0: segunda-feira, mas o governo já veio criticar a paralisação. Em Moçambique, o governo diz que está a fazer tudo para dar segurança à população após um ataque de grupos terroristas ao distrito do Marrupa, na província do Niassa. E em São Tomé e Príncipe, esta é a segunda semana da campanha para as legislativas autárquicas e regional do próximo domingo. Daqui a pouco ouvimos vozes da diáspora são-tomense em Portugal. No controle técnico desta emissão está Moçal Chili e o jornal é já a seguir.
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0: Em Angola, os professores iniciaram esta segunda-feira uma greve geral de 19 dias após um impasse com o Ministério da Educação em relação ao cumprimento do acordo estabelecido. O governo critica a paralisação, acusa a classe pelo fracasso das negociações e ameaça levar o caso às instâncias judiciais para avaliar a legalidade da greve. O relato é do nosso correspondente Francisco Paulo.
2: Segundo Admar Zuma, secretário-geral do Sindicato Nacional dos Professores, SIMPROF, não há outra saída senão suspender as aulas, por facto de o governo não respeitar os termos do acordo de 8 de janeiro. Apesar de a classe estar a observar o período de protesto de 21 de setembro a 15 de outubro, o SIMPROF diz estar aberto à retoma das conversações com o Ministério da Educação.
3: Os professores chegaram a um ponto de saturação e, infelizmente, tivemos que seguir mais uma vez este caminho, que é o caminho da greve, um caminho que não nos agrada, mas, infelizmente, somos várias vezes empurrados ou somos obrigados a segui-lo. Há abertura total para nos voltarmos a sentar com o governo.
2: Em reação, o secretário de Estado para o Trabalho e Segurança Social, Luís Filipe, contesta a posição dos professores e adverte recorrer aos meios legais para aferir a legalidade. O governante responsabiliza ainda o SIMPROF pelo fracasso do acordo ao falhar nas duas últimas rondas negociais, apesar da disponibilidade do governo para o diálogo.
4: Entretanto, estamos num Estado democrático de direito, o direito à greve é um direito legítimo e nós, enquanto executivo, no âmbito daquilo que são os procedimentos legais, vamos junto das instâncias judiciais tentar averiguar sobre a oportunidade e conveniência da manutenção desta greve. Continuamos disponíveis, a qualquer altura, a receber os nossos parceiros para continuarmos a conversar.
2: Francisco Paulo Luanda, RFI.
0: E em Moçambique, o Ministério da Defesa garante tudo estar a fazer para conferir segurança à população após um ataque de grupos terroristas ao distrito de Marrupa, na província do Niassa. A declaração foi feita pelo porta-voz do Ministério, numa altura em que há relatos de que os terroristas estariam a pedir resgate para a libertação de pelo menos 10 reféns feitos durante o ataque a uma coutada de Maranjira, na zona tampão da Reserva Especial do Niassa. Orfeu Lisboa.
5: Entre os reféns estão 7 crianças e 3 adultos, alguns dos quais estrangeiros, raptados a quando do ataque ocorrido no dia 3 deste mês de setembro na localidade de Maranjira, no distrito de Marrupa, na província do Niassa. As informações são ainda escassas, mas garante nesta altura Omar Saranga, porta-voz do Ministério da Defesa, que proteger a população é a palavra de ordem.
6: Neste momento, o mais importante é assegurar a proteção das populações, preservar a presença do Estado e continuar as operações destinadas a localizar e neutralizar os grupos responsáveis por este tipo de ações.
5: Omar Saranga admite que a ameaça terrorista em Niassa está presente.
6: A natureza desta ameaça caracteriza-se pela mobilidade de pequenos grupos que procuram explorar áreas menos povoadas, extensas e de difícil controle para realizar ações pontuais de intimidação, saque e destruição.
5: Para já, a presença militar foi reforçada na zona tampão da Reserva Especial do Niassa, de Maputo para a RFI, Orfeu, Lisboa.
0: Ainda em Moçambique, o número de crianças, adolescentes e cuidadores que receberam apoio psicossocial da Unicef ultrapassou 154 mil até julho. No seu mais recente relatório humanitário sobre Moçambique, o Fundo das Nações Unidas para a Infância alerta que a situação de segurança no norte do país permaneceu volátil em julho, com novas deslocações de população, expansão dos movimentos de grupos armados para distritos do sul da província de Cabo Delgado e um aumento das necessidades humanitárias das crianças e respectivas famílias. Em São Tomé e Príncipe, esta é a segunda semana de campanha para as legislativas autárquicas e regional do próximo domingo. A imigração

0: presidente da Associação da Comunidade de São Tomé e Príncipe, entrevistado por Liliana Henriques. Na Guiné-Bissau, a Liga Guineense dos Direitos Humanos exigiu esta segunda-feira o esclarecimento cabal do que considera graves violações de direitos humanos no país, em particular das mortes de Mamadou Tanubari e Vigário Luís Balanta. Num manifesto divulgado por ocasião do Dia Internacional da Paz, com 10 pontos, a organização expressou forte preocupação e denunciou detenções arbitrárias, raptos, restrições ao espaço cívico e ameaças às liberdades fundamentais.
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0: E no desporto, o verão ficou marcado por grandes competições internacionais de futebol, tanto masculino no Mundial de Futebol, como feminino no CAN, que decorreu em Marrocos. Maria Tavares Malfoy, dirigente agente desportiva luso-cabo-verdiana, conta-nos que estes eventos trouxeram visibilidade para a África, mas também para os afrodescendentes.
2: Houve holofotes dos jogadores africanos, mas também afrodescendentes, que jogam também aqui no campeonato francês e no campeonato europeu. E nós sabemos que o campeonato europeu é dotado 80% de grandes talentos africanos. Então, já sabemos o peso que os atletas africanos têm. E, na consequência, das atletas também. E obviamente, este Mundial trouxe visibilidade para atletas afrodescendentes, como eu estava a dizer. E os clubes souberam aproveitar, tanto eles como os agentes, as famílias e tudo mais. Do outro lado, tivemos também a Copa Africana, que aconteceu agora há pouco, em Marrocos.
3: Com a equipa feminina de Cabo Verde.
2: Com a equipa feminina de Cabo Verde, participação pela primeira vez. E esteve bem, porque ela até empatou com a equipa que ganhou o título. E até tivemos o MVP do jogo. Então, para Cabo Verde, para esse primeiro passo, que o primeiro jogo, o segundo jogo, o terceiro jogo foi crescendo e continua que vai evoluir ainda mais. Uma das atletas que chegou até a final e que por acaso ganhou, da seleção de Camarões, acabou de assinar um contrato de 3 anos. Pela primeira vez, ela está a sair do Yaoundé, ela está a sair do Camarões, diretamente dos Estados Unidos.
0: Ouvimos as palavras de Maria Tavares Malfoy, agente desportiva luso-cabo-verdiana, entrevistada por Catarina Falcão e que pode ouvir na segunda parte desta emissão no programa Desporto. E ao ponto final neste noticiário, continua connosco justamente para a segunda parte da nossa emissão.
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0: Segunda parte da nossa emissão, começamos com São Tomé e Príncipe, onde decorre a campanha para as legislativas autárquicas e regional de 27 de setembro. Vamos ouvir um trabalho de Liliana Henriques com a diáspora são-tomense em Portugal.

0: Entramos na segunda e derradeira semana de campanha para as legislativas autárquicas e regional de 27 de setembro em São Tomé e Príncipe. Depois de ouvirmos os candidatos à governação do arquipélago, a palavra é dada a outras vozes do país, nomeadamente a sua diáspora em Portugal. Nestes últimos anos, o fenómeno da emigração são-tomense acentuou-se ao ponto que, segundo o Banco Mundial, as saídas do país aumentaram mais de 100% desde 2020 e, por exemplo, só em 2023, 24.156 pessoas deixaram o território nacional rumo preferencialmente a Portugal, onde se estima que residam mais de 40 mil são-tomenses. Foi neste âmbito que conversamos com algumas figuras conhecidas da diáspora em Portugal, a ativista são-tomense Solange Salvaterra Pinto, o dirigente da ACOSPA, Associação da Comunidade de São Tomé e Príncipe, António Cádio dos Anjos Paraíso, assim como o economista e professor universitário Armindo Espírito Santo. Nesta que é a segunda parte do programa que dedicamos à diáspora são-tomense, abordamos os laços existentes entre os imigrantes e o seu país de origem, designadamente o seu contributo para a economia. Segundo dados do Banco Central de São Tomé e Príncipe, apesar dos imigrantes são-tomenses não terem capacidade para injetar muito dinheiro dentro da economia do seu país de origem, as suas remessas, ainda assim, representam anualmente 4 a 5% do produto interno bruto são-tomense. Para as famílias que ficaram no arquipélago, só uma ajuda importante, sublinha Solange Salvaterra Pinto.
1: Em termos de remessas, eu não sei se será tão rentável, mas para as famílias acaba por ser muito importante, porque mesmo que a pessoa esteja cá a trabalhar nas obras ou trabalhar

0: na cozinha, e ela consegue mandar 50 ou 100 euros para a sua família em São Tomé e Príncipe, ela já está a ajudar imenso a família. Ela consegue mandar medicamentos, já está a ajudar imenso. Ela consegue mandar roupa e materiais escolares para as crianças que estão em idade escolar. Acaba por ter uma grande valia, uma grande ajuda para as famílias. E quando as famílias veem-se assim, nesses termos, protegidas, acaba por ser também menos encargo e menos preocupação para o Estado. Podem não enviar remessas, mas compensam de outra maneira.
1: Um aspecto que talvez não se tenha muito focado é o facto de alguns filhos ficarem para trás e estarem a ser criados pelos avós. Como é que isto é encarado por essas pessoas?
0: Eu acho que as pessoas, isso pode ser até uma questão de desespero, porque os casos estão a dizer, até são casos em que os pais pensam de uma maneira mais sensata e de uma maneira mais clara e pensam com o coração, porque elas saem e deixam os filhos protegidos. Nós temos casos de mães que deixam os filhos com as vizinhas e dizem, por exemplo, estão numa zona um bocadinho mais longínqua da cidade, vou dar o exemplo da cidade da Trindade, que é a minha cidade. Deixam os filhos com a vizinha e dizem, olha, eu vou até a cidade, que é a nossa capital, tratar de um assunto. E esse assunto que elas vão tratar é justamente, vão para o aeroporto para viajar. Só no dia seguinte é que a vizinha ou a prima que ficou com os filhos é que dá-se conta que a mãe viajou. Há casos de mães que deixam os filhos em casa sozinhos, alguns com 13, 14 anos e outros menores, deixam os filhos em casa e dizem, olha, eu vou para a cidade fazer compras para o nosso jantar. E vêm-se embora. E esses casos acabam por ser mais cruéis e muitas dessas mães, quando vêm, depois deparam-se com outra questão, que é a questão da documentação, da legalização. Então levam imenso tempo para se poderem legalizar e ter os direitos que qualquer imigrante tem quando vem para Portugal e começa a trabalhar e começa a descontar para a Segurança Social.
1: Frequentemente esquecidas nos atos eleitorais, sejam de que origem for, as diásporas não deixam de ser também parte das forças vivas de um país. António Cádio dos Anjos Paraíso evoca o sentimento de abandono que têm os imigrantes com quem está em contacto na sua associação.
2: Só bem pouco tempo que o Santo Mense assumiu que ele de facto é um imigrante na terra do outro. Porque como sabe, há muito tempo essa parte do Santo Mense não era preciso emigrar, né? E muitas das vezes quando está cá no Santo Mense e diz que ele é imigrante, na altura até ele levava-se um bocado mal. Agora, na cabeça de nossos dirigentes, que não falo de todos quase que passaram, os que estão fora de Santo Tomé e Príncipe, para eles, quase não contam, né? Porque ele fugiu, ele nos deixou, ele desprezou-nos, né? E então, nós que estamos cá, nós é que mandamos. E as pessoas, quando chegam aqui, também vêm revoltadas da forma que está-se a dirigir o país. Eu não quero voltar mais, eu não quero dizer, não, meus amigos, a nossa terra nunca fez-nos mal. É importante que nós saibamos organizar, porque lá é que é nosso. Nós temos que ter espírito patriótico, porque é lá que nós somos. E, de facto, quando só parece que há muitas das vezes nós dirigimos, quando é a altura da campanha eleitoral, né? Que vem falar, mas eu, como dirigente associativo, já propus muitas das vezes, nós temos que sentar, ter um plano, sobretudo a malta que está na diáspora. Isto é porque essa malta nova veio para vender a sua força de trabalho. Mas daqui a algum tempo vamos ficar idosos. E como? Vamos todos regressar a São Tomé e Príncipe. Está a estrutura lá à nossa espera. São questões que, a médio e longo prazo, vamos ter graves problemas. E mesmo quem está a dirigir em São Tomé e Príncipe não tem essa visão de não. Nós temos que falar com o governo português, onde que essa nossa grande mão de obra está. Como sabe, a maior riqueza de um país está nos seus homens. Eles agora são novos, vieram aqui ajudar-nos a construir Portugal, está a aguentar a segurança social portuguesa, mas de que forma nós também podemos, juntamente com Portugal, fazer essa simbiose, porque um dia eles terão que regressar.
3: Não.
2: Se nossos dirigentes não pensam nisso, não querem saber disso, e está convencido. Pronto, eles estão lá, eles é que se rascam. Mas um dia todos nós vamos ter que voltar para nossas terras.
1: Faltam poucos dias para as eleições legislativas. Enquanto o dirigente associativo que tem sido também interlocutor dos dirigentes são tomenses quando eles se deslocam a Portugal, o que é que espera?
2: Olha, essas eleições que vêm agora, eu espero mais do mesmo. Estou convencido que não vai haver nenhum partido maioritário. Poderá haver o partido que vai ganhar sem maioria e que eles sabem, de facto, compor um governo que é para resolver as grandes questões que o nosso país tem em frente. Isso é que eu espero. A nossa comunidade aqui continua, né, à espera dos melhores dias, né, como eu também. Né? Espero que há mais consciencialização dos nossos dirigentes, né, que é para, de facto,

0: Ouvimos então o magazine de Liliana Henriques sobre São Tomé e Príncipe, a diáspora em Lisboa. Vamos agora ao desporto de Catarina Falcão.
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0: Maria Tavares Malfoy tem quebrado muitos tetos de vidro na gestão desportiva. Criada entre três países, Portugal, Cabo Verde e França, Maria Tavares Malfoy seguiu o seu sonho de se consagrar à gestão desportiva, tendo trabalhado de perto com várias equipas de futebol e ainda com as seleções do Brasil, Angola e Cabo Verde, tendo conseguido tornar-se, em 2024, a primeira cabo-verdiana a conseguir a licença FIFA Match Agent, um título que lhe permite organizar jogos amigáveis entre clubes e seleções. Atualmente, Maria Tavares Malfoy é fundadora e líder da agência AGFM, Africa's Global Football Management, trabalhando com talentos em Cabo Verde, mas também noutros países africanos, para promover os atletas, aliando à parte esportiva a importância do desenvolvimento sustentável e da boa governação.
1: Nós temos uma agência que está baseada em Cabo Verde, mas trabalhamos a nível global, porque a ideia é, tipo, okay, Cabo Verde é a nossa plataforma, não é? E então, trabalhando pela África, porque o nosso target também é o futebol africano, que seja o futebol jovem, o futebol feminino, e a good governance. Então, trabalhamos em todas as partes, porque a agência sendo dotada de uma licença FIFA para organizar jogos, para organizar training camps, etc. Então, claro que nós não organizamos só em Cabo Verde, ou só em África e pelos países fora, consoante as federações ou as equipas profissionais com quem nós conseguimos trabalhar.
0: Imagina então que tenha sido um verão incrível para a vossa agência.
1: Ah, pois, sim, foi um verão. Vamos dizer, para a nossa agência e não só, para todos que trabalham com futebol e sobretudo o futebol africano, porque pela primeira vez 9 países africanos representaram o continente e estiveram bem, mas com isso sim foi muito interessante, foi muito atraente, sim.
0: Muita gente falou de surpresas. Não é uma surpresa, certo? Ou seja, estamos a falar aqui de países que foram evoluindo, se calhar longe dos holofotes, ou longe dos holofotes europeus ou ocidentais, mas que vimos uma melhoria grande nos campeonatos africanos, na CAN também. Ou seja, esta evolução, para quem está atento ao futebol africano, não foi uma surpresa?
1: Completamente, vou dizer, e muito bem. Olha, até vou dizer uma coisa que eu até fiz, uma aposta, não é? Mas não é mesmo propriamente uma aposta, por assim dizer, mas falando de Cabo Verde firmemente, tipo, Cabo Verde vai ser a surpresa desse Mundial. Cabo Verde vai ser a Cinderela, entre aspas, tipo, vai chegar aí, tipo, toda a gente vai ficar assim surpresa. E dito e feito, porque sinceramente muitas pessoas pensavam que íamos só lá passear, primeira participação, e a ser goleadas e tudo mais, né? E não só para Cabo Verde, as outras equipas africanas também, que a Argentina jogou com o Egito, que esteve bem também. Com Cabo Verde sabemos muito bem o que aconteceu e vá lá. Então não temos que dizer que assim, quem trabalha com futebol, quem já acompanha, sobretudo também quando acompanhamos o futebol cabo-verdiano, nós acompanhamos a toda a fase da qualificação. Cabo Verde esteve num grupo que não era nada fácil, com viagens de outro mundo, para ir para o outro lado do mundo, para jogar, etc. E depois voltar, 3, 4 dias depois, mais outros jogos. E fui-se preparando, a equipa foi-se preparando, o staff técnico já tinha uma ideia e olha, a campanha toda de Cabo Verde até o Mundial, não houve nenhuma derrota. Mesmo nos jogos de preparação, nos jogos da data FIFA, houve empates, certo, mas não houve derrota.
0: Então, por um lado, já estamos a recolher um pouco os frutos. Por exemplo, na Ligue 1, houve muitas transferências este verão que foram de jogadores africanos. Portanto, os jogadores africanos estão a valorizar-se no mercado. Há aqui, então, oportunidades de negócio à volta dos jogadores, mas também, como disse, à volta da organização de campos de treino, por exemplo, para os mais novos, captação de talentos. Que tipo de oportunidades é que vão ser discutidas em Cabo Verde e em África em geral?
1: Não só houve holofotes dos jogadores africanos, mas também afrodescendentes que jogam também aqui no campeonato francês e no campeonato europeu. E nós sabemos que o campeonato europeu é dotado 80% de grandes talentos africanos. Então, já sabemos o peso que os atletas africanos têm e, na consequência, das atletas também. E obviamente, esse Mundial trouxe visibilidade para atletas afrodescendentes, como eu estava a dizer. E olha, os clubes souberam aproveitar, tanto eles como os agentes, as famílias e tudo mais. Do outro lado, tivemos também

0: A Copa Africana, que aconteceu agora há pouco, em Marrocos.
1: Com a equipa feminina de Cabo Verde.
0: Com a equipa feminina de Cabo Verde, participação pela primeira vez. E estive bem, porque ela até empatou com a equipa que ganhou o título. E até tivemos o MVP do match, do jogo. Então, para Cabo Verde, para esse primeiro passo, que o primeiro jogo, o segundo jogo, o terceiro jogo foi crescendo e continuou que vai evoluir ainda mais. Uma das atletas que chegou até a final e que por acaso ganhou, da seleção de Camarões, acabou de assinar um contrato de 3 anos. Pela primeira vez, ela está a sair do Yaoundé, ela está a sair do Camarões, diretamente dos Estados Unidos, com um contrato profissional de 3 anos, que é uma consequência do trabalho dela, né, e também da evolução do futebol feminino. Porquê? Que é um contrato concreto, não é uma coisa tipo temporária, e 3 anos, né, por um dos maiores clubes da primeira divisão do campeonato americano. E então, e com isso também trazer as ideias das infraestruturas, as academias, a boa governação das entidades públicas, né, de utilidades públicas, tanto em Cabo Verde como nos outros países africanos, que a maioria temos a importância de coordenar e bem organizar as academias. Organizando as academias, organizando as infraestruturas, e obviamente que vamos ter ainda mais talentos que vão sair e subsair.
1: O que falta neste momento então é investimento público e parcerias privadas para acelerar estes talentos que existem, mas que não estão a ser levados até aos principais campeonatos, por falta se calhar de visibilidade, porque muitos acabam por perder talvez a motivação e porque não é fácil ser desportista profissional, e essa é a verdade.
0: É claro, tem muitas coisas mesmo, vamos dizer assim, é um pouco escasso. Mas, contudo, hoje não é há 10 anos atrás, vamos dizer mesmo até 5 anos atrás. Hoje temos mais visibilidade porque temos as redes sociais, temos diferentes plataformas de informação, não só rádio, não só televisão, mas os podcasts, os canais YouTube, etc. E hoje também temos uma coisa que é tremenda, a base de dados. Base de dados com estatísticas dos jogadores. Você tem diferentes aplicações que os jogadores podem ir lá, entrar os seus dados, suas informações, com vídeos, com imagens, com números, e então podem se autopromover. Tem os casos de infraestrutura, sim, tem os casos de investimento, sim, mas trabalhando bem com um projeto coeso, acredito que, vá lá, até então já tivemos estes resultados e agora não podemos recuar, né? Agora é só mesmo progredir. Acredito que todas essas federações implicadas no Mundial, e não só, sobretudo as que não participaram, também vão fazer de tudo para organizar-se em casa, para poderem estar no próximo. Para poderem estar presentes nessa grande competição também, que é a Taça da África, que hoje também já ganhou um peso tremendo no nível de visibilidade, no nível do patrocínio e da atenção, não é? Então acredito que há muito por fazer, mas é se fazendo, não é, que construímos as coisas. Então é valorizar os pequenos passos, mas que estão a trazer resultados.
2: Ouvimos Maria Tavares Malfoy, agente desportiva. Obrigada por ter acompanhado este Magazine de Desporto. Até sexta-feira.

Aqui termina esta emissão. Obrigada pela sua companhia e continue connosco em rfi.fr/pt e nas redes sociais. Obrigada pela sua companhia e até amanhã.

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1: Carina Branco.
0: Bem-vindas e bem-vindos ao nosso jornal desta segunda-feira, 21 de setembro. És alguns dos títulos deste noticiário. Professores começaram greve geral em Angola esta segunda-feira, mas o governo já veio criticar a paralisação. Em Moçambique, o governo diz que está a fazer tudo para dar segurança à população após um ataque de grupos terroristas ao distrito de Marupa, na província do Niassa. E em São Tomé e Príncipe, esta é a segunda semana da campanha para as legislativas autárquicas e regional do próximo domingo. Daqui a pouco ouvimos vozes da diáspora são-tomense em Portugal. No controle técnico desta emissão está a Moçal Chili e o jornal é já a seguir.
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0: Em Angola, os professores iniciaram esta segunda-feira uma greve geral de 19 dias após um impasse com o Ministério da Educação em relação ao cumprimento do acordo estabelecido. O governo critica a paralisação, acusa a classe pelo fracasso das negociações e ameaça levar o caso às instâncias judiciais para avaliar a legalidade da greve. O relato é do nosso correspondente Francisco Paulo.
2: Segundo Admar Zuma, secretário-geral do Sindicato Nacional dos Professores, SIMPROF, não há outra saída senão suspender as aulas, pelo facto de o governo não respeitar os termos do acordo de 8 de janeiro. Apesar de a classe estar a observar o período de protesto de 21 de setembro a 15 de outubro, o SIMPROF diz estar aberto à retoma das conversações com o Ministério da Educação.
3: Os professores chegaram a um ponto de saturação e, infelizmente, tivemos que seguir mais uma vez este caminho, que é o caminho da greve, um caminho que não nos agrada, mas, infelizmente, somos várias vezes empurrados ou somos obrigados a segui-lo. Há abertura total para nos voltarmos a sentar com o governo.
2: Em reação, o secretário de Estado para o Trabalho e Segurança Social, Luís Filipe, contesta a posição dos professores e adverte recorrer aos meios legais para aferir a legalidade. O governante responsabiliza ainda o SIMPROF pelo fracasso do acordo ao falhar nas duas últimas rondas negociais, apesar da disponibilidade do governo para o diálogo.
4: Entretanto, estamos num Estado democrático de direito. O direito à greve é um direito legítimo e nós, enquanto executivo, no âmbito daquilo que são os procedimentos legais, vamos junto das instâncias judiciais tentar averiguar sobre a oportunidade e conveniência da manutenção desta greve. Continuamos disponíveis a qualquer altura a receber os nossos parceiros para continuarmos a conversar.
2: Francisco Paulo, Luanda, RFI.
0: E em Moçambique, o Ministério da Defesa garante tudo estar a fazer para conferir segurança à população após um ataque de grupos terroristas ao distrito de Marupa, na província do Niassa. A declaração foi feita pelo porta-voz do Ministério, numa altura em que há relatos de que os terroristas estariam a pedir resgate para a libertação de pelo menos 10 reféns feitos durante o ataque a uma coutada de Maranjira, na zona tampão da Reserva Especial do Niassa. Orfeu Lisboa.
5: Entre os reféns estão 7 crianças e 3 adultos, alguns dos quais estrangeiros, raptados a quando do ataque ocorrido no dia 3 deste mês de setembro na localidade de Maranjira, no distrito de Marupa, na província do Niassa. As informações são ainda escassas, mas garante nesta altura Omar Saranga, porta-voz do Ministério da Defesa, que proteger a população é a palavra de ordem.
6: Neste momento, o mais importante é assegurar a proteção das populações, preservar a presença do Estado e continuar as operações destinadas a localizar e neutralizar os grupos responsáveis por este tipo de ações.
5: Omar Saranga admite que a ameaça terrorista em Niassa está presente.
6: A natureza desta ameaça caracteriza-se pela mobilidade de pequenos grupos que procuram explorar áreas menos povoadas, extensas e de difícil controle para realizar ações pontuais de intimidação, saque e destruição.
5: Para já, a presença militar foi reforçada na zona tampão da Reserva Especial do Niassa. De Maputo para a RFI, Orfeu, Lisboa.
0: Ainda em Moçambique, o número de crianças, adolescentes e cuidadores que receberam apoio psicossocial da Unicef ultrapassou 154 mil até julho. No seu mais recente relatório humanitário sobre Moçambique, o Fundo das Nações Unidas para a Infância alerta que a situação de segurança no norte do país permaneceu volátil em julho, com novas deslocações de população, expansão dos movimentos de grupos armados para distritos do sul da província de Cabo Delgado e um aumento das necessidades humanitárias das crianças e respectivas famílias. Em São Tomé e Príncipe, esta é a segunda semana de campanha para as legislativas autárquicas e regional do próximo domingo. A imigração é um dos temas que continua a marcar o país. Só em Portugal estima-se que residam cerca de 40 mil são-tomenses. Em entrevista à RFI, António Cádio dos Anjos Paraíso, dirigente da Associação da Comunidade de São Tomé e Príncipe, falou-nos sobre esta imigração.
7: A demanda dos nossos conterrâneos santomenses em Portugal já é de algum tempo a esta parte, mas nos últimos 3, 5 anos aumentou. Eu acho que é por causa da situação que o país se encontra, de não olhar oportunidades, sobretudo para jovens poderem conseguirem os seus desejos, né? E isso fez com que muitos, com a abertura que Portugal, na altura que se deu o visto da CPLP, e aproveitaram para virem buscar alguma coisa de melhor para o seu futuro.
8: Qual é o perfil dessas pessoas?
7: Nesse processo, todos que puderam aproveitar e poderiam vir procurar essa muito mais-valia para o seu futuro, vieram, né? Muita gente jovem, sobretudo, com muito pouca qualificação. Isto é que é o perfil dessa nossa última fase dos emigrantes a vir para Portugal. Né? De facto, também há alguns também da saúde, sobretudo alguns enfermeiros, né? Alguns professores. Mas o que acontece, eles chegam cá, sobretudo esta malta que tem alguma qualificação, não podem logo trabalhar no que eles faziam em Santo Meio Príncipe, né? Porque, como sabe, as qualificações de Santo Meio Príncipe aqui em Portugal, elas não são validadas, né? Então, o perfil, como perguntou primeiramente, é muito mais de jovens à procura de um primeiro emprego, que estavam desempregados, né? Muitos deles faziam em Santo Tomé, nomeadamente mototáxi, e veio essa demanda toda dessa gente para aqui.
0: António Cádio dos Anjos Paraíso, dirigente da Associação da Comunidade de São Tomé e Príncipe, entrevistado por Liliana Henriques. Na Guiné-Bissau, a Liga Guineense dos Direitos Humanos exigiu esta segunda-feira o esclarecimento cabal do que considera graves violações de direitos humanos no país, em particular das mortes de Mamadou Tanubari e Vigário Luís Balanta. Num manifesto divulgado por ocasião do Dia Internacional da Paz, com 10 pontos, a organização expressou forte preocupação e denunciou detenções arbitrárias, raptos, restrições ao espaço cívico e ameaças às liberdades fundamentais.
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0: E no desporto, o verão ficou marcado por grandes competições internacionais de futebol, tanto masculino no Mundial de Futebol, como feminino no CAN, que decorreu em Marrocos. Maria Tavares Malfoy, dirigente agente desportiva luso-cabo-verdiana, conta-nos que estes eventos trouxeram visibilidade para a África, mas também para os afrodescendentes.
9: Houve holofotes dos jogadores africanos, mas também afrodescendentes, que jogam também aqui no campeonato francês e no campeonato europeu. E nós sabemos que o campeonato europeu é dotado 80% de grandes talentos africanos. Então, já sabemos o peso que os atletas africanos têm. E, consequência das atletas também. E obviamente, este Mundial trouxe visibilidade para atletas afrodescendentes, como eu estava a dizer. E olha, os clubes souberam aproveitar, tanto eles como os agentes, as famílias e tudo mais. Do outro lado, tivemos também a Copa Africana, que aconteceu agora há pouco, em Marrocos.
10: Com a equipa feminina de Cabo Verde.
9: Com a equipa feminina de Cabo Verde, participação pela primeira vez. E esteve bem, porque ela até empatou com a equipa que ganhou o título. E até tivemos o MVP do match, do jogo. Então, para Cabo Verde, para esse primeiro passo, que o primeiro jogo, o segundo jogo, o terceiro jogo foi crescendo e continua que vai evoluir ainda mais. Uma das atletas que chegou até a final e que por acaso ganhou, da seleção de Camarões, acabou de assinar um contrato de 3 anos. Pela primeira vez, ela está a sair do Yaoundé, ela está a sair do Camarões, diretamente dos Estados Unidos.
0: Ouvimos as palavras de Maria Tavares Malfoy, agente desportiva luso-cabo-verdiana, entrevistada por Catarina Falcão e que pode ouvir na segunda parte desta emissão no programa Desporto. E ao ponto final neste noticiário, continue connosco justamente para a segunda parte da nossa emissão.
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0: Segunda parte da nossa emissão, começamos com São Tomé e Príncipe, onde decorre a campanha para as legislativas autárquicas e regional de 27 de setembro. Vamos ouvir um trabalho de Liliana Henriques com a diáspora são tomense em Portugal.
12: Estamos na segunda e derradeira semana de campanha para as legislativas autárquicas e regional de 27 de setembro em São Tomé e Príncipe. Depois de ouvirmos os candidatos à governação do arquipélago, a palavra é dada a outras vozes do país, nomeadamente a sua diáspora em Portugal. Nestes últimos anos, o fenómeno da emigração santomense acentuou-se ao ponto que, segundo o Banco Mundial, as saídas do país aumentaram mais de 100% desde 2020 e, por exemplo, só em 2023, 24.156 pessoas deixaram o território nacional rumo preferencialmente a Portugal, onde se estima que residam mais de 40 mil santomenses. Foi neste âmbito que conversamos com algumas figuras conhecidas da diáspora em Portugal, a ativista santomense Solange Salvaterra Pinto, o dirigente da ACOSPA, Associação da Comunidade de São Tomé e Príncipe, António Cádio dos Anjos Paraíso, assim como o economista e professor universitário Armindo Espírito Santo. Nesta que é a segunda parte do programa que dedicamos à diáspora santomense, abordamos os laços existentes entre os imigrantes e o seu país de origem, designadamente o seu contributo para a economia. Segundo dados do Banco Central de São Tomé e Príncipe, apesar dos imigrantes santomenses não terem capacidade para injetar muito dinheiro dentro da economia do seu país de origem, as suas remessas, ainda assim, representam anualmente 4 a 5% do produto interno bruto santomense. Para as famílias que ficaram no arquipélago, só uma ajuda importante, sublinha Solange Salvaterra Pinto.
13: Em termos de remessas, eu não sei se será tão rentável, mas para as famílias acaba por ser muito importante, porque mesmo que a pessoa esteja cá a trabalhar nas obras ou a trabalhar na cozinha, e ela consegue mandar 50 ou 100 euros para a sua família em São Tomé e Príncipe, ela já está a ajudar imenso a família. Ela consegue mandar medicamentos, já está a ajudar imenso. Ela consegue mandar roupa e materiais escolares para as crianças que estão em idade escolar. Acaba por ter uma grande valia, uma grande ajuda para as famílias. E quando as famílias veem-se assim nesses termos protegidas, acaba por ser também menos encargo e menos preocupação para o Estado. Podem não enviar remessas, mas compensam de outra maneira.
12: Um aspecto que talvez não se tenha muito focado é o facto de alguns filhos ficarem para trás e estarem a ser criados pelos avós. Como é que isto é encarado por essas pessoas?
13: Eu acho que as pessoas, isso pode ser até uma questão de desespero, porque os casos estão a dizer, até são casos em que os pais pensam de uma maneira mais sensata e de uma maneira mais clara e pensam com o coração, porque elas saem e deixam os filhos protegidos. Nós temos casos de mães que deixam os filhos com as vizinhas e dizem, por exemplo, estão numa zona um bocadinho mais longínqua da cidade, vou dar o exemplo da cidade da Trindade, que é a minha cidade. Deixam os filhos com a vizinha e dizem, olha, eu vou até a cidade, que é a nossa capital, tratar de um assunto. E esse assunto que elas vão tratar é justamente, vão para o aeroporto para viajar. Só no dia seguinte é que a vizinha ou a prima que ficou com os filhos é que dá-se conta que a mãe viajou. Há casos de mães que deixam os filhos em casa sozinhos, alguns com 13, 14 anos e outros menores, deixam os filhos em casa e dizem, olha, eu vou para a cidade fazer compras para o nosso jantar e vêm-se embora. E esses casos acabam por ser mais cruéis e muitas dessas mães, quando vêm, depois deparam-se com outra questão, que é a questão da documentação, da legalização, então levam imenso tempo para se poderem legalizar e ter os direitos que qualquer imigrante tem quando vem para Portugal e começa a trabalhar e começa a descontar para a segurança social.
12: Frequentemente esquecidas nos atos eleitorais, sejam de que origem for, as diásporas não deixam de ser também parte das forças vivas de um país. António Cádio dos Anjos Paraíso evoca o sentimento de abandono que têm os imigrantes com quem está em contacto na sua associação.
7: Só bem há pouco tempo que o Santo Mendes assumiu que ele, de facto, é um imigrante na terra do outro. Porque, como sabe, há muito tempo essa parte do Santo Mendes não era preciso emigrar, não é? E muitas das vezes, quando está cá no Santo Mendes e diz que ele é imigrante, na altura até ele levava-se um bocado mal. Agora, na cabeça de nossos dirigentes, que não falo de todos, quase que passaram, os que estão fora de Santo Mendes e Príncipe, para eles, quase não contam, né? Porque ele fugiu, ele nos deixou, ele desprezou-nos, né? E então, nós que estamos cá, nós é que mandamos. E as pessoas, quando chegam aqui, também vêm revoltadas da forma que está-se a dirigir o país. Eu não quero voltar mais. Eu não quero dizer, não, meus amigos, a nossa terra nunca fez-nos mal. É importante que nós saibamos organizar, porque lá é que é nosso. Nós temos que ter espírito patriótico, porque é lá que nós somos. E, de facto, quando só parece que há muitas das vezes nós dirigimos, quando é a altura da campanha eleitoral, né, que vem falar, mas eu, como dirigente associativo, já propus muitas das vezes, nós temos que sentar, ter um plano, sobretudo a malta que está na diáspora. Isto é porque essa malta nova veio para vender a sua força de trabalho. Mas daqui a algum tempo vamos ficar idosos. E como? Vamos todos regressar a Santo Meio Príncipe. Está a estrutura lá à nossa espera. São questões que, a médio e longo prazo, vamos ter graves problemas. E mesmo quem está a dirigir em Santo Meio Príncipe não tem essa visão de não. Nós temos que falar com o governo português, onde que essa nossa grande mão de obra está. Como sabe, a maior riqueza de um país está nos seus homens. Eles agora são novos, vieram aqui ajudar a construir Portugal, está a aguentar a segurança social portuguesa, mas de que forma nós também podemos, juntamente com Portugal, fazer essa simbiose, porque um dia eles terão que regressar. Não, se nossos dirigentes não pensam nisso, não querem saber disso, e está convencido, pronto, eles estão lá, eles é que se rascam. Mas um dia todos nós vamos ter que voltar para nossas terras.
12: Faltam poucos dias para as eleições legislativas. Enquanto o dirigente associativo, que tem sido também interlocutor dos dirigentes São Tomenses quando eles se deslocam a Portugal, o que é que espera?
7: Olha, essas eleições que vêm agora, eu espero mais do mesmo. Estou convencido que não vai haver nenhum partido maioritário. Poderá haver o partido que vai ganhar sem maioria e que eles sabem, de facto, compor um governo que é para resolver as grandes questões que o nosso país tem em frente. Isso é que eu espero. A nossa comunidade aqui continua, né, à espera dos melhores dias, né, como eu também. Né? Espero que há mais consciencialização dos nossos dirigentes, né, que é para, de facto, aprumar, organizar o que é que o país precisa, que é para nós darmos o salto que nos falta. Porque a comunidade, de uma forma geral, está sem esperança. Porque já viram muitos episódios e sempre na mesma lenga-lenga.
12: Na ótica de Solange Salvaterra Pinto, a descrença é também o sentimento que predomina entre os são-tomenses de Portugal. Ainda assim, a ativista dá ênfase à importância de todos, dentro e fora do país, exercerem o seu direito de voto.
13: A maior parte das pessoas está muito desacreditada da política, está muito desacreditada da classe política e está muito desacreditada dos homens e mulheres que fazem política em São Tomé e Príncipe. Porque uma das razões que os levou a sair de São Tomé e Príncipe é justamente a razão que eu indiquei, não é? Que não há perspectiva. E essa perspectiva, quem devia garantir o bem-estar de São Tomé e fazer com que eles não tivessem vontade de sair do país, é a classe política, porque é o governo que tem as linhas mestres para o país. Depois nós tivemos outra situação muito desagradável, que aconteceu agora em julho, nas eleições presidenciais, que houve muitos São Tomenses que se recensearam para poder votar na diáspora. E quando foram votar nas eleições presidenciais, os seus nomes não constavam dos cadernos eleitorais. O que é que acontece? Muita gente que foi, não conseguiu votar, já disse, eu nas legislativas, eu nem sequer vou votar, porque se em julho o meu nome não constava, não vai ser em setembro que vai constar. Então eu nem sequer vou perder o meu tempo e sair da minha casa para ir votar. Isso acaba por ser complicado e acaba por ser grave, porque o direito ao voto, nós recuarmos, foi um direito que foi conquistado à força, não é? Foi uma luta muito grande de homens e mulheres para que nós pudéssemos votar. E hoje, por causa da classe política, os são-tomenses estão tão desacreditados que para eles qualquer um serve. E não é assim que um país avança, né? Nós temos que escolher, fazer melhores escolhas para os nossos políticos, temos que fazer melhores escolhas para os nossos deputados, porque são eles que têm as linhas mestres do país, como eu disse. Se nós não votarmos, alguém vai votar por nós. Então, se nós já temos esse direito, é primordial que nós votemos, mas que votemos com consciência e que votemos nos partidos ou que escolhamos as pessoas que nós sabemos que vão ter uma mais-valia nas nossas comunidades, para o caso dos deputados, que depois, claro, é nacional, e também para as pessoas que vão compor o próximo governo do nosso país. Porque quer votemos, quer não votemos, no dia 28 de setembro, nós teremos um partido ganhador, com maioria relativa ou com maioria absoluta, teremos um partido ganhador que vai formar o próximo governo, ou sozinho ou com coligação.
12: Ouvimos a ativista são-tomense Solange Salvaterra Pinto, assim como o dirigente da ACOSP, a Associação da Comunidade de São Tomé e Príncipe, António Cádio dos Anjos Paraíso, com quem evocamos a diáspora são-tomense em Portugal.
0: Ouvimos então o magazine de Liliana Henriques sobre São Tomé e Príncipe e a diáspora em Lisboa. Vamos agora ao desporto de Catarina Falcão.
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0: Maria Tavares Malfoy tem quebrado muitos tetos de vidro na gestão desportiva. Criada entre três países, Portugal, Cabo Verde e França, Maria Tavares Malfoy seguiu o seu sonho de se consagrar à gestão desportiva, tendo trabalhado de perto com várias equipas de futebol e ainda com as seleções do Brasil, Angola e Cabo Verde, tendo conseguido tornar-se, em 2024, a primeira cabo-verdiana a conseguir a licença FIFA Match Agent, um título que lhe permite organizar jogos amigáveis entre clubes e seleções. Atualmente, Maria Tavares Malfoy é fundadora e líder da agência AGFM, Africa's Global Football Management, trabalhando com talentos em Cabo Verde, mas também noutros países africanos, para promover os atletas, aliando à parte esportiva a importância do desenvolvimento sustentável e da boa governação.
1: Nós temos uma agência que está baseada em Cabo Verde, mas trabalhamos a nível global, porque a ideia é, tipo, okay, Cabo Verde é a nossa plataforma, não é? E então, trabalhando pela África, porque o nosso target também é o futebol africano, que seja o futebol jovem, o futebol feminino, e a good governance. Então, trabalhamos em todas as partes, porque a agência, sendo dotada de uma licença FIFA para organizar jogos, para organizar training camps, etc. Então, claro que nós não organizamos só em Cabo Verde, só em África e pelos países fora, consoante as federações ou as equipas profissionais com quem nós conseguimos trabalhar.
2: Imagina então que tenha sido um verão incrível para a vossa agência.
1: Ah, pois, sim, foi um verão, vamos dizer, para a nossa agência e não só, para todos que trabalham com futebol e sobretudo o futebol africano, porque pela primeira vez 9 países africanos representaram o continente e estiveram bem, mas com isso sim foi muito interessante, foi muito atraente, sim.
2: Muita gente falou de surpresas. Não é uma surpresa, certo? Ou seja, estamos a falar aqui de países que foram evoluindo, se calhar longe dos holofotes, ou longe dos holofotes europeus ou ocidentais, mas que vimos uma melhoria grande nos campeonatos africanos, na CAN também, ou seja, esta evolução para quem está atento ao futebol africano não foi uma surpresa.
1: Completamente, vou dizer, e muito bem. Olha, até vou dizer uma coisa que eu até fiz, uma aposta, não é? Mas não é mesmo propriamente uma aposta, por assim dizer, mas falando de Cabo Verde firmemente, tipo, Cabo Verde vai ser a surpresa desse Mundial. Cabo Verde vai ser a Cinderela, entre aspas, tipo, vai chegar aí, tipo, toda a gente vai ficar assim surpresa. E dito e feito, porque sinceramente muitas pessoas pensavam que íamos só lá passear, primeira participação, e a ser goleadas e tudo mais, né? E não só para Cabo Verde, as outras equipas africanas também, que a Argentina jogou com o Egito, que esteve bem também. Com Cabo Verde sabemos muito bem o que é que aconteceu e vá lá, então não temos que dizer que assim, quem trabalha com futebol, quem já acompanha, sobretudo também quando acompanhamos o futebol cabo-verdiano, nós acompanhamos a toda a fase da qualificação. Cabo Verde esteve num grupo que não era nada fácil, com viagens de outro mundo, para ir para o outro lado do mundo, para jogar, etc. E depois voltar, 3, 4 dias depois, mais outros jogos. E fui-se preparando, a equipa foi-se preparando, o staff técnico já tinha uma ideia e olha, a campanha toda de Cabo Verde até o Mundial não houve nenhuma derrota. Mesmo nos jogos de preparação, nos jogos da data FIFA, houve empates, certo, mas não houve derrota.
2: Então, por um lado, já estamos a recolher um pouco os frutos. Por exemplo, na Ligue 1, houve muitas transferências este verão que foram de jogadores africanos. Portanto, os jogadores africanos estão a valorizar-se no mercado. Há aqui, então, oportunidades de negócio à volta dos jogadores, mas também, como disse, à volta da organização de campos de treino, por exemplo, para os mais novos, captação de talentos. Que tipo de oportunidades é que vão ser discutidas em Cabo Verde e em África em geral?
1: Não só houve holofotes dos jogadores africanos, mas também afrodescendentes que jogam também aqui no campeonato francês e no campeonato europeu. Nós sabemos que o campeonato europeu é dotado 80% de grandes talentos africanos, então já sabemos o peso que os atletas africanos têm e na consequência das atletas também. E obviamente este Mundial trouxe visibilidade para atletas afrodescendentes, como eu estava a dizer. E olha, os clubes souberam aproveitar, tanto eles como os agentes, as famílias e tudo mais. Do outro lado, tivemos também a Copa Africana, que aconteceu agora há pouco, em Marrocos.
2: Com a equipa feminina de Cabo Verde.
1: Com a equipa feminina de Cabo Verde, participação pela primeira vez. E esteve bem, porque ela até empatou com a equipa que ganhou o título. E até tivemos o MVP do match, do jogo. Então, para precaver por esse primeiro passo, que o primeiro jogo, o segundo jogo, o terceiro jogo foi crescendo e continua que vai evoluir ainda mais. Uma das atletas que chegou até a final e que por acaso ganhou, da seleção de Camarões, acabou de assinar um contrato de 3 anos. Pela primeira vez, ela está a sair do Yaoundé, ela está a sair do Camarões, diretamente nos Estados Unidos, com um contrato profissional de 3 anos, que é uma consequência do trabalho dela, né? E também da evolução do futebol feminino. Porquê? Que é um contrato concreto, não é uma coisa tipo temporária. E 3 anos, né, por um dos maiores clubes da primeira divisão do campeonato americano. E então, e com isso também trazer as ideias das infraestruturas, as academias, a boa governação das entidades públicas, né, de utilidades públicas, tanto em Cabo Verde como nos outros países africanos, que a maioria temos a importância de coordenar e bem organizar as academias. Organizando as academias, organizando as infraestruturas, e obviamente que vamos ter ainda mais talentos que vão sair e subsair.
2: O que falta neste momento então é investimento público e parcerias privadas para acelerar estes talentos que existem, mas que não estão a ser levados até aos principais campeonatos, por falta se calhar de visibilidade, porque muitos acabam por perder talvez a motivação e porque não é fácil ser desportista profissional, e essa é a verdade.
1: É claro, tem muitas coisas mesmo, vamos dizer assim, é um pouco escasso. Mas, contudo, hoje, não é há 10 anos atrás, vamos dizer mesmo até 5 anos atrás. Hoje temos mais visibilidade porque temos as redes sociais, temos diferentes plataformas de informação, não só rádio, não só televisão, mas os podcasts, os canais de YouTube, etc. E hoje também temos uma coisa que é tremenda, a base de dados. Base de dados com estatísticas dos jogadores. Você tem diferentes aplicações que os jogadores podem ir lá, meter e entrar os seus dados, suas informações, com vídeos, com imagens, com números, e então podem se autopromover. Tem os casos de infraestrutura, sim, tem os casos de investimento, sim, mas trabalhando bem com um projeto coeso, acredito que, vá lá, até então já tivemos estes resultados e agora não podemos recuar, né? Agora é só mesmo progredir. Acredito que todas essas federações implicadas no Mundial, e não só, sobretudo as que não participaram, também vão fazer de tudo para organizar-se em casa, para poderem estar no próximo. Para poderem estar presentes nessa grande competição também, que é a Taça da África, que hoje também já ganhou um peso tremendo no nível de visibilidade, no nível do patrocínio e da atenção, não é? Então acredito que há muito por fazer, mas é se fazendo, né, que construímos as coisas. Então é valorizar os pequenos passos, mas que estão a trazer resultados.
0: Ouvimos Maria Tavares Malfoy, agente desportiva. Obrigada por ter acompanhado este Magazine de Desporto. Até sexta-feira.

Aqui termina esta emissão. Obrigada pela sua companhia e continue connosco em rfi.fr/pt e nas redes sociais. Obrigada pela sua companhia e até amanhã.

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1: Carina Branco.
0: Bem-vindas e bem-vindos ao nosso jornal desta segunda-feira, 21 de setembro. Eis alguns dos títulos deste noticiário. Professores começaram greve geral em Angola esta segunda-feira, mas o governo já veio criticar a paralisação. Em Moçambique, o governo diz que está a fazer tudo para dar segurança à população após um ataque de grupos terroristas ao distrito do Marrupa, na província do Niassa. E em São Tomé e Príncipe, esta é a segunda semana da campanha para as legislativas autárquicas e regional do próximo domingo. Daqui a pouco ouvimos vozes da diáspora são-tomense em Portugal. No controle técnico desta emissão está a Moçal Chili e o jornal é já a seguir.
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0: Em Angola, os professores iniciaram esta segunda-feira uma greve geral de 19 dias após um impasse com o Ministério da Educação em relação ao cumprimento do acordo estabelecido. O governo critica a paralisação, acusa a classe pelo fracasso das negociações e ameaça levar o caso às instâncias judiciais para avaliar a legalidade da greve. O relato é do nosso correspondente Francisco Paulo.
2: Segundo Admar Zuma, secretário-geral do Sindicato Nacional dos Professores, SIMPROF, não há outra saída senão suspender as aulas, pelo facto de o governo não respeitar os termos do acordo de 8 de janeiro. Apesar de a classe estar a observar o período de protesto de 21 de setembro a 15 de outubro, o SIMPROF diz estar aberto à retoma das conversações com o Ministério da Educação.
3: Os professores chegaram a um ponto de saturação e, infelizmente, tivemos que seguir mais uma vez este caminho, que é o caminho da greve, um caminho que não nos agrada, mas, infelizmente, somos várias vezes empurrados ou somos obrigados a seguir. Há abertura total para nos voltarmos a sentar com o governo.
2: Em reação, o secretário de Estado para o Trabalho e Segurança Social, Luís Filipe, contesta a posição dos professores e adverte recorrer aos meios legais para aferir a legalidade. O governante responsabiliza ainda o SIMPROF pelo fracasso do acordo ao falhar nas duas últimas rondas negociais, apesar da disponibilidade do governo para o diálogo.
4: Entretanto, estamos num Estado democrático de direito, o direito à greve é um direito legítimo e nós, enquanto executivo, no âmbito daquilo que são os procedimentos legais, vamos junto das instâncias judiciais tentar averiguar sobre a oportunidade e conveniência da manutenção desta greve. Continuamos disponíveis a qualquer altura a receber os nossos parceiros para continuarmos a conversar.
2: Francisco Paulo, Luanda, RFI.
0: E em Moçambique, o Ministério da Defesa garante tudo estar a fazer para conferir segurança à população após um ataque de grupos terroristas ao distrito de Marrupa, na província do Niassa. A declaração foi feita pelo porta-voz do Ministério, numa altura em que há relatos de que os terroristas estariam a pedir resgate para a libertação de pelo menos 10 reféns feitos durante o ataque a uma coutada de Maranjira, na zona tampão da Reserva Especial do Niassa. Orfeu Lisboa.
5: Entre os reféns estão 7 crianças e 3 adultos, alguns dos quais estrangeiros, raptados a quando do ataque ocorrido no dia 3 deste mês de setembro na localidade de Maranjira, no distrito de Marrupa, na província do Niassa. As informações são ainda escassas, mas garante nesta altura Omar Saranga, porta-voz do Ministério da Defesa, que proteger a população é a palavra de ordem.
6: Neste momento, o mais importante é assegurar a proteção das populações, preservar a presença do Estado e continuar as operações destinadas a localizar e neutralizar os grupos responsáveis por este tipo de ações.
5: Omar Saranga admite que a ameaça terrorista em Niassa está presente.
6: A natureza desta ameaça caracteriza-se pela mobilidade de pequenos grupos que procuram explorar áreas menos povoadas, extensas e de difícil controle para realizar ações pontuais de intimidação, saque e destruição.
5: Para já, a presença militar foi reforçada na zona tampão da Reserva Especial do Niassa. De Maputo para a RFI, Orfeu, Lisboa.
0: Ainda em Moçambique, o número de crianças, adolescentes e cuidadores que receberam apoio psicossocial da Unicef ultrapassou 154 mil até julho. No seu mais recente relatório humanitário sobre Moçambique, o Fundo das Nações Unidas para a Infância alerta que a situação de segurança no norte do país permaneceu volátil em julho, com novas deslocações de população, expansão dos movimentos de grupos armados para distritos do sul da província de Cabo Delgado e um aumento das necessidades humanitárias das crianças e respectivas famílias. Em São Tomé e Príncipe, esta é a segunda semana de campanha para as legislativas autárquicas e regional do próximo domingo. A imigração é um dos temas que continua a marcar o país. Só em Portugal estima-se que residam cerca de 40 mil são-tomenses. Em entrevista à RFI, António Cádio dos Anjos Paraíso, dirigente da Associação da Comunidade de São Tomé e Príncipe, falou-nos sobre esta imigração.
7: A demanda dos nossos conterrâneos santomenses em Portugal já é de algum tempo a esta parte, mas nos últimos 3, 5 anos aumentou. Eu acho que é por causa da situação que o país se encontra, de não olhar oportunidades, sobretudo para jovens poderem conseguirem os seus desejos, né? E isso fez com que muitos, com a abertura que Portugal, na altura que se deu o visto da CPLP, e aproveitaram para virem buscar alguma coisa de melhor para o seu futuro.
8: Qual é o perfil dessas pessoas?
7: Nesse processo, todos que puderam aproveitar e poderiam vir procurar essa muito mais valia para o seu futuro, vieram, né? Muita gente jovem, sobretudo, com muito pouca qualificação. Isso é que é o perfil dessa nossa última fase dos emigrantes a vir para Portugal. Né? De facto, também há alguns também da saúde, sobretudo de alguns enfermeiros, né? Alguns professores. Mas o que acontece, eles chegam cá, sobretudo esta malta que tem alguma qualificação, não podem logo trabalhar no que eles faziam em Santo Meio Príncipe, né? Porque, como sabe, as qualificações de Santo Meio Príncipe aqui em Portugal, elas não são validadas, né? Então, o perfil, como perguntou primeiramente, é muito mais de jovens à procura de um primeiro emprego, que estavam desempregados, né? Muitos deles faziam São Tomé, nomeadamente mototáxi, e veio essa demanda toda dessa gente para aqui.
0: António Cádio dos Anjos Paraíso, dirigente da Associação da Comunidade de São Tomé e Príncipe, entrevistado por Lili.

0: até tivemos o MVP do match, do jogo. Então, para caber pelo primeiro passo, que o primeiro jogo, o segundo jogo, o terceiro jogo foi crescendo e continua que vai evoluir ainda mais. Uma das atletas que chegou até a final e que por acaso ganhou, da seleção de Camarões, acabou de assinar um contrato de 3 anos. Pela primeira vez, ela está a sair do Yaoundé, ela está a sair do Camarões, diretamente dos Estados Unidos.
1: Ouvimos as palavras de Maria Tavares Malfoy, agente desportiva luso-cabo-verdiana, entrevistada por Catarina Falcão e que pode ouvir na segunda parte desta emissão no programa Desporto. E ao ponto final neste noticiário, continue connosco justamente para a segunda parte da nossa emissão.
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1: Segunda parte da nossa emissão, começamos com São Tomé e Príncipe, onde decorre a campanha para as legislativas autárquicas e regional de 27 de setembro. Vamos ouvir um trabalho de Liliana Henriques com a diáspora são-tomense em Portugal.
3: Estamos na segunda e derradeira semana de campanha para as legislativas autárquicas e regional de 27 de setembro em São Tomé e Príncipe. Depois de ouvirmos os candidatos à governação do arquipélago, a palavra é dada a outras vozes do país, nomeadamente a sua diáspora em Portugal. Nestes últimos anos, o fenómeno da emigração são-tomense acentuou-se ao ponto que, segundo o Banco Mundial, as saídas do país aumentaram mais de 100% desde 2020 e, por exemplo, só em 2023, 24.156 pessoas deixaram o território nacional rumo preferencialmente a Portugal, onde se estima que residam mais de 40 mil são-tomenses. Foi neste âmbito que conversamos com algumas figuras conhecidas da diáspora em Portugal, a ativista são-tomense Solange Salvaterra Pinto, o dirigente da ACOSPA, Associação da Comunidade de São Tomé e Príncipe, António Cádio dos Anjos Paraíso, assim como o economista e professor universitário Armindo Espírito Santo. Nesta que é a segunda parte do programa que dedicamos à diáspora são-tomense, abordamos os laços existentes entre os imigrantes e o seu país de origem, designadamente o seu contributo para a economia. Segundo dados do Banco Central de São Tomé e Príncipe, apesar dos imigrantes são-tomenses não terem capacidade para injetar muito dinheiro dentro da economia do seu país de origem, as suas remessas, ainda assim, representam anualmente 4 a 5% do produto interno bruto são-tomense. Para as famílias que ficaram no arquipélago, só uma ajuda importante, sublinha Solange Salvaterra Pinto.
4: Em termos de remessas, eu não sei se será tão rentável, mas para as famílias acaba por ser muito importante, porque mesmo que a pessoa esteja cá a trabalhar nas obras ou trabalhar na cozinha, e ela consegue mandar 50 ou 100 euros para a sua família em São Tomé e Príncipe, ela já está a ajudar imenso a família. Se ela consegue mandar medicamentos, já está a ajudar imenso. Se ela consegue mandar roupa e materiais escolares para as crianças que estão em idade escolar, acaba por ter uma grande valia, uma grande ajuda para as famílias. E quando as famílias veem-se assim nesses termos protegidas, acaba por ser também menos encargo e menos preocupação para o Estado. Podem não enviar remessas, mas compensam de outra maneira.
3: Um aspecto que talvez não se tenha muito focado é o facto de alguns filhos ficarem para trás e estarem a ser criados pelos avós. Como é que isto é encarado por essas pessoas?
4: Eu acho que as pessoas, isso só pode ser até uma questão de desespero, porque os casos estão a dizer, até são casos em que os pais pensam de uma maneira mais sensata e de uma maneira mais clara e pensam com o coração, porque elas saem e deixam os filhos protegidos. Nós temos casos de mães que deixam os filhos com as vizinhas e dizem, por exemplo, estão numa zona um bocadinho mais longínqua da cidade, vou dar o exemplo da cidade da Trindade, que é a minha cidade. Deixam os filhos com a vizinha e dizem, olha, eu vou até a cidade, que é a nossa capital, tratar de um assunto. E esse assunto que elas vão tratar é justamente, vão para o aeroporto para viajar. Só no dia seguinte é que a vizinha ou a prima que ficou com os filhos é que dá-se conta que a mãe viajou. Há casos de mães que deixam os filhos em casa sozinhos, alguns com 13, 14 anos e outros menores, deixam os filhos em casa e dizem, olha, eu vou para a cidade fazer compras para o nosso jantar. E vêm-se embora. E esses casos acabam por ser mais cruéis e muitas dessas mães, quando vêm, depois deparam-se com outra questão, que é a questão da documentação, da legalização. Então levam imenso tempo para se poderem legalizar e ter os direitos.

0: que qualquer imigrante tem quando vem para Portugal e começa a trabalhar e começa a descontar para a Segurança Social.
1: Frequentemente esquecidas nos atos eleitorais, sejam de que origem for, as diásporas não deixam de ser também parte das forças vivas de um país. António Cádio dos Anjos Paraíso evoca o sentimento de abandono que têm os imigrantes com quem está em contacto na sua associação.
2: Só bem pouco tempo que o Santo Mense assumiu que ele, de facto, é um imigrante na terra do outro. Porque, como sabe, há muito tempo essa parte do Santo Mense não era preciso emigrar, não é? E muitas das vezes, quando está cá no Santo Mense e diz que ele é imigrante, na altura até ele levava-se um bocado mal. Agora, na cabeça dos nossos dirigentes, que não falo de todos, quase que passaram, os que estão fora de Santo Mense e Príncipe, para eles, quase não contam, né? Porque ele fugiu, ele nos deixou, desprezou-nos, né? E então, nós que estamos cá, nós é que mandamos. E as pessoas, quando chegam aqui, também vêm revoltadas da forma que está-se a dirigir o país. Eu não quero voltar mais. Eu não quero dizer, não, meus amigos, a nossa terra nunca fez-nos mal. É importante que nós saibamos organizar, porque lá é que é nosso. Nós temos que ter espírito patriótico, porque é lá que nós somos. E, de facto, quando só aparece cá muitas das vezes o nosso dirigente, quando é a altura da campanha eleitoral, né, que vem falar, mas eu, como dirigente associativo, já propus muitas das vezes, nós temos que sentar, ter um plano, sobretudo a malta que está na diáspora. Isto é porque essa malta nova veio para vender a sua força de trabalho. Mas daqui a algum tempo vamos ficar idosos. E como? Vamos todos regressar a Santo Meio Príncipe. Está a estrutura lá à nossa espera. São questões que, a médio e longo prazo, vamos ter graves problemas. E mesmo quem está a dirigir em Santo Meio Príncipe não tem essa visão de não. E temos que falar com o governo português, onde que essa nossa grande mão de obra está. Como sabe, a maior riqueza de um país está nos seus homens. Eles agora são novos, vieram aqui ajudar a construir Portugal, está a aguentar a segurança social portuguesa, mas de que forma nós também podemos, juntamente com Portugal, fazer essa simbiose, porque um dia eles terão que regressar.
0: Não.
2: Se nossos dirigentes não pensam nisso, não querem saber disso, e está convencido. Pronto, eles estão lá, eles é que se rascam. Mas um dia todos nós vamos ter que voltar para nossas terras.
1: Faltam poucos dias para as eleições legislativas. Enquanto o dirigente associativo que tem sido também interlocutor dos dirigentes São Tomenses quando eles se deslocam a Portugal, o que é que espera?
2: Olha, essas eleições que vêm agora, eu espero mais do mesmo. Estou convencido que não vai haver nenhum partido maioritário. Poderá haver o partido que vai ganhar sem maioria e que eles sabem, de facto, compor um governo que é para resolver as grandes questões que o nosso país tem em frente. Isso é que eu espero. A nossa comunidade aqui continua, né, à espera dos melhores dias, né, como eu também, né. Espero que há mais consciencialização dos nossos dirigentes, né, que é para, de facto, aprumarem, organizar o que é que o país precisa, que é para nós darmos o salto que nos falta. Porque a comunidade, de uma forma geral, está sem esperança. Porque já viram muitos episódios e sempre na mesma lenga-lenga.
1: Na ótica de Solange Salvaterra Pinto, a descrença é também o sentimento que predomina entre os são-tomenses de Portugal. Ainda assim, a ativista dá ênfase à importância de todos, dentro e fora do país, exercerem o seu direito de voto.
0: A maior parte das pessoas está muito desacreditada da política, está muito desacreditada da classe política e está muito desacreditada dos homens e mulheres que fazem política em São Tomé e Príncipe. Porque uma das razões que os levou a sair de São Tomé e Príncipe é justamente a razão que eu indiquei, não é? Que não há perspectiva. E essa perspectiva, quem devia garantir o bem-estar dos São Tomenses e fazer com que eles não tivessem vontade de sair do país, é a classe política, porque é o governo que tem as linhas mestres para o país. Depois nós tivemos outra situação muito desagradável, que aconteceu agora em julho, nas eleições presidenciais, que houve muitos São Tomenses que se recensearam para poder votar na diáspora. E quando foram votar nas eleições presidenciais, os seus nomes não constavam dos cadernos eleitorais. O que é que acontece? Muita gente que foi não conseguiu votar. Já disse, eu nas legislativas, eu nem sequer vou votar, porque se em julho o meu nome não constava, não vai ser em setembro que vai constar. Então eu nem sequer vou perder o meu tempo e sair da minha casa para ir votar. Isso acaba por ser complicado e acaba por ser grave, porque o direito ao voto, se nós recuarmos, foi um direito que foi conquistado à força, não é? Foi uma luta muito grande de homens e mulheres para que nós pudéssemos votar. E hoje, por causa da classe política, os são-tomenses estão tão desacreditados que para eles qualquer um serve. E não é assim que um país avança, não é? Nós temos que escolher, fazer melhores escolhas para os nossos políticos, temos que fazer melhores escolhas para os nossos deputados, porque são eles que têm as linhas mestras do país, como eu disse. Se nós não votarmos, alguém vai votar por nós. Então, se nós já temos esse direito, é primordial que nós votemos, mas que votemos com consciência e que votemos nos partidos ou que escolhamos as pessoas que nós sabemos que vão ter uma mais-valia nas nossas comunidades, para o caso dos deputados, que depois, claro, é nacional, e também para as pessoas que vão compor o próximo governo do nosso país. Porque quer votemos, quer não votemos, no dia 28 de setembro, nós teremos um partido ganhador, com maioria relativa ou com maioria absoluta, teremos um partido ganhador que vai formar o próximo governo, ou sozinho ou com coligação.
1: Ouvimos a ativista são-tomense Solange Salvaterra Pinto, assim como o dirigente da ACOSP, a Associação da Comunidade de São Tomé e Príncipe, António Cádio dos Anjos Paraíso, com quem evocamos a diáspora são-tomense em Portugal.
3: Ouvimos então o magazine de Liliane Henriques sobre São Tomé e Príncipe e a diáspora em Lisboa. Vamos agora ao desporto de Catarina Falcão.
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0: Maria Tavares Malfoy tem quebrado muitos tetos de vidro na gestão desportiva. Criada entre três países, Portugal, Cabo Verde e França, Maria Tavares Malfoy seguiu o seu sonho de se consagrar à gestão desportiva, tendo trabalhado de perto com várias equipas de futebol e ainda com as seleções do Brasil, Angola e Cabo Verde, tendo conseguido tornar-se, em 2024, a primeira cabo-verdiana a conseguir a licença FIFA Match Agent, um título que lhe permite organizar jogos amigáveis entre clubes e seleções. Atualmente, Maria Tavares Malfoy é fundadora e líder da agência AGFM, Africa's Global Football Management, trabalhando com talentos em Cabo Verde, mas também noutros países africanos, para promover os atletas, aliando à parte esportiva a importância do desenvolvimento sustentável e da boa governação.
1: Nós temos uma agência que está baseada em Cabo Verde, mas trabalhamos a nível global, porque a ideia é, tipo, okay, Cabo Verde é a nossa plataforma, não é? E então, trabalhando pela África, porque o nosso target também é o futebol africano, que seja o futebol jovem, o futebol feminino, e a good governance. Então trabalhamos em todas as partes, porque a agência, sendo dotada de uma licença FIFA para organizar jogos, para organizar training camps, etc. Então, claro que nós não organizamos só em Cabo Verde, só em África e pelos países fora, consoante as federações ou as equipas profissionais com quem nós conseguimos trabalhar.
2: Imagina então que tenha sido um verão incrível para a vossa agência.
1: Ah, pois, sim, foi um verão, vamos dizer, para a nossa agência e não só, para todos que trabalham com futebol e sobretudo o futebol africano, porque pela primeira vez 9 países africanos representaram o continente e estiveram bem, mas com isso sim foi muito interessante, foi muito atraente, sim.
2: Muita gente falou de surpresas. Não é uma surpresa, certo? Ou seja, estamos a falar aqui de países que foram evoluindo, se calhar longe dos holofotes, ou longe dos holofotes europeus ou ocidentais, mas que vimos uma melhoria grande nos campeonatos africanos, na CAN também, ou seja, esta evolução, para quem está atento ao futebol africano, não foi uma surpresa?
1: Completamente, eu vou dizer, e muito bem. Olha, até vou dizer uma coisa que eu até fiz, uma aposta, não é? Mas não é mesmo propriamente uma aposta, por assim dizer, mas falando de Cabo Verde, firmemente, tipo, Cabo Verde vai ser a surpresa desse Mundial. Cabo Verde vai ser a Cinderela, entre aspas, tipo, vai chegar aí, tipo, toda a gente vai ficar assim surpresa. E dito e feito, porque, sinceramente, muitas pessoas pensavam que íamos só lá passear, primeira participação, e a ser goleadas e tudo mais, né? E não só para Cabo Verde, as outras equipas africanas também, que a Argentina jogou com o Egito, que esteve bem também. Com Cabo Verde sabemos muito bem o que aconteceu e vá lá, então não temos que dizer que assim, quem trabalha com futebol, quem já acompanha, sobretudo também quando acompanhamos o futebol cabo-verdiano, nós acompanhamos a toda a fase da qualificação. Cabo Verde esteve num grupo que não era nada fácil, com viagens de outro mundo, para ir para o outro lado do mundo, para jogar, etc. E depois voltar, 3-4 dias depois, mais outros jogos. E fui-se preparando, a equipa foi-se preparando, o staff técnico já tinha uma ideia e olha, a campanha toda de Cabo Verde até o Mundial não houve nenhuma derrota. Mesmo nos jogos de preparação, nos jogos da data FIFA, houve empates, certo, mas não houve derrota.
2: Então, por um lado, já estamos a recolher um pouco os frutos. Por exemplo, na Ligue 1, houve muitas transferências este verão que foram de jogadores africanos. Portanto, os jogadores africanos estão a valorizar-se no mercado. Há aqui, então, oportunidades de negócio à volta dos jogadores, mas também, como disse, à volta da organização de campos de treino, por exemplo, para os mais novos, captação de talentos. Que tipo de oportunidades é que vão ser discutidas em Cabo Verde e em África em geral?
1: Não só houve holofotes nos jogadores africanos, mas também afrodescendentes que jogam também aqui no campeonato francês e no campeonato europeu. Nós sabemos que o campeonato europeu é dotado 80% de grandes talentos africanos, então já sabemos o peso que os atletas africanos têm e na consequência das atletas também. E obviamente este Mundial trouxe visibilidade para atletas afrodescendentes, como eu estava a dizer. E olha, os clubes souberam aproveitar, tanto eles como os agentes, as famílias e tudo mais. Do outro lado, tivemos também a Copa Africana, que aconteceu agora há pouco, em Marrocos.
2: Com a equipa feminina de Cabo Verde.
1: Com a equipa feminina de Cabo Verde, participação pela primeira vez. E esteve bem, porque ela até empatou com a equipa que ganhou o título. E até tivemos o MVP do match, do jogo. Então, para cá ver, para esse primeiro passo, que o primeiro jogo, o segundo jogo, o terceiro jogo foi crescendo e continua que vai evoluir ainda mais. Uma das atletas que chegou até a final e que por acaso ganhou, da seleção de Camarões, acabou de assinar um contrato de 3 anos. Pela primeira vez, ela está a sair do Yaoundé, ela está a sair do Camarões, diretamente nos Estados Unidos, com um contrato profissional de 3 anos, que é uma consequência do trabalho dela, né, e também da evolução do futebol feminino. Porquê? Que é um contrato concreto, não é uma coisa tipo temporária. E 3 anos, né, por um dos maiores clubes da primeira divisão do campeonato americano. E então, e com isso também trazer as ideias das infraestruturas, as academias, a boa governação das entidades públicas, né, de utilidades públicas, tanto em Cabo Verde como nos outros países africanos, que a maioria temos a importância de coordenar e bem organizar as academias. Organizando as academias, organizando as infraestruturas, e obviamente que vamos ter ainda mais talentos que vão sair e subsair.
2: O que falta neste momento então é investimento público e parcerias privadas para acelerar estes talentos que existem, mas que não estão a ser levados até aos principais campeonatos, por falta se calhar de visibilidade, porque muitos acabam por perder talvez a motivação e porque não é fácil ser desportista profissional, e essa é a verdade.
1: É claro, tem muitas coisas mesmo, vamos dizer assim, é um pouco escasso. Mas, contudo, hoje, não é há 10 anos atrás, vamos dizer mesmo até 5 anos atrás. Hoje temos mais visibilidade porque temos as redes sociais, temos diferentes plataformas de informação, não só rádio, não só televisão, mas os podcasts, os canais de YouTube, etc. E hoje também temos uma coisa que é tremenda, a base de dados. Base de dados com estatísticas dos jogadores. Você tem diferentes aplicações que os jogadores podem ir lá, meter e entrar os seus dados, suas informações, com vídeos, com imagens, com números, e então podem se autopromover. Tem os casos de infraestrutura, sim, tem os casos de investimento, sim, mas trabalhando bem com um projeto coeso, acredito que, vá lá, até então já tivemos estes resultados e agora não podemos recuar, né? Agora é só mesmo progredir. Acredito que todas essas federações implicadas no Mundial, e não só, sobretudo as que não participaram, também vão fazer de tudo para organizar-se em casa, para poderem estar no próximo. Para poderem estar presentes nessa grande competição também, que é a Taça da África, que hoje também já ganhou um peso tremendo no nível de visibilidade, no nível do patrocínio e da atenção, não é? Então acredito que há muito por fazer, mas é se fazendo, né, que construímos as coisas. Então é valorizar os pequenos passos, mas que estão a trazer resultados.
0: Ouvimos Maria Tavares Malfoy, agente desportiva. Obrigada por ter acompanhado este Magazine de Desporto. Até sexta-feira.

Aqui termina esta emissão. Obrigada pela sua companhia e continue connosco em rfi.fr/pt e nas redes sociais. Obrigada pela sua companhia e até amanhã.

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1: Carina Branco.
0: Bem-vindas e bem-vindos ao nosso jornal desta segunda-feira, 21 de setembro. Eis alguns dos títulos deste noticiário. Professores começaram greve geral em Angola esta segunda-feira, mas o governo já veio criticar a paralisação. Em Moçambique, o governo diz que está a fazer tudo para dar segurança à população após um ataque de grupos terroristas ao distrito do Marrupa, na província do Niassa. E em São Tomé e Príncipe, esta é a segunda semana da campanha para as legislativas autárquicas e regional do próximo domingo. Daqui a pouco ouvimos vozes da diáspora são-tomense em Portugal. No controle técnico desta emissão está a Moçal Chili e o jornal é já a seguir.
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0: Em Angola, os professores iniciaram esta segunda-feira uma greve geral de 19 dias após um impasse com o Ministério da Educação em relação ao cumprimento do acordo estabelecido. O governo critica a paralisação, acusa a classe pelo fracasso das negociações e ameaça levar o caso às instâncias judiciais para avaliar a legalidade da greve. O relato é do nosso correspondente Francisco Paulo.
2: Segundo Admar Zuma, secretário-geral do Sindicato Nacional dos Professores, SIMPROF, não há outra saída senão suspender as aulas, pelo facto de o governo não respeitar os termos do acordo de 8 de janeiro. Apesar de a classe estar a observar o período de protesto de 21 de setembro a 15 de outubro, o SIMPROF diz estar aberto à retoma das conversações com o Ministério da Educação.
3: Os professores chegaram num ponto de saturação e, infelizmente, tivemos que seguir mais uma vez este caminho, que é o caminho da greve, um caminho que não nos agrada, mas, infelizmente, somos várias vezes empurrados ou somos obrigados a seguir a abertura total para nos voltarmos a sentar com o governo.
2: Em reação, o secretário de Estado para o Trabalho e Segurança Social, Luís Filipe, contesta a posição dos professores e adverte recorrer aos meios legais para aferir a legalidade. O governante responsabiliza ainda o SIMPROF pelo fracasso do acordo ao falhar nas duas últimas rondas negociais, apesar da disponibilidade do governo para o diálogo.
4: Entretanto, estamos num Estado democrático de direito, o direito à greve é um direito legítimo e nós, enquanto executivo, no âmbito daquilo que são os procedimentos legais, vamos junto das instâncias judiciais tentar averiguar sobre a oportunidade e conveniência da manutenção desta greve. Continuamos disponíveis, a qualquer altura, a receber os nossos parceiros para continuarmos a conversar.
2: Francisco Paulo, Luanda, RFI.
0: E em Moçambique, o Ministério da Defesa garante tudo estar a fazer para conferir segurança à população após um ataque de grupos terroristas ao distrito de Marrupa, na província do Niassa. A declaração foi feita pelo porta-voz do Ministério, numa altura em que há relatos de que os terroristas estariam a pedir resgate para a libertação de pelo menos 10 reféns feitos durante o ataque a uma coutada de Maranjira, na zona tampão da Reserva Especial do Niassa. Orfeu,
5: boa. Entre os reféns estão 7 crianças e 3 adultos, alguns dos quais estrangeiros, raptados a quando do ataque ocorrido no dia 3 deste mês de setembro na localidade de Maranjira, no distrito de Marrupa, na província do Niassa. As informações são ainda escassas, mas garante nesta altura Omar Saranga, porta-voz do Ministério da Defesa, que proteger a população é a palavra de ordem.
6: Neste momento, o mais importante é assegurar a proteção das populações, preservar a presença do Estado e continuar as operações destinadas a localizar e neutralizar os grupos responsáveis por este tipo de ações.
5: Omar Saranga admite que a ameaça terrorista em Niassa está presente.
6: A natureza desta ameaça caracteriza-se pela mobilidade de pequenos grupos que procuram explorar áreas menos povoadas, extensas e de difícil controle para realizar ações pontuais de intimidação, saque e destruição.
5: Para já, a presença militar foi reforçada na zona tampão da Reserva Especial do Niassa. De Maputo para a RFI, Orfeu, Lisboa.
0: Ainda em Moçambique, o número de crianças, adolescentes e cuidadores que receberam apoio psicossocial da Unicef ultrapassou 154 mil até julho. No seu mais recente relatório humanitário sobre Moçambique, o Fundo das Nações Unidas para a Infância alerta que a situação de segurança no norte do país permaneceu volátil em julho, com novas deslocações de população, expansão dos movimentos de grupos armados para distritos do sul da província de Cabo Delgado e um aumento das necessidades humanitárias das crianças e respectivas famílias. Em São Tomé e Príncipe, esta é a segunda semana de campanha para as legislativas autárquicas e regional do próximo domingo. A imigração é um dos temas que continua a marcar o país. Só em Portugal estima-se que residam cerca de 40 mil são-tomenses. Em entrevista à RFI, António Cádio dos Anjos Paraíso, dirigente da Associação da Comunidade de São Tomé e Príncipe, falou-nos sobre esta imigração.
7: A demanda dos nossos conterrâneos santomenses em Portugal já é de algum tempo a esta parte, mas nos últimos 3, 5 anos aumentou. Eu acho que é por causa da situação que o país se encontra de não olhar oportunidades, sobretudo para jovens poderem conseguirem os seus desejos, né? E isso fez com que muitos, com a abertura que Portugal, na altura que se deu o visto da CPLP, e aproveitaram para irem buscar alguma coisa de melhor para o seu futuro.
8: Qual é o perfil dessas pessoas?
7: Nesse processo, todos que deram aproveitar e poderiam vir procurar essa muito mais valia para o seu futuro, vieram, né? Muita gente jovem, sobretudo, com muito pouca qualificação. Isso é que é o perfil dessa nossa última fase dos emigrantes a vir para Portugal, né? De facto, também há alguns também da saúde, sobretudo de alguns enfermeiros, né? Alguns professores. Mas o que acontece, eles chegam cá, sobretudo esta malta que tem alguma qualificação, não podem logo trabalhar no que eles faziam em Santo Meio Príncipe, né? Porque, como sabe, as qualificações de Santo Meio Príncipe aqui em Portugal, elas não são validadas, né? Então, o perfil, como perguntou primeiramente, é muito mais de jovens à procura de um primeiro emprego, que estavam desempregados, né? Muitos deles faziam em São Tomé, nomeadamente mototáxi, e veio essa demanda toda dessa gente para aqui.
0: António Cádio dos Anjos Paraíso, dirigente da Associação da Comunidade de São Tomé e Príncipe, entrevistado por Liliana Henriques. Na Guiné-Bissau, a Liga Guineense dos Direitos Humanos exigiu esta segunda-feira o esclarecimento cabal do que considera graves violações de direitos humanos no país, em particular das mortes de Mamadou Tanubari e Vigário Luís Balanta. Num manifesto divulgado por ocasião do Dia Internacional da Paz, com 10 pontos, a organização expressou forte preocupação e denunciou detenções arbitrárias, raptos, restrições ao espaço cívico e ameaças às liberdades fundamentais.
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0: E no desporto, o verão ficou marcado por grandes competições internacionais de futebol, tanto masculino no Mundial de Futebol, como feminino no CAN, que decorreu em Marrocos. Maria Tavares Malfoy, dirigente agente desportiva luso-cabo-verdiana, conta-nos que estes eventos trouxeram visibilidade para a África, mas também para os afrodescendentes.
9: Houve holofotes dos jogadores africanos, mas também afrodescendentes, que jogam também aqui no campeonato francês e no campeonato europeu. E nós sabemos que o campeonato europeu é dotado 80% de grandes talentos africanos. Então, já sabemos o peso que os atletas africanos têm. E, consequência das atletas também. E obviamente, este Mundial trouxe visibilidade para atletas afrodescendentes, como eu estava a dizer. E os clubes souberam aproveitar, tanto eles como os agentes, as famílias e tudo mais. Do outro lado, tivemos também a Copa Africana, que aconteceu agora há pouco, em Marrocos.
10: Com a equipa feminina de Cabo Verde.
9: Com a equipa feminina de Cabo Verde, participação pela primeira vez. E esteve bem, porque ela até empatou com a equipa que ganhou o título. E até tivemos o MVP do match, do jogo. Então, para Cabo Verde, para esse primeiro passo, que o primeiro jogo, o segundo jogo, o terceiro jogo foi crescendo e continua que vai evoluir ainda mais. Uma das atletas que chegou até a final e que por acaso ganhou, da seleção da Camarões, acabou de assinar um contrato de 3 anos. Pela primeira vez, ela está a sair do Yaoundé, ela está a sair do Camarões, diretamente dos Estados Unidos.
0: Ouvimos as palavras de Maria Tavares Malfoy, agente desportiva luso-cabo-verdiana, entrevistada por Catarina Falcão e que pode ouvir na segunda parte desta emissão no programa Desporto. E ao ponto final neste noticiário, continue connosco justamente para a segunda parte da nossa emissão.
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0: Segunda parte da nossa emissão, começamos com São Tomé e Príncipe, onde decorre a campanha para as legislativas autárquicas e regional de 27 de setembro. Vamos ouvir um trabalho de Liliana Henriques com a diáspora são-tomense em Portugal.
12: Entramos na segunda e derradeira semana de campanha para as legislativas autárquicas e regional de 27 de setembro em São Tomé e Príncipe. Depois de ouvirmos os candidatos à governação do arquipélago, a palavra é dada a outras vozes do país, nomeadamente a sua diáspora em Portugal. Nestes últimos anos, o fenómeno da emigração são-tomense acentuou-se ao ponto que, segundo o Banco Mundial, as saídas do país aumentaram mais de 100% desde 2020 e, por exemplo, só em 2023, 24.156 pessoas deixaram o território nacional rumo preferencialmente a Portugal, onde se estima que residam mais de 40 mil são-tomenses. Foi neste âmbito que conversamos com algumas figuras conhecidas da diáspora em Portugal, a ativista são-tomense Solange Salvaterra Pinto, o dirigente da ACOSPA, Associação da Comunidade de São Tomé e Príncipe, António Cádio dos Anjos Paraíso, assim como o economista e professor universitário Armindo Espírito Santo. Nesta que é a segunda parte do programa que dedicamos à diáspora são-tomense, abordamos os laços existentes entre os imigrantes e o seu país de origem, designadamente o seu contributo para a economia. Segundo dados do Banco Central de São Tomé e Príncipe, apesar dos imigrantes são-tomenses não terem capacidade para injetar muito dinheiro dentro da economia do seu país de origem, as suas remessas, ainda assim, representam anualmente 4 a 5% do produto interno bruto são-tomense. Para as famílias que ficaram no arquipélago, só uma ajuda importante, sublinha Solange Salvaterra Pinto.
13: Em termos de remessas, eu não sei se será tão rentável, mas para as famílias acaba por ser muito importante, porque mesmo que a pessoa esteja cá a trabalhar nas obras ou trabalhar na cozinha, e ela consegue mandar 50 ou 100 euros para a sua família em São Tomé e Príncipe, ela já está a ajudar imenso a família. Ela consegue mandar medicamentos, já está a ajudar imenso. Ela consegue mandar roupa e materiais escolares para as crianças que estão em idade escolar. Acaba por ter uma grande valia, uma grande ajuda para as famílias. E quando as famílias veem-se assim nesses termos protegidas, acaba por ser também menos encargo e menos preocupação para o Estado. Podem não enviar remessas, mas compensam de outra maneira.
12: Um aspecto que talvez não se tenha muito focado é o facto de alguns filhos ficarem para trás e estarem a ser criados pelos avós. Como é que isto é encarado por essas pessoas?
13: Eu acho que as pessoas, isso pode ser até uma questão de desespero, porque os casos estão a dizer, até são casos em que os pais pensam de uma maneira mais sensata e de uma maneira mais clara e pensam com o coração, porque elas saem e deixam os filhos protegidos. Nós temos casos de mães que deixam os filhos com as vizinhas e dizem, por exemplo, estão numa zona um bocadinho mais longínqua da cidade, vou dar o exemplo da cidade da Trindade, que é a minha cidade. Deixam os filhos com a vizinha e dizem, olha, eu vou até a cidade, que é a nossa capital, tratar de um assunto. E esse assunto que elas vão tratar é justamente, vão para o aeroporto para viajar. Só no dia seguinte é que a vizinha ou a prima que ficou com os filhos é que dá-se conta que a mãe viajou. Há casos de mães que deixam os filhos em casa sozinhos, alguns com 13, 14 anos e outros menores, deixam os filhos em casa e dizem, olha, eu vou para a cidade fazer compras para o nosso jantar. E vêm-se embora. E esses casos acabam por ser mais cruéis e muitas dessas mães, quando vêm, depois deparam-se com outra questão, que é a questão da documentação, da legalização. Então levam imenso tempo para se poderem legalizar e ter os direitos que qualquer imigrante tem quando vem para Portugal e começa a trabalhar e começa a descontar para a segurança social.
12: Frequentemente esquecidas nos atos eleitorais, sejam de que origem for, As diásporas não deixam de ser também parte das forças vivas de um país. António Cádio dos Anjos Paraíso evoca o sentimento de abandono que têm os imigrantes com quem está em contacto na sua associação.
7: Só bem pouco tempo que o Santo Mense assumiu que ele de facto é um imigrante na terra do outro. Porque como sabe, há muito tempo essa parte do Santo Mense não era preciso emigrar, não é? E muitas das vezes, quando está cá no Santo Mense e diz que ele é imigrante, na altura até ele levava-se um bocado mal. Agora, na cabeça dos nossos dirigentes, que não falo de todos, quase que passaram, os que estão fora de Santo Mense e Príncipe, para eles, quase não contam, né? Porque ele fugiu, ele nos deixou, se desprezou-nos, né? E então, nós que estamos cá, nós é que mandamos. E as pessoas, quando chegam aqui, também vêm revoltadas da forma que está-se a dirigir o país. Eu não quero voltar mais. Eu não quero dizer, não, meus amigos, a nossa terra nunca fez-nos mal. É importante que nós saibamos organizar, porque lá é que é nosso. Nós temos que ter espírito patriótico, porque é lá que nós somos. E, de facto, quando só parece que há muitas das vezes nós dirigimos, quando é a altura da campanha eleitoral, né, que vem falar, mas eu, como dirigente associativo, já propus muitas das vezes, nós temos que sentar, ter um plano, sobretudo a malta que está na diáspora. Isto é porque essa malta nova veio para vender a sua força de trabalho. Mas daqui a algum tempo vamos ficar idosos. E como? Vamos todos regressar a Santo Tomé e Príncipe. Está a estrutura lá à nossa espera. São questões que, a médio e longo prazo, vamos ter graves problemas. E mesmo quem está a dirigir em Santo Tomé e Príncipe não tem essa visão de não. E temos que falar com o governo português, onde que essa nossa grande mão de obra está. Como sabe, a maior riqueza de um país está nos seus homens. Eles agora são novos, vieram aqui ajudar a construir Portugal, está a aguentar a segurança social portuguesa, mas de que forma nós também podemos, juntamente com Portugal, fazer essa simbiose, porque um dia eles terão que regressar.
14: Não.
7: Se nossos dirigentes não pensam nisso, não querem saber disso, e está convencido, pronto, eles estão lá, eles é que se rascam. Mas um dia todos nós vamos ter que voltar para nossas terras.
12: Faltam poucos dias para as eleições legislativas. Enquanto o dirigente associativo que tem sido também interlocutor dos dirigentes de São Tomenses quando eles se deslocam a Portugal, o que é que espera?
7: Olha, essas eleições que vêm agora, eu espero mais do mesmo. Estou convencido que não vai haver nenhum partido maioritário. Poderá haver o partido que vai ganhar sem maioria e que eles sabem, de facto, compor um governo que é para resolver as grandes questões que o nosso país tem em frente. Isso é que eu espero. A nossa comunidade aqui continua, né, à espera dos melhores dias, né, como eu também, né. Espero que há mais consciencialização dos nossos dirigentes, né, que é para, de facto, aprumarem, organizar o que é que o país precisa, que é para nós darmos o salto que nos falta. Porque a comunidade, de uma forma geral, está sem esperança. Porque já viram muitos episódios e sempre na mesma lenga-lenga.
12: Na ótica da Solange Salvaterra Pinto, a descrença é também o sentimento que predomina entre os são-tomenses de Portugal. Ainda assim, a ativista dá ênfase à importância de todos, dentro e fora do país, exercerem o seu direito de voto.
13: A maior parte das pessoas está muito desacreditada da política, está muito desacreditada da classe política e está muito desacreditada dos homens e mulheres que fazem política em São Tomé e Príncipe. Porque uma das razões que os levou a sair de São Tomé e Príncipe é justamente a razão que eu indiquei, não é? Que não há perspectiva. E essa perspectiva, quem devia garantir o bem-estar dos São Tomenses e fazer com que eles não tivessem vontade de sair do país, é a classe política, porque é o governo que tem as linhas mestres para o país. Depois nós tivemos outra situação muito desagradável, que aconteceu agora em julho, nas eleições presidenciais, que houve muitos São Tomenses que se recensearam para poder votar na diáspora. E quando foram votar nas eleições presidenciais, os seus nomes não constavam dos cadernos eleitorais. O que é que acontece? Muita gente que foi não conseguiu votar. Já disse, eu nas legislativas, eu nem sequer vou votar, porque se em julho o meu nome não constava, não vai ser em setembro que vai constar. Então eu nem sequer vou perder o meu tempo e sair da minha casa para ir votar. Isso acaba por ser complicado e acaba por ser grave, porque o direito ao voto, se nós recuarmos, foi um direito que foi conquistado à força, não é? Foi uma luta muito grande de homens e mulheres para que nós pudéssemos votar. E hoje, por causa da classe política, os são-tomenses estão tão desacreditados que para eles qualquer um serve. E não é assim que um país avança, não é? Nós temos que escolher, fazer melhores escolhas para os nossos políticos, temos que fazer melhores escolhas para os nossos deputados, porque são eles que têm as linhas mestres do país, como eu disse. Se nós não votarmos, alguém vai votar por nós. Então, se nós já temos esse direito, é primordial que nós votemos, mas que votemos com consciência e que votemos nos partidos ou que escolhamos as pessoas que nós sabemos que vão ter uma mais-valia nas nossas comunidades, para o caso dos deputados, que depois, claro, é nacional, e também para as pessoas que vão compor o próximo governo do nosso país. Porque quer votemos, quer não votemos, no dia 28 de setembro, nós teremos um partido ganhador, com maioria relativa ou com maioria absoluta, teremos um partido ganhador que vai formar o próximo governo, ou sozinho ou com coligação.
12: Ouvimos a ativista são-tomense Solange Salvaterra Pinto, assim como o dirigente da ACOSPA, Associação da Comunidade de São Tomé e Príncipe, António Cádio dos Anjos Paraíso, com quem invocamos a diáspora são-tomense em Portugal.
0: Ouvimos então o magazine de Liliana Henriques sobre São Tomé e Príncipe e a diáspora em Lisboa. Vamos agora ao desporto de Catarina Falcão.
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0: Maria Tavares Malfoy tem quebrado muitos tetos de vidro na gestão desportiva. Criada entre três países, Portugal, Cabo Verde e França, Maria Tavares Malfoy seguiu o seu sonho de se consagrar à gestão desportiva, tendo trabalhado de perto com várias equipas de futebol e ainda com as seleções do Brasil, Angola e Cabo Verde, tendo conseguido tornar-se, em 2024, a primeira cabo-verdiana a conseguir a licença FIFA Match Agent, um título que lhe permite organizar jogos amigáveis entre clubes e seleções. Atualmente, Maria Tavares Malfoy é fundadora e líder da agência AGFM, Africa's Global Football Management, trabalhando com talentos em Cabo Verde, mas também noutros países africanos, para promover os atletas, aliando à parte esportiva a importância do desenvolvimento sustentável e da boa governação.
1: Nós temos uma agência que está baseada em Cabo Verde, mas trabalhamos a nível global, porque a ideia é, tipo, okay, Cabo Verde é a nossa plataforma, não é? E então, trabalhando pela África, porque o nosso target também é o futebol africano, que seja futebol jovem, futebol feminino, e a good governance. Então, trabalhamos em todas as partes, porque a agência, sendo dotada de uma licença FIFA para organizar jogos, para organizar training camps, etc. Então, claro que nós não organizamos só em Cabo Verde, só em África e pelos países fora, consoante as federações ou as equipas profissionais com quem nós conseguimos trabalhar.
0: Imagina então que tenha sido um verão incrível para a vossa agência.
1: Ah, pois, sim, foi um verão, vamos dizer, para a nossa agência e não só, para todos que trabalham com futebol e sobretudo o futebol africano, porque pela primeira vez 9 países africanos representaram o continente e estiveram bem, mas com isso sim foi muito interessante, foi muito atraente, sim.
0: Muita gente falou de surpresas. Não é uma surpresa, certo? Ou seja, estamos a falar aqui de países que foram evoluindo, se calhar longe dos holofotes, ou longe dos holofotes europeus ou ocidentais, mas que vimos uma melhoria grande nos campeonatos africanos, na CAN também, ou seja, esta evolução para quem está atento ao futebol africano não foi uma surpresa.
1: Completamente, vou dizer, e muito bem. Olha, até vou dizer uma coisa que eu até fiz, uma aposta, não é? Mas não é mesmo propriamente uma aposta, por assim dizer, mas falando de Cabo Verde firmemente, tipo, Cabo Verde vai ser a surpresa desse Mundial. Cabo Verde vai ser a Cinderela, entre aspas, tipo, vai chegar aí, tipo, toda a gente vai ficar assim surpresa. E dito e feito, porque sinceramente muitas pessoas pensavam que íamos só lá passear, primeira participação, e a ser goleadas e tudo mais, né? E não só para Cabo Verde, as outras equipas africanas também, que a Argentina jogou com o Egito, que esteve bem também. Com Cabo Verde sabemos muito bem o que é que aconteceu e vá lá, então não temos que dizer que assim, quem trabalha com futebol, quem já acompanha, sobretudo também quando acompanhamos o futebol cabo-verdiano, nós acompanhamos a toda a fase da qualificação. Cabo Verde esteve num grupo que não era nada fácil, com viagens de outro mundo, para ir para o outro lado do mundo, para jogar, etc. E depois voltar, 3-4 dias depois, mais outros jogos. E fui-se preparando, a equipa foi-se preparando, o staff técnico já tinha uma ideia e olha, a campanha toda de Cabo Verde até o Mundial não houve nenhuma derrota. Mesmo nos jogos de preparação, nos jogos da data FIFA, houve empates, certo, mas não houve derrota.
0: Então, por um lado, já estamos a recolher um pouco os frutos. Por exemplo, na Ligue 1, houve muitas transferências este verão que foram de jogadores africanos. Portanto, os jogadores africanos estão a valorizar-se no mercado. Há aqui, então, oportunidades de negócio à volta dos jogadores, mas também, como disse, à volta da organização de campos de treino, por exemplo, para os mais novos, captação de talentos. Que tipo de oportunidades é que vão ser discutidas em Cabo Verde e em África em geral?
1: Não só houve holofotes dos jogadores africanos, mas também afrodescendentes que jogam também aqui no campeonato francês e no campeonato europeu. Nós sabemos que o campeonato europeu é dotado 80% de grandes talentos africanos, então já sabemos o peso que os atletas africanos têm e na consequência das atletas também. E obviamente este Mundial trouxe visibilidade para atletas afrodescendentes, como eu estava a dizer. E olha, os clubes souberam aproveitar, tanto eles como os agentes, as famílias e tudo mais. Do outro lado, tivemos também a Copa Africana, que aconteceu agora há pouco, em Marrocos.
0: Com a equipa feminina de Cabo Verde.
1: Com a equipa feminina de Cabo Verde, participação pela primeira vez. E esteve bem, porque ela até empatou com a equipa que ganhou o título. E até tivemos o MVP do match, do jogo. Então, para Cabo Verde, para esse primeiro passo, que o primeiro jogo, o segundo jogo, o terceiro jogo foi crescendo e continua que vai evoluir ainda mais. Uma das atletas que chegou até a final e que por acaso ganhou, da seleção de Camarões, acabou de assinar um contrato de 3 anos. Pela primeira vez, ela está a sair do Yaoundé, ela está a sair do Camarões, diretamente nos Estados Unidos, com um contrato profissional de 3 anos, que é uma consequência do trabalho dela, né? E também da evolução do futebol feminino. Porquê? Que é um contrato concreto, não é uma coisa tipo temporária. E 3 anos, né, por um dos maiores clubes da primeira divisão do campeonato americano. E então, e com isso também trazer as ideias das infraestruturas, as academias, a boa governação das entidades públicas, né, de utilidades públicas, tanto em Cabo Verde como nos outros países africanos, que a maioria temos a importância de coordenar e bem organizar as academias. Organizando as academias, organizando as infraestruturas, e obviamente que vamos ter ainda mais talentos que vão sair e subsair.
2: O que falta neste momento então é investimento público e parcerias privadas para acelerar estes talentos que existem, mas que não estão a ser levados até aos principais campeonatos, por falta se calhar de visibilidade, porque muitos acabam por perder talvez a motivação e porque não é fácil ser desportista profissional, e essa é a verdade.
1: É claro, tem muitas coisas mesmo, vamos dizer assim, é um pouco escasso. Mas, contudo, hoje, não é há 10 anos atrás, vamos dizer mesmo até 5 anos atrás. Hoje temos mais visibilidade porque temos as redes sociais, temos diferentes plataformas de informação, não só rádio, não só televisão, mas os podcasts, os canais de YouTube, etc. E hoje também temos uma coisa que é tremenda, a base de dados. Base de dados com estatísticas dos jogadores. Você tem diferentes aplicações que os jogadores podem ir lá, entrar os seus dados, suas informações, com vídeos, com imagens, com números, e então podem se autopromover. Tem os casos de infraestrutura, sim, tem os casos de investimento, sim, mas trabalhando bem com um projeto coeso, acredito que, vá lá, até então já tivemos estes resultados e agora não podemos recuar, né? Agora é só mesmo progredir. Acredito que todas essas federações implicadas no Mundial, e não só, sobretudo as que não participaram, também vão fazer de tudo para organizar-se em casa, para poderem estar no próximo. Para poderem estar presentes nessa grande competição também, que é a Taça da África, que hoje também já ganhou um peso tremendo no nível de visibilidade, no nível do patrocínio e da atenção, não é? Então acredito que há muito por fazer, mas é se fazendo, né, que construímos as coisas. Então é valorizar os pequenos passos, mas que estão a trazer resultados.
0: Ouvimos Maria Tavares Malfoy, agente esportiva. Obrigada por ter acompanhado este Magazine de Desporto. Até sexta-feira.

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1: Carina Branco.
0: Bem-vindas e bem-vindos ao nosso jornal desta segunda-feira, 21 de setembro. És alguns dos títulos deste noticiário. Professores começaram greve geral em Angola esta segunda-feira, mas o governo já veio criticar a paralisação. Em Moçambique, o governo diz que está a fazer tudo para dar segurança à população após um ataque de grupos terroristas ao distrito de Marrupa, na província do Niassa. E em São Tomé e Príncipe, esta é a segunda semana da campanha para as legislativas autárquicas e regional do próximo domingo. Daqui a pouco ouvimos vozes da diáspora são-tomense em Portugal. No controle técnico desta emissão está Moçal Chili e o jornal é já a seguir.
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0: Em Angola, os professores iniciaram esta segunda-feira uma greve geral de 19 dias após um impasse com o Ministério da Educação em relação ao cumprimento do acordo estabelecido. O governo critica a paralisação, acusa a classe pelo fracasso das negociações e ameaça levar o caso às instâncias judiciais para avaliar a legalidade da greve. O relato é do nosso correspondente Francisco Paulo.
2: Segundo Admar Zuma, secretário-geral do Sindicato Nacional dos Professores, SIMPROF, não há outra saída senão suspender as aulas, pelo facto de o governo não respeitar os termos do acordo de 8 de janeiro. Apesar de a classe estar a observar o período de protesto de 21 de setembro a 15 de outubro, o SIMPROF diz estar aberto à retoma das conversações com o Ministério da Educação.
3: Os professores chegaram a um ponto de saturação e, infelizmente, tivemos que seguir mais uma vez este caminho, que é o caminho da greve, um caminho que não nos agrada, mas, infelizmente, somos várias vezes empurrados ou somos obrigados a segui-lo. Há abertura total para nos voltarmos a sentar com o governo.
2: Em reação, o secretário de Estado para o Trabalho e Segurança Social, Luís Filipe, contesta a posição dos professores e adverte recorrer aos meios legais para aferir a legalidade. O governante responsabiliza ainda o SIMPROF pelo fracasso do acordo ao falhar nas duas últimas rondas negociais, apesar da disponibilidade do governo para o diálogo.
4: Entretanto, estamos num Estado democrático de direito. O direito à greve é um direito legítimo e nós, enquanto executivo, no âmbito daquilo que são os procedimentos legais, vamos junto das instâncias judiciais tentar averiguar sobre a oportunidade e conveniência da manutenção desta greve. Continuamos disponíveis, a qualquer altura, a receber os nossos parceiros para continuarmos a conversar.
2: Francisco Paulo, Luanda, RFI.
0: E em Moçambique, o Ministério da Defesa garante tudo estar a fazer para conferir segurança à população após um ataque de grupos terroristas ao distrito de Marrupa, na província do Niassa. A declaração foi feita pelo porta-voz do Ministério, numa altura em que há relatos de que os terroristas estariam a pedir resgate para a libertação de pelo menos 10 reféns feitos durante o ataque a uma coutada de Maranjira, na zona tampão da Reserva Especial do Niassa. Orfeu Lisboa.
5: Entre os reféns estão 7 crianças e 3 adultos, alguns dos quais estrangeiros, raptados a quando do ataque ocorrido no dia 3 deste mês de setembro na localidade de Maranjira, no distrito de Marrupa, na província do Niassa. As informações são ainda escassas, mas garante nesta altura Omar Saranga, porta-voz do Ministério da Defesa, que proteger a população é a palavra de ordem.
6: Neste momento, o mais importante é assegurar a proteção das populações, preservar a presença do Estado e continuar as operações destinadas a localizar e neutralizar os grupos responsáveis por este tipo de ações.
5: Omar Saranga admite que a ameaça terrorista em Niassa está presente.
6: A natureza desta ameaça caracteriza-se pela mobilidade de pequenos grupos que procuram explorar áreas menos povoadas, extensas e de difícil controle para realizar ações pontuais de intimidação, saque e destruição.
5: Para já, a presença militar foi reforçada na zona tampão da Reserva Especial do Niassa. De Maputo para a RFI, Orfeu, Lisboa.
0: Ainda em Moçambique, o número de crianças, adolescentes e cuidadores que receberam apoio psicossocial da Unicef ultrapassou 154 mil até julho. No seu mais recente relatório humanitário sobre Moçambique, o Fundo das Nações Unidas para a Infância alerta que a situação de segurança no norte do país permaneceu volátil em julho, com novas deslocações de população, expansão dos movimentos de grupos armados para distritos do sul da província de Cabo Delgado e um aumento das necessidades humanitárias das crianças e respectivas famílias. Em São Tomé e Príncipe, esta é a segunda semana de campanha para as legislativas autárquicas e regional do próximo domingo. A imigração é um dos temas que continua a marcar o país. Só em Portugal estima-se que residam cerca de 40 mil são-tomenses. Em entrevista à RFI, António Cádio dos Anjos Paraíso, dirigente da Associação da Comunidade de São Tomé e Príncipe, falou-nos sobre esta imigração.
7: A demanda dos nossos conterrâneos santomenses em Portugal já é de algum tempo a esta parte, mas nos últimos 3, 5 anos aumentou. Eu acho que é por causa da situação que o país se encontra, de não olhar oportunidades, sobretudo para jovens poderem conseguirem os seus desejos, né? E isso fez com que muitos, com a abertura que Portugal, na altura que se deu o visto da CPLP, e aproveitaram para irem buscar alguma coisa de melhor para o seu futuro.
8: Qual é o perfil dessas pessoas?
7: Nesse processo, todos que puderam aproveitar e poderiam vir procurar essa muito mais-valia para o seu futuro, vieram, né? Muita gente jovem, sobretudo, com muito pouca qualificação. Isto é que é o perfil dessa nossa última fase dos emigrantes a vir para Portugal. Né? De facto, também há alguns também da saúde, sobretudo alguns enfermeiros, né? Alguns professores. Mas o que acontece, eles chegam cá, sobretudo esta malta que tem alguma qualificação, não podem logo trabalhar no que eles faziam em Santo Meio Príncipe, né? Porque, como sabe, as qualificações de Santo Meio Príncipe aqui em Portugal, elas não são validadas, né? Então, o perfil, como perguntou primeiramente, é muito mais de jovens à procura de um primeiro emprego, que estavam desempregados, né? Muitos deles faziam em Santo Tomé, nomeadamente mototáxi, e veio essa demanda toda dessa gente para aqui.
0: António Cádio dos Anjos Paraíso, dirigente da Associação da Comunidade de São Tomé e Príncipe, entrevistado por Liliana Henriques. Na Guiné-Bissau, a Liga Guineense dos Direitos Humanos exigiu esta segunda-feira o esclarecimento cabal do que considera graves violações de direitos humanos no país, em particular das mortes de Mamadou Tanubari e Vigário Luís Balanta. Num manifesto divulgado por ocasião do Dia Internacional da Paz, com 10 pontos, a organização expressou forte preocupação e denunciou detenções arbitrárias, raptos, restrições ao espaço cívico e ameaças às liberdades fundamentais.
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0: E no desporto, o verão ficou marcado por grandes competições internacionais de futebol, tanto masculino no Mundial de Futebol, como feminino no CAN, que decorreu em Marrocos. Maria Tavares Malfoy, dirigente, agente desportiva luso-cabo-verdiana, conta-nos que estes eventos trouxeram visibilidade para a África, mas também para os afrodescendentes.
9: Houve holofotes dos jogadores africanos, mas também afrodescendentes, que jogam também aqui no campeonato francês e no campeonato europeu. E nós sabemos que o campeonato europeu é dotado 80% de grandes talentos africanos. Então, já sabemos o peso que os atletas africanos têm e, consequentemente, na consequência, das atletas também. E obviamente, este Mundial trouxe visibilidade para atletas afrodescendentes, como eu estava a dizer. E olha, os clubes souberam aproveitar, tanto eles como os agentes, as famílias e tudo mais. Do outro lado, tivemos também a Copa Africana, que aconteceu agora há pouco, em Marrocos.
10: Com a equipa feminina de Cabo Verde.
9: Com a equipa feminina de Cabo Verde, participação pela primeira vez. E esteve bem, porque ela até empatou com a equipa que ganhou o título. E até tivemos o MVP do match, do jogo. Então, para Cabo Verde, para esse primeiro passo, que o primeiro jogo, o segundo jogo, o terceiro jogo foi crescendo e continua que vai evoluir ainda mais. Uma das atletas que chegou até a final e que por acaso ganhou, da seleção de Camarões, jogo. Então, para Cabo Verde, para esse primeiro passo, que o primeiro jogo, o segundo jogo, o terceiro jogo foi crescendo e continua que vai evoluir ainda mais. Uma das atletas que chegou até a final e que por acaso ganhou, da seleção de Camarões, acabou de assinar um contrato de 3 anos. Pela primeira vez, ela está a sair do Yaoundé.

0: mascarado por essas pessoas?
1: Eu acho que as pessoas, isso pode ser até uma questão de desespero, porque os casos estão a dizer, até são casos em que os pais pensam de uma maneira mais sensata e de uma maneira mais clara e pensam com o coração, porque elas saem e deixam os filhos protegidos. Nós temos casos de mães que deixam os filhos com as vizinhas e dizem, por exemplo, estão numa zona um bocadinho mais longínqua da cidade, vou dar o exemplo da cidade da Trindade, que é a minha cidade. Deixam os filhos com a vizinha e dizem, olha, eu vou até a cidade, que é a nossa capital, tratar de um assunto. E esse assunto que elas vão tratar é justamente, vão para o aeroporto para viajar. Só no dia seguinte é que a vizinha ou a prima que ficou com os filhos é que dá-se conta que a mãe viajou. Há casos de mães que deixam os filhos em casa sozinhos, alguns com 13, 14 anos e outros menores, deixam os filhos em casa e dizem, olha, eu vou para a cidade fazer compras para o nosso jantar. E vêm-se embora. E esses casos acabam por ser mais cruéis e muitas dessas mães, quando vêm, depois deparam-se com outra questão, que é a questão da documentação, da legalização. Então levam imenso tempo para se poderem legalizar e ter os direitos que qualquer imigrante tem quando vem para Portugal e começa a trabalhar e começa a descontar para a Segurança Social.
0: Frequentemente esquecidas nos atos eleitorais, sejam de que origem for, as diásporas não deixam de ser também parte das forças vivas de um país. António Cádio dos Anjos Paraíso evoca o sentimento de abandono que têm os imigrantes com quem está em contacto na sua associação.
2: Só bem pouco tempo que o Santo Mendes assumiu que ele, de facto, é um imigrante na terra do outro. Porque, como sabe, há muito tempo essa parte do Santo Mendes não era preciso emigrar, não é? E muitas das vezes, quando está cá no Santo Mendes e diz que ele é imigrante, na altura até ele levava-se um bocado mal. Agora, na cabeça de nossos dirigentes, que não falo de todos, quase que passaram, os que estão fora de Santo Mendes e Príncipe, para eles, quase não contam, né? Porque ele fugiu, ele nos deixou, ele desprezou-nos, né? E então, nós que estamos cá, nós é que mandamos. E as pessoas, quando chegam aqui, também vêm revoltadas da forma que está-se a dirigir o país. Eu não quero voltar mais. Eu não quero dizer, não, meus amigos, a nossa terra nunca fez-nos mal. É importante que nós saibamos organizar, porque lá é que é nosso. Nós temos que ter espírito patriótico, porque é lá que nós somos. E, de facto, quando só parece que há muitas das vezes o nosso dirigente, quando é a altura da campanha eleitoral, né, que vem falar, mas eu, como dirigente associativo, já propus muitas das vezes, nós temos que sentar, ter um plano, sobretudo a malta que está na diáspora. Isto é porque essa malta nova veio para vender a sua força de trabalho. Mas daqui a algum tempo vamos ficar idosos. E como? Vamos todos regressar a Santo Meio Príncipe. Está a estrutura lá à nossa espera. São questões que, a médio e longo prazo, vamos ter graves problemas. E mesmo quem está a dirigir em Santo Meio Príncipe não tem essa visão de não. Nós temos que falar com o governo português, onde que essa nossa grande mão de obra está. Como sabe, a maior riqueza de um país está nos seus homens. Eles agora são novos, vieram aqui ajudar a construir Portugal, está a aguentar a segurança social portuguesa, mas de que forma nós também podemos, juntamente com Portugal, fazer essa simbiose, porque um dia eles terão que regressar.
3: Não.
2: Se nossos dirigentes não pensam nisso, não querem saber disso, e está convencido, pronto, eles estão lá, eles é que se rascam. Mas um dia todos nós vamos ter que voltar para nossas terras.
0: Faltam poucos dias para as eleições legislativas. Enquanto o dirigente associativo que tem sido também interlocutor dos dirigentes São Tomenses quando eles se deslocam a Portugal, o que é que espera?
2: Olha, essas eleições que vêm agora, eu espero mais do mesmo. Estou convencido que não vai haver nenhum partido maioritário. Poderá haver o partido que vai ganhar sem maioria e que eles sabem, de facto, compor um governo que é para resolver as grandes questões que o nosso país tem em frente. Isso é que eu espero. A nossa comunidade aqui continua, né, à espera dos melhores dias, né, como eu também, né. Espero que há mais consciencialização dos nossos dirigentes, né, que é para, de facto, aprumarem, organizar, o que é que o país precisa, que é para nós darmos o salto que nos falta. Porque a comunidade, de uma forma geral, está sem esperança. Porque já viram muitos episódios e sempre na mesma lenga-lenga.
0: Na ótica de Solange Salvaterra Pinto, a descrença é também o sentimento que predomina entre os são-tomenses de Portugal. Ainda assim, a ativista dá ênfase à importância de todos, dentro e fora do país, exercerem o seu direito de voto.
1: A maior parte das pessoas está muito desacreditada da política, está muito desacreditada da classe política e está muito desacreditada dos homens e mulheres que fazem política em São Tomé e Príncipe. Porque uma das razões que os levou a sair de São Tomé e Príncipe é justamente a razão que eu indiquei, não é? Que não há

0: perspectiva. E essa perspectiva, quem devia garantir o bem-estar dos santomenses e fazer com que eles não tivessem vontade de sair do país, é a classe política, porque é o governo que tem as linhas mestres para o país. Depois nós tivemos outra situação muito desagradável, que aconteceu agora em julho, nas eleições presidenciais, que houve muitos santomenses que se recensearam para poder votar na diáspora. E quando foram votar nas eleições presidenciais, os seus nomes não constavam dos cadernos eleitorais. O que é que acontece? Muita gente que foi não conseguiu votar. Já disse, eu nas legislativas, eu nem sequer vou votar, porque se em julho o meu nome não constava, não vai ser em setembro que vai constar. Então eu nem sequer vou perder o meu tempo e sair da minha casa para ir votar. Isso acaba por ser complicado e acaba por ser grave, porque o direito ao voto, se nós recuarmos, foi um direito que foi conquistado à força, não é? Foi uma luta muito grande de homens e mulheres para que nós pudéssemos votar. E hoje, por causa da classe política, os santomenses estão tão desacreditados que para eles qualquer um serve. E não é assim que um país avança, não é? Nós temos que escolher, fazer melhores escolhas para os nossos políticos, temos que fazer melhores escolhas para os nossos deputados, porque são eles que têm as linhas mestres do país, como eu disse. Se nós não votarmos, alguém vai votar por nós. Então, se nós já temos esse direito, é primordial que nós votemos, mas que votemos com consciência e que votemos nos partidos ou que escolhamos as pessoas que nós sabemos que vão ter uma mais-valia nas nossas comunidades, para o caso dos deputados, que depois, claro, é nacional, e também para as pessoas que vão compor o próximo governo do nosso país. Porque quer votemos, quer não votemos, no dia 28 de setembro, nós teremos um partido ganhador, com maioria relativa ou com maioria absoluta, teremos um partido ganhador que vai formar o próximo governo, ou sozinho ou com coligação.
1: Ouvimos a ativista santomense Solange Salvaterra Pinto, assim como a dirigente da ACOSPA, Associação da Comunidade de São Tomé e Príncipe, António Cádio dos Anjos Paraíso, com quem evocamos a diáspora santomense em Portugal.
2: Ouvimos então o magazine de Liliana Henriques sobre São Tomé e Príncipe e a diáspora em Lisboa. Vamos agora ao desporto de Catarina Falcão.
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0: Maria Tavares Malfoy tem quebrado muitos tetos de vidro na gestão desportiva. Criada entre três países, Portugal, Cabo Verde e França, Maria Tavares Malfoy seguiu o seu sonho de se consagrar à gestão desportiva, tendo trabalhado de perto com várias equipas de futebol e ainda com as seleções do Brasil, Angola e Cabo Verde, tendo conseguido tornar-se, em 2024, a primeira cabo-verdiana a conseguir a licença FIFA Match Agent, um título que lhe permite organizar jogos amigáveis entre clubes e seleções. Atualmente, Maria Tavares Malfoy é fundadora e líder da agência AGFM, Africa's Global Football Management, trabalhando com talentos em Cabo Verde, mas também noutros países africanos, para promover os atletas, aliando à parte esportiva a importância do desenvolvimento sustentável e da boa governação.
1: Nós temos uma agência que está baseada em Cabo Verde, mas trabalhamos a nível global, porque a ideia é, tipo, okay, Cabo Verde é a nossa plataforma, não é? E então, trabalhando pela África, porque o nosso target também é o futebol africano, que seja o futebol jovem, o futebol feminino, e a good governance. Então, trabalhamos em todas as partes, porque a agência sendo dotada de uma licença FIFA para organizar jogos, para organizar training camps, etc. Então, claro que nós não organizamos só em Cabo Verde, ou só em África, e pelos países fora, consoante as federações ou as equipas profissionais com quem nós conseguimos trabalhar.
0: Imagina então que tenha sido um verão incrível para a vossa agência.
1: Ah, pois, sim, foi um verão. Vamos dizer, para a nossa agência e não só, para todos que trabalham com futebol e sobretudo o futebol africano, porque pela primeira vez 9 países africanos representaram o continente e estiveram bem, mas com isso sim foi muito interessante, foi muito atraente, sim.
0: Muita gente falou de surpresas. Não é uma surpresa, certo? Ou seja, estamos a falar aqui de países que foram evoluindo, se calhar longe dos holofotes, ou longe dos holofotes europeus ou ocidentais, mas que vimos uma melhoria grande nos campeonatos africanos, na CAN também, ou seja, esta evolução para quem está atento ao futebol africano não foi uma surpresa.
1: Completamente, vou dizer, e muito bem. Olha, até vou dizer uma coisa que eu até fiz, uma aposta, não é? Mas não é mesmo propriamente uma aposta, por assim dizer, mas falando de Cabo Verde firmemente, tipo, Cabo Verde vai ser a surpresa desse Mundial. Cabo Verde vai ser a Cinderela, entre aspas, tipo, vai chegar aí e tipo, toda a gente vai ficar assim surpresa. E dito e feito, porque sinceramente muitas pessoas pensavam que íamos só lá passear, primeira participação, e a ser goleadas e tudo mais, né? E não só para Cabo Verde, as outras equipas africanas também, que a Argentina jogou com o Egito, que esteve bem também. Com Cabo Verde sabemos muito bem o que aconteceu e vá lá, então não temos que dizer que assim, quem trabalha com futebol, quem já acompanha, sobretudo também quando acompanhamos o futebol cabo-verdiano, nós acompanhamos a toda a fase da qualificação. Cabo Verde esteve num grupo que não era nada fácil, com viagens de outro mundo, para ir para o outro lado do mundo, para jogar, etc. E depois voltar, 3, 4 dias depois, mais outros jogos. E fui-se preparando, a equipa foi-se preparando, o staff técnico já tinha uma ideia e olha, a campanha toda de Cabo Verde até o Mundial, não houve nenhuma derrota. Mesmo nos jogos de preparação, nos jogos da data FIFA, houve empates, certo, mas não houve derrota.
0: Então, por um lado, já estamos a recolher um pouco os frutos. Por exemplo, na Ligue 1, houve muitas transferências este verão que foram de jogadores africanos. Portanto, os jogadores africanos estão a valorizar-se no mercado. Há aqui, então, oportunidades de negócio à volta dos jogadores, mas também, como disse, à volta da organização de campos de treino, por exemplo, para os mais novos, captação de talentos. Que tipo de oportunidades é que vão ser discutidas em Cabo Verde e em África em geral?
1: Não só houve holofotes nos jogadores africanos, mas também afrodescendentes que jogam também aqui no campeonato francês e no campeonato europeu. Nós sabemos que o campeonato europeu é dotado 80% de grandes talentos africanos, então já sabemos o peso que os atletas africanos têm e na consequência das atletas também. E obviamente este Mundial trouxe visibilidade para atletas afrodescendentes, como eu estava a dizer. E olha, os clubes souberam aproveitar, tanto eles como os agentes, as famílias e tudo mais. Do outro lado, tivemos também a Copa Africana, que aconteceu agora há pouco, em Marrocos.
0: Com a equipa feminina de Cabo Verde.
1: Com a equipa feminina de Cabo Verde, participação pela primeira vez. E esteve bem, porque ela até empatou com a equipa que ganhou o título. E até tivemos o MVP do match, do jogo. Então, para caber para esse primeiro passo, que o primeiro jogo, o segundo jogo, o terceiro jogo foi crescendo e continua que vai evoluir ainda mais. Uma das atletas que chegou até a final e que por acaso ganhou, da seleção de Camarões, acabou de assinar um contrato de 3 anos. Pela primeira vez, ela está a sair do Yaoundé, ela está a sair do Camarões, diretamente dos Estados Unidos, com um contrato profissional de 3 anos, que é uma consequência do trabalho dela, né? E também da evolução do futebol feminino. Porquê? Que é um contrato concreto, não é uma coisa tipo temporária. E 3 anos, né, por um dos maiores clubes da primeira divisão do campeonato americano. E então, e com isso também trazer as ideias das infraestruturas, as academias, a boa governação das entidades públicas, né, de utilidades públicas, tanto em Cabo Verde como nos outros países africanos, que a maioria temos a importância de coordenar e bem organizar as academias. Organizando as academias, organizando as infraestruturas, e obviamente que vamos ter ainda mais talentos que vão sair e subsair.
2: O que falta neste momento então é investimento público e parcerias privadas para acelerar estes talentos que existem, mas que não estão a ser levados até aos principais campeonatos, por falta se calhar de visibilidade, porque muitos acabam por perder talvez a motivação e porque não é fácil ser desportista profissional, e essa é a verdade.
1: É claro, tem muitas coisas mesmo, vamos dizer assim, é um pouco escasso. Mas, contudo, hoje, não é há 10 anos atrás, vamos dizer mesmo até 5 anos atrás. Hoje temos mais visibilidade porque temos as redes sociais, temos diferentes plataformas de informação, não só rádio, não só televisão, mas os podcasts, os canais YouTube, etc. E hoje também temos uma coisa que é tremenda, a base de dados. Base de dados com estatísticas dos jogadores. Você tem diferentes aplicações que os jogadores podem ir lá, entrar os seus dados, suas informações, com vídeos, com imagens, com números, e então podem se autopromover. Tem os casos de infraestrutura, sim, tem os casos de investimento, sim, mas trabalhando bem com um projeto coeso, acredito que, vá lá, até então já tivemos estes resultados e agora não podemos recuar, né? Agora é só mesmo progredir. Acredito que todas essas federações implicadas no Mundial, e não só, sobretudo as que não participaram, também vão fazer de tudo para organizar-se em casa, para poderem estar no próximo, para poderem estar presentes nessa grande competição também, que é a Taça da África, que hoje também já ganhou um peso tremendo no nível de visibilidade, no nível do patrocínio e da atenção, não é? Então acredito que há muito por fazer, mas é se fazendo, né, que construímos as coisas. Então é valorizar os pequenos passos, mas que estão a trazer resultados.
0: Ouvimos Maria Tavares Malfoy, agente desportiva. Obrigada por ter acompanhado este Magazine de Desporto. Até sexta-feira.

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1: Carina Branco.
0: Bem-vindas e bem-vindos ao nosso jornal desta segunda-feira, 21 de setembro. És alguns dos títulos deste noticiário. Professores começaram greve geral em Angola esta segunda-feira, mas o governo já veio criticar a paralisação. Em Moçambique, o governo diz que está a fazer tudo para dar segurança à população após um ataque de grupos terroristas ao distrito de Marupa, na província do Niassa. E em São Tomé e Príncipe, esta é a segunda semana da campanha para as legislativas autárquicas e regional do próximo domingo. Daqui a pouco ouvimos vozes da diáspora são-tomense em Portugal. No controle técnico desta emissão está Moçal Chili e o jornal é já a seguir.
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0: Em Angola, os professores iniciaram esta segunda-feira uma greve geral de 19 dias após um impasse com o Ministério da Educação em relação ao cumprimento do acordo estabelecido. O governo critica a paralisação, acusa a classe pelo fracasso das negociações e ameaça levar o caso às instâncias judiciais para avaliar a legalidade da greve. O relato é do nosso correspondente Francisco Paulo.
2: Segundo Admar Zuma, secretário-geral do Sindicato Nacional dos Professores, SIMPROF, não há outra saída senão suspender as aulas, pelo facto de o governo não respeitar os termos do acordo de 8 de janeiro. Apesar de a classe estar a observar o período de protesto de 21 de setembro a 15 de outubro, o SIMPROF diz estar aberto à retoma das conversações com o Ministério da Educação.
3: Os professores chegaram a um ponto de saturação e, infelizmente, tivemos que seguir mais uma vez este caminho, que é o caminho da greve, um caminho que não nos agrada, mas, infelizmente, somos várias vezes empurrados ou somos obrigados a segui-lo. Há abertura total para nos voltarmos a sentar com o governo.
2: Em reação, o secretário de Estado para o Trabalho e Segurança Social, Luís Filipe, contesta a posição dos professores e adverte recorrer aos meios legais para aferir a legalidade. O governante responsabiliza ainda o SIMPROF pelo fracasso do acordo ao falhar nas duas últimas rondas negociais, apesar da disponibilidade do governo para o diálogo.
4: Entretanto, estamos num Estado democrático de direito, o direito à greve é um direito legítimo e nós, enquanto executivo, no âmbito daquilo que são os procedimentos legais, vamos junto das instâncias judiciais tentar averiguar sobre a oportunidade e conveniência da manutenção desta greve. Continuamos disponíveis a qualquer altura a receber os nossos parceiros para continuarmos a conversar.
2: Francisco Paulo, Luanda, RFI.
0: E em Moçambique, o Ministério da Defesa garante tudo estar a fazer para conferir segurança à população após um ataque de grupos terroristas ao distrito de Marupa, na província do Niassa. A declaração foi feita pelo porta-voz do Ministério, numa altura em que há relatos de que os terroristas estariam a pedir resgate para a libertação de pelo menos 10 reféns feitos durante o ataque a uma coutada de Maranjira, na zona tampão da Reserva Especial do Niassa. Orfeu Lisboa.
5: Entre os reféns estão 7 crianças e 3 adultos, alguns dos quais estrangeiros, raptados a quando do ataque ocorrido no dia 3 deste mês de setembro na localidade de Maranjira, no distrito de Marupa, na província do Niassa. As informações são ainda escassas, mas garante nesta altura Omar Saranga, porta-voz do Ministério da Defesa, que proteger a população é a palavra de ordem.
6: Neste momento, o mais importante é assegurar a proteção das populações, preservar a presença do Estado e continuar as operações destinadas a localizar e neutralizar os grupos responsáveis por este tipo de ações.
5: Omar Saranga admite que a ameaça terrorista em Niassa está presente.
6: A natureza desta ameaça caracteriza-se pela mobilidade de pequenos grupos que procuram explorar áreas menos povoadas, extensas e de difícil controle para realizar ações pontuais de intimidação, saque e destruição.
5: Para já, a presença militar foi reforçada na zona tampão da Reserva Especial do Niassa. De Maputo para a RFI, Orfeu, Lisboa.
0: Ainda em Moçambique, o número de crianças, adolescentes e cuidadores que receberam apoio psicossocial da Unicef ultrapassou 154 mil até julho. No seu mais recente relatório humanitário sobre Moçambique, o Fundo das Nações Unidas para a Infância alerta que a situação de segurança no norte do país permaneceu volátil em julho, com novas deslocações de população, expansão dos movimentos de grupos armados para distritos do sul da província de Cabo Delgado e um aumento das necessidades humanitárias das crianças e respectivas famílias. Em São Tomé e Príncipe, esta é a segunda semana de campanha para as legislativas autárquicas e regional do próximo domingo. A imigração é um dos temas que continua a marcar o país. Só em Portugal estima-se que residam cerca de 40 mil são-tomenses. Em entrevista à RFI, António Cádio dos Anjos Paraíso, dirigente da Associação da Comunidade de São Tomé e Príncipe, falou-nos sobre esta imigração.
7: A demanda dos nossos conterrâneos santomenses em Portugal já é de algum tempo a esta parte, mas nos últimos 3, 5 anos aumentou. Eu acho que é por causa da situação que o país se encontra, de não olhar oportunidades, sobretudo para jovens poderem conseguirem os seus desejos, né? E isso fez com que muitos, com a abertura que Portugal, na altura que se deu o visto da CPLP, e aproveitaram para virem buscar alguma coisa de melhor para o seu futuro.
8: Qual é o perfil dessas pessoas?
7: Nesse processo, todos que puderam aproveitar e poderiam vir procurar essa muito mais valia para o seu futuro, vieram, né? É, muita gente jovem, sobretudo, com muito pouca qualificação. Isto é que é o perfil dessa nossa última fase dos emigrantes a vir para Portugal, né? De facto, também há alguns também da saúde, sobretudo alguns enfermeiros, né? Alguns professores. Mas o que acontece, eles chegam cá, sobretudo essa malta que tem alguma qualificação, não podem logo trabalhar no que eles faziam em Santo Meio Príncipe, né? Porque, como sabe, as qualificações de Santo Meio Príncipe aqui em Portugal, elas não são validadas, né? Então, o perfil, como perguntou primeiramente, é muito mais de jovens à procura de um primeiro emprego, que estavam desempregados, né? Muitos deles faziam em Santo Tomé, nomeadamente mototáxi, e veio essa demanda toda dessa gente para aqui.
0: António Cádio dos Anjos Paraíso, dirigente da Associação da Comunidade de São Tomé e Príncipe, entrevistado por Liliana Henriques. Na Guiné-Bissau, a Liga Guinense dos Direitos Humanos exigiu esta segunda-feira o esclarecimento cabal do que considera graves violações de direitos humanos no país, em particular das mortes de Mamadou Tanubari e Vigário Luís Balanta. Num manifesto divulgado por ocasião do Dia Internacional da Paz, com 10 pontos, a organização expressou forte preocupação e denunciou detenções arbitrárias, raptos, restrições ao espaço cívico e ameaças às liberdades fundamentais.
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0: E no desporto, o verão ficou marcado por grandes competições internacionais de futebol, tanto masculino no Mundial de Futebol, como feminino no CAN, que decorreu em Marrocos. Maria Tavares Malfoy, dirigente agente desportiva luso-cabo-verdiana, conta-nos que estes eventos trouxeram visibilidade para a África, mas também para os afrodescendentes.
9: Houve holofotes dos jogadores africanos, mas também afrodescendentes, que jogam também aqui no campeonato francês e no campeonato europeu. E nós sabemos que o campeonato europeu é dotado 80% de grandes talentos africanos. Então, já sabemos o peso que os atletas africanos têm. E, na consequência, das atletas também. E obviamente, este Mundial trouxe visibilidade para atletas afrodescendentes, como eu estava a dizer. E olha, os clubes souberam aproveitar, tanto eles como os agentes, as famílias e tudo mais. Do outro lado, tivemos também a Copa Africana, que aconteceu agora há pouco, em Marrocos.
10: Com a equipa feminina de Cabo Verde.
9: Com a equipa feminina de Cabo Verde, participação pela primeira vez. E esteve bem, porque ela até empatou com a equipa que ganhou o título. E até tivemos o MVP do match, do jogo. Então, para Cabo Verde, para esse primeiro passo, que o primeiro jogo, o segundo jogo, o terceiro jogo foi crescendo e continua que vai evoluir ainda mais. Uma das atletas que chegou até a final e que por acaso ganhou, da seleção de Camarões, acabou de assinar um contrato de 3 anos. Pela primeira vez, ela está a sair do Yaoundé, ela está a sair do Camarões, diretamente dos Estados Unidos.
0: Ouvimos as palavras de Maria Tavares Malfoy, agente desportiva luso-cabo-verdiana, entrevistada por Catarina Falcão e que pode ouvir na segunda parte desta emissão no programa Desporto. E ao ponto final neste noticiário, continue connosco justamente para a segunda parte da nossa emissão.
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0: Segunda parte da nossa emissão, começamos com São Tomé e Príncipe, onde decorre a campanha para as legislativas autárquicas e regional de 27 de setembro. Vamos ouvir um trabalho de Liliana Henriques com a diáspora São Tomense em Portugal.
12: Estamos na segunda e derradeira semana de campanha para as legislativas autárquicas e regional de 27 de setembro em São Tomé e Príncipe. Depois de ouvirmos os candidatos à governação do arquipélago, a palavra é dada a outras vozes do país, nomeadamente a sua diáspora em Portugal. Nestes últimos anos, o fenómeno da emigração santomense acentuou-se ao ponto que, segundo o Banco Mundial, as saídas do país aumentaram mais de 100% desde 2020 e, por exemplo, só em 2023, 24.156 pessoas deixaram o território nacional rumo preferencialmente a Portugal, onde se estima que residam mais de 40 mil santomenses. Foi neste âmbito que conversamos com algumas figuras conhecidas da diáspora em Portugal, a ativista santomense Solange Salvaterra Pinto, o dirigente da ACOSPA, Associação da Comunidade de São Tomé e Príncipe, António Cádio dos Anjos Paraíso, assim como o economista e professor universitário Armindo Espírito Santo. Nesta que é a segunda parte do programa que dedicamos à diáspora santomense, abordamos os laços existentes entre os imigrantes e o seu país de origem, designadamente o seu contributo para a economia. Segundo dados do Banco Central de São Tomé e Príncipe, apesar dos imigrantes santomenses não terem capacidade para injetar muito dinheiro dentro da economia do seu país de origem, as suas remessas, ainda assim, representam anualmente 4 a 5% do produto interno bruto santomense. Para as famílias que ficaram no arquipélago, só uma ajuda importante, sublinha Solange Salvaterra Pinto.
13: Em termos de remessas, eu não sei se será tão rentável, mas para as famílias acaba por ser muito importante, porque mesmo que a pessoa esteja cá a trabalhar nas obras ou a trabalhar na cozinha, e ela consegue mandar 50 ou 100 euros para a sua família em São Tomé e Príncipe, ela já está a ajudar imenso a família. Se ela consegue mandar medicamentos, já está a ajudar imenso. Se ela consegue mandar roupa e material escolar para as crianças que estão em idade escolar, acaba por ter uma grande valia, uma grande ajuda para as famílias. E quando as famílias veem-se assim nesses termos protegidas, acaba por ser também menos encargo e menos preocupação para o Estado. Podem não enviar remessas, mas compensam de outra maneira.
12: Um aspecto que talvez não se tenha muito focado é o facto de alguns filhos ficarem para trás e estarem a ser criados pelos avós. Como é que isto é encarado por essas pessoas?
13: Eu acho que as pessoas, isso pode ser até uma questão de desespero, porque os casos estão a dizer, até são casos em que os pais pensam de uma maneira mais sensata e de uma maneira mais clara e pensam com o coração, porque elas saem e deixam os filhos protegidos. Nós temos casos de mães que deixam os filhos com as vizinhas e dizem, por exemplo, estão numa zona um bocadinho mais longínqua da cidade, vou dar um exemplo da cidade da Trindade, que é a minha cidade. Deixam os filhos com a vizinha e dizem, olha, eu vou até a cidade, que é a nossa capital, tratar de um assunto. E esse assunto que elas vão tratar é justamente, vão para o aeroporto para viajar. Só no dia seguinte é que a vizinha ou a prima que ficou com os filhos é que dá-se conta que a mãe viajou. Há casos de mães que deixam os filhos em casa sozinhos, alguns com 13, 14 anos e outros menores, deixam os filhos em casa e dizem, olha, eu vou para a cidade fazer compras para o nosso jantar e vêm-se embora. E esses casos acabam por ser mais cruéis e muitas dessas mães, quando vêm, depois deparam-se com outra questão, que é a questão da documentação, da legalização, então levam imenso tempo para se poderem legalizar e ter os direitos que qualquer imigrante tem quando vem para Portugal e começa a trabalhar e começa a descontar para a segurança social.
12: Frequentemente esquecidas nos atos eleitorais, sejam de que origem for, As diásporas não deixam de ser também parte das forças vivas de um país. António Cádio dos Anjos Paraíso evoca o sentimento de abandono que têm os imigrantes com quem está em contacto na sua associação.
7: Só bem pouco tempo que o Santo Mense assumiu que ele de facto é um imigrante na terra do outro. Porque como sabe, há muito tempo essa parte do Santo Mense não era preciso emigrar, né? E muitas das vezes quando está cá no Santo Mense que diz que ele é imigrante, na altura até ele levava-se um bocado mal. Agora, na cabeça de nossos dirigentes, que não falo de todos quase que passaram, os que estão fora de Santo Mense e Príncipe, para eles quase não contam, né? Porque ele fugiu, ele nos deixou, ele desprezou-nos, né? E então, nós que estamos cá, nós é que mandamos. E as pessoas quando chegam aqui, também vêm revoltadas da forma que está-se a dirigir o país. Eu não quero voltar mais, eu não quero dizer, não, meus amigos, a nossa terra nunca fez-nos mal. É importante que nós saibamos organizar, porque lá é que é nosso. Nós temos que ter espírito patriótico, porque é lá que nós somos. E, de facto, quando só aparece cá muitas das vezes nós dirigimos, quando é a altura da campanha eleitoral, né, que vem falar, mas eu, como dirigente associativo, já propus muitas das vezes, nós temos que sentar, ter um plano, sobretudo a malta que está na diáspora. Isto é porque essa malta nova veio para vender a sua força de trabalho. Mas daqui a algum tempo vamos ficar idosos. E como? Vamos todos regressar a Santo Meio Príncipe. Está a estrutura lá à nossa espera. São questões que, a médio e longo prazo, vamos ter graves problemas. E mesmo quem está a dirigir em Santo Meio Príncipe não tem essa visão de não. Nós temos que falar com o governo português, onde que essa nossa grande mão de obra está. Como sabe, a maior riqueza de um país está nos seus homens. Eles agora são novos, vieram aqui ajudar a construir Portugal, está a aguentar a segurança social portuguesa, mas de que forma nós também podemos, juntamente com Portugal, fazer essa simbiose, porque um dia eles terão que regressar. Não, se nossos dirigentes não pensam nisso, não querem saber disso, e está convencido, pronto, eles estão lá, eles é que se rascam. Mas um dia todos nós vamos ter que voltar para nossas terras.
12: Faltam poucos dias para as eleições legislativas. Enquanto o dirigente associativo que tem sido também interlocutor dos dirigentes são tomenses quando eles se deslocam a Portugal, o que é que espera?
7: Olha, essas eleições que vêm agora, eu espero mais do mesmo. Estou convencido que não vai haver nenhum partido maioritário. Poderá haver o partido que vai ganhar sem maioria e que eles sabem, de facto, compor um governo que é para resolver as grandes questões que o nosso país tem em frente. Isso é que eu espero. A nossa comunidade aqui continua, né, à espera dos melhores dias, né, como eu também. Né? Espero que há mais consciencialização dos nossos dirigentes, né, que é para, de facto, aprumarem, organizar o que é que o país precisa, que é para nós darmos o salto que nos falta. Porque a comunidade, de uma forma geral, está sem esperança. Porque já viram muitos episódios e sempre na mesma lenga-lenga.
12: Na ótica de Solange Salvaterra Pinto, a descrença é também o sentimento que predomina entre os são-tomenses de Portugal. Ainda assim, a ativista dá ênfase à importância de todos, dentro e fora do país, exercerem o seu direito de voto.
13: A maior parte das pessoas está muito desacreditada da política, está muito desacreditada da classe política e está muito desacreditada dos homens e mulheres que fazem política em São Tomé e Príncipe. Porque uma das razões que os levou a sair de São Tomé e Príncipe é justamente a razão que eu indiquei, não é? Que não há perspectiva. E essa perspectiva, quem devia garantir o bem-estar dos São Tomenses e fazer com que eles não tivessem vontade de sair do país, é a classe política, porque é o governo que tem as linhas mestres para o país. Depois nós tivemos outra situação muito desagradável, que aconteceu agora em julho, nas eleições presidenciais, que houve muitos São Tomenses que se recensearam para poder votar na diáspora. E quando foram votar nas eleições presidenciais, os seus nomes não constavam dos cadernos eleitorais. O que é que acontece? Muita gente que foi não conseguiu votar. Já disse, eu nas legislativas, eu nem sequer vou votar, porque se em julho o meu nome não constava, não vai ser em setembro que vai constar. Então eu nem sequer vou perder o meu tempo e sair da minha casa para ir votar. Isso acaba por ser complicado e acaba por ser grave, porque o direito ao voto, se nós recuarmos, foi um direito que foi conquistado à fórceps, não é? Foi uma luta muito grande de homens e mulheres para que nós pudéssemos votar. E hoje, por causa da classe política, os são-tomenses estão tão desacreditados que para eles qualquer um serve. E não é assim que um país avança, não é? Nós temos que escolher, fazer melhores escolhas para os nossos políticos, temos que fazer melhores escolhas para os nossos deputados, porque são eles que têm as linhas mestres do país, como eu disse. Se nós não votarmos, alguém vai votar por nós. Então, se nós já temos esse direito, é primordial que nós votemos, mas que votemos com consciência e que votemos nos partidos ou que escolhamos as pessoas que nós sabemos que vão ter uma mais-valia nas nossas comunidades, para o caso dos deputados, que depois, claro, é nacional, e também para as pessoas que vão compor o próximo governo do nosso país. Porque quer votemos, quer não votemos, no dia 28 de setembro, nós teremos um partido ganhador, com maioria relativa ou com maioria absoluta, teremos um partido ganhador que vai formar o próximo governo, ou sozinho ou com coligação.
12: Ouvimos a ativista são-tomense Solange Salvaterra Pinto, assim como o dirigente da ACOSPA, Associação da Comunidade de São Tomé e Príncipe, António Cádio dos Anjos Paraíso, com quem invocamos a diáspora são-tomense em Portugal.
0: Ouvimos então o magazine de Liliana Henriques sobre São Tomé e Príncipe e a diáspora em Lisboa. Vamos agora ao desporto de Catarina Falcão.
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0: Maria Tavares Malfoy tem quebrado muitos tetos de vidro na gestão desportiva. Criada entre três países, Portugal, Cabo Verde e França, Maria Tavares Malfoy seguiu o seu sonho de se consagrar à gestão desportiva, tendo trabalhado de perto com várias equipas de futebol e ainda com as seleções do Brasil, Angola e Cabo Verde, tendo conseguido tornar-se, em 2024, a primeira cabo-verdiana a conseguir a licença FIFA Match Agent, um título que lhe permite organizar jogos amigáveis entre clubes e seleções. Atualmente, Maria Tavares Malfoy é fundadora e líder da agência AGFM, Africa's Global Football Management, trabalhando com talentos em Cabo Verde, mas também noutros países africanos, para promover os atletas, aliando à parte esportiva a importância do desenvolvimento sustentável e da boa governação.
1: Nós temos uma agência que está baseada em Cabo Verde, mas trabalhamos a nível global, porque a ideia é, tipo, ok, Cabo Verde é a nossa plataforma, não é? E então, trabalhando pela África, porque o nosso target também é o futebol africano, que seja o futebol jovem, o futebol feminino, e a good governance. Então, trabalhamos em todas as partes, porque a agência, sendo dotada de uma licença FIFA para organizar jogos, para organizar training camps, etc. Então, claro que nós não organizamos só em Cabo Verde, ou só em África, e pelos países fora, consoante as federações ou as equipas profissionais com quem nós conseguimos trabalhar.
0: Imagina então que tenha sido um verão incrível para a vossa agência.
1: Ah, pois, sim, foi um verão, vamos dizer, para a nossa agência e não só, para todos que trabalham com futebol e sobretudo o futebol africano, porque pela primeira vez 9 países africanos representaram o continente e estiveram bem, mas com isso sim foi muito interessante, foi muito atraente, sim.
0: Muita gente falou de surpresas. Não é uma surpresa, certo? Ou seja, estamos a falar aqui de países que foram evoluindo, se calhar longe dos holofotes, ou longe dos holofotes europeus ou ocidentais, mas que vimos uma melhoria grande nos campeonatos africanos, na CAN também. Ou seja, esta evolução, para quem está atento ao futebol africano, não foi uma surpresa?
1: Completamente, vou dizer, e muito bem. Olha, até vou dizer uma coisa que eu até fiz, não vou dizer uma aposta, né? Mas não é mesmo propriamente uma aposta, por assim dizer, mas falando de Cabo Verde, firmemente, tipo, Cabo Verde vai ser a surpresa desse Mundial. Cabo Verde vai ser a Cinderela, entre aspas, tipo, vai chegar aí, tipo, toda a gente vai ficar assim, surpresa. E dito e feito, porque, sinceramente, muitas pessoas pensavam que íamos só lá passear, primeira participação, e a ser goleadas e tudo mais, né? E não só para Cabo Verde, as outras equipas africanas também, que a Argentina jogou com o Egito, que esteve bem também. Com Cabo Verde sabemos muito bem o que aconteceu e vá lá, então não temos que dizer que assim, quem trabalha com futebol, quem já acompanha, sobretudo também quando acompanhamos o futebol cabo-verdiano, nós acompanhamos a toda a fase da qualificação. Cabo Verde esteve num grupo que não era nada fácil, com viagens de outro mundo, para ir para o outro lado do mundo, para jogar, etc. E depois voltar, 3, 4 dias depois, mais outros jogos. E fui-se preparando, a equipa foi-se preparando, o staff técnico já tinha uma ideia e olha, a campanha toda de Cabo Verde até o Mundial, não houve nenhuma derrota. Mesmo nos jogos de preparação, nos jogos da data FIFA, houve empates, certo, mas não houve derrota.
0: Então, por um lado, já estamos a recolher um pouco os frutos. Por exemplo, na Ligue 1, houve muitas transferências este verão que foram de jogadores africanos. Portanto, os jogadores africanos estão a valorizar-se no mercado. Há aqui, então, oportunidades de negócio à volta dos jogadores, mas também, como disse, à volta da organização de campos de treino, por exemplo, para os mais novos, captação de talentos. Que tipo de oportunidades é que vão ser discutidas em Cabo Verde e em África em geral?
1: Não só houve holofotes dos jogadores africanos, mas também afrodescendentes que jogam também aqui no campeonato francês e no campeonato europeu. Nós sabemos que o campeonato europeu é dotado 80% de grandes talentos africanos, então já sabemos o peso que os atletas africanos têm e na consequência das atletas também. E obviamente este Mundial trouxe visibilidade para atletas afrodescendentes, como eu estava a dizer. E olha, os clubes souberam aproveitar, tanto eles como os agentes, as famílias e tudo mais. Do outro lado, tivemos também a Copa Africana, que aconteceu agora há pouco, em Marrocos.
0: Com a equipa feminina de Cabo Verde.
1: Com a equipa feminina de Cabo Verde, participação pela primeira vez. E esteve bem, porque ela até empatou com a equipa que ganhou o título. E até tivemos o MVP do match, do jogo. Então, para precaver, para esse primeiro passo, que o primeiro jogo, o segundo jogo, o terceiro jogo foi crescendo e continua, que vai evoluir ainda mais. Uma das atletas que chegou até a final e que por acaso ganhou, da seleção da Camarões, acabou de assinar um contrato de 3 anos. Pela primeira vez, ela está a sair do Yaoundé, ela está a sair do Camarões, diretamente dos Estados Unidos, com um contrato profissional de 3 anos, que é uma consequência do trabalho dela, né, e também da evolução do futebol feminino. Porquê? Que é um contrato concreto, não é uma coisa tipo temporária. E 3 anos, né, por um dos maiores clubes da primeira divisão do campeonato americano. E então, e com isso também trazer as ideias das infraestruturas, as academias, a boa governação das entidades públicas, né, de utilidades públicas, tanto em Cabo Verde como nos outros países africanos, que a maioria temos a importância de coordenar e bem organizar as academias. Organizando as academias, organizando as infraestruturas, e obviamente que vamos ter ainda mais talentos que vão sair e subsair.
2: O que falta neste momento então é investimento público e parcerias privadas para acelerar estes talentos que existem, mas que não estão a ser levados até aos principais campeonatos, por falta se calhar de visibilidade, porque muitos acabam por perder talvez a motivação e porque não é fácil ser desportista profissional, e essa é a verdade.
1: É claro, tem muitas coisas mesmo, vamos dizer assim, é um pouco escasso. Mas, contudo, hoje, não é há 10 anos atrás, vamos dizer mesmo até 5 anos atrás. Hoje temos mais visibilidade porque temos as redes sociais, temos diferentes plataformas de informação, não só rádio, não só televisão, mas os podcasts, os canais YouTube, etc. E hoje também temos uma coisa que é tremenda, a base de dados. Base de dados com estatísticas dos jogadores. Você tem diferentes aplicações que os jogadores podem ir lá, entrar os seus dados, suas informações, com vídeos, com imagens, com números, e então podem se autopromover. Tem um escasso de infraestrutura, sim, tem um escasso de investimento, sim, mas trabalhando bem com um projeto coeso, acredito que, vá lá, até então já tivemos estes resultados e agora não podemos recuar, né? Agora é só mesmo progredir. Acredito que todas essas federações implicadas no Mundial, e não só, sobretudo as que não participaram, também vão fazer de tudo para organizar-se em casa, para poderem estar no próximo. Para poderem estar presentes nessa grande competição também, que é a Taça da África, que hoje também já ganhou um peso tremendo no nível de visibilidade, no nível do patrocínio e da atenção, não é? Então acredito que há muito por fazer, mas é se fazendo, né, que construímos as coisas. Então é valorizar os pequenos passos, mas que estão a trazer resultados.
0: Ouvimos Maria Tavares Malfoy, agente desportiva. Obrigada por ter acompanhado este Magazine de Desporto. Até sexta-feira.

Aqui termina esta emissão. Obrigada pela sua companhia e continue connosco em rfi.fr/pt e nas redes sociais. Obrigada pela sua companhia e até amanhã.

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1: Carina Branco.
0: Bem-vindas e bem-vindos ao nosso jornal desta segunda-feira, 21 de setembro. És alguns dos títulos deste noticiário. Professores começaram greve geral em Angola esta segunda-feira, mas o governo já veio criticar a paralisação. Em Moçambique, o governo diz que está a fazer tudo para dar segurança à população após um ataque de grupos terroristas ao distrito do Marrupa, na província do Niassa. E em São Tomé e Príncipe, esta é a segunda semana da campanha para as legislativas autárquicas e regional do próximo domingo. Daqui a pouco ouvimos vozes da diáspora são-tomense em Portugal. No controle técnico desta emissão está a Moçal Chili e o jornal é já a seguir.
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0: Em Angola, os professores iniciaram esta segunda-feira uma greve geral de 19 dias após um impasse com o Ministério da Educação em relação ao cumprimento do acordo estabelecido. O governo critica a paralisação, acusa a classe pelo fracasso das negociações e ameaça levar o caso às instâncias judiciais para avaliar a legalidade da greve. O relato é do nosso correspondente Francisco Paulo.
2: Segundo Admar Zuma, secretário-geral do Sindicato Nacional dos Professores, SIMPROF, não há outra saída senão suspender as aulas, pelo facto de o governo não respeitar os termos do acordo de 8 de janeiro. Apesar de a classe estar a observar o período de protesto de 21 de setembro a 15 de outubro, o SIMPROF diz estar aberto à retoma das conversações com o Ministério da Educação.
3: Os professores chegaram a um ponto de saturação e, infelizmente, tivemos que seguir mais uma vez este caminho, que é o caminho da greve, um caminho que não nos agrada, mas, infelizmente, somos várias vezes empurrados ou somos obrigados a segui-lo. Há abertura total para nos voltarmos a sentar com o governo.
2: Em reação, o secretário de Estado para o Trabalho e Segurança Social, Luís Filipe, contesta a posição dos professores e adverte recorrer aos meios legais para aferir a legalidade. O governante responsabiliza ainda o SIMPROF pelo fracasso do acordo ao falhar nas duas últimas rondas negociais, apesar da disponibilidade do governo para o diálogo.
4: Entretanto, estamos num Estado democrático de direito, o direito à greve é um direito legítimo e nós, enquanto executivo, no âmbito daquilo que são os procedimentos legais, vamos junto das instâncias judiciais tentar averiguar sobre a oportunidade e conveniência da manutenção desta greve. Continuamos disponíveis, a qualquer altura, a receber os nossos parceiros para continuarmos a conversar.
2: Francisco Paulo, Luanda, RFI.
0: E em Moçambique, o Ministério da Defesa garante tudo estar a fazer para conferir segurança à população após um ataque de grupos terroristas ao distrito de Marrupa, na província do Niassa. A declaração foi feita pelo porta-voz do Ministério, numa altura em que há relatos de que os terroristas estariam a pedir resgate para a libertação de pelo menos 10 reféns feitos durante o ataque a uma coutada de Maranjira, na zona tampão da Reserva Especial do Niassa. Orfeu Lisboa.
5: Entre os reféns estão 7 crianças e 3 adultos, alguns dos quais estrangeiros, raptados a quando do ataque ocorrido no dia 3 deste mês de setembro na localidade de Maranjira, no distrito de Marrupa, na província do Niassa. As informações são ainda escassas, mas garante nesta altura Omar Saranga, porta-voz do Ministério da Defesa, que proteger a população é a palavra de ordem.
6: Neste momento, o mais importante é assegurar a proteção das populações, preservar a presença do Estado e continuar as operações destinadas a localizar e neutralizar os grupos responsáveis por este tipo de ações.
5: Omar Saranga admite que a ameaça terrorista em Niassa está presente.
6: A natureza desta ameaça caracteriza-se pela mobilidade de pequenos grupos que procuram explorar áreas menos povoadas, extensas e de difícil controle para realizar ações pontuais de intimidação, saque e destruição.
5: Para já, a presença militar foi reforçada na zona tampão da Reserva Especial do Niassa. De Maputo para a RFI, Orfeu, Lisboa.
0: Ainda em Moçambique, o número de crianças, adolescentes e cuidadores que receberam apoio psicossocial da Unicef ultrapassou 154 mil até julho. No seu mais recente relatório humanitário sobre Moçambique, o Fundo das Nações Unidas para a Infância alerta que a situação de segurança no norte do país permaneceu volátil em julho, com novas deslocações de população, expansão dos movimentos de grupos armados para distritos do sul da província de Cabo Delgado e um aumento das necessidades humanitárias das crianças e respectivas famílias. Em São Tomé e Príncipe, esta é a segunda semana de campanha para as legislativas autárquicas e regional do próximo domingo. A imigração é um dos temas que continua a marcar o país. Só em Portugal estima-se que residam cerca de 40 mil são-tomenses. Em entrevista à RFI, António Cádio dos Anjos Paraíso, dirigente da Associação da Comunidade de São Tomé e Príncipe, falou-nos sobre esta imigração.
7: A demanda dos nossos conterrâneos santomenses em Portugal já é de algum tempo a esta parte, mas nos últimos 3, 5 anos aumentou. Eu acho que é por causa da situação que o país se encontra, de não olhar oportunidades, sobretudo para jovens poderem conseguirem os seus desejos, né? E isso fez com que muitos, com a abertura que Portugal, na altura que se deu o visto da CPLP, e aproveitaram para virem buscar alguma coisa de melhor para o seu futuro.
8: Qual é o perfil dessas pessoas?
7: Nesse processo, todos que puderam aproveitar e poderiam vir procurar essa muito mais-valia para o seu futuro, vieram, né? Muita gente jovem, sobretudo, com muito pouca qualificação. Isto é que é o perfil dessa nossa última fase dos emigrantes a vir para Portugal. Né? De facto, também há alguns também da saúde, sobretudo alguns enfermeiros, né? Alguns professores. Mas o que acontece, eles chegam cá, sobretudo esta malta que tem alguma qualificação, não podem logo trabalhar no que eles faziam em São Tomé e Príncipe, né? Porque, como sabe, as qualificações de São Tomé e Príncipe aqui em Portugal, elas não são validadas, né? Então, o perfil, como perguntou primeiramente, é muito mais de jovens à procura de um primeiro emprego, que estavam desempregados, né? Muitos deles faziam Santo Tomé, nomeadamente mototáxi, e veio essa demanda toda dessa gente para aqui.
0: António Cádio dos Anjos Paraíso, dirigente da Associação da Comunidade de São Tomé e Príncipe, entrevistado por Liliana Henriques. Na Guiné-Bissau, a Liga Guineense dos Direitos Humanos exigiu esta segunda-feira o esclarecimento cabal do que considera graves violações de direitos humanos no país, em particular das mortes de Mamadou Tanubari e Vigário Luís Balanta. Num manifesto divulgado por ocasião do Dia Internacional da Paz, com 10 pontos, a organização expressou forte preocupação e denunciou detenções arbitrárias, raptos, restrições ao espaço cívico e ameaças às liberdades fundamentais.
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0: E no desporto, o verão ficou marcado por grandes competições internacionais de futebol, tanto masculino no Mundial de Futebol, como feminino no CAN, que decorreu em Marrocos. Maria Tavares Malfoy, dirigente agente desportiva luso-cabo-verdiana, conta-nos que estes eventos trouxeram visibilidade para a África, mas também para os afrodescendentes.
9: Houve holofotes nos jogadores africanos, mas também afrodescendentes, que jogam também aqui no campeonato francês e no campeonato europeu. E nós sabemos que o campeonato europeu é dotado 80% de grandes talentos africanos. Então, já sabemos o peso que os atletas africanos têm e, na consequência, das atletas também. E obviamente, este Mundial trouxe visibilidade para atletas afrodescendentes, como eu estava a dizer. E olha, os clubes souberam aproveitar, tanto eles como os agentes, as famílias e tudo mais. Do outro lado, tivemos também a Copa Africana, que aconteceu agora há pouco, em Marrocos.
10: Com a equipa feminina de Cabo Verde.
9: Com a equipa feminina de Cabo Verde, participação pela primeira vez. E estive bem, porque ela até empatou com a equipa que ganhou o título. E até tivemos o MVP do match, do jogo. Então, para Cabo Verde, para esse primeiro passo, que o primeiro jogo, o segundo jogo, o terceiro jogo foi crescendo e continuou, que vai evoluir ainda mais. Uma das atletas que chegou até a final e que por acaso ganhou, da seleção de Camarões, acabou de assinar um contrato de 3 anos. Pela primeira vez, ela está a sair do Yaoundé, ela está a sair do Camarões, diretamente dos Estados Unidos.
0: Ouvimos as palavras de Maria Tavares Malfoy, agente desportiva luso-cabo-verdiana, entrevistada por Catarina Falcão e que pode ouvir na segunda parte desta emissão no programa Desporto. E ao ponto final neste noticiário, continua connosco justamente para a segunda parte da nossa emissão.
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0: Segunda parte da nossa emissão, começamos com São Tomé e Príncipe, onde decorre a campanha para as legislativas autárquicas e regional de 27 de setembro. Vamos ouvir um trabalho de Liliana Henriques com a diáspora São Tomense em Portugal.
8: Estamos na segunda e derradeira semana de campanha para as legislativas autárquicas e regional de 27 de setembro em São Tomé e Príncipe. Depois de ouvirmos os candidatos à governação do arquipélago, a palavra é dada a outras vozes do país, nomeadamente a sua diáspora em Portugal. Nestes últimos anos, o fenómeno da emigração santomense acentuou-se ao ponto que, segundo o Banco Mundial, as saídas do país aumentaram mais de 100% desde 2020 e, por exemplo, só em 2023, 24.156 pessoas deixaram o território nacional rumo preferencialmente a Portugal, onde se estima que residam mais de 40%.

0: os laços existentes entre os imigrantes e o seu país de origem, designadamente o seu contributo para a economia. Segundo dados do Banco Central de São Tomé e Príncipe, apesar dos imigrantes são-tomenses não terem capacidade para injetar muito dinheiro dentro da economia do seu país de origem, as suas remessas, ainda assim, representam anualmente 4 a 5% do produto interno bruto são-tomense. Para as famílias que ficaram no arquipélago, só uma ajuda importante, sublinha Solange Salvaterra Pinto.
1: Em termos de remessas, eu não sei se será tão rentável, mas para as famílias acaba por ser muito importante, porque mesmo que a pessoa esteja cá a trabalhar nas obras ou a trabalhar na cozinha, e ela consegue mandar 50 ou 100 euros para a sua família em São Tomé e Príncipe, ela já está a ajudar imenso a família. Ela consegue mandar medicamentos, já está a ajudar imenso. Ela consegue mandar roupa e materiais escolares para as crianças que estão em idade escolar. Acaba por ter uma grande valia, uma grande ajuda para as famílias. E quando as famílias veem-se assim nesses termos protegidas, acaba por ser também menos encargo e menos preocupação para o Estado. Podem não enviar remessas, mas compensam de outra maneira.
0: Um aspecto que talvez não se tenha muito focado é o facto de alguns filhos ficarem para trás e estarem a ser criados pelos avós. Como é que isto é encarado por essas pessoas?
1: Eu acho que as pessoas, isso só pode ser até uma questão de desespero, porque os casos estão a dizer, até são casos em que os pais pensam de uma maneira mais sensata e de uma maneira mais clara e pensam com o coração, porque elas saem e deixam os filhos protegidos. Nós temos casos de mães que deixam os filhos com as vizinhas e dizem, por exemplo, estão numa zona um bocadinho mais longínqua da cidade, vou dar o exemplo da cidade da Trindade, que é a minha cidade. Deixam os filhos com a vizinha e dizem, olha, eu vou até a cidade, que é a nossa capital, tratar de um assunto. E esse assunto que elas vão tratar é justamente, vão para o aeroporto para viajar. Só no dia seguinte é que a vizinha ou a prima que ficou com os filhos é que dá-se conta que a mãe viajou. Há casos de mães que deixam os filhos em casa sozinhos, alguns com 13, 14 anos e outros menores, deixam os filhos em casa e dizem, olha, eu vou para a cidade fazer compras para o nosso jantar. E vêm-se embora. E esses casos acabam por ser mais cruéis e muitas dessas mães, quando vêm, depois deparam-se com outra questão, que é a questão da documentação, da legalização. Então levam imenso tempo para se poderem legalizar e ter os direitos que qualquer imigrante tem quando vem para Portugal e começa a trabalhar e começa a descontar para a segurança social.
0: Frequentemente esquecidas nos atos eleitorais, sejam de que origem for, as diásporas não deixam de ser também parte das forças vivas de um país. António Cádio dos Anjos Paraíso evoca o sentimento de abandono que têm os imigrantes com quem está em contacto na sua associação.
2: Só bem pouco tempo que o Santo Mendes assumiu que ele, de facto, é um imigrante na terra do outro. Porque, como sabe, há muito tempo essa parte do Santo Mendes não era preciso emigrar, né? E muitas das vezes, quando está cá no Santo Mendes e diz que ele é imigrante, na altura até ele levava-se um bocado mal. Agora, na cabeça de nossos dirigentes, que não falo de todos, quase que passaram, os que estão fora de Santo Tomé e Príncipe, para eles, quase não contam, né? Porque ele fugiu, ele nos deixou, ele desprezou-nos, né? E então, nós que estamos cá, nós é que mandamos. E as pessoas, quando chegam aqui, também vêm revoltadas da forma que está-se a dirigir o país. Eu não quero voltar mais. Eu não quero dizer, não, meus amigos, a nossa terra nunca fez-nos mal. É importante que nós saibamos organizar, porque lá é que é nosso. Nós temos que ter espírito patriótico, porque é lá que nós somos. E, de facto, quando só parece que há muitas das vezes o nosso dirigente, quando é a altura da campanha eleitoral, né, que vem falar, mas eu, como dirigente associativo, já propus muitas das vezes, nós temos que sentar, ter um plano, sobretudo a malta que está na diáspora. Isto é porque essa malta nova veio para vender a sua força de trabalho. Mas daqui a algum tempo vamos ficar idosos. E como? Vamos todos regressar a São Tomé e Príncipe. Está a estrutura lá à nossa espera. São questões que, a médio e longo prazo, vamos ter graves problemas. E mesmo quem está a dirigir em São Tomé e Príncipe não tem essa visão de não. Nós temos que falar com o governo português, onde que essa nossa grande mão de obra está. Como sabe, a maior riqueza de um país está nos seus homens. Eles agora são novos, vieram aqui ajudar a construir Portugal, está a aguentar a segurança social portuguesa, mas de que forma nós também podemos, juntamente com Portugal, fazer essa simbiose, porque um dia eles terão que regressar.
3: Não.
2: Se nossos dirigentes não pensam nisso, não querem saber disso, e está convencido, pronto, eles estão lá, eles é que se rascam. Mas um dia todos nós vamos ter que voltar para nossas terras.
0: Faltam poucos dias para as eleições legislativas. Enquanto o dirigente associativo que tem sido também interlocutor dos dirigentes são-tomenses,

0: quando eles se deslocam a Portugal. O que é que espera?
1: Olha, essas eleições que vêm agora, eu espero mais do mesmo. Estou convencido que não vai haver nenhum partido maioritário. Poderá haver o partido que vai ganhar sem maioria e que eles sabem, de facto, compor um governo que é para resolver as grandes questões que o nosso país tem em frente. Isso é que eu espero. A nossa comunidade aqui continua, né, à espera dos melhores dias, né, como eu também. Né. Espero que há mais consciencialização dos nossos dirigentes, né, que é para, de facto, aprumarem, organizar o que é que o país precisa, que é para nós darmos o salto que nos falta. Porque a comunidade, de uma forma geral, está sem esperança. Porque já viram muitos, muitos, muitos episódios e sempre na mesma lenga-lenga.
0: Na ótica da Solange Salvaterra Pinto, a descrença é também o sentimento que predomina entre os são-tomenses de Portugal. Ainda assim, a ativista dá ênfase à importância de todos, dentro e fora do país, exercerem o seu direito de voto.
2: A maior parte das pessoas está muito desacreditada da política, está muito desacreditada da classe política e está muito desacreditada dos homens e mulheres que fazem política em São Tomé e Príncipe. Porque uma das razões que os levou a sair de São Tomé e Príncipe é justamente a razão que eu indiquei, não é? Que não há perspectiva. E essa perspectiva, quem devia garantir o bem-estar de São Tomé e fazer com que eles não tivessem vontade de sair do país, é a classe política, porque é o governo que tem as linhas mestres para o país. Depois nós tivemos outra situação muito desagradável, que aconteceu agora em julho, nas eleições presidenciais, que houve muitos São Tomenses que se recensearam para poder votar na diáspora e quando foram votar nas eleições presidenciais, os seus nomes não constavam dos cadernos eleitorais. O que é que acontece? Muita gente que foi não conseguiu votar, já disse, eu nas legislativas, eu nem sequer vou votar porque se em julho o meu nome não constava, não vai ser em setembro que vai constar. Então eu nem sequer vou perder o meu tempo e sair da minha casa para ir votar. Isso acaba por ser complicado e acaba por ser grave porque o direito ao voto, se nós recuarmos, foi um direito que foi conquistado à força, não é? Foi uma luta muito grande de homens e mulheres para que nós pudéssemos votar. E hoje, por causa da classe política, os são-tomenses estão tão desacreditados que para eles qualquer um serve. E não é assim que um país avança, não é? Nós temos que escolher, fazer melhores escolhas para os nossos políticos, temos que fazer melhores escolhas para os nossos deputados, porque são eles que têm as linhas mestres do país, como eu disse. Se nós não votarmos, alguém vai votar por nós. Então, se nós já temos esse direito, é primordial que nós votemos, mas que votemos com consciência e que votemos nos partidos ou que escolhamos as pessoas que nós sabemos que vão ter uma mais-valia nas nossas comunidades, para o caso dos deputados, que depois, claro, é nacional, e também para as pessoas que vão compor o próximo governo do nosso país. Porque quer votemos, quer não votemos, no dia 28 de setembro, nós teremos um partido ganhador, com maioria relativa ou com maioria absoluta, teremos um partido ganhador que vai formar o próximo governo, ou sozinho ou com coligação.
0: Ouvimos a ativista são-tomense Solange Salvaterra Pinto, assim como o dirigente da ACOSP, a Associação da Comunidade de São Tomé e Príncipe, António Cádio dos Anjos Paraíso, com quem evocamos a diáspora são-tomense em Portugal.
3: Ouvimos então o magazine de Liliane Henriques sobre São Tomé e Príncipe e a diáspora em Lisboa. Vamos agora ao desporto de Catarina Falcão.
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0: Maria Tavares Malfoy tem quebrado muitos tetos de vidro na gestão desportiva. Criada entre três países, Portugal, Cabo Verde e França, Maria Tavares Malfoy seguiu o seu sonho de se consagrar à gestão desportiva, tendo trabalhado de perto com várias equipas de futebol e ainda com as seleções do Brasil, Angola e Cabo Verde, tendo conseguido tornar-se, em 2024, a primeira cabo-verdiana a conseguir a licença FIFA Match Agent, um título que lhe permite organizar jogos amigáveis entre clubes e seleções. Atualmente, Maria Tavares Malfoy é fundadora e líder da agência AGFM, Africa's Global Football Management, trabalhando com talentos em Cabo Verde, mas também noutros países africanos, para promover os atletas, aliando à parte esportiva a importância do desenvolvimento sustentável e da boa governação.
1: Nós temos uma agência que está baseada em Cabo Verde, mas trabalhamos a nível global, porque a ideia é, tipo, ok, Cabo Verde é a nossa plataforma, não é? E então, trabalhando pela África, porque o nosso target também é o futebol africano, que seja futebol jovem, futebol feminino, e a good governance. Então, trabalhamos em todas as partes, porque a agência, sendo dotada de uma licença FIFA para organizar jogos, para organizar training camps, etc. Então, claro que nós não organizamos só em Cabo Verde, só em África e pelos países fora, consoante as federações ou as equipas profissionais com quem nós conseguimos trabalhar.
0: Imagina então que tenha sido um verão incrível para a vossa agência.
1: Ah, pois, sim, foi um verão. Vamos dizer, para a nossa agência e não só, para todos que trabalham com futebol e sobretudo o futebol africano, porque pela primeira vez 9 países africanos representaram o continente e estiveram bem, mas com isso sim foi muito interessante, foi muito atraente, sim.
0: Muita gente falou de surpresas. Não é uma surpresa, certo? Ou seja, estamos a falar aqui de países que foram evoluindo, se calhar longe dos holofotes, ou longe dos holofotes europeus ou ocidentais, mas que vimos uma melhoria grande nos campeonatos africanos, na CAN também. Ou seja, esta evolução, para quem está atento ao futebol africano, não foi uma surpresa?
1: Completamente, vou dizer, e muito bem. Olha, até vou dizer uma coisa que eu até fiz, não vou dizer uma aposta, não é? Mas não é mesmo propriamente uma aposta, por assim dizer, mas falando de Cabo Verde, firmemente, tipo, Cabo Verde vai ser a surpresa desse Mundial. Cabo Verde vai ser a Cinderela, entre aspas, tipo, vai chegar aí, tipo, toda a gente vai ficar assim surpresa. E dito e feito, porque, sinceramente, muitas pessoas pensavam que íamos só lá passear, primeira participação, e a ser goleadas e tudo mais, né? E não só para Cabo Verde, as outras equipas africanas também, que a Argentina jogou com o Egito, que esteve bem também. Com Cabo Verde sabemos muito bem o que aconteceu. E vá lá, então não temos que dizer que assim, quem trabalha com futebol, quem já acompanha, sobretudo também quando acompanhamos o futebol cabo-verdiano, nós acompanhamos a toda a fase da qualificação. Cabo Verde esteve num grupo que não era nada fácil, com viagens de outro mundo, para ir para o outro lado do mundo, para jogar, etc. E depois voltar, 3-4 dias depois, mais outros jogos. A equipa foi-se preparando, o staff técnico já tinha uma ideia e olha, a campanha toda de Cabo Verde até o Mundial, não houve nenhuma derrota. Mesmo nos jogos de preparação, nos jogos da data FIFA, houve empates, certo, mas não houve derrota.
0: Então, por um lado, já estamos a recolher um pouco os frutos. Por exemplo, na Ligue 1, houve muitas transferências este verão que foram de jogadores africanos. Portanto, os jogadores africanos estão a valorizar-se no mercado. Há aqui, então, oportunidades de negócio à volta dos jogadores, mas também, como disse, à volta da organização de campos de treino, por exemplo, para os mais novos, captação de talentos. Que tipo de oportunidades é que vão ser discutidas em Cabo Verde e em África em geral?
1: Não só houve holofotes nos jogadores africanos, mas também afrodescendentes que jogam também aqui no campeonato francês e no campeonato europeu. Nós sabemos que o campeonato europeu é dotado 80% de grandes talentos africanos, então já sabemos o peso que os atletas africanos têm e na consequência das atletas também. E obviamente este Mundial trouxe visibilidade para atletas afrodescendentes, como eu estava a dizer. E olha, os clubes souberam aproveitar, tanto eles como os agentes, as famílias e tudo mais. Do outro lado, tivemos também a Copa Africana, que aconteceu agora há pouco, em Marrocos.
0: Com a equipa feminina de Cabo Verde.
1: Com a equipa feminina de Cabo Verde, participação pela primeira vez. E esteve bem, porque ela até empatou com a equipa que ganhou o título. E até tivemos o MVP do match, do jogo. Então, para cá ver, para esse primeiro passo, que o primeiro jogo, o segundo jogo, o terceiro jogo foi crescendo e continua que vai evoluir ainda mais. Uma das atletas que chegou até a final e que por acaso ganhou, da seleção de Camarões, acabou de assinar um contrato de 3 anos. Pela primeira vez, ela está a sair do Yaoundé, ela está a sair do Camarões, diretamente dos Estados Unidos, com um contrato profissional de 3 anos, que é uma consequência do trabalho dela, né, e também da evolução do futebol feminino. Porquê? Que é um contrato concreto, não é uma coisa tipo temporária. E 3 anos, né, por um dos maiores clubes da primeira divisão do campeonato americano. E então, e com isso também trazer as ideias das infraestruturas, as academias, a boa governação das entidades públicas, né, de utilidades públicas, tanto em Cabo Verde como nos outros países africanos, que a maioria temos a importância de coordenar e bem organizar as academias. Organizando as academias, organizando as infraestruturas, e obviamente que vamos ter ainda mais talentos que vão sair e subsair.
2: O que falta neste momento então é investimento público e parcerias privadas para acelerar estes talentos que existem, mas que não estão a ser levados até aos principais campeonatos por falta, se calhar, de visibilidade, porque muitos acabam por perder talvez a motivação e porque não é fácil ser desportista profissional, e essa é a verdade.
1: É claro, tem muitas coisas mesmo, vamos dizer assim, é um pouco escasso. Mas, contudo, hoje, não é há 10 anos atrás, vamos dizer mesmo até 5 anos atrás. Hoje temos mais visibilidade porque temos as redes sociais, temos diferentes plataformas de informação, não só rádio, não só televisão, mas os podcasts, os canais YouTube, etc. E hoje também temos uma coisa que é tremenda, a base de dados. Base de dados com estatísticas dos jogadores. Vocês têm diferentes aplicações que os jogadores podem ir lá, entrar os seus dados, suas informações, com vídeos, com imagens, com números, e então podem se autopromover. Tem os casos de infraestrutura, sim, tem os casos de investimento, sim, mas trabalhando bem com um projeto coeso, acredito que, vá lá, até então já tivemos estes resultados e agora não podemos recuar, né? Agora é só mesmo progredir. Acredito que todas essas federações implicadas no Mundial, e não só, sobretudo as que não participaram, também vão fazer de tudo para organizar-se em casa, para poderem estar no próximo. Para poderem estar presentes nessa grande competição também, que é a Taça da África, que hoje também já ganhou um peso tremendo no nível de visibilidade, no nível do patrocínio e da atenção, não é? Então acredito que há muito por fazer, mas é se fazendo, né, que construímos as coisas. Então é valorizar os pequenos passos, mas que estão a trazer resultados.
0: Ouvimos Maria Tavares Malfoy, agente esportiva. Obrigada por ter acompanhado este Magazine de Esporto. Até sexta-feira.

Aqui termina esta emissão. Obrigada pela sua companhia e continue connosco em rfi.fr/pt e nas redes sociais. Obrigada pela sua companhia e até amanhã.

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1: Carina Branco.
0: Bem-vindas e bem-vindos ao nosso jornal desta segunda-feira, 21 de setembro. Eis alguns dos títulos deste noticiário. Professores começaram greve geral em Angola esta segunda-feira, mas o governo já veio criticar a paralisação. Em Moçambique, o governo diz que está a fazer tudo para dar segurança à população após um ataque de grupos terroristas ao distrito do Marrupa, na província do Niassa. E em São Tomé e Príncipe, esta é a segunda semana da campanha para as legislativas autárquicas e regional do próximo domingo. Daqui a pouco ouvimos vozes da diáspora são-tomense em Portugal. No controle técnico desta emissão está a Moçal Chili e o jornal é já a seguir.
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0: Em Angola, os professores iniciaram esta segunda-feira uma greve geral de 19 dias após um impasse com o Ministério da Educação em relação ao cumprimento do acordo estabelecido. O governo critica a paralisação, acusa a classe pelo fracasso das negociações e ameaça levar o caso às instâncias judiciais para avaliar a legalidade da greve. O relato é do nosso correspondente Francisco Paulo.
2: Segundo Admar Zuma, secretário-geral do Sindicato Nacional dos Professores, SIMPROF, não há outra saída senão suspender as aulas, pelo facto de o governo não respeitar os termos do acordo de 8 de janeiro. Apesar de a classe estar a observar o período de protesto de 21 de setembro a 15 de outubro, o SIMPROF diz estar aberto à retoma das conversações com o Ministério da Educação.
3: Os professores chegaram num ponto de saturação e, infelizmente, tivemos que seguir mais uma vez este caminho, que é o caminho da greve, um caminho que não nos agrada, mas, infelizmente, somos várias vezes empurrados ou somos obrigados a seguir. Há abertura total para nos voltarmos a sentar com o governo.
2: Em reação, o secretário de Estado para o Trabalho e Segurança Social, Luís Filipe, contesta a posição dos professores e adverte a recorrer aos meios legais para aferir a legalidade. O governante responsabiliza ainda o SIMPROF pelo fracasso do acordo ao falhar nas duas últimas rondas negociais, apesar da disponibilidade do governo para o diálogo.
4: Entretanto, estamos num Estado democrático de direito, o direito à greve é um direito legítimo e nós, enquanto executivo, no âmbito daquilo que são os procedimentos legais, vamos junto das instâncias judiciais tentar averiguar sobre a oportunidade e conveniência da manutenção desta greve. Continuamos disponíveis, a qualquer altura, a receber os nossos parceiros para continuarmos a conversar.
2: Francisco Paulo, Luanda, RFI.
0: E em Moçambique, o Ministério da Defesa garante tudo estar a fazer para conferir segurança à população após um ataque de grupos terroristas ao distrito de Marrupa, na província do Niassa. A declaração foi feita pelo porta-voz do Ministério, numa altura em que há relatos de que os terroristas estariam a pedir resgate para a libertação de pelo menos 10 reféns feitos durante o ataque a uma coutada de Maranjira, na zona tampão da Reserva Especial do Niassa. Orfeliz Boa.
5: Entre os reféns estão 7 crianças e 3 adultos, alguns dos quais estrangeiros, raptados a quando do ataque ocorrido no dia 3 deste mês de setembro na localidade de Maranjira, no distrito de Marrupa, na província do Niassa. As informações são ainda escassas, mas garante nesta altura Omar Saranga, porta-voz do Ministério da Defesa, que proteger a população é a palavra de ordem.
6: Neste momento, o mais importante é assegurar a proteção das populações, preservar a presença do Estado e continuar as operações destinadas a localizar e neutralizar os grupos responsáveis por este tipo de ações.
5: Omar Saranga admite que a ameaça terrorista em Niassa está presente.
6: A natureza desta ameaça caracteriza-se pela mobilidade de pequenos grupos que procuram explorar áreas menos povoadas, extensas e de difícil controle para realizar ações pontuais de intimidação, saque e destruição.
5: Para já, a presença militar foi reforçada na zona tampão da Reserva Especial do Niassa. De Maputo para a RFI, Orfeu, Lisboa.
0: Ainda em Moçambique, o número de crianças, adolescentes e cuidadores que receberam apoio psicossocial da Unicef ultrapassou 154 mil até julho. No seu mais recente relatório humanitário sobre Moçambique, o Fundo das Nações Unidas para a Infância alerta que a situação de segurança no norte do país permaneceu volátil em julho, com novas deslocações de população, expansão dos movimentos de grupos armados para distritos do sul da província de Cabo Delgado e um aumento das necessidades humanitárias das crianças e respectivas famílias. Em São Tomé e Príncipe, esta é a segunda semana de campanha para as legislativas autárquicas e regional do próximo domingo. A imigração é um dos temas que continua a marcar o país. Só em Portugal estima-se que residam cerca de 40 mil são-tomenses. Em entrevista à RFI, António Cádio dos Anjos Paraíso, dirigente da Associação da Comunidade de São Tomé e Príncipe, falou-nos sobre esta imigração.
7: A demanda dos nossos conterrâneos santomenses em Portugal já é de algum tempo a esta parte, mas nos últimos 3, 5 anos aumentou. Eu acho que é por causa da situação que o país se encontra, de não olhar oportunidades, sobretudo para jovens poderem conseguirem os seus desejos, né? E isso fez com que muitos, com a abertura que Portugal, na altura que se deu o visto da CPLP, e aproveitaram para virem buscar alguma coisa de melhor para o seu futuro.
8: Qual é o perfil dessas pessoas?
7: Nesse processo, todos que puderam aproveitar e poderiam vir procurar essa muito mais valia para o seu futuro, vieram, né? Muita gente jovem, sobretudo, com muito pouca qualificação. Isso é que é o perfil dessa nossa última fase dos emigrantes a vir para Portugal. Né? De facto, também há alguns também da saúde, sobretudo alguns enfermeiros, né? Alguns professores. Mas o que acontece, eles chegam cá, sobretudo esta malta que tem alguma qualificação, não podem logo trabalhar no que eles faziam em Santo Meio Príncipe, né? Porque, como sabe, as qualificações de Santo Meio Príncipe aqui em Portugal, elas não são validadas, né? Então, o perfil, como perguntou primeiramente, é muito mais de jovens à procura de um primeiro emprego, que estavam desempregados, né? Muitos deles faziam em São Tomé, nomeadamente mototáxi, e veio essa demanda toda dessa gente para aqui.
0: António Cádio dos Anjos Paraíso, dirigente da Associação da Comunidade de São Tomé e Príncipe, entrevistado por Liliana Henriques. Na Guiné-Bissau, a Liga Guineense dos Direitos Humanos exigiu esta segunda-feira o esclarecimento cabal do que considera graves violações de direitos humanos no país, em particular das mortes de Mamadou Tanubari e Vigário Luís Balanta. Num manifesto divulgado por ocasião do Dia Internacional da Paz, com 10 pontos, a organização expressou forte preocupação e denunciou detenções arbitrárias, raptos, restrições ao espaço cívico e ameaças às liberdades fundamentais.
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0: E no desporto, o verão ficou marcado por grandes competições internacionais de futebol, tanto masculino no Mundial de Futebol, como feminino no CAN, que decorreu em Marrocos. Maria Tavares Malfoy, dirigente agente desportiva luso-cabo-verdiana, conta-nos que estes eventos trouxeram visibilidade para a África, mas também para os afrodescendentes.
9: Houve holofotes dos jogadores africanos, mas também afrodescendentes, que jogam também aqui no campeonato francês e no campeonato europeu. E nós sabemos que o campeonato europeu é dotado 80% de grandes talentos africanos. Então, já sabemos o peso que os atletas africanos têm e, consequência, das atletas também. E obviamente, este Mundial trouxe visibilidade para atletas afrodescendentes, como eu estava a dizer. E olha, os clubes souberam aproveitar, tanto eles como os agentes, as famílias e tudo mais. Do outro lado, tivemos também a Copa Africana, que aconteceu agora há pouco, em Marrocos.
10: Com a equipa feminina de Cabo Verde.
9: Com a equipa feminina de Cabo Verde, participação pela primeira vez. E estive bem, porque ela até empatou com a equipa que ganhou o título. E até tivemos o MVP do match, do jogo. Então, para Cabo Verde, para esse primeiro passo, que o primeiro jogo, o segundo jogo, o terceiro jogo foi crescendo e continua que vai evoluir ainda mais. Uma das atletas que chegou até a final e que por acaso ganhou, da seleção de Camarões, acabou de assinar um contrato de 3 anos. Pela primeira vez, ela está a sair do Yaoundé, ela está a sair do Camarões, diretamente dos Estados Unidos.
0: Ouvimos as palavras de Maria Tavares Malfoy, agente desportiva luso-cabo-verdiana, entrevistada por Catarina Falcão e que pode ouvir na segunda parte desta emissão no programa Desporto. E ao ponto final neste noticiário, continua connosco justamente para a segunda parte da nossa emissão.
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0: Segunda parte da nossa emissão, começamos com São Tomé e Príncipe, onde decorre a campanha para as legislativas autárquicas e regional de 27 de setembro. Vamos ouvir um trabalho de Liliana Henriques com a diáspora são-tomense em Portugal.
12: Na segunda e derradeira semana de campanha para as legislativas autárquicas e regional de 27 de setembro em São Tomé e Príncipe. Depois de ouvirmos os candidatos à governação do arquipélago, a palavra é dada a outras vozes do país, nomeadamente a sua diáspora em Portugal. Nestes últimos anos, o fenómeno da emigração são-tomense acentuou-se ao ponto que, segundo o Banco Mundial, as saídas do país aumentaram mais de 100% desde 2020 e, por exemplo, só em 2023, 24.156 pessoas deixaram o território nacional rumo preferencialmente a Portugal, onde se estima que residam mais de 40 mil são-tomenses. Foi neste âmbito que conversamos com algumas figuras conhecidas da diáspora em Portugal, a ativista são-tomense Solange Salvaterra Pinto, o dirigente da ACOSPA, Associação da Comunidade de São Tomé e Príncipe, António Cádio dos Anjos Paraíso, assim como o economista e professor universitário Armindo Espírito Santo. Nesta que é a segunda parte do programa que dedicamos à diáspora são-tomense, abordamos os laços existentes entre os imigrantes e o seu país de origem, designadamente o seu contributo para a economia. Segundo dados do Banco Central de São Tomé e Príncipe, apesar dos imigrantes são-tomenses não terem capacidade para injetar muito dinheiro dentro da economia do seu país de origem, as suas remessas, ainda assim, representam anualmente 4 a 5% do produto interno bruto são-tomense. Para as famílias que ficaram no arquipélago, só uma ajuda importante, sublinha Solange Salvaterra Pinto.
13: Em termos de remessas, eu não sei se será tão rentável, mas para as famílias acaba por ser muito importante, porque mesmo que a pessoa esteja cá a trabalhar nas obras ou trabalhar na cozinha, e ela consegue mandar 50 ou 100 euros para a sua família em São Tomé e Príncipe, ela já está a ajudar imenso a família. Se ela consegue mandar medicamentos, já está a ajudar imenso. Se ela consegue mandar roupa e materiais escolares para as crianças que estão em idade escolar, acaba por ter uma grande valia, uma grande ajuda para as famílias. E quando as famílias veem-se assim nesses termos protegidas, acaba por ser também menos encargo e menos preocupação para o Estado. Podem não enviar remessas, mas compensam de outra maneira.
12: Um aspecto que talvez não se tenha muito focado é o facto de alguns filhos ficarem para trás e estarem a ser criados pelos avós. Como é que isto é encarado por essas pessoas?
13: Eu acho que as pessoas, isso pode ser até uma questão de desespero, porque os casos estão a dizer, até são casos em que os pais pensam de uma maneira mais sensata e de uma maneira mais clara e pensam com o coração, porque elas saem e deixam os filhos protegidos. Nós temos casos de mães que deixam os filhos com as vizinhas e dizem, por exemplo, estão numa zona um bocadinho mais longínqua da cidade, vou dar o exemplo da cidade da Trindade, que é a minha cidade. Deixam os filhos com a vizinha e dizem, olha, eu vou até a cidade, que é a nossa capital, tratar de um assunto. E esse assunto que elas vão tratar é justamente, vão para o aeroporto para viajar. Só no dia seguinte é que a vizinha ou a prima que ficou com os filhos é que dá-se conta que a mãe viajou. Há casos de mães que deixam os filhos em casa sozinhos, alguns com 13, 14 anos e outros menores, deixam os filhos em casa e dizem, olha, eu vou para a cidade fazer compras para o nosso jantar. E vêm-se embora. E esses casos acabam por ser mais cruéis e muitas dessas mães, quando vêm, depois deparam-se com outra questão, que é a questão da documentação, da legalização. Então levam imenso tempo para se poderem legalizar e ter os direitos que qualquer imigrante tem quando vem para Portugal e começa a trabalhar e começa a descontar para a segurança social.
12: Frequentemente esquecidas nos atos eleitorais, sejam de que origem for, As diásporas não deixam de ser também parte das forças vivas de um país. António Cádio dos Anjos Paraíso evoca o sentimento de abandono que têm os imigrantes com quem está em contacto na sua associação.
7: Só bem pouco tempo que o Santo Mense assumiu que ele, de facto, é um imigrante na terra do outro. Porque, como sabe, há muito tempo essa parte do Santo Mense não era preciso emigrar, não é? E muitas das vezes, quando está cá no Santo Mense e diz que ele é imigrante, na altura até ele levava-se um bocado mal. Agora, na cabeça dos nossos dirigentes, que não falo de todos, quase que passaram, os que estão fora de Santo Mense e Príncipe, para eles, quase não contam, né? Porque ele fugiu, ele nos deixou, desprezou-nos, né? E então, nós que estamos cá, nós é que mandamos. E as pessoas, quando chegam aqui, também vêm revoltadas da forma que está-se a dirigir o país. Eu não quero voltar mais. Eu não quero dizer, não, meus amigos, a nossa terra nunca fez-nos mal. É importante que nós saibamos organizar, porque lá é que é nosso. Nós temos que ter espírito patriótico, porque é lá que nós somos. E, de facto, quando só aparece cá muitas das vezes o nosso dirigente, quando é a altura da campanha eleitoral, né, que vem falar, mas eu, como dirigente associativo, já propus muitas das vezes, nós temos que sentar, ter um plano, sobretudo a malta que está na diáspora. Isto é porque essa malta nova veio para vender a sua força de trabalho. Mas daqui a algum tempo vamos ficar idosos. E como? Vamos todos regressar a Santo Tomé e Príncipe. Está a estrutura lá à nossa espera. São questões que, a médio e longo prazo, vamos ter graves problemas. E mesmo quem está a dirigir em Santo Tomé e Príncipe não tem essa visão de não. E temos que falar com o governo português, onde que essa nossa grande mão de obra está. Como sabe, a maior riqueza de um país está nos seus homens. Eles agora são novos, vieram aqui ajudar a construir Portugal, está a aguentar a segurança social portuguesa, mas de que forma nós também podemos, juntamente com Portugal, fazer essa simbiose, porque um dia terão que regressar.
14: Não.
7: Se nossos dirigentes não pensam nisso, não querem saber disso, e está convencido, pronto, eles estão lá, eles é que se rascam. Mas um dia todos nós vamos ter que voltar para nossas terras.
12: Faltam poucos dias para as eleições legislativas. Enquanto o dirigente associativo que tem sido também interlocutor dos dirigentes de São Tomé quando eles se deslocam a Portugal, o que é que espera?
7: Olha, essas eleições que vêm agora, eu espero mais do mesmo. Estou convencido que não vai haver nenhum partido maioritário. Poderá haver o partido que vai ganhar sem maioria e que eles sabem, de facto, compor um governo que é para resolver as grandes questões que o nosso país tem em frente. Isso é que eu espero. A nossa comunidade aqui continua, né, à espera dos melhores dias, né, como eu também, né. Espero que há mais consciencialização dos nossos dirigentes, né, que é para, de facto, aprumar, organizar, o que é que o país precisa, que é para nós darmos o salto que nos falta. Porque a comunidade, de uma forma geral, está sem esperança. Porque já viram muitos episódios e sempre na mesma lenga-lenga.
12: Na ótica da Solange Salvaterra Pinto, a descrença é também o sentimento que predomina entre os são-tomenses de Portugal. Ainda assim, a ativista dá ênfase à importância de todos, dentro e fora do país, exercerem o seu direito de voto.
13: A maior parte das pessoas está muito desacreditada da política, está muito desacreditada da classe política e está muito desacreditada dos homens e mulheres que fazem política em São Tomé e Príncipe. Porque uma das razões que os levou a sair de São Tomé e Príncipe é justamente a razão que eu indiquei, não é? Que não há perspectiva. E essa perspectiva, quem devia garantir o bem-estar de São Tomé e fazer com que eles não tivessem vontade de sair do país, é a classe política, porque é o governo que tem as linhas mestres para o país. Depois nós tivemos outra situação muito desagradável, que aconteceu agora em julho, nas eleições presidenciais, que houve muitos santomenses que se recensearam para poder votar na diáspora, e quando foram votar nas eleições presidenciais, os seus nomes não constavam dos cadernos eleitorais. O que é que acontece? Muita gente que foi, não conseguiu votar, já disse, eu nas legislativas, eu nem sequer vou votar, porque se em julho o meu nome não constava, não vai ser em setembro que vai constar. Então eu nem sequer vou perder o meu tempo e sair da minha casa para ir votar. Isso acaba por ser complicado e acaba por ser grave, porque o direito ao voto, se nós recuarmos, foi um direito que foi conquistado a forceps, não é? Foi uma luta muito grande de homens e mulheres para que nós pudéssemos votar. E hoje, por causa da classe política, os santomenses estão tão desacreditados que para eles qualquer um serve. E não é assim que um país avança, não é? Nós temos que escolher, fazer melhores escolhas para os nossos políticos, temos que fazer melhores escolhas para os nossos deputados, porque são eles que têm as linhas mestres do país, como eu disse. Se nós não votarmos, alguém vai votar por nós. Então, se nós já temos esse direito, é primordial que nós votemos, mas que votemos com consciência e que votemos nos partidos ou que escolhamos as pessoas que nós sabemos que vão ter uma mais-valia nas nossas comunidades, para o caso dos deputados, que depois, claro, é nacional, e também para as pessoas que vão compor o próximo governo do nosso país. Porque quer votemos, quer não votemos, no dia 28 de setembro, nós teremos um partido ganhador, com maioria relativa ou com maioria absoluta, teremos um partido ganhador que vai formar o próximo governo, ou sozinho ou com coligação.
12: Ouvimos a ativista são-tomense Solange Salvaterra Pinto, assim como a dirigente da ACOSPA, Associação da Comunidade de São Tomé e Príncipe, António Cádio dos Anjos Paraíso, com quem invocamos a diáspora são-tomense em Portugal.
0: Ouvimos então o magazine de Liliane Henriques sobre São Tomé e Príncipe e a diáspora em Lisboa. Vamos agora ao desporto de Catarina Falcão.
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0: Maria Tavares Malfoy tem quebrado muitos tetos de vidro na gestão desportiva. Criada entre três países, Portugal, Cabo Verde e França, Maria Tavares Malfoy seguiu o seu sonho de se consagrar à gestão desportiva, tendo trabalhado de perto com várias equipas de futebol e ainda com as seleções do Brasil, Angola e Cabo Verde, tendo conseguido tornar-se, em 2024, a primeira cabo-verdiana a conseguir a licença FIFA Match Agent, um título que lhe permite organizar jogos amigáveis entre clubes e seleções. Atualmente, Maria Tavares Malfoy é fundadora e líder da agência AGFM, Africa's Global Football Management, trabalhando com talentos em Cabo Verde, mas também noutros países africanos, para promover os atletas, aliando à parte esportiva a importância do desenvolvimento sustentável e da boa governação.
1: Nós temos uma agência que está baseada em Cabo Verde, mas trabalhamos ao nível global, porque a ideia é, tipo, okay, Cabo Verde é a nossa plataforma, não é? E então, trabalhando pela África, porque o nosso target também é o futebol africano, que seja o futebol jovem, o futebol feminino e a good governance. Então trabalhamos em todas as partes, porque a agência, sendo dotada de uma licença FIFA para organizar jogos, para organizar training camps, etc. Então, claro que nós não organizamos só em Cabo Verde, só em África e pelos países fora, consoante as federações ou as equipas profissionais com quem nós conseguimos trabalhar.
0: Imagina então que tenha sido um verão incrível para a vossa agência.
1: Ah, pois, sim, foi um verão, vamos dizer, para a nossa agência e não só, para todos que trabalham com futebol e sobretudo o futebol africano, porque pela primeira vez 9 países africanos representaram o continente e estiveram bem, mas com isso sim foi muito interessante, foi muito atraente, sim.
0: Muita gente falou de surpresas. Não é uma surpresa, certo? Ou seja, estamos a falar aqui de países que foram evoluindo, se calhar longe dos holofotes, ou longe dos holofotes europeus ou ocidentais, mas que vimos uma melhoria grande nos campeonatos africanos, na CAN também, ou seja, esta evolução para quem está atento ao futebol africano não foi uma surpresa?
1: Completamente, vou dizer, e muito bem. Olha, até vou dizer uma coisa que eu até fiz, uma aposta, não é? Mas não é mesmo propriamente uma aposta, por assim dizer, mas falando de Cabo Verde, firmemente, tipo, Cabo Verde vai ser a surpresa desse Mundial. Cabo Verde vai ser a Cinderela, entre aspas, tipo, vai chegar aí e tipo, toda a gente vai ficar assim surpresa. E dito e feito, porque sinceramente muitas pessoas pensavam que íamos só lá passear, primeira participação, e a ser goleadas e tudo mais, né? E não só para Cabo Verde, as outras equipas africanas também, que a Argentina jogou com o Egito, que esteve bem também. Com Cabo Verde sabemos muito bem o que aconteceu e vá lá, então não temos que dizer que assim, quem trabalha com futebol, quem já acompanha, sobretudo também quando acompanhamos o futebol cabo-verdiano, nós acompanhamos a toda a fase da qualificação. Cabo Verde esteve num grupo que não era nada fácil, com viagens de outro mundo, para ir para o outro lado do mundo, para jogar, etc. E depois voltar, 3, 4 dias depois, mais outros jogos. E fui-se preparando, a equipa foi-se preparando, o staff técnico já tinha uma ideia e olha, a campanha toda de Cabo Verde até o Mundial não houve nenhuma derrota. Mesmo nos jogos de preparação, nos jogos da data FIFA, houve empates, certo, mas não houve derrota.
0: Então, por um lado, já estamos a recolher um pouco os frutos. Por exemplo, na Ligue 1, houve muitas transferências este verão que foram de jogadores africanos. Portanto, os jogadores africanos estão a valorizar-se no mercado. Há aqui, então, oportunidades de negócio à volta dos jogadores, mas também, como disse, à volta da organização de campos de treino, por exemplo, para os mais novos, captação de talentos. Que tipo de oportunidades é que vão ser discutidas em Cabo Verde e em África em geral?
1: Não só houve holofotes dos jogadores africanos, mas também afrodescendentes que jogam também aqui no campeonato francês e no campeonato europeu. Nós sabemos que o campeonato europeu é dotado 80% de grandes talentos africanos, então já sabemos o peso que os atletas africanos têm e na consequência das atletas também. E obviamente este Mundial trouxe visibilidade para atletas afrodescendentes, como eu estava a dizer. E olha, os clubes souberam aproveitar, tanto eles como os agentes, as famílias e tudo mais. Do outro lado, tivemos também a Copa Africana, que aconteceu agora há pouco, em Marrocos.
0: Com a equipa feminina de Cabo Verde.
1: Com a equipa feminina de Cabo Verde, participação pela primeira vez. E esteve bem, porque ela até empatou com a equipa que ganhou o título. E até tivemos o MVP do match, do jogo. Então, para Cabo Verde, para esse primeiro passo, que o primeiro jogo, o segundo jogo, o terceiro jogo foi crescendo e continua que vai evoluir ainda mais. Uma das atletas que chegou até a final e que por acaso ganhou, da seleção de Camarões, acabou de assinar um contrato de 3 anos. Pela primeira vez, ela está a sair do Yaoundé, ela está a sair do Camarões, diretamente dos Estados Unidos, com um contrato profissional de 3 anos, que é uma consequência do trabalho dela, né? E também da evolução do futebol feminino. Porquê? Que é um contrato concreto, não é uma coisa tipo temporária. E 3 anos, né, por um dos maiores clubes da primeira divisão do campeonato americano. E então, e com isso também trazer as ideias das infraestruturas, as academias, a boa governação das entidades públicas, né, de utilidades públicas, tanto em Cabo Verde como nos outros países africanos, que a maioria temos a importância de coordenar e bem organizar as academias. Organizando as academias, organizando as infraestruturas, e obviamente que vamos ter ainda mais talentos que vão sair e subsair.
2: O que falta neste momento então é investimento público e parcerias privadas para acelerar estes talentos que existem, mas que não estão a ser levados até aos principais campeonatos por falta, se calhar, de visibilidade, porque muitos acabam por perder talvez a motivação e porque não é fácil ser desportista profissional, e essa é a verdade.
1: É claro, tem muitas coisas mesmo, vamos dizer assim, é um pouco escasso. Mas, contudo, hoje, não é há 10 anos atrás, vamos dizer mesmo até 5 anos atrás. Hoje temos mais visibilidade porque temos as redes sociais, temos diferentes plataformas de informação, não só rádio, não só televisão, mas os podcasts, os canais YouTube, etc. E hoje também temos uma coisa que é tremenda, a base de dados. Base de dados com estatísticas dos jogadores. Vocês têm diferentes aplicações que os jogadores podem ir lá, meter, entrar os seus dados, suas informações, com vídeos, com imagens, com números, e então podem se autopromover. Tem os casos de infraestrutura, sim, tem os casos de investimento, sim, mas trabalhando bem com um projeto coeso, acredito que, vá lá, até então já tivemos estes resultados e agora não podemos recuar, né? Agora é só mesmo progredir. Acredito que todas essas federações implicadas no Mundial, e não só, sobretudo as que não participaram, também vão fazer de tudo para organizar-se em casa, para poderem estar no próximo. Para poderem estar presentes nessa grande competição também, que é a Taça da África, que hoje também já ganhou um peso tremendo no nível de visibilidade, no nível do patrocínio e da atenção, não é? Então acredito que há muito por fazer, mas é se fazendo, né, que construímos as coisas. Então é valorizar os pequenos passos, mas que estão a trazer resultados.
0: Ouvimos Maria Tavares Malfoy, agente desportiva. Obrigada por ter acompanhado este Magazine de Desporto. Até sexta-feira.

Aqui termina esta emissão. Obrigada pela sua companhia e continue connosco em rfi.fr/pt e nas redes sociais. Obrigada pela sua companhia e até amanhã.

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1: Carina Branco.
0: Bem-vindas e bem-vindos ao nosso jornal desta segunda-feira, 21 de setembro. Eis alguns dos títulos deste noticiário. Professores começaram greve geral em Angola esta segunda-feira, mas o governo já veio criticar a paralisação. Em Moçambique, o governo diz que está a fazer tudo para dar segurança à população após um ataque de grupos terroristas ao distrito do Marrupa, na província do Niassa. E em São Tomé e Príncipe, esta é a segunda semana da campanha para as legislativas autárquicas e regional do próximo domingo. Daqui a pouco ouvimos vozes da diáspora são-tomense em Portugal. No controle técnico desta emissão está Moçal Chili e o jornal é já a seguir.
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0: Em Angola, os professores iniciaram esta segunda-feira uma greve geral de 19 dias após um impasse com o Ministério da Educação em relação ao cumprimento do acordo estabelecido. O governo critica a paralisação, acusa a classe pelo fracasso das negociações e ameaça levar o caso às instâncias judiciais para avaliar a legalidade da greve. O relato é do nosso correspondente Francisco Paulo.
2: Segundo Admar Junguma, secretário-geral do Sindicato Nacional dos Professores, SIMPROF, não há outra saída senão suspender as aulas, pelo facto de o governo não respeitar os termos do acordo de 8 de janeiro. Apesar de a classe estar a observar o período de protesto de 21 de setembro a 15 de outubro, o SIMPROF diz estar aberto à retoma das conversações com o Ministério da Educação.
3: Os professores chegaram num ponto de saturação e, infelizmente, tivemos que seguir mais uma vez este caminho, que é o caminho da greve, um caminho que não nos agrada, mas, infelizmente, somos várias vezes empurrados ou somos obrigados a seguir. Há abertura total para nos voltarmos a sentar com o governo.
2: Em reação, o secretário de Estado para o Trabalho e Segurança Social, Luís Filipe, contesta a posição dos professores que adverte recorrer aos meios legais para aferir a legalidade. O governante responsabiliza ainda o SIMPROF pelo fracasso do acordo ao falhar nas duas últimas rondas negociais, apesar da disponibilidade do governo para o diálogo.
4: Entretanto, estamos num Estado democrático de direito. O direito à greve é um direito legítimo e nós, enquanto executivo, no âmbito daquilo que são os procedimentos legais, vamos junto das instâncias judiciais tentar averiguar sobre a oportunidade e conveniência da manutenção desta greve. Continuamos disponíveis, a qualquer altura, a receber os nossos parceiros para continuarmos a conversar.
2: Francisco Paulo, Luanda, RFI.
0: E em Moçambique, o Ministério da Defesa garante tudo estar a fazer para conferir segurança à população após um ataque de grupos terroristas ao distrito de Marrupa, na província do Niassa. A declaração foi feita pelo porta-voz do Ministério, numa altura em que há relatos de que os terroristas estariam a pedir resgate para a libertação de pelo menos 10 reféns feitos durante o ataque a uma coutada de Maranjira, na zona tampão da Reserva Especial do Niassa. Orfeu, boa.
5: Entre os reféns estão 7 crianças e 3 adultos, alguns dos quais estrangeiros, raptados a quando do ataque ocorrido no dia 3 deste mês de setembro na localidade de Maranjira, no distrito de Marrupa, na província do Niassa. As informações são ainda escassas, mas garante nesta altura Omar Saranga, porta-voz do Ministério da Defesa, que proteger a população é a palavra de ordem.
6: Neste momento, o mais importante é assegurar a proteção das populações, preservar a presença do Estado e continuar as operações destinadas a localizar e neutralizar os grupos responsáveis por este tipo de ações.
5: Omar Saranga admite que a ameaça terrorista em Niassa está presente.
6: A natureza desta ameaça caracteriza-se pela mobilidade de pequenos grupos que procuram explorar áreas menos povoadas, extensas e de difícil controle para realizar ações pontuais de intimidação, saque e destruição.
5: Para já, a presença militar foi reforçada na zona tampão da Reserva Especial do Niassa. De Maputo para a RFI, Orfeu, Lisboa.
0: Ainda em Moçambique, o número de crianças, adolescentes e cuidadores que receberam apoio psicossocial da Unicef ultrapassou 154 mil até julho. No seu mais recente relatório humanitário sobre Moçambique, o Fundo das Nações Unidas para a Infância alerta que a situação de segurança no norte do país permaneceu volátil em julho, com novas deslocações de população, expansão dos movimentos de grupos armados para distritos do sul da província de Cabo Delgado e um aumento das necessidades humanitárias das crianças e respectivas famílias. Em São Tomé e Príncipe, esta é a segunda semana de campanha para as legislativas autárquicas e regional do próximo domingo. A imigração é um dos temas que continua a marcar o país. Só em Portugal estima-se que residam cerca de 40 mil são-tomenses. Em entrevista à RFI, António Cádio dos Anjos Paraíso, dirigente da Associação da Comunidade de São Tomé e Príncipe, falou-nos sobre esta imigração.
7: A demanda dos nossos conterrâneos santomenses em Portugal já é de algum tempo a esta parte, mas nos últimos 3, 5 anos aumentou. Eu acho que é por causa da situação que o país se encontra, de não olhar oportunidades, sobretudo para jovens poderem conseguirem os seus desejos, né? E isso fez com que muitos, com a abertura que Portugal, na altura que se deu o visto da CPLP, e aproveitaram para irem buscar alguma coisa de melhor para o seu futuro.
8: Qual é o perfil dessas pessoas?
7: Nesse processo, todos que puderam aproveitar e poderiam vir procurar essa muito mais valia para o seu futuro, vieram, né? Muita gente jovem, sobretudo, com muito pouca qualificação. Isso é que é o perfil dessa nossa última fase dos emigrantes a vir para Portugal, né? De facto, também há alguns também da saúde, sobretudo de alguns enfermeiros, né? Alguns professores. Mas o que acontece, eles chegam cá, sobretudo essa malta que tem alguma qualificação, não podem logo trabalhar no que eles faziam em Santo Meio Príncipe, né? Porque, como sabe, as qualificações de Santo Meio Príncipe aqui em Portugal, elas não são validadas, né? E então, o perfil, como perguntou primeiramente, é muito mais de jovens à procura de um primeiro emprego, que estavam desempregados, né? Muitos deles faziam em São Tomé, nomeadamente mototáxi, e veio essa demanda toda dessa gente para aqui.
0: António Cádio dos Anjos Paraíso, dirigente da Associação da Comunidade de São Tomé e Príncipe, entrevistado por Liliana Henriques. Na Guiné-Bissau, a Liga Guineense dos Direitos Humanos exigiu esta segunda-feira o esclarecimento cabal do que considera graves violações de direitos humanos no país, em particular das mortes de Mamadou Tanubari e Vigário Luís Balanta. Num manifesto divulgado por ocasião do Dia Internacional da Paz, com 10 pontos, a organização expressou forte preocupação e denunciou detenções arbitrárias, raptos, restrições ao espaço cívico e ameaças às liberdades fundamentais.
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0: E no desporto, o verão ficou marcado por grandes competições internacionais de futebol, tanto masculino no Mundial de Futebol, como feminino no CAN, que decorreu em Marrocos. Maria Tavares Malfoy, dirigente agente desportiva luso-cabo-verdiana, conta-nos que estes eventos trouxeram visibilidade para a África, mas também para os afrodescendentes.
9: Houve holofotes dos jogadores africanos, mas também afrodescendentes, que jogam também aqui no campeonato francês e no campeonato europeu. E nós sabemos que o campeonato europeu é dotado 80% de grandes talentos africanos. Então, já sabemos o peso que os atletas africanos têm. E, na consequência, das atletas também. E obviamente, este Mundial trouxe visibilidade para atletas afrodescendentes, como eu estava a dizer. E olha, os clubes souberam aproveitar, tanto eles como os agentes, as famílias e tudo mais. Do outro lado, tivemos também a Copa Africana, que aconteceu agora há pouco, em Marrocos.
10: Com a equipa feminina de Cabo Verde.
9: Com a equipa feminina de Cabo Verde, participação pela primeira vez. E esteve bem, porque ela até empatou com a equipa que ganhou o título. E até tivemos o MVP do match, do jogo. Então, para Cabo Verde, para esse primeiro passo, que o primeiro jogo, o segundo jogo, o terceiro jogo foi crescendo e continua que vai evoluir ainda mais. Uma das atletas que chegou até a final e que por acaso ganhou, da seleção de Camarões, acabou de assinar um contrato de 3 anos. Pela primeira vez, ela está a sair do Yaoundé, ela está a sair do Camarões, diretamente dos Estados Unidos.
0: Ouvimos as palavras de Maria Tavares Malfoy, agente desportiva luso-cabo-verdiana, entrevistada por Catarina Falcão e que pode ouvir na segunda parte desta emissão no programa Desporto. E ao ponto final neste noticiário, continuo connosco justamente para a segunda parte da nossa emissão.
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0: Segunda parte da nossa emissão, começamos com São Tomé e Príncipe, onde decorre a campanha para as legislativas autárquicas e regional de 27 de setembro. Vamos ouvir um trabalho de Liliana Henriques com a diáspora são tomense em Portugal.
12: Estamos na segunda e derradeira semana de campanha para as legislativas autárquicas e regional de 27 de setembro em São Tomé e Príncipe. Depois de ouvirmos os candidatos à governação do arquipélago, a palavra é dada a outras vozes do país, nomeadamente a sua diáspora em Portugal. Nestes últimos anos, o fenómeno da emigração são-tomense acentuou-se ao ponto que, segundo o Banco Mundial, as saídas do país aumentaram mais de 100% desde 2020 e, por exemplo, só em 2023, 24.156 pessoas deixaram o território nacional rumo preferencialmente a Portugal, onde se estima que residam mais de 40 mil são-tomenses. Foi neste âmbito que conversamos com algumas figuras conhecidas da diáspora em Portugal, a ativista são-tomense Solange Salvaterra Pinto, o dirigente da ACOSPA, Associação da Comunidade de São Tomé e Príncipe, António Cádio dos Anjos Paraíso, assim como o economista e professor universitário Armindo Espírito Santo. Nesta que é a segunda parte do programa que dedicamos à diáspora são-tomense, abordamos os laços existentes entre os imigrantes e o seu país de origem, designadamente o seu contributo para a economia. Segundo dados do Banco Central de São Tomé e Príncipe, apesar dos imigrantes são-tomenses não terem capacidade para injetar muito dinheiro dentro da economia do seu país de origem, existentes entre os imigrantes e o seu país de origem, designadamente o seu contributo para a economia. Segundo dados do Banco Central de São Tomé e Príncipe, apesar dos imigrantes são-tomenses não terem capacidade para injetar muito dinheiro dentro da economia do seu país de origem, as suas remessas ainda assim

0: Claro, os que estão fora de Santo Meio e Príncipe, para eles quase não conta, né? Porque ele fugiu, ele nos deixou, ele desprezou-nos, né? E então, nós que estamos cá, nós é que mandamos. E as pessoas, quando chegam aqui, também vêm revoltadas da forma que está-se a dirigir o país. Eu não quero voltar mais, eu não quero dizer, não, meus amigos, a nossa terra nunca fez-nos mal. É importante que nós saibamos organizar, porque lá é que é nosso. Nós temos que ter espírito patriótico, porque é lá que nós somos. E, de fato, quando só parece que há muitas das vezes nós dirigentes, quando é a altura da campanha eleitoral, né, que vêm falar, falar, mas eu, como dirigente associativo, já propus muitas das vezes, nós temos que sentar, ter um plano, sobretudo a malta que está na diáspora. Isto é porque essa malta nova veio para vender a sua força de trabalho. Mas daqui a algum tempo vamos ficar idosos. E como? Vamos todos regressar a Santo Meio Príncipe. Está a estrutura lá à nossa espera. São questões que, a médio e longo prazo, vamos ter graves problemas. E mesmo quem está a dirigir em Santo Meio Príncipe não tem essa visão de não. E temos que falar com o governo português, onde que essa nossa grande mão de obra está. Como sabe, a maior riqueza de um país está nos seus homens. Eles agora são novos, vieram aqui ajudar a construir Portugal, está a aguentar a segurança social portuguesa, mas de que forma nós também podemos, juntamente com Portugal, fazer essa simbiose, porque um dia terão que regressar.
1: Não.
0: Se nossos dirigentes não pensam nisso, não querem saber disso, e está convencido. Pronto, eles estão lá, eles é que se rascam. Mas um dia todos nós vamos ter que voltar para nossas terras.
2: Faltam poucos dias para as eleições legislativas. Enquanto o dirigente associativo que tem sido também interlocutor dos dirigentes são-tomenses quando eles se deslocam a Portugal, o que é que espera?
0: Olha, essas eleições que vêm agora, eu espero mais do mesmo. Estou convencido que não vai haver nenhum partido maioritário. Poderá haver o partido que vai ganhar sem maioria e que eles chamem de facto de compor um governo que é para resolver as grandes questões que o nosso país tem em frente. Isso é que eu espero. A nossa comunidade aqui continua, né, à espera dos melhores dias, né, como eu também, né. Espero que há mais consciencialização dos nossos dirigentes, né, que é para de facto aprumarem, organizar o que é que o país precisa, que é para nós darmos o salto que nos falta. Porque a comunidade, de uma forma geral, está sem esperança. Porque já viram muitos episódios e sempre na mesma lenga-lenga.
2: Na ótica de Solange Salvaterra Pinto, a descrença é também o sentimento que predomina entre os são-tomenses de Portugal. Ainda assim, a ativista dá ênfase à importância de todos, dentro e fora do país, exercerem o seu direito de voto.
1: A maior parte das pessoas está muito desacreditada da política, está muito desacreditada da classe política e está muito desacreditada dos homens e mulheres que fazem política em São Tomé e Príncipe. Porque uma das razões que os levou a sair de São Tomé e Príncipe é justamente a razão que eu indiquei, não é? Que não há perspectiva. E essa perspectiva, quem devia garantir o bem-estar dos São Tomé e fazer com que eles não tivessem vontade de sair do país, é a classe política, porque é o governo que tem as linhas mestras para o país. Depois nós tivemos outra situação muito desagradável, que aconteceu agora em julho, nas eleições presidenciais, que houve muitos São Tomenses que se recensearam para poder votar na diáspora, e quando foram votar nas eleições presidenciais, os seus nomes não constavam dos cadernos eleitorais. O que é que acontece? Muita gente que foi, não conseguiu votar, já disse, eu nas legislativas, eu nem sequer vou votar, porque se em julho o meu nome não constava, não vai ser em setembro que vai constar. Então eu nem sequer vou perder o meu tempo e sair da minha casa para ir votar. Isso acaba por ser complicado e acaba por ser grave, porque o direito ao voto, se nós recuarmos, foi um direito que foi conquistado à forceps, não é? Foi uma luta muito grande de homens e mulheres para que nós pudéssemos votar. E hoje, por causa da classe política, os são-tomenses estão tão desacreditados que para eles qualquer um serve. E não é assim que um país avança, né? Nós temos que escolher, fazer melhores escolhas para os nossos políticos, temos que fazer melhores escolhas para os nossos deputados, porque são eles que têm as linhas mestras do país. Como eu disse, se nós não votarmos, alguém vai votar por nós. Então, se nós já temos esse direito, é primordial que nós votemos, mas que votemos com consciência e que votemos nos partidos ou que escolhamos as pessoas que nós sabemos que vão ter uma mais-valia nas nossas comunidades, para o caso dos deputados, que depois, claro, é nacional, e também para as pessoas que vão compor o próximo governo do nosso país. Porque quer votemos, quer não votemos, no dia 28 de setembro, nós teremos um partido ganhador, com maioria relativa ou com maioria absoluta, teremos um partido ganhador que vai formar o próximo governo, ou sozinho ou com coligação.

0: Ouvimos a ativista são-tomense Solange Salvaterra Pinto, assim como a dirigente da ACOSPA, Associação da Comunidade de São Tomé e Príncipe, António Cádio dos Anjos Paraíso, com quem invocamos a diáspora são-tomense em Portugal.
1: Ouvimos então o magazine de Liliane Henriques sobre São Tomé e Príncipe e a diáspora em Lisboa. Vamos agora ao desporto de Catarina Falcão.
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0: Maria Tavares Malfoy tem quebrado muitos tetos de vidro na gestão desportiva. Criada entre três países, Portugal, Cabo Verde e França, Maria Tavares Malfoy seguiu o seu sonho de se consagrar à gestão desportiva, tendo trabalhado de perto com várias equipas de futebol e ainda com as seleções do Brasil, Angola e Cabo Verde, tendo conseguido tornar-se, em 2024, a primeira cabo-verdiana a conseguir a licença FIFA Match Agent, um título que lhe permite organizar jogos amigáveis entre clubes e seleções. Atualmente, Maria Tavares Malfoy é fundadora e líder da agência AGFM, Africa's Global Football Management, trabalhando com talentos em Cabo Verde, mas também noutros países africanos, para promover os atletas, aliando à parte esportiva a importância do desenvolvimento sustentável e da boa governação.
1: Nós temos uma agência que está baseada em Cabo Verde, mas trabalhamos a nível global, porque a ideia é, tipo, ok, Cabo Verde é a nossa plataforma, não é? E então, trabalhando pela África, porque o nosso target também é o futebol africano, que seja futebol jovem, futebol feminino, e a good governance. Então, trabalhamos em todas as partes, porque a agência, sendo dotada de uma licença FIFA para organizar jogos, para organizar training camps, etc. Então, claro que nós não organizamos só em Cabo Verde, só em África e pelos países fora, consoante as federações ou as equipas profissionais com quem nós conseguimos trabalhar.
0: Imagina então que tenha sido um verão incrível para a vossa agência.
1: Ah, pois, sim, foi um verão, vamos dizer, para a nossa agência e não só, para todos que trabalham com futebol e sobretudo o futebol africano, porque pela primeira vez 9 países africanos representaram o continente e estiveram bem, mas com isso sim foi muito interessante, foi muito atraente, sim.
0: Muita gente falou de surpresas. Não é uma surpresa, certo? Ou seja, estamos a falar aqui de países que foram evoluindo, se calhar longe dos holofotes, ou longe dos holofotes europeus ou ocidentais, mas que vimos uma melhoria grande nos campeonatos africanos, na CAN também, ou seja, esta evolução, para quem está atento ao futebol africano, não foi uma surpresa?
1: Completamente, vou dizer, e muito bem. Olha, até vou dizer uma coisa que eu até fiz, uma aposta, não é? Mas não é mesmo propriamente uma aposta, por assim dizer, mas falando de Cabo Verde firmemente, tipo, Cabo Verde vai ser a surpresa desse Mundial. Cabo Verde vai ser a Cinderela, entre aspas, tipo, vai chegar aí e tipo, toda a gente vai ficar assim surpresa. E dito e feito, porque sinceramente muitas pessoas pensavam que íamos só lá passear, primeira participação, e a ser goleadas e tudo mais, né? E não só para Cabo Verde, as outras equipas africanas também, que a Argentina jogou com o Egito, que esteve bem também. Com Cabo Verde sabemos muito bem o que aconteceu e vá lá, então não temos que dizer que assim, quem trabalha com futebol, quem já acompanha, sobretudo também quando acompanhamos o futebol cabo-verdiano, nós acompanhamos a toda a fase da qualificação. Cabo Verde esteve num grupo que não era nada fácil, com viagens de outro mundo, para ir para o outro lado do mundo, para jogar, etc. E depois voltar, 3, 4 dias depois, mais outros jogos. E fui-se preparando, a equipa foi-se preparando, o staff técnico já tinha uma ideia e olha, a campanha toda de Cabo Verde até o Mundial não houve nenhuma derrota. Mesmo nos jogos de preparação, nos jogos da data FIFA, houve empates, certo, mas não houve derrota.
0: Então, por um lado, já estamos a recolher um pouco os frutos. Por exemplo, na Ligue 1, houve muitas transferências este verão que foram de jogadores africanos. Portanto, os jogadores africanos estão a valorizar-se no mercado. Há aqui, então, oportunidades de negócio à volta dos jogadores, mas também, como disse, à volta da organização de campos de treino, por exemplo, para os mais novos, captação de talentos. Que tipo de oportunidades é que vão ser discutidas em Cabo Verde e em África em geral?
1: Não só houve holofotes dos jogadores africanos, mas também afrodescendentes que jogam também aqui no campeonato francês e no campeonato europeu. Nós sabemos que o campeonato europeu é dotado 80% de grandes talentos africanos, então já sabemos o peso que os atletas africanos têm e na consequência das atletas também. E obviamente este Mundial trouxe visibilidade para atletas afrodescendentes, como eu estava a dizer. E olha, os clubes souberam aproveitar, tanto eles como os agentes, as famílias e tudo mais. Do outro lado, tivemos também a Copa Africana, que aconteceu agora há pouco, em Marrocos.
0: Com a equipa feminina de Cabo Verde.
1: Com a equipa feminina de Cabo Verde, participação pela primeira vez. E esteve bem, porque ela até empatou com a equipa que ganhou o título. E até tivemos o MVP do match, do jogo. Então, para cá ver, para esse primeiro passo, que o primeiro jogo, o segundo jogo, o terceiro jogo foi crescendo e continua que vai evoluir ainda mais. Uma das atletas que chegou até a final e que por acaso ganhou, da seleção de Camarões, acabou de assinar um contrato de 3 anos. Pela primeira vez, ela está a sair do Yaoundé, ela está a sair do Camarões, diretamente dos Estados Unidos, com um contrato profissional de 3 anos, que é uma consequência do trabalho dela, né, e também da evolução do futebol feminino. Porquê? Que é um contrato concreto, não é uma coisa tipo temporária. E 3 anos, né, por um dos maiores clubes da primeira divisão do campeonato americano. E então, e com isso também trazer as ideias das infraestruturas, as academias, a boa governação das entidades públicas, né, de utilidades públicas, tanto em Cabo Verde como nos outros países africanos, que é a maioria, temos a importância de coordenar e bem organizar as academias. Organizando as academias, organizando as infraestruturas, e obviamente que vamos ter ainda mais talentos que vão sair e subsair.
2: O que falta neste momento então é investimento público e parcerias privadas para acelerar estes talentos que existem, mas que não estão a ser levados até aos principais campeonatos, por falta se calhar de visibilidade, porque muitos acabam por perder talvez a motivação e porque não é fácil ser desportista profissional, e essa é a verdade.
1: É claro, tem muitas coisas mesmo, vamos dizer assim, é um pouco escasso. Mas, contudo, hoje, não é há 10 anos atrás, vamos dizer mesmo até 5 anos atrás. Hoje temos mais visibilidade porque temos as redes sociais, temos diferentes plataformas de informação, não só rádio, não só televisão, mas os podcasts, os canais YouTube, etc. E hoje também temos uma coisa que é tremenda, a base de dados. Base de dados com estatísticas dos jogadores. Você tem diferentes aplicações que os jogadores podem ir lá, entrar os seus dados, suas informações, com vídeos, com imagens, com números, e então podem se autopromover. Tem os casos de infraestrutura, sim, tem os casos de investimento, sim, mas trabalhando bem com um projeto coeso, acredito que, vá lá, até então já tivemos estes resultados e agora não podemos recuar, né? Agora é só mesmo progredir. Acredito que todas essas federações implicadas no Mundial, e não só, sobretudo as que não participaram, também vão fazer de tudo para organizar-se em casa, para poderem estar no próximo. Para poderem estar presentes nessa grande competição também, que é a Taça da África, que hoje também já ganhou um peso tremendo no nível de visibilidade, no nível do patrocínio e da atenção, não é? Então acredito que há muito por fazer, mas é se fazendo, não é, que construímos as coisas. Então é valorizar os pequenos passos, mas que estão a trazer resultados.
0: Ouvimos Maria Tavares Malfoy, agente esportiva. Obrigada por ter acompanhado este Magazine de Esporto. Até sexta-feira.

Aqui termina esta emissão. Obrigada pela sua companhia e continue connosco em rfi.fr/pt e nas redes sociais. Obrigada pela sua companhia e até amanhã.

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1: Carina Branco.
0: Bem-vindas e bem-vindos ao nosso jornal desta segunda-feira, 21 de setembro. És alguns dos títulos deste noticiário. Professores começaram greve geral em Angola esta segunda-feira, mas o governo já veio criticar a paralisação. Em Moçambique, o governo diz que está a fazer tudo para dar segurança à população após um ataque de grupos terroristas ao distrito do Marrupa, na província do Niassa. E em São Tomé e Príncipe, esta é a segunda semana da campanha para as legislativas autárquicas e regional do próximo domingo. Daqui a pouco ouvimos vozes da diáspora são-tomense em Portugal. No controle técnico desta emissão está Moçal Chili e o jornal é já a seguir.
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0: Em Angola, os professores iniciaram esta segunda-feira uma greve geral de 19 dias após um impasse com o Ministério da Educação em relação ao cumprimento do acordo estabelecido. O governo critica a paralisação, acusa a classe pelo fracasso das negociações e ameaça levar o caso às instâncias judiciais para avaliar a legalidade da greve. O relato é do nosso correspondente Francisco Paulo.
2: Segundo Admar Junguma, secretário-geral do Sindicato Nacional dos Professores, SIMPROF, não há outra saída senão suspender as aulas, pelo facto de o governo não respeitar os termos do acordo de 8 de janeiro. Apesar de a classe estar a observar o período de protesto de 21 de setembro a 15 de outubro, o SIMPROF diz estar aberto à retoma das conversações com o Ministério da Educação.
3: Os professores chegaram a um ponto de saturação e, infelizmente, tivemos que seguir mais uma vez este caminho, que é o caminho da greve, um caminho que não nos agrada, mas, infelizmente, somos várias vezes empurrados ou somos obrigados a seguir. Há abertura total para nos voltarmos a sentar com o governo.
2: Em reação, o secretário de Estado para o Trabalho e Segurança Social, Luís Filipe, contesta a posição dos professores e adverte recorrer aos meios legais para aferir a legalidade. O governante responsabiliza ainda o SIMPROF pelo fracasso do acordo ao falhar nas duas últimas rondas negociais, apesar da disponibilidade do governo para o diálogo.
4: Entretanto, estamos num Estado democrático de direito. O direito à greve é um direito legítimo e nós, enquanto executivo, no âmbito daquilo que são os procedimentos legais, vamos junto das instâncias judiciais tentar averiguar sobre a oportunidade e conveniência da manutenção desta greve. Continuamos disponíveis a qualquer altura a receber os nossos parceiros para continuarmos a conversar.
2: Francisco Paulo, Luanda, RFI.
0: E em Moçambique, o Ministério da Defesa garante tudo estar a fazer para conferir segurança à população após um ataque de grupos terroristas ao distrito de Marrupa, na província do Niassa. A declaração foi feita pelo porta-voz do Ministério, numa altura em que há relatos de que os terroristas estariam a pedir resgate para a libertação de pelo menos 10 reféns feitos durante o ataque a uma coutada de Maranjira, na zona tampão da Reserva Especial do Niassa. Orfeu Lisboa.
5: Entre os reféns estão 7 crianças e 3 adultos, alguns dos quais estrangeiros, raptados a quando do ataque ocorrido no dia 3 deste mês de setembro na localidade de Maranjira, no distrito de Marrupa, na província do Niassa. As informações são ainda escassas, mas garante nesta altura Omar Saranga, porta-voz do Ministério da Defesa, que proteger a população é a palavra de ordem.
6: Neste momento, o mais importante é assegurar a proteção das populações, preservar a presença do Estado e continuar as operações destinadas a localizar e neutralizar os grupos responsáveis por este tipo de ações.
5: Omar Saranga admite que a ameaça terrorista em Niassa está presente.
6: A natureza desta ameaça caracteriza-se pela mobilidade de pequenos grupos que procuram explorar áreas menos povoadas, extensas e de difícil controle para realizar ações pontuais de intimidação, saque e destruição.
5: Para já, a presença militar foi reforçada na zona tampão da Reserva Especial do Niassa. De Maputo para a RFI, Orfeu, Lisboa.
0: Ainda em Moçambique, o número de crianças, adolescentes e cuidadores que receberam apoio psicossocial da Unicef ultrapassou 154 mil até julho. No seu mais recente relatório humanitário sobre Moçambique, o Fundo das Nações Unidas para a Infância alerta que a situação de segurança no norte do país permaneceu volátil em julho, com novas deslocações de população, expansão dos movimentos de grupos armados para distritos do sul da província de Cabo Delgado e um aumento das necessidades humanitárias das crianças e respectivas famílias. Em São Tomé e Príncipe, esta é a segunda semana de campanha para as legislativas autárquicas e regional do próximo domingo. A imigração é um dos temas que continua a marcar o país. Só em Portugal estima-se que residam cerca de 40 mil são-tomenses. Em entrevista à RFI, António Cádio dos Anjos Paraíso, dirigente da Associação da Comunidade de São Tomé e Príncipe, falou-nos sobre esta imigração.
7: A demanda dos nossos conterrâneos santomenses em Portugal já é de algum tempo a esta parte, mas nos últimos 3, 5 anos aumentou. Eu acho que é por causa da situação que o país se encontra, de não olhar oportunidades, sobretudo para jovens poderem conseguirem os seus desejos, né? E isso fez com que muitos, com a abertura que Portugal, na altura que se deu o visto da CPLP, e aproveitaram para virem buscar alguma coisa de melhor para o seu futuro.
8: Qual é o perfil dessas pessoas?
7: Nesse processo, todos que puderam aproveitar e poderiam vir procurar essa muito mais valia para o seu futuro, vieram, né? Muita gente jovem, sobretudo, com muito pouca qualificação. Isso é que é o perfil dessa nossa última fase dos emigrantes a vir para Portugal. Né? De facto, também há alguns também da saúde, sobretudo de alguns enfermeiros, né? Alguns professores. Mas o que acontece, eles chegam cá, sobretudo essa malta que tem alguma qualificação, não podem logo trabalhar no que eles faziam em Santo Meio Príncipe, né? Porque, como sabe, as qualificações de Santo Meio Príncipe aqui em Portugal, elas não são validadas, né? Então, o perfil, como perguntou primeiramente, é muito mais de jovens à procura de um primeiro emprego, que estavam desempregados, né? Muitos deles faziam São Tomé, nomeadamente mototáxi, e veio essa demanda toda dessa gente para aqui.
0: António Cádio dos Anjos Paraíso, dirigente da Associação da Comunidade de São Tomé e Príncipe, entrevistado por Liliana Henriques. Na Guiné-Bissau, a Liga Guinense dos Direitos Humanos exigiu esta segunda-feira o esclarecimento cabal do que considera graves violações de direitos humanos no país, em particular das mortes de Mamadou Tanubari e Vigário Luís Balanta. Num manifesto divulgado por ocasião do Dia Internacional da Paz, com 10 pontos, a organização expressou forte preocupação e denunciou detenções arbitrárias, raptos, restrições ao espaço cívico e ameaças às liberdades fundamentais.
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0: E no desporto, o verão ficou marcado por grandes competições internacionais de futebol, tanto masculino no Mundial de Futebol, como feminino no CAN, que decorreu em Marrocos. Maria Tavares Malfoy, dirigente, agente desportiva luso-cabo-verdiana, conta-nos que estes eventos trouxeram visibilidade para a África, mas também para os afrodescendentes.
9: Houve holofotes dos jogadores africanos, mas também afrodescendentes, que jogam também aqui no campeonato francês e no campeonato europeu. E nós sabemos que o campeonato europeu é dotado 80% de grandes talentos africanos. Então, já sabemos o peso que os atletas africanos têm e, na consequência, das atletas também. E obviamente, este Mundial trouxe visibilidade para atletas afrodescendentes, como eu estava a dizer. E olha, os clubes souberam aproveitar, tanto eles como os agentes, as famílias e tudo mais. Do outro lado, tivemos também a Copa Africana, que aconteceu agora há pouco, em Marrocos.
10: Com a equipa feminina de Cabo Verde.
9: Com a equipa feminina de Cabo Verde, participação pela primeira vez. E estive bem, porque ela até empatou com a equipa que ganhou o título. E até tivemos o MVP do match, do jogo. Então, para Cabo Verde, para esse primeiro passo, que o primeiro jogo, o segundo jogo, o terceiro jogo foi crescendo e continua que vai evoluir ainda mais. Uma das atletas que chegou até a final e que por acaso ganhou, da seleção de Camarões, acabou de assinar um contrato de 3 anos. Pela primeira vez, ela está a sair do Yaoundé, ela está a sair do Camarões, diretamente dos Estados Unidos.
0: Ouvimos as palavras de Maria Tavares Malfoy, agente desportiva luso-cabo-verdiana, entrevistada por Catarina Falcão e que pode ouvir na segunda parte desta emissão no programa Desporto. E ao ponto final neste noticiário, continua connosco justamente para a segunda parte da nossa emissão.
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0: Segunda parte da nossa emissão, começamos com São Tomé e Príncipe, onde decorre a campanha para as legislativas autárquicas e regional de 27 de setembro. Vamos ouvir um trabalho de Liliana Henriques com a diáspora são-tomense em Portugal.
8: Estamos na segunda e derradeira semana de campanha para as legislativas autárquicas e regional de 27 de setembro em São Tomé e Príncipe. Depois de ouvirmos os candidatos à governação do arquipélago, a palavra é dada a outras vozes do país, nomeadamente a sua diáspora em Portugal. Nestes últimos anos, o fenómeno da emigração são-tomense acentuou-se ao ponto que, segundo o Banco Mundial, as saídas do país aumentaram mais de 100% desde 2020 e, por exemplo, só em 2023, 24.156 pessoas deixaram o território nacional rumo preferencialmente a Portugal, onde se estima que residam mais de 40 mil são-tomenses. Foi neste âmbito que conversamos com algumas figuras conhecidas da diáspora em Portugal, a ativista são-tomense Solange Salvaterra Pinto, o dirigente da ACOSPA, Associação da Comunidade de São Tomé e Príncipe, António Cádio dos Anjos Paraíso, assim como o economista e professor universitário Armindo Espírito Santo. Nesta que é a segunda parte do programa que dedicamos à diáspora são-tomense, abordamos os laços existentes entre os imigrantes e o seu país de origem, designadamente o seu contributo para a economia. Segundo dados do Banco Central de São Tomé e Príncipe, apesar dos imigrantes são-tomenses não terem capacidade para injetar muito dinheiro dentro da economia do seu país de origem, as suas remessas, ainda assim, representam anualmente 4 a 5% do produto interno bruto são-tomense. Para as famílias que ficaram no arquipélago, são uma ajuda importante, sublinha Solange Salvaterra Pinto.
12: Em termos de remessas, eu não sei se será tão rentável, mas para as famílias acaba por ser muito importante, porque mesmo que a pessoa esteja cá a trabalhar nas obras ou trabalhar na cozinha, e ela consegue mandar 50 ou 100 euros para a sua família em São Tomé e Príncipe, ela já está a ajudar imenso a família. Se ela consegue mandar medicamentos, já está a ajudar imenso. Se ela consegue mandar roupa e materiais escolares para as crianças que estão em idade escolar, acaba por ter uma grande valia, uma grande ajuda para as famílias. E quando as famílias veem-se assim nesses termos protegidas, acaba por ser também menos encargo e menos preocupação para o Estado. Podem não enviar remessas, mas compensam de outra maneira.
8: Um aspecto que talvez não se tenha muito focado é o facto de alguns filhos ficarem para trás e estarem a ser criados pelos avós. Como é que isto é encarado por essas pessoas?
12: Eu acho que as pessoas, isso pode ser até uma questão de desespero, porque os casos estão a dizer, até são casos em que os pais pensam de uma maneira mais sensata e de uma maneira mais clara e pensam com o coração, porque elas saem e deixam os filhos protegidos. Nós temos casos de mães que deixam os filhos com as vizinhas e dizem, por exemplo, estão numa zona um bocadinho mais longínqua da cidade, vou dar um exemplo da cidade da Trindade, que é a minha cidade. Deixam os filhos com a vizinha e dizem, olha, eu vou até a cidade, que é a nossa capital, tratar de um assunto. E esse assunto que elas vão tratar é justamente, vão para o aeroporto para viajar. Só no dia seguinte é que a vizinha ou a prima que ficou com os filhos é que dá-se conta que a mãe viajou. Há casos de mães que deixam os filhos em casa sozinhos, alguns com 13, 14 anos e outros menores, deixam os filhos em casa e dizem, olha, eu vou para a cidade fazer compras para o nosso jantar e vêm-se embora. E esses casos acabam por ser mais cruéis e muitas dessas mães, quando vêm, depois deparam-se com outra questão, que é a questão da documentação, da legalização, então levam imenso tempo para se poderem legalizar e ter os direitos que qualquer imigrante tem quando vem para Portugal e começa a trabalhar e começa a descontar para a Segurança Social.
8: Frequentemente esquecidas nos atos eleitorais, sejam de que origem for, As diásporas não deixam de ser também parte das forças vivas de um país. António Cádio dos Anjos Paraíso evoca o sentimento de abandono que têm os imigrantes com quem está em contacto na sua associação.
7: Só bem pouco tempo que o Santo Mense assumiu que ele de facto é um imigrante na terra do outro. Porque como sabe, há muito tempo essa parte do Santo Mense não era preciso emigrar, né? E muitas das vezes quando está cá no Santo Mense que diz que ele é imigrante, na altura até ele levava-se um bocado mal. Agora, na cabeça dos nossos dirigentes, que não falo de todos quase que passaram, os que estão fora de Santo Mense e Príncipe, para eles quase não contam, né? Porque ele fugiu, ele nos deixou, ele desprezou-nos, né? E então, nós que estamos cá, nós é que mandamos. E as pessoas quando chegam aqui, também vêm revoltadas da forma que está-se a dirigir o país. Eu não quero voltar mais, eu não quero dizer, não, meus amigos, a nossa terra nunca fez-nos mal. É importante que nós saibamos organizar, porque lá é que é nosso. Nós temos que ter espírito patriótico, porque é lá que nós somos. E, de facto, quando só parece que há muitas das vezes nós dirigimos, quando é a altura da campanha eleitoral, né, que vem falar, mas eu, como dirigente associativo, já propus muitas das vezes, nós temos que sentar, ter um plano, sobretudo a malta que está na diáspora. Isto é porque essa malta nova veio para vender a sua força de trabalho. Mas daqui a algum tempo vamos ficar idosos. E como? Vamos todos regressar a Santo Tomé e Príncipe. Está a estrutura lá à nossa espera. São questões que, a médio e longo prazo, vamos ter graves problemas. E mesmo quem está a dirigir em Santo Tomé e Príncipe não tem essa visão de não. Nós temos que falar com o governo português, onde que essa nossa grande mão de obra está. Como sabe, a maior riqueza de um país está nos seus homens. Eles agora são novos, vieram aqui ajudar a construir Portugal, está a aguentar a segurança social portuguesa, mas de que forma nós também podemos, juntamente com Portugal, fazer essa simbiose, porque um dia serão que regressar.
12: Não.
7: Se nossos dirigentes não pensam nisso, não querem saber disso, e está convencido, pronto, eles estão lá, eles é que se rascam. Mas um dia todos nós vamos ter que voltar para as nossas terras.
8: Faltam poucos dias para as eleições legislativas. Enquanto o dirigente associativo que tem sido também interlocutor dos dirigentes São Tomenses quando eles se deslocam a Portugal, o que é que espera?
7: Olha, essas eleições que vêm agora, eu espero mais do mesmo. Estou convencido que não vai haver nenhum partido maioritário. Poderá haver o partido que vai ganhar sem maioria e que eles sabem, de facto, compor um governo que é para resolver as grandes questões que o nosso país tem em frente. Isso é que eu espero. A nossa comunidade aqui continua, né, à espera dos melhores dias, né, como eu também, né. Espero que há mais consciencialização dos nossos dirigentes, né, que é para, de facto, aprumar, organizar o que é que o país precisa, que é para nós dar o salto que nos falta. Porque a comunidade, de uma forma geral, está sem esperança. Porque já viram muitos episódios e sempre na mesma lenga-lenga.
8: Na ótica da Solange Salvaterra Pinto, a descrença é também o sentimento que predomina entre os são-tomenses de Portugal. Ainda assim, a ativista dá ênfase à importância de todos, dentro e fora do país, exercerem o seu direito de voto.
12: A maior parte das pessoas está muito desacreditada da política, está muito desacreditada da classe política e está muito desacreditada dos homens e mulheres que fazem política em São Tomé e Príncipe. Porque uma das razões que os levou a sair de São Tomé e Príncipe é justamente a razão que eu indiquei, não é? Que não há perspectiva. E essa perspectiva, quem devia garantir o bem-estar de São Tomé e fazer com que eles não tivessem vontade de sair do país, é a classe política, porque é o governo que tem as linhas mestres para o país. Depois nós tivemos outra situação muito desagradável, que aconteceu agora em julho, nas eleições presidenciais, que houve muitos santomenses que se recensearam para poder votar na diáspora, e quando foram votar nas eleições presidenciais, os seus nomes não constavam dos cadernos eleitorais. O que é que acontece? Muita gente que foi, não conseguiu votar, já disse, eu nas legislativas, eu nem sequer vou votar, porque se em julho o meu nome não constava, não vai ser em setembro que vai constar. Então eu nem sequer vou perder o meu tempo e sair da minha casa para ir votar. Isso acaba por ser complicado e acaba por ser grave, porque o direito ao voto, se nós recuarmos, foi um direito que foi conquistado à força, não é? Foi uma luta muito grande de homens e mulheres para que nós pudéssemos votar. E hoje, por causa da classe política, os santomenses estão tão desacreditados que para eles qualquer um serve. E não é assim que um país avança, não é? Nós temos que escolher, fazer melhores escolhas para os nossos políticos, temos que fazer melhores escolhas para os nossos deputados, porque são eles que têm as linhas mestres do país, como eu disse. Se nós não votarmos, alguém vai votar por nós. Então, se nós já temos esse direito, é primordial que nós votemos, mas que votemos com consciência e que votemos nos partidos ou que escolhamos as pessoas que nós sabemos que vão ter uma mais-valia nas nossas comunidades, para o caso dos deputados, que depois, claro, é nacional, e também para as pessoas que vão compor o próximo governo do nosso país. Porque quer votemos, quer não votemos, no dia 28 de setembro, nós teremos um partido ganhador, com maioria relativa ou com maioria absoluta, teremos um partido ganhador que vai formar o próximo governo, ou sozinho ou com coligação.
8: Ouvimos a ativista são-tomense Solange Salvaterra Pinto, assim como o dirigente da ACOSPA, Associação da Comunidade de São Tomé e Príncipe, António Cádio dos Anjos Paraíso, com quem invocamos a diáspora são-tomense em Portugal.
0: Ouvimos então o magazine de Liliana Henriques sobre São Tomé e Príncipe, a diáspora em Lisboa. Vamos agora ao desporto de Catarina Falcão.
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0: Maria Tavares Malfoy tem quebrado muitos tetos de vidro na gestão desportiva. Criada entre três países, Portugal, Cabo Verde e França, Maria Tavares Malfoy seguiu o seu sonho de se consagrar à gestão desportiva, tendo trabalhado de perto com várias equipas de futebol e ainda com as seleções do Brasil, Angola e Cabo Verde, tendo conseguido tornar-se, em 2024, a primeira cabo-verdiana a conseguir a licença FIFA Match Agent, um título que lhe permite organizar jogos amigáveis entre clubes e seleções. Atualmente, Maria Tavares Malfoy é fundadora e líder da agência AGFM, Africa's Global Football Management, trabalhando com talentos em Cabo Verde, mas também noutros países africanos, para promover os atletas, aliando à parte esportiva a importância do desenvolvimento sustentável e da boa governação.
1: Nós temos uma agência que está baseada em Cabo Verde, mas trabalhamos a nível global, porque a ideia é, tipo, ok, Cabo Verde é a nossa plataforma, não é? E então, trabalhando pela África, porque o nosso target também é o futebol africano, que seja o futebol jovem, o futebol feminino, e a good governance. Então, trabalhamos em todas as partes, porque a agência sendo dotada de uma licença FIFA para organizar jogos, para organizar training camps, etc. Então, claro que nós não organizamos só em Cabo Verde, só em África e pelos países fora, consoante as federações ou as equipas profissionais com quem nós conseguimos trabalhar.
0: Imagina então que tenha sido um verão incrível para a vossa agência.
1: Ah, pois, sim, foi um verão, vamos dizer, para a nossa agência e não só, para todos que trabalham com futebol e sobretudo o futebol africano, porque pela primeira vez 9 países africanos representaram o continente e estiveram bem, mas com isso sim foi muito interessante, foi muito atraente, sim.
0: Muita gente falou de surpresas. Não é uma surpresa, certo? Ou seja, estamos a falar aqui de países que foram evoluindo, se calhar longe dos holofotes, ou longe dos holofotes europeus ou ocidentais, mas que vimos uma melhoria grande nos campeonatos africanos, na CAN também. Ou seja, esta evolução, para quem está atento ao futebol africano, não foi uma surpresa?
1: Completamente, vou dizer, e muito bem. Olha, até vou dizer uma coisa que eu até fiz, não vou dizer uma aposta, não é? Mas não é mesmo propriamente uma aposta, por assim dizer, mas falando de Cabo Verde firmemente, tipo, Cabo Verde vai ser a surpresa desse Mundial. Cabo Verde vai ser a Cinderela, entre aspas, tipo, vai chegar aí, tipo, toda a gente vai ficar assim surpresa. E dito e feito, porque sinceramente muitas pessoas pensavam que íamos só lá passear, primeira participação, e a ser goleadas e tudo mais, né? E não só para Cabo Verde, as outras equipas africanas também, que a Argentina jogou com o Egito, que esteve bem também. Com Cabo Verde sabemos muito bem o que aconteceu e vá lá, então não temos que dizer que assim, quem trabalha com futebol, quem já acompanha, sobretudo também quando acompanhamos o futebol cabo-verdiano, nós acompanhamos a toda a fase da qualificação. Cabo Verde esteve num grupo que não era nada fácil, com viagens de outro mundo, para ir para o outro lado do mundo, para jogar, etc. E depois voltar, 3-4 dias depois, mais outros jogos. E fui-se preparando, a equipa foi-se preparando, o staff técnico já tinha uma ideia e olha, a campanha toda de Cabo Verde até o Mundial, não houve nenhuma derrota. Mesmo nos jogos de preparação, nos jogos da data FIFA, houve empates, certo, mas não houve derrota.
0: Então, por um lado, já estamos a recolher um pouco os frutos. Por exemplo, na Ligue 1, houve muitas transferências este verão que foram de jogadores africanos. Portanto, os jogadores africanos estão a valorizar-se no mercado. Há aqui, então, oportunidades de negócio à volta dos jogadores, mas também, como disse, à volta da organização de campos de treino, por exemplo, para os mais novos, captação de talentos. Que tipo de oportunidades é que vão ser discutidas em Cabo Verde e em África em geral?
1: Não só houve holofotes dos jogadores africanos, mas também afrodescendentes que jogam também aqui no campeonato francês e no campeonato europeu. Nós sabemos que o campeonato europeu é dotado 80% de grandes talentos africanos, então já sabemos o peso que os atletas africanos têm e na consequência das atletas também. E obviamente este Mundial trouxe visibilidade para atletas afrodescendentes, como eu estava a dizer. E olha, os clubes souberam aproveitar, tanto eles como os agentes, as famílias e tudo mais. Do outro lado, tivemos também a Copa Africana, que aconteceu agora há pouco, em Marrocos.
0: Com a equipa feminina de Cabo Verde.
1: Com a equipa feminina de Cabo Verde, participação pela primeira vez. E esteve bem, porque ela até empatou com a equipa que ganhou o título. E até tivemos o MVP do match, do jogo. Então, para cá ver, para esse primeiro passo, que o primeiro jogo, o segundo jogo, o terceiro jogo foi crescendo e continua que vai evoluir ainda mais. Uma das atletas que chegou até a final e que por acaso ganhou, da seleção de Camarões, acabou de assinar um contrato de 3 anos. Pela primeira vez, ela está a sair do Yaoundé, ela está a sair do Camarões, diretamente nos Estados Unidos, com um contrato profissional de 3 anos, que é uma consequência do trabalho dela, né? E também da evolução do futebol feminino. Porquê? Que é um contrato concreto, não é uma coisa tipo temporária. E 3 anos, né, por um dos maiores clubes da primeira divisão do campeonato americano. E então, e com isso também trazer as ideias das infraestruturas, as academias, a boa governação das entidades públicas, né, de utilidades públicas, tanto em Cabo Verde como nos outros países africanos, que a maioria temos a importância de coordenar e bem organizar as academias. Organizando as academias, organizando as infraestruturas, e obviamente que vamos ter ainda mais talentos que vão sair e subsair.
2: O que falta neste momento então é investimento público e parcerias privadas para acelerar estes talentos que existem, mas que não estão a ser levados até aos principais campeonatos, por falta se calhar de visibilidade, porque muitos acabam por perder talvez a motivação e porque não é fácil ser desportista profissional, e essa é a verdade.
1: É claro, tem muitas coisas mesmo, vamos dizer assim, é um pouco escasso. Mas, contudo, hoje, não é há 10 anos atrás, vamos dizer mesmo até 5 anos atrás. Hoje tem mais visibilidade porque temos as redes sociais, temos diferentes plataformas de informação, não só rádio, não só televisão, mas os podcasts, os canais YouTube, etc. E hoje também temos uma coisa que é tremenda, a base de dados. Base de dados com estatísticas dos jogadores. Você tem diferentes aplicações que os jogadores podem ir lá, entrar os seus dados, suas informações, com vídeos, com imagens, com números, e então podem se autopromover. Tem os casos de infraestrutura, sim, tem os casos de investimento, sim, mas trabalhando bem com um projeto coeso, acredito que, vá lá, até então já tivemos estes resultados e agora não podemos recuar, né? Agora é só mesmo progredir. Acredito que todas essas federações implicadas no Mundial, e não só, sobretudo as que não participaram, também vão fazer de tudo para organizar-se em casa, para poderem estar no próximo. Para poderem estar presentes nessa grande competição também, que é a Taça da África, que hoje também já ganhou um peso tremendo no nível de visibilidade, no nível do patrocínio e da atenção, não é? Então acredito que há muito por fazer, mas é se fazendo, né, que construímos as coisas. Então é valorizar os pequenos passos, mas que estão a trazer resultados.
0: Ouvimos Maria Tavares Malfoy, agente esportiva. Obrigada por ter acompanhado este Magazine de Esporto. Até sexta-feira.

Aqui termina esta emissão. 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
1: Carina Branco.
0: Bem-vindas e bem-vindos ao nosso jornal desta segunda-feira, 21 de setembro. És alguns dos títulos deste noticiário. Professores começaram greve geral em Angola esta segunda-feira, mas o governo já veio criticar a paralisação. Em Moçambique, o governo diz que está a fazer tudo para dar segurança à população após um ataque de grupos terroristas ao distrito de Marupa, na província do Niassa. E em São Tomé e Príncipe, esta é a segunda semana da campanha para as legislativas autárquicas e regional do próximo domingo. Daqui a pouco ouvimos vozes da diáspora são-tomense em Portugal. No controle técnico desta emissão está Moçal Chili e o jornal é já a seguir.
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0: Em Angola, os professores iniciaram esta segunda-feira uma greve geral de 19 dias após um impasse com o Ministério da Educação em relação ao cumprimento do acordo estabelecido. O governo critica a paralisação, acusa a classe pelo fracasso das negociações e ameaça levar o caso às instâncias judiciais para avaliar a legalidade da greve. O relato é do nosso correspondente Francisco Paulo.
2: Segundo Admar Junguma, secretário-geral do Sindicato Nacional dos Professores, SIMPROF, não há outra saída senão suspender as aulas, pelo facto de o governo não respeitar os termos do acordo de 8 de janeiro. Apesar de a classe estar a observar o período de protesto de 21 de setembro a 15 de outubro, o SIMPROF diz estar aberto à retoma das conversações com o Ministério da Educação.
3: Os professores chegaram a um ponto de saturação e, infelizmente, tivemos que seguir mais uma vez este caminho, que é o caminho da greve, um caminho que não nos agrada, mas, infelizmente, somos várias vezes empurrados ou somos obrigados a segui-lo. Há abertura total para nos voltarmos a sentar com o governo.
2: Em reação, o secretário de Estado para o Trabalho e Segurança Social, Luís Filipe, contesta a posição dos professores e adverte recorrer aos meios legais para aferir a legalidade. O governante responsabiliza ainda o SIMPROF pelo fracasso do acordo ao falhar nas duas últimas rondas negociais, apesar da disponibilidade do governo para o diálogo.
4: Entretanto, estamos num Estado democrático de direito, o direito à greve é um direito legítimo e nós, enquanto executivo, no âmbito daquilo que são os procedimentos legais, vamos junto das instâncias judiciais tentar averiguar sobre a oportunidade e conveniência da manutenção desta greve. Continuamos disponíveis, a qualquer altura, a receber os nossos parceiros para continuarmos a conversar.
2: Francisco Paulo, Luanda, RFI.
0: E em Moçambique, o Ministério da Defesa garante tudo estar a fazer para conferir segurança à população após um ataque de grupos terroristas ao distrito de Marupa, na província do Niassa. A declaração foi feita pelo porta-voz do Ministério, numa altura em que há relatos de que os terroristas estariam a pedir resgate para a libertação de pelo menos 10 reféns feitos durante o ataque a uma coutada de Maranjira, na zona tampão da Reserva Especial do Niassa. Orfeu Lisboa.
5: Entre os reféns estão 7 crianças e 3 adultos, alguns dos quais estrangeiros, raptados a quando do ataque ocorrido no dia 3 deste mês de setembro na localidade de Maranjira, no distrito de Marupa, na província do Niassa. As informações são ainda escassas, mas garante nesta altura Omar Saranga, porta-voz do Ministério da Defesa, que proteger a população é a palavra de ordem.
6: Neste momento, o mais importante é assegurar a proteção das populações, preservar a presença do Estado e continuar as operações destinadas a localizar e neutralizar os grupos responsáveis por este tipo de ações.
5: Omar Saranga admite que a ameaça terrorista em Niassa está presente.
6: A natureza desta ameaça caracteriza-se pela mobilidade de pequenos grupos que procuram explorar áreas menos povoadas, extensas e de difícil controle para realizar ações pontuais de intimidação, saque e destruição.
5: Para já, a presença militar foi reforçada na zona tampão da Reserva Especial do Niassa. De Maputo para a RFI, Orfeu, Lisboa.
0: Ainda em Moçambique, o número de crianças, adolescentes e cuidadores que receberam apoio psicossocial da Unicef ultrapassou 154 mil até julho. No seu mais recente relatório humanitário sobre Moçambique, o Fundo das Nações Unidas para a Infância alerta que a situação de segurança no norte do país permaneceu volátil em julho, com novas deslocações de população, expansão dos movimentos de grupos armados para distritos do sul da província de Cabo Delgado e um aumento das necessidades humanitárias das crianças e respectivas famílias. Em São Tomé e Príncipe, esta é a segunda semana de campanha para as legislativas autárquicas e regional do próximo domingo. A imigração é um dos temas que continua a marcar o país. Só em Portugal estima-se que residam cerca de 40 mil santomenses. Em entrevista à RFI, António Cádio dos Anjos Paraíso, dirigente da Associação da Comunidade de São Tomé e Príncipe, falou-nos sobre esta imigração.
7: A demanda dos nossos conterrâneos santomenses em Portugal já é de algum tempo a esta parte, mas nos últimos 3, 5 anos aumentou. Eu acho que é por causa da situação que o país se encontra, de não olhar oportunidades, sobretudo para jovens poderem conseguir os seus desejos, né? E isso fez com que muitos, com a abertura que Portugal, na altura que se deu o visto da CPLP, e aproveitaram para irem buscar alguma coisa de melhor para o seu futuro.
8: Qual é o perfil dessas pessoas?
7: Nesse processo, todos que puderam aproveitar e poderiam vir procurar essa muito mais valia para o seu futuro, vieram, né? É, muita gente jovem, sobretudo, com muito pouca qualificação. Isto é que é o perfil dessa nossa última fase dos emigrantes a vir para Portugal, né? De facto, também há alguns também da saúde, sobretudo de alguns enfermeiros, né? Alguns professores. Mas o que acontece, eles chegam cá, sobretudo esta malta que tem alguma qualificação, não podem logo trabalhar no que eles faziam em Santo Meio Príncipe, né? Porque, como sabe, as qualificações de Santo Meio Príncipe aqui em Portugal, elas não são validadas, né? Então, o perfil, como perguntou primeiramente, é muito mais de jovens à procura de um primeiro emprego, que estavam desempregados, né? Muitos deles faziam em São Tomé, nomeadamente mototáxi, e veio essa demanda toda dessa gente para aqui.
0: António Cádio dos Anjos Paraíso, dirigente da Associação da Comunidade de São Tomé e Príncipe, entrevistado por Liliana Henriques. Na Guiné-Bissau, a Liga Guinense dos Direitos Humanos exigiu esta segunda-feira o esclarecimento cabal do que considera graves violações de direitos humanos no país, em particular das mortes de Mamadou Tanubari e Vigário Luís Balanta. Num manifesto divulgado por ocasião do Dia Internacional da Paz, com 10 pontos, a organização expressou forte preocupação e denunciou detenções arbitrárias, raptos, restrições ao espaço cívico e ameaças às liberdades fundamentais.
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0: E no desporto, o verão ficou marcado por grandes competições internacionais de futebol, tanto masculino no Mundial de Futebol, como feminino no CAN, que decorreu em Marrocos. Maria Tavares Malfoy, dirigente, agente desportiva luso-cabo-verdiana, conta-nos que estes eventos trouxeram visibilidade para a África, mas também para os afrodescendentes.
9: Houve holofotes nos jogadores africanos, mas também afrodescendentes, que jogam também aqui no campeonato francês e no campeonato europeu. E nós sabemos que o campeonato europeu é dotado 80% de grandes talentos africanos. Então, já sabemos o peso que os atletas africanos têm e, na consequência, das atletas também. E obviamente, este Mundial trouxe visibilidade para atletas afrodescendentes, como eu estava a dizer. E olha, os clubes souberam aproveitar, tanto eles como os agentes, as famílias e tudo mais. Do outro lado, tivemos também a Copa Africana, que aconteceu agora há pouco, em Marrocos.
10: Com a equipa feminina de Cabo Verde.
9: Com a equipa feminina de Cabo Verde, participação pela primeira vez. E esteve bem, porque ela até empatou com a equipa que ganhou o título. E até tivemos o MVP do match, do jogo. Então, para Cabo Verde, para esse primeiro passo, que o primeiro jogo, o segundo jogo, o terceiro jogo foi crescendo e continua que vai evoluir ainda mais. Uma das atletas que chegou até a final e que por acaso ganhou, da seleção de Camarões, acabou de assinar um contrato de 3 anos. Pela primeira vez, ela está a sair do Yaoundé, ela está a sair do Camarões, diretamente dos Estados Unidos.
0: Ouvimos as palavras de Maria Tavares Malfoy, agente desportiva luso-cabo-verdiana, entrevistada por Catarina Falcão e que pode ouvir na segunda parte desta emissão no programa Desporto. E ao ponto final neste noticiário, continua connosco justamente para a segunda parte da nossa emissão.
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0: Segunda parte da nossa emissão, começamos com São Tomé e Príncipe, onde decorre a campanha para as legislativas autárquicas e regional de 27 de setembro. Vamos ouvir um trabalho de Liliana Henriques com a diáspora são-tomense em Portugal.
8: Estamos na segunda e derradeira semana de campanha para as legislativas autárquicas e regional de 27 de setembro em São Tomé e Príncipe. Depois de ouvirmos os candidatos à governação do arquipélago, a palavra é dada a outras vozes do país, nomeadamente a sua diáspora em Portugal. Nestes últimos anos, o fenómeno da emigração são-tomense acentuou-se ao ponto que, segundo o Banco Mundial, as saídas do país aumentaram mais de 100% desde 2020 e, por exemplo, só em 2023, 24.156 pessoas deixaram o território nacional rumo preferencialmente a Portugal, onde se estima que residam mais de 40 mil são-tomenses. Foi neste âmbito que conversamos com algumas figuras conhecidas da diáspora em Portugal, a ativista são-tomense Solange Salvaterra Pinto, o dirigente da ACOSPA, Associação da Comunidade de São Tomé e Príncipe, António Cádio dos Anjos Paraíso, assim como o economista e professor universitário Armindo Espírito Santo. Nesta que é a segunda parte do programa que dedicamos à diáspora são-tomense, abordamos os laços existentes entre os imigrantes e o seu país de origem, designadamente o seu contributo para a economia. Segundo dados do Banco Central de São Tomé e Príncipe, apesar dos imigrantes são-tomenses não terem capacidade para injetar muito dinheiro dentro da economia do seu país de origem, as suas remessas, ainda assim, representam anualmente 4 a 5% do produto interno bruto são-tomense. Para as famílias que ficaram no arquipélago, só uma ajuda importante, sublinha Solange Salvaterra Pinto.
12: Em termos de remessas, eu não sei se será tão rentável, mas para as famílias acaba por ser muito importante, porque mesmo que a pessoa esteja cá a trabalhar nas obras ou trabalhar na cozinha, e ela consegue mandar 50 ou 100 euros para a sua família em São Tomé e Príncipe, ela já está a ajudar imenso a família. Ela consegue mandar medicamentos, já está a ajudar imenso. Ela consegue mandar roupa e materiais escolares para as crianças que estão em idade escolar. Acaba por ter uma grande valia, uma grande ajuda para as famílias. E quando as famílias veem-se assim nesses termos protegidas, acaba por ser também menos encargo e menos preocupação para o Estado. Podem não enviar remessas, mas compensam de outra maneira.
8: Um aspecto que talvez não se tenha muito focado é o facto de alguns filhos ficarem para trás e estarem a ser criados pelos avós. Como é que isto é encarado por essas pessoas?
12: Eu acho que as pessoas, isso pode ser até uma questão de desespero, porque, como estamos a dizer, até são casos

0: da cidade. Deixam os filhos com a vizinha e dizem: olha, eu vou até a cidade, que é a nossa capital, tratar de um assunto. E esse assunto que elas vão tratar é justamente: vão para o aeroporto para viajar. Só no dia seguinte é que a vizinha ou a prima que ficou com os filhos é que dá-se conta que a mãe viajou. Há casos de mães que deixam os filhos em casa sozinhos, alguns com 13, 14 anos e outros menores, deixam os filhos em casa e dizem: olha, eu vou para a cidade fazer compras para o nosso jantar. E vêm-se embora. E esses casos acabam por ser mais cruéis e muitas dessas mães, quando vêm, depois deparam-se com outra questão, que é a questão da documentação, da legalização. Então levam imenso tempo para se poderem legalizar e ter os direitos que qualquer imigrante tem quando vem para Portugal e começa a trabalhar e começa a descontar para a Segurança Social.
1: Frequentemente esquecidas nos atos eleitorais, sejam de que origem for, as diásporas não deixam de ser também parte das forças vivas de um país. António Cádio dos Anjos Paraíso evoca o sentimento de abandono que têm os imigrantes com quem está em contacto na sua associação.
2: Só bem há pouco tempo que o Santo Mense assumiu que ele de facto é imigrante na terra do outro. Porque, como sabe, há muito tempo essa parte do Santo Mense não era preciso emigrar, né? E muitas das vezes, quando está cá no Santo Mense e diz que ele é imigrante, na altura até ele levava-se um bocado mal. Agora, na cabeça dos nossos dirigentes, que não falo de todos quase que passaram, os que estão fora de Santo Mé e Príncipe, para eles quase não conta, né? Porque ele fugiu, ele nos deixou, desprezou-nos, né? E então, nós que estamos cá, nós é que mandamos. E as pessoas, quando chegam aqui, também vêm revoltadas da forma que está-se a dirigir o país. Eu não quero voltar mais, eu não quero dizer, não, meus amigos, a nossa terra nunca fez-nos mal. É importante que nós saibamos organizar, porque lá é que é nosso. Nós temos que ter espírito patriótico, porque é lá que nós somos. E, de fato, quando só parece que há muitas das vezes nós dirigimos, quando é a altura da campanha eleitoral, né, que vem falar, mas eu, como dirigente associativo, já propus muitas das vezes, nós temos que sentar, ter um plano, sobretudo a malta que está na diáspora. Isto é porque essa malta nova veio para vender a sua força de trabalho. Mas daqui a algum tempo vamos ficar idosos. E como? Vamos todos regressar a Santo Tomé e Príncipe. Está a estrutura lá à nossa espera. São questões que, a médio e longo prazo, vamos ter graves problemas. E mesmo quem está a dirigir em Santo Tomé e Príncipe não tem essa visão de não. Nós temos que falar com o governo português, onde que essa nossa grande mão de obra está. Como sabe, a maior riqueza de um país está nos seus homens. Eles agora são novos, vieram aqui ajudar a construir Portugal, está a aguentar a segurança social portuguesa, mas de que forma nós também podemos, juntamente com Portugal, fazer essa simbiose, porque um dia serão que regressar.
3: Não.
2: Se nossos dirigentes não pensam nisso, não querem saber disso, e está convencido. Pronto, eles estão lá, eles é que se rascam. Mas um dia todos nós vamos ter que voltar para nossas terras.
1: Faltam poucos dias para as eleições legislativas. Enquanto dirigente associativo, que tem sido também interlocutor dos dirigentes são-tomenses quando eles se deslocam a Portugal, o que é que espera?
2: Olha, essas eleições que vêm agora, eu espero mais do mesmo. Estou convencido que não vai haver nenhum partido maioritário. Poderá haver o partido que vai ganhar sem maioria e que eles sabem, de facto, compor um governo que é para resolver as grandes questões que o nosso país tem em frente. Isso é que eu espero. A nossa comunidade aqui continua, né, à espera dos melhores dias, né, como eu também, né. Espero que há mais consciencialização dos nossos dirigentes, né, que é para, de facto, aprumarem, organizar o que é que o país precisa, que é para nós darmos o salto que nos falta. Porque a comunidade, de uma forma geral, está sem esperança, porque já viram muitos episódios e sempre na mesma lenga-lenga.
1: Na ótica de Solange Salvaterra Pinto, a descrença é também o sentimento que predomina entre os são-tomenses de Portugal. Ainda assim, a ativista dá ênfase à importância de todos, dentro e fora do país, exercerem o seu direito de voto.
0: A maior parte das pessoas está muito desacreditada da política, está muito desacreditada da classe política e está muito desacreditada dos homens e mulheres que fazem política em São Tomé e Príncipe. Porque uma das razões que os levou a sair de São Tomé e Príncipe é justamente a razão que eu indiquei, não é? Que não há perspectiva. E essa perspectiva, quem devia garantir o bem-estar dos são-tomenses e fazer com que eles não tivessem vontade de sair do país, é a classe política, porque é o governo que tem as linhas mestras para o país. Depois nós tivemos outra situação muito desagradável, que aconteceu agora em julho, nas eleições presidenciais, que houve muitos são-tomenses que se recensearam para poder votar na diáspora, e quando foram votar nas eleições presidenciais, os seus

0: nomes não constavam dos cadernos eleitorais. O que é que acontece? Muita gente que foi não conseguiu votar, já disse, eu nas legislativas, eu nem sequer vou votar, porque se em julho o meu nome não constava, não vai ser em setembro que vai constar. Então eu nem sequer vou perder o meu tempo e sair da minha casa para ir votar. Isso acaba por ser complicado e acaba por ser grave, porque o direito ao voto, se nós recuarmos, foi um direito que foi conquistado à fórceps, não é? Foi uma luta muito grande de homens e mulheres para que nós pudéssemos votar. E hoje, por causa da classe política, os são-tomenses estão tão desacreditados que para eles qualquer um serve. E não é assim que um país avança, não é? Nós temos que escolher, fazer melhores escolhas para os nossos políticos, temos que fazer melhores escolhas para os nossos deputados, porque são eles que têm as linhas mestras do país, como eu disse. Se nós não votarmos, alguém vai votar por nós. Então, se nós já temos esse direito, é primordial que nós votemos, mas que votemos com consciência e que votemos nos partidos ou que escolhamos as pessoas que nós sabemos que vão ter uma mais-valia nas nossas comunidades, para o caso dos deputados, que depois, claro, é nacional, e também para as pessoas que vão compor o próximo governo do nosso país. Porque quer votemos, quer não votemos, no dia 28 de setembro, nós teremos um partido ganhador, com maioria relativa ou com maioria absoluta, teremos um partido ganhador que vai formar o próximo governo, ou sozinho ou com coligação.
1: Ouvimos a ativista são-tomense Solange Salvaterra Pinto, assim como a dirigente da ACOSPA, Associação da Comunidade de São Tomé e Príncipe António Cádio dos Anjos Paraíso, com quem evocamos a diáspora são-tomense em Portugal.
2: Ouvimos então o magazine de Liliana Henriques sobre São Tomé e Príncipe e a diáspora em Lisboa. Vamos agora ao desporto de Catarina Falcão.
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0: Maria Tavares Malfoy tem quebrado muitos tetos de vidro na gestão desportiva. Criada entre três países, Portugal, Cabo Verde e França, Maria Tavares Malfoy seguiu o seu sonho de se consagrar à gestão desportiva, tendo trabalhado de perto com várias equipas de futebol e ainda com as seleções do Brasil, Angola e Cabo Verde, tendo conseguido tornar-se, em 2024, a primeira cabo-verdiana a conseguir a licença FIFA Match Agent, um título que lhe permite organizar jogos amigáveis entre clubes e seleções. Atualmente, Maria Tavares Malfoy é fundadora e líder da agência AGFM, Africa's Global Football Management, trabalhando com talentos em Cabo Verde, mas também noutros países africanos, para promover os atletas, aliando à parte esportiva a importância do desenvolvimento sustentável e da boa governação.
1: Nós temos uma agência que está baseada em Cabo Verde, mas trabalhamos a nível global, porque a ideia é, tipo, okay, Cabo Verde é a nossa plataforma, não é? E então, trabalhando pela África, porque o nosso target também é o futebol africano, que seja futebol jovem, futebol feminino, e a good governance. Então trabalhamos em todas as partes, porque a agência, sendo dotada de uma licença FIFA para organizar jogos, para organizar training camps, etc. Então, claro que nós não organizamos só em Cabo Verde, só em África e pelos países fora, consoante as federações ou as equipas profissionais com quem nós conseguimos trabalhar.
0: Imagina então que tenha sido um verão incrível para a vossa agência.
1: Ah, pois, sim, foi um verão. Vamos dizer, para a nossa agência e não só, para todos que trabalham com futebol e sobretudo o futebol africano, porque pela primeira vez 9 países africanos representaram o continente e estiveram bem, mas com isso sim foi muito interessante, foi muito atraente, sim.
0: Muita gente falou de surpresas. Não é uma surpresa, certo? Ou seja, estamos a falar aqui de países que foram evoluindo, se calhar longe dos holofotes, ou longe dos holofotes europeus ou ocidentais, mas que vimos uma melhoria grande nos campeonatos africanos, na CAN também, ou seja, esta evolução para quem está atento ao futebol africano não foi uma surpresa?
1: Completamente, vou dizer, e muito bem. Olha, até vou dizer uma coisa que eu até fiz, uma aposta, não é? Mas não é mesmo propriamente uma aposta, por assim dizer, mas falando de Cabo Verde firmemente, tipo, Cabo Verde vai ser a surpresa desse Mundial. Cabo Verde vai ser a Cinderela, entre aspas, tipo, vai chegar aí e tipo, toda a gente vai ficar assim surpresa. E dito e feito, porque sinceramente muitas pessoas pensavam que íamos só lá passear, primeira participação, ia ser goleadas e tudo mais, né? E não só para Cabo Verde, as outras equipas africanas também, que a Argentina jogou com o Egito, que esteve bem também. Com Cabo Verde sabemos muito bem o que aconteceu e vá lá, então não temos que dizer que assim, quem trabalha com futebol, quem já acompanha, sobretudo também quando acompanhamos o futebol cabo-verdiano, nós acompanhamos a toda a fase da qualificação. Cabo Verde esteve num grupo que não era nada fácil, com viagens de outro mundo, para ir para o outro lado do mundo, para jogar, etc. E depois voltar, 3, 4 dias depois, mais outros jogos. E fui-se preparando, a equipa foi-se preparando, o staff técnico já tinha uma ideia e olha, a campanha toda de Cabo Verde até o Mundial, não houve nenhuma derrota. Mesmo nos jogos de preparação, nos jogos da data FIFA, houve empates, certo, mas não houve derrota.
0: Então, por um lado, já estamos a recolher um pouco os frutos. Por exemplo, na Ligue 1, houve muitas transferências este verão que foram de jogadores africanos. Portanto, os jogadores africanos estão a valorizar-se no mercado. Há aqui, então, oportunidades de negócio à volta dos jogadores, mas também, como disse, à volta da organização de campos de treino, por exemplo, para os mais novos, captação de talentos. Que tipo de oportunidades é que vão ser discutidas em Cabo Verde e em África em geral?
1: Não só houve holofotes dos jogadores africanos, mas também afrodescendentes que jogam também aqui no campeonato francês e no campeonato europeu. E nós sabemos que o campeonato europeu é dotado 80% de grandes talentos africanos. Então, já sabemos o peso que os atletas africanos têm e, consequência das atletas também. E obviamente esse Mundial trouxe visibilidade para atletas afrodescendentes, como eu estava a dizer. E olha, os clubes souberam aproveitar, tanto eles como os agentes, as famílias e tudo mais. Do outro lado, tivemos também a Copa Africana, que aconteceu agora há pouco, em Marrocos.
0: Com a equipa feminina de Cabo Verde.
1: Com a equipa feminina de Cabo Verde, participação pela primeira vez. E esteve bem, porque ela até empatou com a equipa que ganhou o título. E até tivemos o MVP do match, do jogo. Então, para Cabo Verde, para esse primeiro passo, que o primeiro jogo, o segundo jogo, o terceiro jogo foi crescendo e continua que vai evoluir ainda mais. Uma das atletas que chegou até a final e que por acaso ganhou, da seleção de Camarões, acabou de assinar um contrato de 3 anos. Pela primeira vez, ela está a sair do Yaoundé, ela está a sair do Camarões, diretamente dos Estados Unidos, com um contrato profissional de 3 anos, que é uma consequência do trabalho dela, né? E também da evolução do futebol feminino. Porquê? Que é um contrato concreto, não é uma coisa tipo temporária. E 3 anos, né, por um dos maiores clubes da primeira divisão do campeonato americano. E então, e com isso também trazer as ideias das infraestruturas, as academias, a boa governação das entidades públicas, né, de utilidades públicas, tanto em Cabo Verde como nos outros países africanos, que a maioria temos a importância de coordenar e bem organizar as academias. Organizando as academias, organizando as infraestruturas, e obviamente que vamos ter ainda mais talentos que vão sair e subsair.
2: O que falta neste momento então é investimento público e parcerias privadas para acelerar estes talentos que existem, mas que não estão a ser levados até aos principais campeonatos por falta, se calhar, de visibilidade, porque muitos acabam por perder talvez a motivação e porque não é fácil ser desportista profissional, e essa é a verdade.
1: É claro, tem muitas coisas mesmo, vamos dizer assim, é um pouco escasso. Mas, contudo, hoje, não é há 10 anos atrás, vamos dizer mesmo até 5 anos atrás. Hoje temos mais visibilidade porque temos as redes sociais, temos diferentes plataformas de informação, não só rádio, não só televisão, mas os podcasts, os canais YouTube, etc. E hoje também temos uma coisa que é tremenda, a base de dados. Base de dados com estatísticas dos jogadores. Você tem diferentes aplicações que os jogadores podem ir lá, entrar os seus dados, suas informações, com vídeos, com imagens, com números, e então podem se autopromover. Tem os casos de infraestrutura, sim, tem os casos de investimento, sim, mas trabalhando bem com um projeto coeso, acredito que, vá lá, até então já tivemos estes resultados e agora não podemos recuar, né? Agora é só mesmo progredir. Acredito que todas essas federações implicadas no Mundial, e não só, sobretudo as que não participaram, também vão fazer de tudo para organizar-se em casa, para poderem estar no próximo. Para poderem estar presentes nessa grande competição também, que é a Taça da África, que hoje também já ganhou um peso tremendo no nível de visibilidade, no nível do patrocínio e da atenção, não é? Então acredito que há muito por fazer, mas é se fazendo, né, que construímos as coisas. Então é valorizar os pequenos passos, mas que estão a trazer resultados.
0: Ouvimos Maria Tavares Malfoy, agente desportiva. Obrigada por ter acompanhado este Magazine de Desporto. Até sexta-feira.

Aqui termina esta emissão. 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
1: Carina Branco.
0: Bem-vindas e bem-vindos ao nosso jornal desta segunda-feira, 21 de setembro. És alguns dos títulos deste noticiário. Professores começaram greve geral em Angola esta segunda-feira, mas o governo já veio criticar a paralisação. Em Moçambique, o governo diz que está a fazer tudo para dar segurança à população após um ataque de grupos terroristas ao distrito do Marrupa, na província do Niassa. E em São Tomé e Príncipe, esta é a segunda semana da campanha para as legislativas autárquicas e regional do próximo domingo. Daqui a pouco ouvimos vozes da diáspora são-tomense em Portugal. No controle técnico desta emissão está Moçal Chili e o jornal é já a seguir.
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0: Em Angola, os professores iniciaram esta segunda-feira uma greve geral de 19 dias após um impasse com o Ministério da Educação em relação ao cumprimento do acordo estabelecido. O governo critica a paralisação, acusa a classe pelo fracasso das negociações e ameaça levar o caso às instâncias judiciais para avaliar a legalidade da greve. O relato é do nosso correspondente Francisco Paulo.
2: Segundo Admar Zuma, secretário-geral do Sindicato Nacional dos Professores, SIMPROF, não há outra saída senão suspender as aulas, pelo facto de o governo não respeitar os termos do acordo de 8 de janeiro. Apesar de a classe estar a observar o período de protesto de 21 de setembro a 15 de outubro, o SIMPROF diz estar aberto à retoma das conversações com o Ministério da Educação.
3: Os professores chegaram num ponto de saturação e, infelizmente, tivemos que seguir mais uma vez este caminho, que é o caminho da greve, um caminho que não nos agrada, mas, infelizmente, somos várias vezes empurrados ou somos obrigados a seguir. Há abertura total para nos voltarmos a sentar com o governo.
2: Em reação, o secretário de Estado para o Trabalho e Segurança Social, Luís Filipe, contesta a posição dos professores e adverte recorrer aos meios legais para aferir a legalidade. O governante responsabiliza ainda o SIMPROF pelo fracasso do acordo ao falhar nas duas últimas rondas negociais, apesar da disponibilidade do governo para o diálogo.
4: Entretanto, estamos num Estado democrático de direito. O direito à greve é um direito legítimo e nós, enquanto executivo, no âmbito daquilo que são os procedimentos legais, vamos junto das instâncias judiciais tentar averiguar sobre a oportunidade e conveniência da manutenção desta greve. Continuamos disponíveis a qualquer altura a receber os nossos parceiros para continuarmos a conversar.
2: Francisco Paulo, Luanda, RFI.
0: E em Moçambique, o Ministério da Defesa garante tudo estar a fazer para conferir segurança à população após um ataque de grupos terroristas ao distrito de Marrupa, na província do Niassa. A declaração foi feita pelo porta-voz do Ministério, numa altura em que há relatos de que os terroristas estariam a pedir resgate para a libertação de pelo menos 10 reféns feitos durante o ataque a uma coutada de Maranjira, na zona tampão da Reserva Especial do Niassa. Orfeu Lisboa.
5: Entre os reféns estão 7 crianças e 3 adultos, alguns dos quais estrangeiros, raptados a quando do ataque ocorrido no dia 3 deste mês de setembro na localidade de Maranjira, no distrito de Marrupa, na província do Niassa. As informações são ainda escassas, mas garante nesta altura Omar Saranga, porta-voz do Ministério da Defesa, que proteger a população é a palavra de ordem.
6: Neste momento, o mais importante é assegurar a proteção das populações, preservar a presença do Estado e continuar as operações destinadas a localizar e neutralizar os grupos responsáveis por este tipo de ações.
5: Omar Saranga admite que a ameaça terrorista em Niassa está presente.
6: A natureza desta ameaça caracteriza-se pela mobilidade de pequenos grupos que procuram explorar áreas menos povoadas, extensas e de difícil controle para realizar ações pontuais de intimidação, saque e destruição.
5: Para já, a presença militar foi reforçada na zona tampão da Reserva Especial do Niassa. De Maputo para a RFI, Orfeu, Lisboa.
0: Ainda em Moçambique, o número de crianças, adolescentes e cuidadores que receberam apoio psicossocial da Unicef ultrapassou 154 mil até julho. No seu mais recente relatório humanitário sobre Moçambique, o Fundo das Nações Unidas para a Infância alerta que a situação de segurança no norte do país permaneceu volátil em julho, com novas deslocações de população, expansão dos movimentos de grupos armados para distritos do sul da província de Cabo Delgado e um aumento das necessidades humanitárias das crianças e respectivas famílias. Em São Tomé e Príncipe, esta é a segunda semana de campanha para as legislativas autárquicas e regional do próximo domingo. A imigração é um dos temas que continua a marcar o país. Só em Portugal estima-se que residam cerca de 40 mil são-tomenses. Em entrevista à RFI, António Cádio dos Anjos Paraíso, dirigente da Associação da Comunidade de São Tomé e Príncipe, falou-nos sobre esta imigração.
7: A demanda dos nossos conterrâneos santomenses em Portugal já é de algum tempo a esta parte, mas nos últimos 3-5 anos aumentou. Eu acho que é por causa da situação que o país se encontra, de não olhar oportunidades, sobretudo para jovens poderem conseguirem os seus desejos, né? E isso fez com que muitos, com a abertura que Portugal, na altura que se deu o visto da CPLP, e aproveitaram para virem buscar alguma coisa de melhor para o seu futuro.
8: Qual é o perfil dessas pessoas?
7: Nesse processo, todos que deram aproveitar e poderiam vir procurar essa muito mais valia para o seu futuro, vieram, né? Muita gente jovem, sobretudo, com muito pouca qualificação. Isto é que é o perfil dessa nossa última fase dos emigrantes a vir para Portugal, né? De facto, também há alguns também da saúde, sobretudo de alguns enfermeiros, né? Alguns professores. Mas o que acontece, eles chegam cá, sobretudo essa malta que tem alguma qualificação, não podem logo trabalhar no que eles faziam em Santo Meio Príncipe, né? Porque, como sabe, as qualificações de Santo Meio Príncipe aqui em Portugal, elas não são validadas, né? E então, o perfil, como perguntou primeiramente, é muito mais de jovens à procura de um primeiro emprego, que estavam desempregados, né? Muitos deles faziam em São Tomé, nomeadamente mototáxi, e veio essa demanda toda dessa gente para aqui.
0: António Cádio dos Anjos Paraíso, dirigente da Associação da Comunidade de São Tomé e Príncipe, entrevistado por Liliana Henriques. Na Guiné-Bissau, a Liga Guineense dos Direitos Humanos exigiu esta segunda-feira o esclarecimento cabal do que considera graves violações de direitos humanos no país, em particular das mortes de Mamadou Tanubari e Vigário Luís Balanta. Num manifesto divulgado por ocasião do Dia Internacional da Paz, com 10 pontos, a organização expressou forte preocupação e denunciou detenções arbitrárias, raptos, restrições ao espaço cívico e ameaças às liberdades fundamentais.
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0: E no desporto, o verão ficou marcado por grandes competições internacionais de futebol, tanto masculino no Mundial de Futebol, como feminino no CAN, que decorreu em Marrocos. Maria Tavares Malfoy, dirigente agente desportiva luso-cabo-verdiana, conta-nos que estes eventos trouxeram visibilidade para a África, mas também para os afrodescendentes.
9: Houve holofotes dos jogadores africanos, mas também afrodescendentes, que jogam também aqui no campeonato francês e no campeonato europeu. Nós sabemos que o campeonato europeu é dotado 80% de grandes talentos africanos, então já sabemos o peso que os atletas africanos têm e consequência das atletas também. E obviamente este Mundial trouxe visibilidade para atletas afrodescendentes, como eu estava a dizer. E olha, os clubes souberam aproveitar, tanto eles como os agentes, as famílias e tudo mais. Do outro lado, tivemos também a Copa Africana, que aconteceu agora há pouco, em Marrocos.
10: Com a equipa feminina de Cabo Verde.
9: Com a equipa feminina de Cabo Verde, participação pela primeira vez. E esteve bem, porque ela até empatou com a equipa que ganhou o título. E até tivemos o MVP do match, do jogo. Então, para Cabo Verde, para esse primeiro passo, que o primeiro jogo, o segundo jogo, o terceiro jogo foi crescendo e continua que vai evoluir ainda mais. Uma das atletas que chegou até a final e que por acaso ganhou, da seleção de Camarões, acabou de assinar um contrato de 3 anos. Pela primeira vez, ela está a sair do Yaoundé, ela está a sair do Camarões, diretamente dos Estados Unidos.
0: Ouvimos as palavras de Maria Tavares Malfoy, agente desportiva luso-cabo-verdiana, entrevistada por Catarina Falcão e que pode ouvir na segunda parte desta emissão no programa Desporto. E ao ponto final neste noticiário, continue connosco justamente para a segunda parte da nossa emissão.
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0: Segunda parte da nossa emissão, começamos com São Tomé e Príncipe, onde decorre a campanha para as legislativas autárquicas e regional de 27 de setembro. Vamos ouvir um trabalho de Liliana Henriques com a diáspora são-tomense em Portugal.
12: Estamos na segunda e derradeira semana de campanha para as legislativas autárquicas e regional de 27 de setembro em São Tomé e Príncipe. Depois de ouvirmos os candidatos à governação do arquipélago, a palavra é dada a outras vozes do país, nomeadamente a sua diáspora em Portugal. Nestes últimos anos, o fenómeno da emigração são-tomense acentuou-se ao ponto que, segundo o Banco Mundial, as saídas do país aumentaram mais de 100% desde 2020 e, por exemplo, só em 2023, 24.156 pessoas deixaram o território nacional rumo preferencialmente a Portugal, onde se estima que residam mais de 40 mil são-tomenses. Foi neste âmbito que conversamos com algumas figuras conhecidas da diáspora em Portugal, a ativista são-tomense Solange Salvaterra Pinto, o dirigente da ACOSPA, Associação da Comunidade de São Tomé e Príncipe, António Cádio dos Anjos Paraíso, assim como o economista e professor universitário Armindo Espírito Santo. Nesta que é a segunda parte do programa que dedicamos à diáspora são-tomense, abordamos os laços existentes entre os imigrantes e o seu país de origem, designadamente o seu contributo para a economia. Segundo dados do Banco Central de São Tomé e Príncipe, apesar dos imigrantes são-tomenses não terem capacidade para injetar muito dinheiro dentro da economia do seu país de origem, as suas remessas, ainda assim, representam anualmente 4 a 5% do produto interno bruto são-tomense. Para as famílias que ficaram no arquipélago, só uma ajuda importante, sublinha Solange Salvaterra Pinto.
13: Em termos de remessas, eu não sei se será tão rentável, mas para as famílias acaba por ser muito importante, porque mesmo que a pessoa esteja cá a trabalhar nas obras ou trabalhar na cozinha, e ela consegue mandar 50 ou 100 euros para a sua família em São Tomé e Príncipe, ela já está a ajudar imenso a família. Se ela consegue mandar medicamentos, já está a ajudar imenso. Se ela consegue mandar roupa e materiais escolares para as crianças que estão em idade escolar, acaba por ter uma grande valia, uma grande ajuda para as famílias. E quando as famílias veem-se assim nesses termos protegidas, acaba por ser também menos encargo e menos preocupação para o Estado. Podem não enviar remessas, mas compensam de outra maneira.
12: Um aspecto que talvez não se tenha muito focado é o facto de alguns filhos ficarem para trás e estarem a ser criados pelos avós. Como é que isto é encarado por essas pessoas?
13: Eu acho que as pessoas, isso pode ser até uma questão de desespero, porque os casos estão a dizer, até são casos em que os pais pensam de uma maneira mais sensata e de uma maneira mais clara e pensam com o coração, porque elas saem e deixam os filhos protegidos. Nós temos casos de mães que deixam os filhos com as vizinhas e dizem, por exemplo, estão numa zona um bocadinho mais longínqua da cidade, vou dar o exemplo da cidade da Trindade, que é a minha cidade. Deixam os filhos com a vizinha e dizem, olha, eu vou até a cidade, que é a nossa capital, tratar de um assunto. E esse assunto que elas vão tratar é justamente, vão para o aeroporto para viajar. Só no dia seguinte é que a vizinha ou a prima que ficou com os filhos é que dá-se conta que a mãe viajou. Há casos de mães que deixam os filhos em casa sozinhos, alguns com 13, 14 anos e outros menores, deixam os filhos em casa e dizem, olha, eu vou para a cidade fazer compras para o nosso jantar. E vêm-se embora. E esses casos acabam por ser mais cruéis e muitas dessas mães, quando vêm, depois deparam-se com outra questão, que é a questão da documentação, da legalização. Então levam imenso tempo para se poderem legalizar e ter os direitos que qualquer imigrante tem quando vem para Portugal e começa a trabalhar e começa a descontar para a segurança social.
12: Frequentemente esquecidas nos atos eleitorais, sejam de que origem for, As diásporas não deixam de ser também parte das forças vivas de um país. António Cádio dos Anjos Paraíso evoca o sentimento de abandono que têm os imigrantes com quem está em contacto na sua associação.
7: Só bem pouco tempo que o Santo Mendes assumiu que ele, de facto, é um imigrante na terra do outro. Porque, como sabe, há muito tempo essa parte do Santo Mendes não era preciso emigrar, não é? E muitas das vezes, quando está cá no Santo Mendes e diz que ele é imigrante, na altura até ele levava-se um bocado mal. Agora, na cabeça de dois dirigentes, que não falo de todos, quase que passaram, os que estão fora de Santo Mendes e Príncipe, para eles, quase não contam, né? Porque ele fugiu, ele nos deixou, ele desprezou-nos, né? E então, nós que estamos cá, nós é que mandamos. E as pessoas, quando chegam aqui, também vêm revoltadas da forma que está-se a dirigir o país. Eu não quero voltar mais. Eu não quero. Não, meus amigos, a nossa terra nunca fez-nos mal. É importante que nós saibamos organizar, porque lá é que é nosso. Nós temos que ter espírito patriótico, porque é lá que nós somos. E, de facto, quando só aparece cá muitas das vezes o nosso dirigente, quando é a altura da campanha eleitoral, né, que vem falar, mas eu, como dirigente associativo, já propus muitas das vezes, nós temos que sentar, ter um plano, sobretudo a malta que está na diáspora. Isto é porque essa malta nova veio para vender a sua força de trabalho. Mas daqui a algum tempo vamos ficar idosos. E como? Vamos todos regressar a Santo Meio Príncipe. Está a estrutura lá à nossa espera. São questões que, a médio e longo prazo, vamos ter graves problemas. E mesmo quem está a dirigir em Santo Meio Príncipe não tem essa visão de não. Nós temos que falar com o governo português, onde que essa nossa grande mão de obra está. Como sabe, a maior riqueza de um país está nos seus homens. Eles agora são novos, vieram aqui ajudar a construir Portugal, está a aguentar a segurança social portuguesa, mas de que forma nós também podemos, juntamente com Portugal, fazer essa simbiose, porque um dia eles terão que regressar.
14: Não.
7: Se nossos dirigentes não pensam nisso, não querem saber disso, e está convencido, pronto, eles estão lá, eles é que se rascam. Mas um dia todos nós vamos ter que voltar para nossas terras.
12: Faltam poucos dias para as eleições legislativas. Enquanto o dirigente associativo que tem sido também interlocutor dos dirigentes São Tomenses quando eles se deslocam a Portugal, o que é que espera?
7: Olha, essas eleições que vêm agora, eu espero mais do mesmo. Estou convencido que não vai haver nenhum partido maioritário. Poderá haver o partido que vai ganhar sem maioria e que eles sabem, de facto, compor um governo que é para resolver as grandes questões que o nosso país tem em frente. Isso é que eu espero. A nossa comunidade aqui continua, né, à espera dos melhores dias, né, como eu também, né. Espero que há mais consciencialização dos nossos dirigentes, né, que é para, de facto, aprumarem, organizar, o que é que o país precisa, que é para nós darmos o salto que nos falta. Porque a comunidade, de uma forma geral, está sem esperança. Porque já viram muitos episódios e sempre na mesma lenga-lenga.
12: Na ótica de Solange Salvaterra Pinto, a descrença é também o sentimento que predomina entre os são-tomenses de Portugal. Ainda assim, a ativista dá ênfase à importância de todos, dentro e fora do país, exercerem o seu direito de voto.
13: A maior parte das pessoas está muito desacreditada da política, está muito desacreditada da classe política e está muito desacreditada dos homens e mulheres que fazem política em São Tomé e Príncipe. Porque uma das razões que os levou a sair de São Tomé e Príncipe é justamente a razão que eu indiquei, não é? Que não há perspectiva. E essa perspectiva, quem devia garantir o bem-estar dos São Tomenses e fazer com que eles não tivessem vontade de sair do país, é a classe política, porque é o governo que tem as linhas mestres para o país. Depois nós tivemos outra situação muito desagradável, que aconteceu agora em julho, nas eleições presidenciais, que houve muitos São Tomenses que se recensearam para poder votar na diáspora, e quando foram votar nas eleições presidenciais, os seus nomes não constavam dos cadernos eleitorais. O que é que acontece? Muita gente que foi, não conseguiu votar, já disse, eu nas legislativas, eu nem sequer vou votar, porque se em julho o meu nome não constava, não vai ser em setembro que vai constar. Então eu nem sequer vou perder o meu tempo e sair da minha casa para ir votar. Isso acaba por ser complicado e acaba por ser grave, porque o direito ao voto, nós recuarmos, foi um direito que foi conquistado à força, não é? Foi uma luta muito grande de homens e mulheres para que nós pudéssemos votar. E hoje, por causa da classe política, os São Tomenses estão tão desacreditados que para eles qualquer um serve. E não é assim que um país avança, não é? Nós temos que escolher, fazer melhores escolhas para os nossos políticos, temos que fazer melhores escolhas para os nossos deputados, porque são eles que têm as linhas mestres do país, como eu disse. Se nós não votarmos, alguém vai votar por nós. Então, se nós já temos esse direito, é primordial que nós votemos, mas que votemos com consciência e que votemos nos partidos ou que escolhamos as pessoas que nós sabemos que vão ter uma mais-valia nas nossas comunidades, para o caso dos deputados, que depois, claro, é nacional, e também para as pessoas que vão compor o próximo governo do nosso país. Porque quer votemos, quer não votemos, no dia 28 de setembro, nós teremos um partido ganhador, com maioria relativa ou com maioria absoluta, teremos um partido ganhador que vai formar o próximo governo, ou sozinho ou com coligação.
12: Ouvimos a ativista são-tomense Solange Salvaterra Pinto, assim como o dirigente da ACOSP, a Associação da Comunidade de São Tomé e Príncipe, António Cádio dos Anjos Paraíso, com quem invocamos a diáspora são-tomense em Portugal.
0: Ouvimos então o magazine de Liliana Henriques sobre São Tomé e Príncipe e a diáspora em Lisboa. Vamos agora ao desporto de Catarina Falcão.
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0: Maria Tavares Malfoy tem quebrado muitos tetos de vidro na gestão desportiva. Criada entre três países, Portugal, Cabo Verde e França, Maria Tavares Malfoy seguiu o seu sonho de se consagrar à gestão desportiva, tendo trabalhado de perto com várias equipas de futebol e ainda com as seleções do Brasil, Angola e Cabo Verde, tendo conseguido tornar-se, em 2024, a primeira cabo-verdiana a conseguir a licença FIFA Match Agent, um título que lhe permite organizar jogos amigáveis entre clubes e seleções. Atualmente, Maria Tavares Malfoy é fundadora e líder da agência AGFM, Africa's Global Football Management, trabalhando com talentos em Cabo Verde, mas também noutros países africanos, para promover os atletas, aliando à parte esportiva a importância do desenvolvimento sustentável e da boa governação.
1: Nós temos uma agência que está baseada em Cabo Verde, mas trabalhamos a nível global, porque a ideia é, tipo, okay, Cabo Verde é a nossa plataforma, não é? E então, trabalhando pela África, porque o nosso target também é o futebol africano, que seja o futebol jovem, o futebol feminino, e a good governance. Então trabalhamos em todas as partes, porque a agência, sendo dotada de uma licença FIFA para organizar jogos, para organizar training camps, etc. Então, claro que nós não organizamos só em Cabo Verde, só em África e pelos países fora, consoante as federações ou as equipas profissionais com quem nós conseguimos trabalhar.
0: Imagina então que tenha sido um verão incrível para a vossa agência.
1: Ah, pois, sim, foi um verão. Vamos dizer, para a nossa agência e não só, para todos que trabalham com futebol e sobretudo o futebol africano, porque pela primeira vez 9 países africanos representaram o continente e estiveram bem, mas com isso sim foi muito interessante, foi muito atraente, sim.
0: Muita gente falou de surpresas. Não é uma surpresa, certo? Ou seja, estamos a falar aqui de países que foram evoluindo, se calhar longe dos holofotes, ou longe dos holofotes europeus ou ocidentais, mas que vimos uma melhoria grande nos campeonatos africanos, na CAN também. Ou seja, esta evolução, para quem está atento ao futebol africano, não foi uma surpresa?
1: Completamente, vou dizer, e muito bem. Olha, até vou dizer uma coisa que eu até fiz, uma aposta, não é? Mas não é mesmo propriamente uma aposta, por assim dizer, mas falando de Cabo Verde firmemente, tipo, Cabo Verde vai ser a surpresa desse Mundial. Cabo Verde vai ser a Cinderela, entre aspas, tipo, vai chegar aí e tipo, toda a gente vai ficar assim surpresa. E dito e feito, porque sinceramente muitas pessoas pensavam que íamos só lá passear, primeira participação, ia ser goleadas e tudo mais, né? E não só para Cabo Verde, as outras equipas africanas também, que a Argentina jogou com o Egito, que esteve bem também. Com Cabo Verde sabemos muito bem o que aconteceu e vá lá, então não temos que dizer que assim, quem trabalha com futebol, quem já acompanha, sobretudo também quando acompanhamos o futebol cabo-verdiano, nós acompanhamos a toda a fase da qualificação. Cabo Verde esteve num grupo que não era nada fácil, com viagens de outro mundo, para ir para o outro lado do mundo, para jogar, etc. E depois voltar, 3, 4 dias depois, mais outros jogos. E fui-se preparando, a equipa foi-se preparando, o staff técnico já tinha uma ideia e olha, a campanha toda de Cabo Verde até o Mundial não houve nenhuma derrota. Mesmo nos jogos de preparação, nos jogos da data FIFA, houve empates, certo, mas não houve derrota.
0: Então, por um lado, já estamos a recolher um pouco os frutos. Por exemplo, na Ligue 1, houve muitas transferências este verão que foram de jogadores africanos. Portanto, os jogadores africanos estão a valorizar-se no mercado. Há aqui, então, oportunidades de negócio à volta dos jogadores, mas também, como disse, à volta da organização de campos de treino, por exemplo, para os mais novos, captação de talentos. Que tipo de oportunidades é que vão ser discutidas em Cabo Verde e em África em geral?
1: Não só houve holofotes dos jogadores africanos, mas também afrodescendentes que jogam também aqui no campeonato francês e no campeonato europeu. Nós sabemos que o campeonato europeu é dotado 80% de grandes talentos africanos, então já sabemos o peso que os atletas africanos têm e consequência das atletas também. E obviamente este Mundial trouxe visibilidade para atletas afrodescendentes, como eu estava a dizer. E olha, os clubes souberam aproveitar, tanto eles como os agentes, as famílias e tudo mais. Do outro lado, tivemos também a Copa Africana, que aconteceu agora há pouco, em Marrocos.
0: Com a equipa feminina de Cabo Verde.
1: Com a equipa feminina de Cabo Verde, participação pela primeira vez. E esteve bem, porque ela até empatou com a equipa que ganhou o título. E até tivemos o MVP do match, do jogo. Então, para precaver, para esse primeiro passo, que o primeiro jogo, o segundo jogo, o terceiro jogo foi crescendo e continua que vai evoluir ainda mais. Uma das atletas que chegou até a final e que por acaso ganhou, da seleção de Camarões, acabou de assinar um contrato de 3 anos. Pela primeira vez, ela está a sair do Yaoundé, ela está a sair do Camarões, diretamente dos Estados Unidos, com um contrato profissional de 3 anos, que é uma consequência do trabalho dela, né? E também da evolução do futebol feminino. Porquê? Que é um contrato concreto, não é uma coisa tipo temporária. E 3 anos, né, por um dos maiores clubes da primeira divisão do campeonato americano. E então, e com isso também trazer as ideias das infraestruturas, as academias, a boa governação das entidades públicas, né, de utilidades públicas, tanto em Cabo Verde como nos outros países africanos, que a maioria temos a importância de coordenar e bem organizar as academias. Organizando as academias, organizando as infraestruturas, e obviamente que vamos ter ainda mais talentos que vão sair e subsair.
2: O que falta neste momento então é investimento público e parcerias privadas para acelerar estes talentos que existem, mas que não estão a ser levados até aos principais campeonatos por falta, se calhar, de visibilidade, porque muitos acabam por perder talvez a motivação e porque não é fácil ser desportista profissional, e essa é a verdade.
1: É claro, tem muitas coisas mesmo, vamos dizer assim, é um pouco escasso. Mas, contudo, hoje, não é há 10 anos atrás, vamos dizer mesmo até 5 anos atrás. Hoje temos mais visibilidade porque temos as redes sociais, temos diferentes plataformas de informação, não só rádio, não só televisão, mas os podcasts, os canais YouTube, etc. E hoje também temos uma coisa que é tremenda, a base de dados. Base de dados com estatística dos jogadores. Você tem diferentes aplicações que os jogadores podem ir lá, entrar os seus dados, suas informações, com vídeos, com imagens, com números, e então podem se autopromover. Tem os casos de infraestrutura, sim, tem os casos de investimento, sim, mas trabalhando bem com um projeto coeso, acredito que, vá lá, até então já tivemos estes resultados e agora não podemos recuar, né? Agora é só mesmo progredir. Acredito que todas essas federações implicadas no Mundial, e não só, sobretudo as que não participaram, também vão fazer de tudo para organizar-se em casa, para poderem estar no próximo. Para poderem estar presentes nessa grande competição também, que é a Taça da África, que hoje também já ganhou um peso tremendo no nível de visibilidade, no nível do patrocínio e da atenção, não é? Então acredito que há muito por fazer, mas é se fazendo, né, que construímos as coisas. Então é valorizar os pequenos passos, mas que estão a trazer resultados.
0: Ouvimos Maria Tavares Malfoy, agente desportiva. Obrigada por ter acompanhado este Magazine de Desporto. Até sexta-feira.

Aqui termina esta emissão. Obrigada pela sua companhia e continue connosco em rfi.fr/pt e nas redes sociais. Obrigada pela sua companhia e até amanhã.

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1: Catarina Falcão.
0: Aqui estão alguns títulos que marcam a atualidade nesta terça-feira. Emmanuel Macron encontrou-se com Donald Trump em Nova Iorque. Saúde e juventude são dois dos principais temas da campanha em São Tomé e Príncipe. No controle técnico desta emissão está a Clotilde Cortel. O jornal começa agora.
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0: Em Nova Iorque, o presidente dos Estados Unidos, Donald Trump, recebeu na segunda-feira o seu homólogo francês à margem da Assembleia Geral das Nações Unidas. Em declarações à imprensa, Emmanuel Macron afirmou que os dois chefes de Estado abordaram a necessidade de manter o apoio à Ucrânia e a melhor forma de proteger as plataformas de petróleo no Mar Vermelho. Mais explicações com Neide Ribeiro.
3: O presidente francês disse que teve uma conversa muito construtiva com o líder dos Estados Unidos, Donald Trump, sobre a situação em Hormuz e a guerra na Ucrânia. Emmanuel Macron afirmou querer construir uma solução de paz para o Estreito de Hormuz, que considera fundamental para acalmar os mercados dos combustíveis. Sobre a Ucrânia, os europeus querem que os Estados Unidos continuem empenhados nos esforços para acabar com o conflito, com uma participação americana nas negociações ao lado da Europa e de Kiev. O velho continente reclama ainda garantias de segurança de forma a dissuadir uma nova vaga de ataques russos após o eventual cessar-fogo. Os emissários de Donald Trump, Jared Kushner e Steve Witkoff deslocaram-se pela primeira vez em setembro a Kiev para relançar a mediação americana. Anteriormente tinham viajado por diversas vezes para a Rússia, país que desde o verão intensificou os ataques aéreos contra a Ucrânia e em particular contra a capital. No entanto, várias rondas de negociações tripartidas não resultaram no passado em avanços concretos para pôr um ponto final no conflito que é o mais mortífero desde a Segunda Guerra Mundial.
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0: Em São Tomé e Príncipe, um dos temas da campanha eleitoral de dia 27 de setembro tem sido a promessa de melhorias na área da saúde, nomeadamente com a construção de um novo hospital de referência. Lagchar Barreto, bastonária da Ordem dos Médicos, que trabalha atualmente no Hospital Aires de Menezes, dá conta de um setor sinistrado, mas resiliente.
4: O sistema de saúde de São Tomé é um sistema de saúde resiliente. Está sempre a passar por fases muito mais, mas tenta sobreviver a todas as questões que já do conhecimento, que é carência generalizada, uma desorientação que é característica do nosso sistema público e tem feito do seu melhor, mas eu acho que é mais por causa dos profissionais que amam trabalhar naquilo que estudaram, preferem ficar em São Tomé e não em outros lugares, porque nós vivemos diariamente com carências de tudo. Há fase onde nós temos consumíveis todos necessários para trabalharmos e há fase onde falta um bocado de tudo. E estas são coisas chiclas a quais já estamos habituados a eles. Porque volto até a fazer uma afirmação que sempre é muito mal vista, mas é que todos os governos, sucessivos governos que existem na nação também sempre disseram que a saúde é prioritária. Mas eu, como profissional que sou, nunca senti que a saúde era prioritária em governo nenhum.
0: Ouvimos Laixar Barreto, bastonária da Ordem dos Médicos, em entrevista à Liliana Henriques. Também na campanha São Tomense há muitas promessas direcionadas para os jovens, que constituem cerca de 70% da população do arquipélago. Leopoldo Vera Cruz, líder do Conselho Nacional da Juventude, dá conta das dificuldades dos jovens das zonas rurais para continuarem a estudar.
5: Existem muitos jovens que não têm oportunidade de frequentar ensino secundário e principalmente ensino universitário. Nós estaremos a destacar jovens que residem nas comunidades mais distantes, principalmente do distrito de Caué e do distrito de Lembá, e também associar também jovens que residem na região autónoma do Príncipe, porque as universidades estão mais situadas no centro da capital e esses jovens, para dar continuidade aos seus estudos, eles precisam deslocar de onde residem para o centro da capital para estudar. Infelizmente, nós não temos residência universitária, porque aí sim seria uma forma de mitigar este desafio e também contribuir para aquilo que é inclusão, aquilo que é justiça em termos de oportunidade para todos os jovens.
0: Ouvimos Leopoldo Vera Cruz, líder do Conselho Nacional da Juventude, em entrevista à Liliana Henriques. Moçambique é um dos países mais expostos a catástrofes climáticas e está a ser fustigado pelo El Niño, que terá este ano uma forte intensidade. A localização de Moçambique apresenta certas características que tornam o país mais vulnerável a este fenómeno, como explica o investigador Bernardino Nhantumbo, do Instituto Nacional Moçambicano de Meteorologia.
6: Em relação à exposição, é a localização geográfica do país, E nós estamos também numa posição que recebe 9 rios internacionais. Então, toda a chuva que vai cair no interior da África Austral praticamente tem que passar por Moçambique em direção ao oceano. Então, são 9 rios internacionais. Então, há um potencial de cheias e inundações muito grande decorrente de qualquer quantidade de chuva excessiva que cair na África Austral. Depois, estamos na rota dos ciclones tropicais. É uma característica também quase que única no subcontinente. Temos o canal de Moçambique, que tem sido quente nos últimos, mais quente do que o normal nos últimos anos. Então, chegando no canal de Moçambique, eles ganham energia e acabam fazendo a entrada no país. Saímos de uma estatística de, em média, um ciclone para cerca de 2 a 3 ciclones por ano. Isto é a média.
0: Ouvimos Bernardino Nhantumbo, do Instituto Nacional Moçambicano de Meteorologia, em entrevista a Eva Massi. A entrevista à RFI, Kylian Mbappé fala de África como uma parte essencial das suas raízes e da sua identidade. O capitão francês recorda a ligação aos Camarões, o carinho recebe sempre que regressa ao continente e destaca a evolução do futebol africano, hoje mais confiante, competitivo e capaz de enfrentar de igual para igual as melhores seleções do mundo.
7: Desde as minhas origens, eu sempre...
8: São as minhas origens. Sempre tive uma educação muito ligada à cultura africana, apesar de ter nascido em França e de ter feito tudo em França. Nunca cortei a ligação com as minhas raízes, com as minhas origens. Penso que isso é importante porque, por um lado, também faz parte da pessoa que somos, dos valores que nos são incutidos, e penso que isso é importante. Voltei aos Camarões há pouco tempo. Costumava ir lá quando era pequeno. Foi realmente um momento fantástico. Passei lá momentos fantásticos. E sempre que vou à África, sou sempre extremamente bem recebido. Sinto o carinho das pessoas e isso é realmente muito importante. É muito gratificante sentir o apoio de todo um continente assim. Fui ver o Costa do Marfim Camarões. Foi um grande jogo em Marrakech. Eu gosto de ver futebol e a CAN foi uma excelente competição. Fiquei muito contente. Fui apoiar o meu amigo Hakimi, claro, mas também queria ver vários jogos. Penso que hoje o nível é excelente. É um nível muito elevado. Vemos as seleções e também o vimos no Campeonato do Mundo. São seleções que enfrentam qualquer adversário olhos nos olhos, até as melhores seleções do mundo. E penso que é também um futebol que gosto de ver.
7: E eu penso que é um futebol que j'aime regarder aussi.
0: Ouvimos o jogador de futebol francês Kylian Mbappé, entrevistado por Olivier Pron, numa tradução de Miguel Martins. O músico português Jorge Palma morreu na noite de segunda-feira aos 76 anos. Foi um dos 14 compositores mais marcantes da música portuguesa contemporânea. Ficamos com o seu perfil por Karina Branco.

0: Jorge Palma nasceu em Lisboa em 1950. Aos 5 anos já tocava piano, aos 10 entrava no Conservatório de Música, aos 14 abandonava a música clássica para se dedicar ao pop rock. Em 1971 tocou na primeira edição do Festival de Vilar de Mouros com o grupo Sindicato e um ano depois gravou o seu primeiro single em nome próprio. Em 1973 foi convocado para o serviço militar, mas disse não à guerra colonial e deixou o país tendo-se instalado na Dinamarca. Só regressa a Portugal após o 25 de Abril e em 1975 edita o primeiro álbum Como uma Viagem na Palma da Mão. Nessa década, troca Lisboa por Paris, onde toca nas ruas e no metro, cantando, por exemplo, Bob Dylan ou Paul Simon, e regressa a Lisboa na década de 80. Gravou depois mais 13 álbuns de originais. O álbum só editado em 91 é a primeira coletânea de carreira em que revisita ao piano canções dos discos das décadas anteriores que marcaram a música portuguesa contemporânea, como Bairro do Amor, Na Terra dos Sonhos, O Meu Amor Existe, Estrela do Mar, Deixa-me Rir e Frágil. Homenageado com um prémio Carreira este ano em Portugal, Jorge Palma colocou o cravo vermelho ao peito e deixou um recado.
1: Malta, não podemos deixar que o 25 de Abril se torne uma memória distante. Uma imagem a desvanecer-se lá longe. Temos que reinventar o espírito de Abril, sempre.
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3: Bem-vindos à segunda parte da nossa emissão. Mais à frente teremos o Magazine de Ciência. Ficamos agora com a convidada, Aline Henriques, sobre a saúde em São Tomé e Príncipe.
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5: Em São Tomé e Príncipe decorre a segunda e derradeira semana de campanha para as legislativas autárquicas e regional de 27 de setembro. Entre as várias temáticas evocadas pelos candidatos, figura nomeadamente a prioridade de dotar o país de um melhor sistema de saúde. O processo recentemente iniciado para construir um novo hospital de referência parece fazer globalmente a unanimidade e também se evoca a possibilidade de se construírem centros de saúde nas comunidades. Estas promessas de campanha surgem num contexto de grande penúria, tanto em recursos humanos como em medicamentos e equipamentos, num país cujo principal hospital, Aires de Menezes, é uma estrutura antiga que dificilmente se adapta às necessidades atuais do país. Uma constatação feita por Lakshar Barreto, médica no atual hospital de referência do arquipélago e bastonária da Ordem dos Médicos, que ao fazer um diagnóstico deste setor no seu país, começa por falar da saúde dos seus concidadãos.
6: Podia estar muito, muito, muito melhor. Nós temos um país lindo, temos tudo para ter uma saúde boa, um mar que nos dá brisa diariamente, pastos para nós caminharmos e ter a mente mais fresca e ter um melhor estilo de vida, uma terra fértil para produzir coisas sem necessidade de muitos aditivos e daí temos uma saúde mais robusta. Mas não estamos a usufruir disso. Nós consumimos mais o que vem de fora, que é importado, cheio de conservantes. Estamos a adotar estilo de vida que não são saudáveis, daí essa mudança de perfil epidemiológico que já vem nos alertando já há coisa de 6 anos, onde as doenças crônicas não transmissíveis têm assoberbado nossos sistemas. Nós temos muitos casos de AVC, de infartes e com consequências, não? Porque as pessoas, quando têm infartes, AVC, muito jovens, já fazem com que nós temos menos pessoas produtivas para todo o sistema a nível nacional. E se forem pessoas de idade, é mais um peso para o sistema de segurança social, para os familiares que têm que reduzir aquilo que tem como rendimento para cuidar de quem está enfermo. Portanto, eu acho que a população tem que nos ajudar naquilo que são determinantes sociais, não é? Para ajudarmos o sistema de saúde a ficar um bocado mais robusto e ter-nos preocupar com coisas emergentes, não coisas que podemos evitar com mudança de comportamento que nós tanto almejamos que a população comece a adotar.
5: Qual é a situação neste momento da saúde em São Tomé e Príncipe?
6: O sistema de saúde de São Tomé é um sistema de saúde resiliente. está sempre a passar por fases muito mais, mas tenta sobreviver a todas as questões que já do conhecimento, que é carência generalizada, uma desorientação que é característica do nosso sistema público, e tem feito do seu melhor, mas eu acho que é mais por causa dos profissionais que amam trabalhar naquilo que estudaram, preferem ficar em Santo Tomé e não em outros lugares, porque nós vivemos diariamente com carências de tudo mesmo, e vamos tentando sempre colmatar com a nossa ciência, que temos sempre encontrado opções, às vezes não é a primeira.

0: Ver o nosso hospital é um hospital antigo, completamente desfasado daquilo que é necessidade, seja dos profissionais como dos utentes. Está a chover, está tudo parado, porque de um edifício para outro temos que ter guarda-chuva, temos que ter carro para locomover-nos. Isso atrapalha todo o sistema. Não podemos ter esse hospital tipo horizontal, onde a mobilidade é uma coisa que já é primeiro entrave para que tudo se desenvolva do melhor modo possível. Portanto, eu espero de verdade que este governo, já não, o próximo governo, continue com esse projeto Hospital Novo, mas que o pense de forma ampla, de forma holística, que temos que ter um hospital, mas baseado na nossa realidade e necessidade.
1: Estão a ser criadas condições para efetivamente as pessoas terem vontade de enverdar para essa via de enfermagem, de médicos? Ouve-se muito falar de greves periódicas. Como é que estamos neste aspecto?
0: A classe médica, a última vez que fez reivindicação salarial foi em 2013, pois nunca mais a fez. Faz sempre reivindicação pelas condições de trabalho, que é trabalhar em péssimas condições de trabalho. O salário da classe profissional é um salário não digno para aquilo que são as nossas funções. Mas, lá está, nós fizemos uma área social, não é? Onde nós temos que doar-nos, nós para além de formar, nós temos um juramento onde salvar a vida é mais importante, então vamos sacrificando e fazendo o nosso melhor. E se o sistema se organizasse com o pouco que nos é atribuído, poderia ser feito de forma mais equa, de forma mais clara, para fazer que isso seja um estímulo para as pessoas voltarem. Porque uma pessoa que senta, estuda 6 anos, 3 anos, às vezes 10 anos mesmo, se necessário para terminar uma licenciatura em medicina, uma especialidade, voltar cá para receber uma coisa indigna, porque às vezes é indigno aquilo que ele recebe. E o pior ainda, o enquadramento, encontra tantos entraves para ser enquadrado no nosso sistema, faz com que a pessoa não queira voltar, muito menos ficar. Nós, por isso, nós temos muitos médicos nossos, formados, especializados, que não voltam para Santo Tomé. Porque se voltarem para cá, acham que vão viver na penura. E é verdade, no início vão viver na penura até se organizarem e viverem com o pouco que vão arrecadar no final do mês. E eu digo sempre, um sistema quando é claro, limpo, justo, faz com que não haja mais margens para que as pessoas comecem a inventar o que fazer ou então boicotar o sistema. Porque alguém efetivamente que recebe mal, depois não colabora com o sistema de forma correta. Então nós temos que tentar ser mais organizados naquilo que é recrutação de recursos humanos, alocação, atribuição das categorias, que é muito importante. Nós encontramos médicos que estão a trabalhar há 15 anos e nunca tiveram uma promoção. Isto não é digno.
1: Daqui a uns dias vamos ter eleições. Tem alguma expectativa relativamente a este escrutínio?
0: Eu espero de verdade que a população vote. Vote com justiça, clareza, que vote no justo e que os eleitos possam fazer algo que esse Santo Tomé que tanto merece. O nosso país é lindo, é pequeno, devia ser uma incubadora de uma realidade saudável, bonita, paradisíaca, como eu acho que nós merecíamos ser conhecidos e chamados. E eu espero tanto que o próximo governo possa fazer a diferença. Porque eu acho que já temos bases lançadas para nós melhorarmos. Certamente temos o financiamento para um hospital. Vamos ter esse hospital, vamos pegar o dinheiro para esse hospital e investir nesse hospital. Vamos sentar com as pessoas indicadas, definir os recursos humanos necessários. Vamos estabelecer contato com pessoas para aprestamento do hospital de forma adequada. Vamos elaborar documentos que normalizem tudo aquilo que é para ser efetivado a nível nacional para que as coisas possam melhorar. Portanto, é um almejo de esperança que o próximo governo e especialmente o próximo ministro da Saúde, Santo Tomé, veja a saúde de forma que a população também se merece. E até agora muitos não o têm feito. Eu espero que daqui para frente consigamos um ministro da Saúde que consiga ver a saúde como algo essencial, primordial e inviolável, e ao qual nós temos que dedicar o nosso melhor sempre para consigamos ter.
1: Ouvimos Lakshar Barreto, médica no Hospital Aires de Menezes e bastonária da Ordem dos Médicos de São Tomé e Príncipe. Liliana Henriques, RFI, em São Tomé.
2: Tempo agora para o Magazine Ciência de Eva Massi.
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4: Hoje no Magazine de Ciência falamos do fenómeno climático El Niño, um fenómeno com repercussões mundiais, especialmente em África e especialmente em Moçambique. De facto, Moçambique, um dos países mais expostos às catástrofes climáticas, faz parte dos alvos mais preocupantes deste fenómeno El Niño, de acordo com um relatório das Nações Unidas. Para falar deste tema, recebemos o professor e investigador Bernardino Nhantumbo, especialista ambiental do Instituto Nacional Moçambicano de Meteorologia. O fenómeno El Niño terá este ano uma forte intensidade.

0: É o que diz a Organização Meteorológica Mundial. A minha primeira pergunta, professor, como é que este fenómeno se pode traduzir e materializar? De que fenómenos climáticos estamos a falar, especialmente em Moçambique?
1: Obrigado pelo convite que nos é endereçado para falar deste assunto. Olhando para dados históricos, as conclusões é que este fenómeno está associado a chuvas abaixo do normal nas regiões sul e centro do país e chuvas acima do normal na região norte do país. Isto é pelo formato de Moçambique, que tem características partilhadas com a região austral de África, para a região sul e centro, e a região norte tem características partilhadas com a África Oriental, onde o mesmo fenômeno acaba influenciando um impacto oposto. Então, Moçambique tem se debatido com esses impactos e tem sido até difícil de explicar ao cidadão comum, ou até mesmo tomadores de decisão, porque esperam que sejam os mesmos impactos. Então, o que temos vindo a fazer, mesmo pela componente didática, é explicar que não vamos nos focar apenas na seca, porque há forte possibilidade de termos cheias de inundações na região norte do país. O impacto da seca é muito maior nas zonas rurais, onde a população maioritariamente depende da agricultura e a agricultura de sequeiro. Então, qualquer perturbação no comportamento da precipitação ou das chuvas tem um impacto na segurança alimentar. Então, esses detalhes parecem pequenos, mas são importantes trazer para que cada setor possa melhor se planificar.
0: O que é que faz que Moçambique seja uma zona tão exposta a estes fenómenos climáticos? Como dissemos, faz parte de uma região da África Austral que toda ela está exposta, mas particularmente Moçambique, porquê?
1: Acaba sendo um debate interessante esse, mas vamos falar como coloca, e muito bem, em relação à exposição e não à vulnerabilidade. Em relação à exposição, é a localização geográfica do país e nós estamos também numa posição que recebe nove rios internacionais. Então, toda a chuva que vai cair no interior da África Austral praticamente tem que passar por Moçambique em direção ao oceano. Então, são nove rios internacionais. Então, há um potencial de cheias de inundações muito grande, decorrente de qualquer quantidade de chuva excessiva que cair na África Austral. Depois, estamos na rota dos ciclones tropicais. É uma característica também quase que única no subcontinente. Ao nível dos nossos vizinhos no continente, Moçambique é que está mais exposto. Então, estamos na rota dos ciclones. Uma parte significativa desses ciclones, ao atingir Madagascar, perdem a sua energia. Mas depois temos o canal de Moçambique, que tem sido quente nos últimos, mais quente do que o normal nos últimos anos. Então, chegando no canal de Moçambique, eles ganham energia e acabam fazendo a entrada no país. Saímos de uma estatística de, em média, um ciclone para cerca de 2 a 3 ciclones por ano. Isto é a média.
0: Realça aqui que Moçambique, uma extensa faixa de cerca de 3 mil quilómetros, vai ser afetado de diferentes formas. Aliás, segundo o Instituto Nacional de Meteorologia, e como o professor Bernardino Nhantume já referiu, as regiões centro e sul do país vão sofrer com a seca. O norte de Moçambique vai enfrentar, pelo contrário, como disse, fortes episódios de chuva torrencial com um elevado risco de inundações, o que se imagina terá um impacto muito negativo na agricultura, um dos principais sustentos da população moçambicana. E a minha pergunta é, como é que as populações se podem preparar?
1: Primeiro, começamos com o aviso prévio, não é? O INAME é uma instituição, que é o Instituto Nacional de Meteorologia, é uma instituição-chave no sistema de aviso prévio, mas depois é preciso respeitar o mandato setorial, isto é, recomendações específicas para a agricultura, nós sempre remetemos para os colegas da agricultura, para que, em função das nossas previsões, possam trazer o seu pacote de recomendações para as comunidades. E as recomendações dele têm sido desde a necessidade de fazer o processo de plantio escalonado, também o uso de cultura resistente à seca, mas depois temos a saúde, porque durante eventos de seca, bem como de cheias e inundações, há surtos de doenças de origem hídrica. Estamos a falar da malária, estamos a falar da cólera, e o Ministério da Saúde já veio a terreiro com recomendações. Isso começou com o exercício de identificação de áreas com potencial de surtos de doenças diarreicas e malária, e também trouxe aqui um pacote de recomendações. Então, já temos várias recomendações lançadas em sede do Fórum Nacional de Antivisão Climática, foi no dia 11 de setembro, e esse exercício é feito anualmente. O que aconteceu, particularmente para este ano, é que essas recomendações estão associadas ao El Niño.
0: Na sua opinião de investigador e especialista ambiental, considera que as medidas implementadas para fazer face a estes fenómenos e tentar mitigar as suas consequências são suficientes, são eficazes?
1: É um pouco difícil, porque também estaria a fazer juízo dos meus próprios valores. Sou parte interessada, porque temos dado esse apoio técnico ao governo, mas dentro daquilo que é o protocolo preconizado pela Organização Mundial de Meteorologia, nós demos o nosso máximo e temos trazido a informação sobre o aviso prévio. Temos tido vários encontros com as autoridades e outros setores para fazer a planificação e depois, para além de trazer a informação sobre a possibilidade de chuvas abaixo do normal, nós temos trazido a informação sobre a seca por si. E identificamos até o momento cerca de 30 distritos que poderão observar a seca moderada a severa. E com base nesse manancial de informação, o governo já desenhou um plano de resposta e mitigação à seca, foi divulgada na imprensa, são cerca de $400 milhões. Acredito que é um valor preliminar, mas acredito que este é um valor preliminar, porque em função da intensificação do sistema, poderão ser necessários, se calhar, valores adicionais, olhando para os distritos que, neste momento, não foram mencionados como com potencial de sofrerem cheias e inundações, bem como a seca.
0: Algum outro ponto que deseja referir?
1: Acho que cobrimos o essencial. Insistimos que, apesar de ser um fenômeno com a pujança de que se fala, para nós não é isso que importa muito, é saber se os impactos vão acontecer. Então, nem sempre um fenômeno como este, de grande magnitude, significa que teremos impactos severos. A informação aponta nesse sentido, mas a outra coisa importante é que, sobretudo olhando para a segurança alimentar, um fenômeno deste tendo impacto na seca, significa que temos 2 a 2 anos e meio, no mínimo, para nos recuperar. Então, se for um fenômeno El Niño que vai apenas a impactar a época chuvosa, esta época chuvosa, 2027-2028, e devemos esperar que as populações vão ter uma perturbação nas suas colheitas e para que possam ter uma produção e recuperar a sua capacidade de segurança alimentar, deverão esperar para a época chuvosa 2027-2028. Então, não devemos apenas nos concentrar neste ano. Este é um ponto de partida e que vem aí ainda mais em termos de impacto.
0: Agradeço a sua presença neste magazine.
1: Muito obrigado pela oportunidade. Continuação do bom dia.
0: Obrigada, professor. Um excelente dia para si. Chegámos ao fim deste magazine de ciência. Voltamos para a semana.
2: 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Até já.

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1: Catarina Falcão.
0: Aqui estão alguns títulos que marcam a atualidade nesta terça-feira. Emmanuel Macron encontrou-se com Donald Trump em Nova Iorque. Saúde e juventude são dois dos principais temas da campanha em São Tomé e Príncipe. No controle técnico desta emissão está Claudite Cortel. O jornal começa agora.
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0: Em Nova Iorque, o presidente dos Estados Unidos, Donald Trump, recebeu na segunda-feira o seu homólogo francês à margem da Assembleia Geral das Nações Unidas. Em declarações à imprensa, Emmanuel Macron afirmou que os dois chefes de Estado abordaram a necessidade de manter o apoio à Ucrânia e a melhor forma de proteger as plataformas de petróleo no Mar Vermelho. Mais explicações com Neide Ribeiro.
3: O presidente francês disse que teve uma conversa muito construtiva com o líder dos Estados Unidos, Donald Trump, sobre a situação em Hormuz e a guerra na Ucrânia. Emmanuel Macron afirmou querer construir uma solução de paz para o Estreito de Hormuz, que considera fundamental para acalmar os mercados dos combustíveis. Sobre a Ucrânia, os europeus querem que os Estados Unidos continuem empenhados nos esforços para acabar com o conflito, com uma participação americana nas negociações ao lado da Europa e de Kiev. O velho continente reclama ainda garantias de segurança de forma a dissuadir uma nova vaga de ataques russos após o eventual cessar-fogo. Os emissários de Donald Trump, Jared Kushner e Steve Witkoff deslocaram-se pela primeira vez em setembro a Kiev para relançar a mediação americana. Anteriormente tinham viajado por diversas vezes para a Rússia, país que desde o verão intensificou os ataques aéreos contra a Ucrânia e em particular contra a capital. No entanto, várias rondas de negociações tripartidas não resultaram no passado em avanços concretos para pôr um ponto final no conflito que é o mais mortífero desde a Segunda Guerra Mundial.
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0: Em São Tomé e Príncipe, um dos temas da campanha eleitoral de dia 27 de setembro tem sido a promessa de melhorias na área da saúde, nomeadamente com a construção de um novo hospital de referência. Lagchar Barreto, bastonária da Ordem dos Médicos, que trabalha atualmente no Hospital Aires de Menezes, dá conta de um setor sinistrado, mas resiliente.
4: O sistema de saúde de São Tomé é um sistema de saúde resiliente. Está sempre a passar por fases muito mais, mas tenta sobreviver a todas as questões que já do conhecimento, que é carência generalizada, uma desorientação que é característica do nosso sistema público e tem feito do seu melhor, mas eu acho que é mais por causa dos profissionais que amam trabalhar naquilo que estudaram, preferem ficar em São Tomé e não em outros lugares, porque nós vivemos diariamente com carências de tudo. Há fase onde nós temos consumíveis todos necessários para trabalharmos e há fase onde falta um bocado de tudo. E estas são coisas chicas a quais estamos habituados a eles. Porque volto até a fazer uma afirmação que sempre é muito mal vista, mas é que todos os governos, sucessivos governos que existem na nação também sempre disseram que a saúde é prioritária. Mas eu, como profissional que sou, nunca senti que a saúde era prioritária em governo nenhum.
0: Ouvimos Laixar Barreto, bastonária da Ordem dos Médicos, em entrevista à Liliana Henriques. Também na campanha São Tomense há muitas promessas direcionadas para os jovens, que constituem cerca de 70% da população do arquipélago. Leopoldo Vera Cruz, líder do Conselho Nacional da Juventude, dá conta das dificuldades dos jovens das zonas rurais para continuarem a estudar.
5: Existem muitos jovens que não têm oportunidade de frequentar ensino secundário e principalmente ensino universitário. Nós estaremos a destacar jovens que residem nas comunidades mais distantes, principalmente do distrito de Caué e do distrito de Lembá, e também associar também jovens que residem na região Tomé do Príncipe, porque as universidades estão mais situadas no centro da capital e esses jovens, para dar continuidade aos seus estudos, eles precisam deslocar de onde residem para o centro da capital para estudar. Infelizmente, nós não temos residência universitária, porque aí sim seria uma forma de mitigar este desafio e também contribuir para aquilo que é inclusão, aquilo que é justiça em termos de oportunidade para todos os jovens.
0: Ouvimos Leopoldo Vera Cruz, líder do Conselho Nacional da Juventude, em entrevista à Liliana Henriques. Moçambique é um dos países mais expostos a catástrofes climáticas e está a ser fustigado pelo El Niño, que terá este ano uma forte intensidade. A localização de Moçambique apresenta certas características que tornam o país mais vulnerável a este fenómeno, como explica o investigador Bernardino Nhantumbo, do Instituto Nacional Moçambicano de Meteorologia.
6: Em relação à exposição, é a localização geográfica do país E nós estamos também numa posição que recebe 9 rios internacionais. Então, toda a chuva que vai cair no interior da África Austral praticamente tem que passar por Moçambique em direção ao oceano. Então, são 9 rios internacionais. Então, há um potencial de cheias e inundações muito grande decorrente de qualquer quantidade de chuva excessiva que cair na África Austral. Depois, estamos na rota dos ciclones tropicais. É uma característica também quase que única no subcontinente. Temos o canal de Moçambique, que tem sido quente nos últimos, mais quente do que o normal nos últimos anos. Então, chegando no canal de Moçambique, eles ganham energia e acabam fazendo a entrada no país. Saímos de uma estatística de, em média, um ciclone para cerca de 2 a 3 ciclones por ano. Isto é a média.
0: Ouvimos Bernardino Nhantumbo, do Instituto Nacional Moçambicano de Meteorologia, em entrevista a Eva Massi. A entrevista à RFI, Kylian Mbappé fala de África como uma parte essencial das suas raízes e da sua identidade. O capitão francês recorda a ligação aos Camarões, o carinho que recebe sempre que regressa ao continente e destaca a evolução do futebol africano, hoje mais confiante, competitivo e capaz de enfrentar de igual para igual as melhores seleções do mundo.
7: Seriam minhas origens, é toujours...
8: São as minhas origens. Sempre tive uma educação muito ligada à cultura africana, apesar de ter nascido em França e de ter feito tudo em França. Nunca cortei a ligação com as minhas raízes, com as minhas origens. Penso que isso é importante porque, por um lado, também faz parte da pessoa que somos, dos valores que nos são incutidos, e penso que isso é importante. Voltei aos Camarões há pouco tempo. Costumava ir lá quando era pequeno. Foi realmente um momento fantástico. Passei lá momentos fantásticos. E sempre que vou à África, sou sempre extremamente bem recebido. Sinto o carinho das pessoas e isso é realmente muito importante. É muito gratificante sentir o apoio de todo um continente assim. Fui ver o Costa do Marfim Camarões. Foi um grande jogo em Marrakech. Eu gosto de ver futebol e a CAN foi uma excelente competição. Fiquei muito contente. Fui apoiar o meu amigo Hakimi, claro, mas também queria ver vários jogos. Penso que hoje o nível é excelente. É um nível muito elevado. Vemos as seleções e também o vimos no Campeonato do Mundo. São seleções que enfrentam qualquer adversário, olhos nos olhos, até as melhores seleções do mundo. E penso que é também um futebol que gosto de ver.
7: E eu penso que é um futebol que j'aime regarder aussi.
0: Ouvimos o jogador de futebol francês Kylian Mbappé, entrevistado por Olivier Pron, numa tradução de Miguel Martins. O músico português Jorge Palma morreu na noite de segunda-feira aos 76 anos. Foi um dos 14 compositores mais marcantes da música portuguesa contemporânea. Ficamos com o seu perfil por Karina Branco.
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10: Jorge Palma nasceu em Lisboa em 1950. Aos 5 anos já tocava piano, aos 10 entrava no Conservatório de Música, aos 14 abandonava a música clássica para se dedicar ao pop rock. Em 1971 tocou na primeira edição do Festival de Vilar de Mouros com o grupo Sindicato e um ano depois gravou o seu primeiro single em nome próprio. Em 1973 foi convocado para o serviço militar, mas disse não à guerra colonial e deixou o país tendo-se instalado na Dinamarca. Só regressa a Portugal após o 25 de Abril e em 1975 edita o primeiro álbum Como Uma Viagem na Palma da Mão. Nessa década, troca Lisboa por Paris, onde toca nas ruas e no metro, cantando, por exemplo, Bob Dylan ou Paul Simon, e regressa a Lisboa na década de 80. Gravou depois mais 13 álbuns de originais. O álbum só editado em 91 é a primeira coletânea de carreira em que revisita ao piano canções dos discos das décadas anteriores que marcaram a música portuguesa contemporânea, como Bairro do Amor, Na Terra dos Sonhos, O Meu Amor Existe, Estrela do Mar, Deixa-me Rir e Frágil. Homenageado com um prémio Carreira este ano em Portugal, Jorge Palma colocou o cravo vermelho ao peito e deixou um recado.
11: Malta, não podemos deixar que o 25 de Abril se torne uma memória distante. Uma imagem a desvanecer-se lá longe. Temos que reinventar o espírito de Abril, sempre.
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0: Bem-vindos à segunda parte da nossa emissão. Mais à frente teremos o Magazine de Ciência. Ficamos agora com a convidada da Lina Henriques sobre a saúde em São Tomé e Príncipe.
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12: Em São Tomé e Príncipe decorre a segunda e derradeira semana de campanha para as legislativas autárquicas e regional de 27 de setembro. Entre as várias temáticas evocadas pelos candidatos, figura nomeadamente a prioridade de dotar o país de um melhor sistema de saúde. O processo recentemente iniciado para construir um novo hospital de referência parece fazer globalmente a unanimidade e também se evoca a possibilidade de se construírem centros de saúde nas comunidades. Estas promessas de campanha surgem num contexto de grande penúria, tanto em recursos humanos como em medicamentos e equipamentos no país cujo principal hospital, Aires de Menezes, é uma estrutura antiga que dificilmente se adapta às necessidades atuais do país. Uma constatação feita por Lakshar Barreto, médica no atual hospital de referência do arquipélago e bastonária da Ordem dos Médicos, que ao fazer um diagnóstico deste setor no seu país, começa por falar da saúde dos seus concidadãos.
13: Podia estar muito, muito, muito melhor. Nós temos um país lindo, temos tudo para ter uma saúde boa, um mar que nos dá brisa diariamente, pastos para nós caminharmos e ter a mente mais fresca e ter um melhor estilo de vida, uma terra fértil para produzir coisas sem necessidade de muitos aditivos e daí temos uma saúde mais robusta, mas não estamos a usufruir disso. Nós consumimos mais o que vem de fora, que é importado, cheio de conservantes, estamos a adotar estilo de vida que não são saudáveis, daí essa mudança de perfil epidemiológico que já vem nos alertando já há coisa de 6 anos, onde as doenças crônicas não transmissíveis têm assoberbado nossos sistemas. Nós temos muitos casos de AVC, de infartes e com consequências, não? Porque as pessoas, quando têm infartes, AVC, muito jovens, já fazem com que nós temos menos pessoas produtivas para todo o sistema a nível nacional. E se forem pessoas de idade, é mais um peso para o sistema de segurança social, para os familiares que têm que reduzir aquilo que têm como rendimento para cuidar de quem está enfermo. Portanto, eu acho que a população tem que nos ajudar naquilo que são determinantes sociais, não é? Para ajudarmos o sistema de saúde a ficar um bocado mais robusto e ter-nos preocupar com coisas emergentes, não coisas que podemos evitar com mudança de comportamento que nós tanto almejamos que a população comece a adotar.
12: Qual é a situação neste momento da saúde em São Tomé e Príncipe?
13: O sistema de saúde de São Tomé é um sistema de saúde resiliente. Está sempre a passar por fases muito mais, mas tenta sobreviver a todas as questões que já do conhecimento, que é carência generalizada, uma desorientação que é característica do nosso sistema público e tem feito do seu melhor, mas eu acho que é mais por causa dos profissionais que amam trabalhar naquilo que estudaram, preferem ficar em São Tomé e não em outros lugares, porque nós vivemos diariamente com carências de tudo mesmo, e vamos tentando sempre colmatar com a nossa ciência, que temos sempre encontrado opções, às vezes não é a primeira nem secundária, aquilo que está indicado para nós conseguirmos dar conta daquilo que é cuidar dos utentes que vêm à nossa procura.
12: Quando fala em sistema resiliente, fala designadamente do facto de estarmos num hospital que é muito antigo e também haver queixas de que não existem sequer medicamentos básicos.
13: Os medicamentos básicos existem, mas em fases. Há fase onde nós temos consumíveis todos necessários para trabalharmos e há fase onde falta um bocado de tudo. E estas são coisas cíclicas a quais estamos habituados a eles. Porque volto até a fazer uma afirmação que sempre é muito mal vista, mas é que todos os governos, sucessivos governos que existem na nação também sempre disseram que a saúde é prioritária. Mas eu, como profissional que sou, nunca senti que a saúde era prioritária em governo nenhum. Sempre achei que achavam que aquilo que estavam a doar ou a investir na saúde era importante, era suficiente, mas na realidade não, porque nós temos que conhecer de verdade o sistema de saúde, as suas fragilidades, as suas necessidades, para depois investir de forma digna e coerente naquilo que é a melhoria do nosso sistema.
12: Também se fala muito, por exemplo, durante esta campanha, da construção de um novo hospital. Isto é remédio para si?
13: Eu ouço falar desse bendito hospital desde 2017. E estamos em 2026. Falou-se muito este ano do financiamento que houve para isto. Mas a pergunta é, vamos construir um hospital para quando? Para que e para pôr o que é lá dentro. Porque um hospital ele vai acompanhar com recursos humanos, capacitados, formados e em números suficientes, que é muito importante isso. E não vale a pena nós dizer, vamos construir um hospital e depois não ter em conta todos os aspectos de um hospital deve ter, que é um hospital de acesso facilitado aos utentes, é um hospital com capacidade técnica de abranger a especialidade estrutural necessária, de ter pessoal qualificado para trabalhar, de ter todos os consumíveis necessários para apetrechá-lo de forma adequada. Isto é que eu quero ver. Eu quero efetivamente que esse hospital exista, porque, como pode ver, o nosso hospital é um hospital antigo, completamente desfasado daquilo que é necessidade, seja dos profissionais como dos utentes. Está a chover, está tudo parado, porque de um edifício para outro temos que ter guarda-chuva, temos que ter carro para locomover-nos. Isso atrapalha todo o sistema. Não poderíamos ter esse hospital tipo horizontal, onde a mobilidade é uma coisa que já é primeiro entrave para que tudo se desenvolva do melhor modo possível. Portanto, eu espero de verdade que este governo, já não o próximo governo, continue com esse projeto do hospital novo, mas que o pense de forma ampla, de forma holística, que temos que ter um hospital, mas baseado na nossa realidade e necessidade.
14: Estão a ser criadas condições para efetivamente as pessoas terem vontade de enverdar para essa via de enfermagem, de médicos. Ouve-se muito falar de greves periódicas. Como é que estamos neste aspecto?
13: A classe médica, a última vez que fez reivindicação salarial foi em 2013, pois nunca mais a fez. Faz sempre reivindicação pelas condições de trabalho, que é trabalhar em péssimas condições de trabalho. O salário da classe profissional é um salário não digno para aquilo que são as nossas funções. Mas, lá está, nós fizemos uma área social, não é? Onde nós temos que doar-nos, nós para além de formar, nós fizemos um juramento onde salvar a vida é mais importante, então vamos sacrificando e fazendo o nosso melhor. E se o sistema se organizasse com o pouco que nos é atribuído, poderia ser feito de forma mais equa, de forma mais clara, para fazer que isso seja um estímulo para as pessoas voltarem. Porque uma pessoa que senta, estuda 6 anos, 3 anos, às vezes 10 anos mesmo, se necessário para terminar uma licenciatura em medicina, uma especialidade, voltar cá para receber uma coisa indigna, porque às vezes é indigno aquilo que ele recebe, e o pior ainda, o enquadramento encontra tantos entraves para ser enquadrado no nosso sistema, faz com que a pessoa não queira voltar, muito menos ficar. Nós, por isso, nós temos muitos médicos nossos, formados, especializados, que não voltam para Santo Tomé. Porque se voltarem para cá, acham que vão viver na penura. E é verdade, no início vão viver na penura até se organizarem e viverem com o pouco que vão arrecadar no final do mês. E eu digo sempre, um sistema quando é claro, limpo, justo, faz com que não haja mais margens para que as pessoas comecem a inventar o que fazer ou então boicotar o sistema. Porque alguém efetivamente que recebe mal, depois não colabora com o sistema de forma correta. Então nós temos que tentar ser mais organizados naquilo que é recrutação de recursos humanos, alocação, atribuição das categorias, que é muito importante. Nós encontramos médicos que estão a trabalhar há 15 anos, nunca tiveram uma promoção. Isto não é digno.
14: Daqui a uns dias vamos ter eleições. Tem alguma expectativa relativamente a este escrutínio?
13: Eu espero, de verdade, que a população vote. Vote com justiça, clareza, que vote no justo e que os eleitos possam fazer algo por esse Santo Tomé que tanto merece. O nosso país é lindo, é pequeno, devia ser uma incubadora de uma realidade saudável, bonita, paradisíaca, como eu acho que nós merecemos ser conhecidos e chamados. E eu espero tanto que o próximo governo possa fazer a diferença. Porque eu acho que já temos bases lançadas para nós melhorarmos. Certamente temos o financiamento para um hospital. Vamos ter esse hospital, vamos pegar o dinheiro para esse hospital e investir nesse hospital. Vamos sentar com as pessoas indicadas, definir os recursos humanos necessários. Vamos estabelecer contato com pessoas para aprestamento do hospital de forma adequada. Vamos elaborar documentos que normalizem tudo aquilo que é para ser efetivado a nível nacional para que as coisas possam melhorar. Portanto, é um almejo de esperança que o próximo governo e especialmente o próximo ministro da Saúde, Santo Tomé, veja a saúde de forma que a população santomense merece. E até agora muitos não o têm feito. Eu espero que daqui para frente consigamos um ministro da saúde que consiga ver a saúde como algo essencial, primordial e inviolável, e ao qual nós temos que dedicar o nosso melhor sempre para consigamos ter.
14: Ouvimos Lakshar Barreto, médica no Hospital Aires de Menezes e bastonária da Ordem dos Médicos de São Tomé e Príncipe. Liliana Henriques, RFI, em São Tomé.
0: Tempo agora para o Magazine Ciência de Eva Massi.
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15: Hoje no Magazine de Ciência falamos do fenómeno climático El Niño, um fenómeno com repercussões mundiais, especialmente em África e especialmente em Moçambique. De facto, Moçambique, um dos países mais expostos às catástrofes climáticas, faz parte dos alvos mais preocupantes deste fenómeno El Niño, de acordo com um relatório das Nações Unidas. Para falar deste tema, recebemos o professor e investigador Bernardino Nhantum, especialista ambiental do Instituto Nacional Moçambicano de Meteorologia. O fenómeno El Niño terá este ano uma forte intensidade, é o que diz a Organização Meteorológica Mundial. A minha primeira pergunta, professor, como é que este fenómeno se pode traduzir e materializar? De que fenómenos climáticos estamos a falar, especialmente em Moçambique?
6: Obrigado pelo convite que nos é endereçado para falar deste assunto. Olhando para dados históricos, as conclusões é que este fenómeno está associado a chuvas abaixo do normal nas regiões sul e centro do país e chuvas acima do normal na região norte do país. Isto é pelo formato de Moçambique, que tem características partilhadas com a região austral de África, para a região sul e centro, e a região norte tem características partilhadas com a África Oriental, onde o mesmo fenômeno acaba influenciando um impacto oposto. Então, Moçambique tem se debatido com esses impactos e tem sido até difícil de explicar ao cidadão comum, ou até mesmo tomadores de decisão, que esperam que sejam os mesmos impactos. Então, temos vindo a fazer, mesmo pela componente didática, é explicar que não vamos nos focar apenas na seca, porque há forte possibilidade de termos cheias de inundações na região norte do país. O impacto da seca é muito maior nas zonas rurais, onde a população maioritariamente depende da agricultura e a agricultura de sequeiro. Então, qualquer perturbação no comportamento da precipitação ou das chuvas tem um impacto na segurança alimentar. Então, esses detalhes parecem pequenos, mas são importantes trazer para que cada setor possa melhor se planificar.
15: O que é que faz que Moçambique seja uma zona tão exposta a estes fenómenos climáticos? Como dissemos, faz parte de uma região da África Austral que toda ela está exposta, mas particularmente Moçambique, porquê?
6: Acaba sendo um debate interessante esse, mas vamos falar como coloca, e muito bem, em relação à exposição e não à vulnerabilidade. Em relação à exposição, é a localização geográfica do país e nós estamos também numa posição que recebe nove rios internacionais. Então, toda a chuva que vai cair no interior da África Austral praticamente tem que passar por Moçambique em direção ao oceano. Então, são nove rios internacionais. Então, há um potencial de cheias de inundações muito grande, decorrente de qualquer quantidade de chuva excessiva que cair na África Austral. Depois, estamos na rota dos ciclones tropicais. É uma característica também quase que única no subcontinente. O nível dos nossos vizinhos no continente, Moçambique, é o que está mais exposto. Então, estamos na rota dos ciclones. De uma parte significativa desses ciclones, ao atingir Madagascar, perdem a sua energia, mas depois temos o canal de Moçambique, que tem sido quente mais quente do que o normal nos últimos anos. Então, chegando no canal de Moçambique, eles ganham energia e acabam fazendo a entrada no país. Saímos de uma estatística de, em média, um ciclone para cerca de 2 a 3 ciclones por ano. Isto é a média.
15: Realça aqui que Moçambique, uma extensa faixa de cerca de 3 mil quilómetros, vai ser afetado de diferentes formas. Aliás, segundo o Instituto Nacional de Meteorologia, e como o professor Bernardino Nhantum já referiu, as regiões centro e sul do país vão sofrer com a seca. O norte de Moçambique vai enfrentar, pelo contrário, como disse, fortes episódios de chuva torrencial com um elevado risco de inundações, o que se imagina terá um impacto muito negativo na agricultura, um dos principais sustentos da população moçambicana. E a minha pergunta é, como é que as populações se podem preparar?
6: Primeiro, começamos com o aviso prévio, não é? O INAME é uma instituição, que é o Instituto Nacional de Meteorologia, é uma instituição-chave no sistema de aviso prévio, mas depois é preciso respeitar o mandato setorial, isto é, recomendações específicas para a agricultura, nós sempre remetemos para os colegas da agricultura, para que, em função das nossas previsões, possam trazer o seu pacote de recomendações para as comunidades. E as recomendações dele têm sido desde a necessidade de fazer o processo de plantio escalonado, também o uso de cultura resistente à seca, mas depois temos a saúde, porque durante eventos de seca, bem como de cheias e inundações, há surtos de doenças de origem hídrica. Estamos a falar da malária, estamos a falar da cólera, e o Ministério da Saúde já veio a terreiro com recomendações, isto começou com o exercício de identificação de áreas com potencial de surtos de doenças diarreicas e malária, e também trouxe aqui um pacote de recomendações. Então, já temos várias recomendações lançadas em sede do Fórum Nacional de Antivisão Climática, foi no dia 11 de setembro, e esse exercício é feito anualmente. O que aconteceu, particularmente para este ano, é que essas recomendações estão associadas ao El Niño.
15: Na sua opinião de investigador e especialista ambiental, considera que as medidas implementadas para fazer face a estes fenómenos e tentar mitigar as suas consequências são suficientes, são eficazes?
6: É um pouco difícil, porque também estaria a fazer juízo dos meus próprios valores. Sou parte interessada, porque temos dado esse apoio técnico ao governo, mas dentro daquilo que é o protocolo preconizado pela Organização Mundial de Meteorologia, nós demos o nosso máximo e temos trazido a informação sobre o aviso prévio. Temos tido vários encontros com as autoridades e outros setores para fazer a planificação e depois, para além de trazer a informação sobre a possibilidade de chuvas abaixo do normal, nós temos trazido a informação sobre a seca por si e identificamos até o momento cerca de 30 distritos que poderão observar a seca moderada a severa. E com base nesse manancial de informação, o governo já desenhou um plano de resposta e mitigação à seca, foi divulgada na imprensa, são cerca de US$400 milhões. Acredito que é um valor preliminar, mas acredito que este é um valor preliminar, porque em função da intensificação do sistema, poderão ser necessários, se calhar, valores adicionais, olhando para os distritos que, neste momento, não foram mencionados com potencial de sofrerem cheias e inundações, bem como a seca.
15: Algum outro ponto que deseja referir?
6: Acho que cobrimos o essencial. Insistimos que, apesar de ser um fenômeno com a pujança de que se fala, para nós não é isso que importa muito, é saber se os impactos vão acontecer. Então, nem sempre um fenômeno como este, de grande magnitude, significa que teremos impactos severos. A informação aponta nesse sentido, mas a outra coisa importante é que, sobretudo olhando para a segurança alimentar, um fenômeno deste tendo impacto na seca, significa que temos 2 a 2 anos e meio, no mínimo, para nos recuperar. Então, se for um fenômeno El Niño que vai apenas a impactar a época chuvosa, esta época chuvosa, 2027-2028, e devemos esperar que as populações vão ter uma perturbação nas suas colheitas e para que possam ter uma produção e recuperar a sua capacidade de segurança alimentar, deverão esperar para a época chuvosa 2027-2028. Então, não devemos apenas nos concentrar neste ano. Este é um ponto de partida e que vem aí ainda mais em termos de impacto.
15: Agradeço a sua presença neste magazine.
6: Muito obrigado pela oportunidade. Continuação do bom dia.
15: Obrigada, professor. Um excelente dia para si. Chegamos ao fim deste magazine de ciência. Voltamos para a semana.
0: É o ponto final nesta emissão. 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Até já!

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1: Catarina Falcão.
0: Aqui estão alguns títulos que marcam a atualidade nesta terça-feira. Emmanuel Macron encontrou-se com Donald Trump em Nova Iorque. Saúde e juventude são dois dos principais temas da campanha em São Tomé e Príncipe. No controle técnico desta emissão está Claudite Cortel. O jornal começa agora.
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0: Em Nova Iorque, o presidente dos Estados Unidos, Donald Trump, recebeu na segunda-feira o seu homólogo francês à margem da Assembleia Geral das Nações Unidas. Em declarações à imprensa, Emmanuel Macron afirmou que os dois chefes de Estado abordaram a necessidade de manter o apoio à Ucrânia e a melhor forma de proteger as plataformas de petróleo no Mar Vermelho. Mais explicações com Neidia Ribeiro.
3: O presidente francês disse que teve uma conversa muito construtiva com o líder dos Estados Unidos, Donald Trump, sobre a situação em Hormuz e a guerra na Ucrânia. Emmanuel Macron afirmou querer construir uma solução de paz para o Estreito de Hormuz, que considera fundamental para acalmar os mercados dos combustíveis. Sobre a Ucrânia, os europeus querem que os Estados Unidos continuem empenhados nos esforços para acabar com o conflito, com uma participação americana nas negociações ao lado da Europa e de Kiev. O velho continente reclama ainda garantias de segurança de forma a dissuadir uma nova vaga de ataques russos após o eventual cessar-fogo. Os emissários de Donald Trump, Jared Kushner e Steve Witkoff deslocaram-se pela primeira vez em setembro a Kiev para relançar a mediação americana. Anteriormente tinham viajado por diversas vezes para a Rússia, país que desde o verão intensificou os ataques aéreos contra a Ucrânia e em particular contra a capital. No entanto, várias rondas de negociações tripartidas não resultaram no passado em avanços concretos para pôr um ponto final no conflito que é o mais mortífero desde a Segunda Guerra Mundial.
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0: Em São Tomé e Príncipe, um dos temas da campanha eleitoral de dia 27 de setembro tem sido a promessa de melhorias na área da saúde, nomeadamente com a construção de um novo hospital de referência. Lagchar Barreto, bastonária da Ordem dos Médicos, que trabalha atualmente no Hospital Aires de Menezes, dá conta de um setor sinistrado, mas resiliente.
4: O sistema de saúde de São Tomé é um sistema de saúde resiliente. Está sempre a passar por fases muito mais, mas tenta sobreviver a todas essas questões que já do conhecimento, que é carência generalizada, uma desorientação que é característica do nosso sistema público e tem feito do seu melhor, mas eu acho que é mais por causa dos profissionais que amam trabalhar naquilo que estudaram, preferem ficar em São Tomé e não em outros lugares, porque nós vivemos diariamente com carências de tudo. Há fase onde nós temos consumíveis todos necessários para trabalharmos e há fase onde falta um bocado de tudo. E estas são coisas cíclicas a quais já estamos habituados a eles. Porque volto até a fazer uma afirmação que sempre é muito mal vista, mas é que todos os governos, sucessivos governos que existem na nação também sempre disseram que a saúde é prioritária. Mas eu, como profissional que sou, nunca senti que a saúde era prioritária em governo nenhum.
0: Ouvimos Laixar Barreto, bastonária da Ordem dos Médicos, em entrevista à Liliana Henriques. Também na campanha São Tomense há muitas promessas direcionadas para os jovens, que constituem cerca de 70% da população do arquipélago. Leopoldo Vera Cruz, líder do Conselho Nacional da Juventude, dá conta das dificuldades dos jovens das zonas rurais para continuarem a estudar.
5: Existem muitos jovens que não têm oportunidade de frequentar ensino secundário e principalmente ensino universitário. Nós estaremos a destacar jovens que residem nas comunidades mais distantes, principalmente do distrito de Caué e do distrito de Lembá, e também associar também jovens que residem na região autónoma do Príncipe, porque as universidades estão mais situadas no centro da capital. E esses jovens, para dar continuidade aos seus estudos, eles precisam deslocar de onde residem para o centro da capital para estudar. Infelizmente, nós não temos residência universitária, porque aí sim seria uma forma de mitigar este desafio e também contribuir para aquilo que é inclusão, aquilo que é justiça em termos de oportunidade para todos os jovens.
0: Ouvimos Leopoldo Vera Cruz, líder do Conselho Nacional da Juventude, em entrevista à Liliana Henriques. Moçambique é um dos países mais expostos a catástrofes climáticas e está a ser fustigado pelo El Niño, que terá este ano uma forte intensidade. A localização de Moçambique apresenta certas características que tornam o país mais vulnerável a este fenómeno, como explica o investigador Bernardino Nhantumbo, do Instituto Nacional Moçambicano de Meteorologia.
6: Em relação à exposição, é a localização geográfica do país, E nós estamos também numa posição que recebe 9 rios internacionais. Então, toda a chuva que vai cair no interior da África Austral praticamente tem que passar por Moçambique em direção ao oceano. Então, são 9 rios internacionais. Então, há um potencial de cheias e inundações muito grande, decorrente de qualquer quantidade de chuva excessiva que cair na África Austral. Depois, estamos na rota dos ciclones tropicais. É uma característica também quase que única no subcontinente. Temos o canal de Moçambique, que tem sido quente nos últimos, mais quente do que o normal nos últimos anos. Então, chegando no canal de Moçambique, eles ganham energia e acabam fazendo a entrada no país. Saímos de uma estatística de, em média, um ciclone para cerca de 2 a 3 ciclones por ano. Isto é a média.
0: Ouvimos Bernardino Nhantumbo, do Instituto Nacional Moçambicano de Meteorologia, em entrevista à Eva Massi. A entrevista à RFI, Kylian Mbappé fala de África como uma parte essencial das suas raízes e da sua identidade. O capitão francês recorda a ligação aos Camarões, o carinho que recebe sempre que regressa ao continente e destaca a evolução do futebol africano, hoje mais confiante, competitivo e capaz de enfrentar de igual para igual as melhores seleções do mundo.
7: Desde minhas origens, eu sempre...
8: São as minhas origens. Sempre tive uma educação muito ligada à cultura africana, apesar de ter nascido em França e de ter feito tudo em França. Nunca cortei a ligação com as minhas raízes, com as minhas origens. Penso que isso é importante porque, por um lado, também faz parte da pessoa que somos, dos valores que nos são incutidos, e penso que isso é importante. Voltei aos Camarões há pouco tempo. Costumava ir lá quando era pequeno. Foi realmente um momento fantástico. Passei lá momentos fantásticos. E sempre que vou à África, sou sempre extremamente bem recebido. Sinto o carinho das pessoas e isso é realmente muito importante. É muito gratificante sentir o apoio de todo um continente assim. Fui ver o Costa do Marfim Camarões. Foi um grande jogo em Marrakech. Eu gosto de ver futebol e a CAN foi uma excelente competição. Fiquei muito contente. Fui apoiar o meu amigo Hakimi, claro, mas também queria ver vários jogos. Penso que hoje o nível é excelente. É um nível muito elevado. Vemos as seleções e também o vimos no Campeonato do Mundo. São seleções que enfrentam qualquer adversário, olhos nos olhos, até as melhores seleções do mundo. E penso que é também um futebol que gosto de ver.
7: E eu penso que é um futebol que j'aime regarder aussi.
0: Ouvimos o jogador de futebol francês Kylian Mbappé, entrevistado por Olivier Pron, numa tradução de Miguel Martins. O músico português Jorge Palma morreu na noite de segunda-feira, aos 76 anos. Foi um dos 14 compositores mais marcantes da música portuguesa contemporânea. Ficamos com o seu perfil por Karina Branco.
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10: Jorge Palma nasceu em Lisboa em 1950. Aos 5 anos já tocava piano, aos 10 entrava no Conservatório de Música, aos 14 abandonava a música clássica para se dedicar ao pop rock. Em 1971 tocou na primeira edição do Festival de Vilar de Mouros com o grupo Sindicato e um ano depois gravou o seu primeiro single em nome próprio. Em 1973 foi convocado para o serviço militar, mas disse não à guerra colonial e deixou o país tendo-se instalado na Dinamarca. Só regressa a Portugal após o 25 de Abril e em 1975 edita o primeiro álbum Como uma Viagem na Palma da Mão. Nessa década, troca Lisboa por Paris, onde toca nas ruas e no metro, cantando, por exemplo, Bob Dylan ou Paul Simon, e regressa a Lisboa na década de 80. Gravou depois mais 13 álbuns de originais. O álbum só editado em 91 é a primeira coletânea de carreira em que revisita ao piano canções dos discos das décadas anteriores que marcaram a música portuguesa contemporânea, como Bairro do Amor, Na Terra dos Sonhos, O Meu Amor Existe, Estrela do Mar, Deixa-me Rir e Frágil. Homenageado com um prémio Carreira este ano em Portugal, Jorge Palma colocou o cravo vermelho ao peito e deixou um recado.
11: Malta, não podemos deixar que o 25 de Abril se torne uma memória distante. Uma imagem a desvanecer-se lá longe. Temos que reinventar o espírito de Abril, sempre.
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0: Bem-vindos à segunda parte da nossa emissão. Mais à frente teremos o Magazine de Ciência. Ficamos agora com a convidada da Lina Henriques sobre a saúde em São Tomé e Príncipe.
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12: Em São Tomé e Príncipe decorre a segunda e derradeira semana de campanha para as legislativas autárquicas e regional de 27 de setembro. Entre as várias temáticas evocadas pelos candidatos, figura nomeadamente a prioridade de dotar o país de um melhor sistema de saúde. O processo recentemente iniciado para construir um novo hospital de referência parece fazer globalmente a unanimidade e também se evoca a possibilidade de se construírem centros de saúde nas comunidades. Estas promessas de campanha surgem num contexto de grande penúria, tanto em recursos humanos como em medicamentos e equipamentos, num país cujo principal hospital, Aires de Menezes, é uma estrutura antiga que dificilmente se adapta às necessidades atuais do país. Uma constatação feita por Lakshar Barreto, médica no atual hospital de referência do arquipélago e bastonária da Ordem dos Médicos, que ao fazer um diagnóstico deste setor no seu país, começa por falar da saúde dos seus concidadãos.
13: Podia estar muito, muito, muito melhor. Nós temos um país lindo, temos tudo para ter uma saúde boa, um mar que nos dá brisa diariamente, pastos para nós caminharmos e ter a mente mais fresca e ter um melhor estilo de vida, uma terra fértil para produzir coisas sem necessidade de muitos aditivos e daí temos uma saúde mais robusta, mas não estamos a usufruir disso. Nós consumimos mais o que vem de fora, que é importado, cheio de conservantes, estamos a adotar estilo de vidas que não são saudáveis, daí essa mudança de perfil epidemiológico que já vem nos alertando já há coisa de 6 anos, onde as doenças crônicas não transmissíveis têm assoberbado nossos sistemas. Nós temos muitos casos de AVC, de infartes e com consequências, não? Porque as pessoas, quando têm infartes, AVC, muito jovens, já fazem com que nós temos menos pessoas produtivas para todo o sistema a nível nacional. E se forem pessoas de idade, é mais um peso para o sistema de segurança social, para os familiares que têm que reduzir aquilo que tem como rendimento para cuidar de quem está enfermo. Portanto, eu acho que a população tem que nos ajudar naquilo que são determinantes sociais, não é? Para ajudarmos o sistema de saúde a ficar um bocado mais robusto e ter nos preocupar com coisas emergentes, não coisas que podemos evitar com mudança de comportamento que nós tanto almejamos que a população comece a adotar.
0: Qual é a situação neste momento da saúde em São Tomé e Príncipe?
13: O sistema de saúde de São Tomé é um sistema de saúde resiliente. Está sempre a passar por fases muito mais, mas tenta sobreviver a todas as questões que já do conhecimento, que é carência generalizada, uma desorientação que é característica do nosso sistema público e tem feito do seu melhor, mas eu acho que é mais por causa dos profissionais que amam trabalhar naquilo que estudaram, preferem ficar em São Tomé e não em outros lugares, porque nós vivemos diariamente com carências de tudo mesmo, e vamos tentando sempre colmatar com a nossa ciência, que temos sempre encontrado opções, às vezes não é a primeira nem secundária, aquilo que está indicado para nós conseguirmos dar conta daquilo que é cuidar dos utentes que vêm à nossa procura.
0: Quando fala em sistema resiliente, fala designadamente do facto de estarmos num hospital que é muito antigo e também haver queixas de que não existem sequer medicamentos básicos.
13: Os medicamentos básicos existem, mas em fases. Há fase onde nós temos consumíveis todos necessários para trabalharmos e há fase onde falta um bocado de tudo. E estas são coisas chiclas a quais estamos habituados a eles. Porque volto até a fazer uma afirmação que sempre é muito mal vista, mas é que todos os governos, sucessivos governos que existem na nação também sempre disseram que a saúde é prioritária. Mas eu, como profissional que sou, nunca senti que a saúde era prioritária em governo nenhum. Sempre achei que achavam que aquilo que estavam a doar ou a investir na saúde era importante, era suficiente, mas na realidade não, porque nós temos que conhecer de verdade o sistema de saúde, as suas fragilidades, as suas necessidades, para depois investir.

0: desafio e também a garantir a justiça, a inclusão de pessoas que residem nas comunidades mais distantes.
1: Durante esta campanha, alguns candidatos mencionaram que não têm nada contra a ideia de haver alguma iniciativa privada em matéria de educação. Enquanto representante dos estudantes, o que é que acha dessa eventualidade?
0: Nós defendemos que a educação é um direito e todos têm direito à educação, têm direito a aprender a ler e escrever, a desenvolver um pensamento crítico e o Estado deve salvaguardar escrupulosamente o cumprimento deste direito, que é um direito fundamental, que está respaldado na Constituição da República de São Tomé e Príncipe. Paralelamente ao ensino público, existem estabelecimentos, existem também ensino privado. A parte privada fica a critério de cada um, trazendo naturalmente uma outra valência. Nós defendemos que o básico, o fundamental, o Estado precisa garantir com qualidade, para que, de fato, nós, enquanto Estado de Direito Democrático, estejamos a formar pessoas com poder de interpretação, poder crítico e poder também de propor políticas e ideologia mais assertiva, atendendo aos desafios atuais que o país enfrenta e também que o mundo naturalmente enfrenta.
1: Estamos em período eleitoral. Quais são as suas expectativas?
0: Quase todos os dirigentes vendem seu peixe, diz aquilo que pensam. Entretanto, nós ainda não encontramos nenhum partido político, nenhum dirigente político com políticas concretas direcionado para o país e principalmente para a juventude. As eleições que se avizinham, nós também estamos expectável de que o partido que for eleito possa representar da melhor forma o país, trazendo inovações, política mais assertiva para o desenvolvimento do país, de governar naturalmente para todos e não apenas para um grupo de pessoas, um grupo de amigos, e que possam achar o ponto comum que é São Tomé e Príncipe, que deve unir a todos nós, a todos santomenses, e todos nós devemos trabalhar em prol deste país, em prol do desenvolvimento de São Tomé e Príncipe.
2: Ouvimos Leopoldo Vera Cruz, líder do Conselho Nacional da Juventude em São Tomé e Príncipe. Liliana Henriques, RFI, São Tomé.
3: Ficamos agora com uma casa em ciência de Eva Massi.
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5: Hoje, no Magazine de Ciência, falamos do fenómeno climático El Niño, um fenómeno com repercussões mundiais, especialmente em África e especialmente em Moçambique. De facto, Moçambique, um dos países mais expostos às catástrofes climáticas, faz parte dos alvos mais preocupantes deste fenómeno El Niño, de acordo com um relatório das Nações Unidas. Para falar deste tema, recebemos o professor e investigador Bernardino Nhantum, especialista ambiental do Instituto Nacional Moçambicano de Meteorologia. O fenómeno El Niño terá este ano uma forte intensidade, é o que diz a Organização Meteorológica Mundial. A minha primeira pergunta, professor, como é que este fenómeno se pode traduzir e materializar? De que fenómenos climáticos estamos a falar, especialmente em Moçambique?
6: Obrigado pelo convite que nos é endereçado para falar deste assunto. Olhando para dados históricos, as conclusões é que este fenómeno está associado a chuvas abaixo do normal nas regiões sul e centro do país e chuvas acima do normal na região norte do país. Isto é pelo formato de Moçambique, que tem características partilhadas com a região austral de África, para a região sul e centro, e a região norte tem características partilhadas com a África Oriental, onde o mesmo fenômeno acaba influenciando um impacto oposto. Então, Moçambique tem se debatido com esses impactos e tem sido até difícil de explicar ao cidadão comum, ou até mesmo tomadores de decisão, porque esperam que sejam os mesmos impactos. Então, temos vindo a fazer, mesmo pela componente didática, é explicar que não vamos nos focar apenas na seca, porque há forte possibilidade de termos cheias de inundações na região norte do país. O impacto da seca é muito maior nas zonas rurais, onde a população maioritariamente depende da agricultura e a agricultura de sequeio. Então, qualquer perturbação no comportamento

0: da precipitação ou das chuvas tem um impacto na segurança alimentar. Então, esses detalhes parecem pequenos, mas são importantes trazer para que cada setor possa melhor se planificar.
1: O que é que faz que Moçambique seja uma zona tão exposta a estes fenómenos climáticos? Como dissemos, faz parte de uma região da África Austral que toda ela está exposta, mas particularmente Moçambique, porquê?
0: Acaba sendo um debate interessante esse, mas vamos falar como coloca, e muito bem, em relação à exposição e não à vulnerabilidade. Em relação à exposição, é a localização geográfica do país e nós estamos também numa posição que recebe nove rios internacionais. Então, toda a chuva que vai cair no interior da África Austral praticamente tem que passar por Moçambique em direção ao oceano. Então, são nove rios internacionais. Então, há um potencial de cheias e inundações muito grande decorrente de qualquer quantidade de chuva excessiva que cair na África Austral. Depois, estamos na rota dos ciclones tropicais. É uma característica também quase que única no subcontinente. Ao nível dos nossos vizinhos no continente, Moçambique é o que está mais exposto. Então, estamos na rota dos ciclones. Uma parte significativa desses ciclones, ao atingir Madagascar, perdem a sua energia. Mas depois temos o canal de Moçambique, que tem sido quente nos últimos, mais quente do que o normal nos últimos anos. Então, chegando no canal de Moçambique, eles ganham energia e acabam fazendo a entrada no país. Saímos de uma estatística de, em média, um ciclone para cerca de 2 a 3 ciclones por ano. Isto é a média.
1: Realça aqui que Moçambique, uma extensa faixa de cerca de 3 mil quilómetros, vai ser afetado de diferentes formas. Aliás, segundo o Instituto Nacional de Meteorologia, e como o professor Bernardino Nhantum já referiu, as regiões centro e sul do país vão sofrer com a seca. O norte de Moçambique vai enfrentar, pelo contrário, como disse, fortes episódios de chuva torrencial com um elevado risco de inundações, o que se imagina terá um impacto muito negativo na agricultura, um dos principais sustentos da população moçambicana. E a minha pergunta é, como é que as populações se podem preparar?
0: Primeiro, começamos com o aviso prévio, não é? O INAME é uma instituição, que é o Instituto Nacional de Meteorologia, é uma instituição-chave no sistema de aviso prévio, mas depois é preciso respeitar o mandato setorial, isto é, recomendações específicas para a agricultura, nós sempre remetemos para os colegas da agricultura, para que, em função das nossas previsões, possam trazer o seu pacote de recomendações para as comunidades. E as recomendações dele têm sido desde a necessidade de fazer o processo de plantio escalonado, também o uso de cultura resistente à seca, mas depois temos a saúde, porque durante eventos de seca, bem como de cheias e inundações, há surtos de doenças de origem hídrica. Estamos a falar da malária, estamos a falar da cólera, e o Ministério da Saúde já vem a terreiro com recomendações. Isso começou com o exercício de identificação de áreas com potencial de surtos de doenças diarreicas e malária, e também trouxe aqui um pacote de recomendações. Então, já temos várias recomendações lançadas em sede do Fórum Nacional de Antivisão Climática, foi no dia 11 de setembro, e esse exercício é feito anualmente. O que aconteceu, particularmente para este ano, é que essas recomendações estão associadas ao El Niño.
1: Na sua opinião de investigador e especialista ambiental, considera que as medidas implementadas para fazer face a estes fenómenos e tentar mitigar as suas consequências são suficientes, são eficazes?
0: É um pouco difícil, porque também estaria a fazer juízo dos meus próprios valores. Sou parte interessada, porque temos dado esse apoio técnico ao governo, mas dentro daquilo que é o protocolo preconizado pela Organização Mundial de Meteorologia, nós demos o nosso máximo e temos trazido a informação sobre o aviso prévio. Temos tido vários encontros com as autoridades e outros setores para fazer a planificação e depois, para além de fazer de trazer a informação sobre a possibilidade de chuvas abaixo do normal, nós temos trazido a informação sobre a seca por si. E identificamos até o momento cerca de 30 distritos que poderão observar a seca moderada a severa. E com base nesse manancial de informação, o governo já desenhou um plano de resposta e mitigação à seca, foi divulgada na imprensa, são cerca de US$400 milhões. Acredito que é um valor preliminar, mas acredito que este é um valor preliminar, porque em função da intensificação do sistema, poderão ser necessários, se calhar, valores adicionais, olhando para os distritos que, neste momento, não foram mencionados como com potencial de sofrerem cheias e inundações, bem como a seca.
1: Algum outro ponto que deseja referir?
0: Acho que cobrimos o essencial. Insistimos que, apesar de ser um fenômeno com a pujança de que se fala, para nós não é isso que importa muito, é saber se os impactos vão acontecer. Então, nem sempre um fenômeno como este, de grande magnitude, significa que teremos impactos severos. A informação aponta nesse sentido, mas a outra coisa importante é que, sobretudo olhando para a segurança alimentar, um fenômeno deste tendo impacto na seca, significa que temos 2 a 2 anos e meio, no mínimo, para nos recuperar. Então, se for um fenômeno El Niño que vai apenas a impactar a época chuvosa, esta época chuvosa, 2027-2028, e devemos esperar que as populações vão ter uma perturbação nas suas colheitas e para que possam ter uma produção e recuperar a sua capacidade de segurança alimentar, deverão esperar para a época chuvosa 2027-2028. Então, não devemos apenas nos concentrar neste ano. Este é um ponto de partida e que vem aí ainda mais em termos de impacto.
1: Agradeço a sua presença neste magazine.
0: Muito obrigado pela oportunidade. Continuação do bom dia.
1: Obrigada, professor. Um excelente dia para si. Chegamos ao fim deste magazine de ciência. Voltamos para a semana.
2: É o ponto final nesta emissão. 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
1: Catarina Falcão.
0: Aqui estão alguns títulos que marcam a atualidade nesta terça-feira. António Guterres abriu pela última vez a Assembleia Geral da ONU como secretário-geral e deixou avisos sobre a violência em Gaza. Em Angola, o general Ígido Carneiro diz que tem o apoio da diáspora para aceder à liderança do MPLA. No controle técnico desta emissão está Clotilde Cortel. O jornal começa agora.
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0: Nos Estados Unidos, o secretário-geral da ONU, António Guterres, proferiu hoje a sua última intervenção no início dos trabalhos da Assembleia Geral. O antigo primeiro-ministro português fez referência aos conflitos em curso no Médio Oriente, enfatizando a importância de continuar a apostar no modelo de dois Estados, o de Israel e o da Palestina. Vamos ouvi-lo.
3: Já se passaram quase 3 anos desde os abomináveis ataques terroristas perpetrados pelo Hamas a 7 de outubro. Mas o que se seguiu foi uma ofensiva contra os palestinianos em Gaza, com uma escala de mortes e destruição sem precedentes em todos os meus anos como secretário-geral. O Tribunal Internacional de Justiça emitiu medidas provisórias juridicamente vinculativas no caso intitulado, e cito, Aplicação da Convenção para a Prevenção e Punição do Crime de Genocídio na Faixa de Gaza, fim de citação. Todas as partes devem cumprir o direito internacional e as ordens do Tribunal. Enquanto isso, a violência, a deslocação de populações e a expansão dos colonatos por parte de Israel na Cisjordânia ocupada estão a destruir o caminho para a paz e levantando o espectro da limpeza étnica. Não podemos permitir que a solução de dois Estados desapareça perante os nossos olhos.
0: Ouvimos António Guterres, secretário-geral da ONU, numa tradução de Miguel Martins. Alguns minutos mais tarde, Lula da Silva foi o primeiro chefe de Estado a falar na Assembleia Geral da ONU em Nova Iorque. O presidente do Brasil fez críticas acesas às supostas ingerências dos Estados Unidos na região.
4: Na América Latina e Caribe, a proximidade geográfica com a maior potência militar do mundo é inescapável, sobretudo num contexto do recrudescimento de tentações hegemônicas. O Brasil não cabe no quintal de ninguém. Precisamos de parceiros com uma agenda positiva que fomente o desenvolvimento. Diferenças ideológicas não devem ser obstáculos para a maior integração entre vizinhos. Os países da região reconheceram os horrores do regime de exceção. Percorremos um longo caminho para restaurar a vontade popular. A democracia está novamente em xeque. Voltamos a presenciar a ingerência externa em processos eleitorais. A divisão do mundo em zonas de influência e investidas neocoloniais por recursos estratégicos constitui gestos anacrônicos.
0: Ouvimos Lula da Silva, presidente brasileiro, na Assembleia Geral da ONU.
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0: O general Ígido Carneiro anunciou hoje em conferência de imprensa que a diáspora angolana apoia a sua pré-candidatura à liderança do MPLA, apesar de a Justiça ter rejeitado a providência cautelar que visava suspender a decisão da subcomissão de candidaturas da Comissão Nacional Preparatória do 9º Congresso Ordinário do MPLA. A reportagem é de Francisco Paulo.
5: A iniciativa acontece após o Tribunal Constitucional ter julgado improcedente a providência cautelar apresentada pelo político, alegando existirem ainda mecanismos de reclamação e recurso dentro da formação política. Ígido Carneiro contestou a decisão do tribunal, que deu razão à comissão organizadora do Congresso, e anulou a sua candidatura por alegadas irregularidades no processo. Aos jornalistas, o pré-candidato à liderança do MPLA garantiu usar todos os meios necessários para participar do 9º Congresso Ordinário de Dezembro e sinalizou que tem recebido apoio da diáspora angolana.
6: No momento não estou a pensar em desistir. Aliás, o general não recua antes de chegar ao combate.
7: Continuaremos a utilizar todos os meios legais e estatutários para fazer valer os nossos direitos.
8: Recebemos muitos pedidos para mandar fichas para a diáspora. Sabe, nós estamos a tratar de assuntos do MPLA e as pessoas querem subscrever, pensam que estamos aí para uma eleição presidenciável, eleições gerais no país. Em quantas palavras, o apoio é extraordinário.
5: Ígido Carneiro revelou que, não obstante a rejeição da sua candidatura, a defesa remeteu 3 recursos ao Tribunal Constitucional.
7: O meu advogado, aqui presente também, tem apresentado de imediato 3 requerimentos ao Tribunal Constitucional.
5: Francisco Paulo Luanda, RFI.
0: Angola, que produz diariamente 4.560 toneladas de plásticos e recicla menos de 10% do total de resíduos, proibiu a partir de hoje a produção, importação e comercialização de plásticos de utilização única. A medida foi anunciada pelo governo angolano e inclui garrafas, copos, talheres, sacos, louças, palhinhas e cotonetes com uma espessura inferior a 0,05 milímetros. Em São Tomé e Príncipe, intensificam-se os preparativos para as eleições legislativas, autárquicas e regional de 27 de setembro de 2026, escrutínio nos quais vão estar presentes missões de observação, diversas entidades, nomeadamente a Cplp, a CEAC, o G7 ou ainda a União Europeia. Esta manhã, Margarida Ramos Alves, chefe adjunta da Missão de Observação da União Europeia, disse que ao todo vão ser destacados por todo o país 50 observadores europeus. Em declarações à RFI, ela explicou como vai ser organizada a observação eleitoral no domingo e evocou algumas das recomendações feitas em escrutínios anteriores.
9: Observamos sempre em grupos de 2 pessoas, não é? Os observadores visitam as assembleias de voto, têm um formulário específico para preencher, em que vão analisando aquilo que é a organização da própria assembleia, a presença dos partidos políticos, dos representantes e dos delegados, das candidaturas e aquilo que é o ambiente eleitoral e a condução da eleição. Toda essa informação depois é analisada de uma forma bastante detalhada. Temos um analista de dados que nos vai fazer uma avaliação estatística e temos dados muito concretos daquilo que é o processo eleitoral, o dia e o apuramento.
10: Já acompanharam as eleições presidenciais, houve uma comunicação preliminar, algumas recomendações.
9: A nossa primeira presença em São Tomé e Príncipe como observação eleitoral foi em 2022, para as eleições legislativas também, e fizemos um relatório final com 22 recomendações. Dessas recomendações, gostaria de destacar a recomendação que fizemos para haver uma Comissão Eleitoral Nacional permanente. Parece que houve alterações legislativas nesse sentido. Também para um recenseamento automático, que foi implementado pela primeira vez nestas eleições, a presidencial e esta legislativa. E também a paridade de género naquilo que são as listas das candidaturas políticas. Queria só também salientar que para esta missão haverá um relatório final, passado cerca de 2 meses da missão terminar, e é um relatório público que também terá recomendações para o próximo processo eleitoral.
0: Ouvimos Margarida Ramos Alves, chefe adjunta da Missão de Observação da União Europeia às eleições de São Tomé e Príncipe, em entrevista à Liliana Henriques. O músico Jorge Palma morreu na noite de segunda-feira, aos 86 anos. Foi um dos cantores e compositores mais marcantes da música portuguesa contemporânea. João Carlos Calisto, especialista em música portuguesa e autor do livro Na Terra dos Sonhos, que reúne as letras de canções escritas por Jorge Palma, falou-nos sobre o percurso deste cantor.
11: Jorge Palma deixa um dos legados fundamentais da história da nossa música popular em concreto, apesar de ele ser paradigmático na união de universos musicais, porque tendo estudado música na infância, na juventude, e chegou a ser premiado como intérprete de piano ainda nesses anos 60, ainda muito jovem, quando se apaixona pelo rock, é a partir desse momento que a sua carreira, que nós todos conhecemos, começa a tomar os primeiros passos, e ele muito cedo começa a gravar. O primeiro disco é de 1971, ainda em grupo, o Grupo Sindicato, onde estava o Ronquial, e no ano seguinte, em 1972, estreia-se em nome próprio, com 22 anos, no ano dos 22 anos, com um disco cantado em inglês, portanto numa altura em que o Jorge Palma dizia que tinha dificuldade em escrever em português. Muito rapidamente chega ao primeiro álbum, em 1975, com Uma Viagem na Palma da Mão, e a partir daí é um universo que se vai desenrolando de escrita intimista, marcada por uma paixão pela vida, pelas pessoas, pelas amizades e pela música, naturalmente, e pela viagem, até aos dias de hoje. Ele tem um último álbum, em 2023, chamado Vida, infelizmente acaba por ser uma última página musical, mas é sempre de alguém atento ao mundo, sem temer pôr dedos nas feridas, mas cantando essas agruras da vida e essas dificuldades que vão surgindo de uma forma poética e muito, muito especial para tantas e tantas gerações.
0: Ouvimos João Carlos Calisto, especialista em música portuguesa e autor do livro Na Terra dos Sonhos, que reúne as letras de canções escritas por Jorge Palma. A entrevista à Karina Branco é o ponto final neste jornal. Continue connosco.
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0: Bem-vindos à segunda parte da nossa emissão. Mais à frente teremos o Magazine de Ciência. Ficamos agora com o convidado Liliana Henriques, enviada especial às eleições legislativas de São Tomé e Príncipe.
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13: Em São Tomé e Príncipe decorre a segunda e derradeira semana de campanha para as legislativas autárquicas e regional de 27 de setembro. Entre as várias temáticas evocadas pelos candidatos figura nomeadamente a prioridade de dotar o país de políticas especificamente dirigidas aos jovens. Estima-se que entre os mais de 200 mil habitantes do país, 70% sejam jovens. Uma força de trabalho e de iniciativa invejável, mas que coloca o desafio da criação de oportunidades e da garantia de uma educação de qualidade para todos. Ao dizer o que é ser jovem em São Tomé e Príncipe, Leopoldo Vera Cruz, líder do Conselho Nacional da Juventude do seu país, não deixa de enumerar a falta de transportes, a falta de equipamentos ou ainda de manuais, como sendo alguns dos obstáculos encontrados pelos jovens na sua preparação para a vida ativa.
14: Nós temos o capital humano, que para nós é uma valência. Mais de 70% da população santomense é jovem. Logo, está também associado, naturalmente, os desafios, que são muitos. Nós podemos aqui destacar o desemprego juvenil e que hoje em dia vivenciamos muita fuga de cérebros, de quadros jovens em busca de oportunidades noutros países. A destacar Portugal, e mais próximo, urge necessariamente medidas políticas mais assertivas, que é para mitigar estes desafios e fazer que a juventude possa servir à construção do país. Ou seja, nós, enquanto país, precisamos aproveitar melhor este recurso que nós temos, que é o nosso capital humano, que é muito invejável e que outros países não têm.
13: E, portanto, começa nomeadamente pela questão da educação. Como é que estamos em termos de acesso à educação e em termos também de qualidade?
14: Nós observamos alguns ganhos. É necessário reconhecer esses ganhos que nós conquistamos. Entretanto, ainda falta muito por fazer. E hoje, falar-se da educação de qualidade é um desafio muito maior ainda, porque existem muitos jovens que não têm oportunidade de frequentar ensino secundário e, principalmente, ensino universitário. Nós estaríamos a destacar jovens que residem nas comunidades mais distantes, principalmente do distrito de Caué e do distrito de Lembá, e também associar também jovens que residem na região autónoma do Príncipe, porque as universidades estão mais situadas no centro da capital e esses jovens, para dar continuidade aos seus estudos, eles precisam deslocar de onde residem para o centro da capital para estudar. Infelizmente, nós não temos residência universitária, porque aí sim seria uma forma de mitigar este desafio e também contribuir para aquilo que é inclusão, aquilo que é justiça em termos de oportunidade para todos os jovens. Em termos de qualidade, dizer ainda que ainda existe muita coisa por fazer, principalmente a questão de recursos humanos. Estou a referir aos profissionais da educação, principalmente os docentes, porque nós, na verdade, com esta fuga desenfreada de jovens para o exterior, também muitos professores, muitos docentes que já lecionavam há um bom tempo esta parte, acumulando necessariamente aquilo que é experiência, foram obrigados a aventurar noutros países e deixa sempre esta lacuna, e o Estado tem que, todos os anos, recrutar novos docentes, logo necessidade de reciclagem, capacitação contínua, que é para promover a questão de educação de qualidade. E parece muito caricato quando fala-se de educação de qualidade e nós continuamos ainda a lecionar aula de TIC sem aluno aprender a ligar um computador, porque não tem computador na escola e aluno apenas aprende teoria e na prática não sabe como ligar um computador. De igual modo, estaremos a dar exemplo com aula de biologia, química, física, que não existe laboratório, né, para os alunos fazerem aula prática, experiência, e põe em causa naturalmente a educação de qualidade. Estava a falar sobre ganho, porque hoje nós conseguimos ter uma cobertura e acesso, principalmente das crianças e adolescentes, na escola muito grande. e nós temos desafio de permanência dessas pessoas, principalmente no ensino secundário, por vários fatores. E um deles é a falta de transporte escolar para dar resposta e a cobertura a todo o território nacional. Muitas comunidades ainda não têm escolas, outras que têm, não têm escola com grande qualidade e que consegue contemplar outras classes e resume apenas no ensino básico e assim fica difícil.
13: Disse há pouco que muitos jovens acabam por não seguir todo o processo de educação devido a problemas como o transporte. Há também comunidades em que os jovens não são propriamente incitados a continuar na escola porque há falta de meios, têm que ajudar os pais na sua atividade económica. Isto é um caso isolado ou isto ainda costuma acontecer frequentemente?
14: Felizmente, nós estamos a quebrar este aspecto aos poucos, mas não precisamos ser honestos em dizer que ainda existe, mas numa repercussão muito menor em relação a alguns anos atrás. A questão de educação e muitos jovens que não conseguem continuar com seus estudos, talvez ainda existe comunidade que existem jovens que ele sente no dilema escolher em continuar com seus estudos ou apoiar a família porque talvez não exista condições de base criada que é para motivar com que ele possa dar continuidade nos seus estudos. Ou talvez, mesmo tendo problema de transporte escolar, que hoje estamos melhor em relação a alguns anos, mas ainda é preciso fazer muita coisa. Também essas comunidades não existem escolas e universidade, por exemplo, jovens de Porto Alegre e arredores, jovens do distrito de Icaué, eles são obrigados a fazer a sua faculdade no centro da capital e para que isso possa acontecer, eles devem ter familiar ou ter recurso financeiro muito suficiente para custear o transporte todos os dias para fazer um curso superior. Se o Estado apostasse verdadeiramente naquilo que é residência universitária, estaria sim a dar respostas a este desafio e também a garantir a justiça, a inclusão de pessoas que residem nas comunidades mais distantes.
13: Durante esta campanha, alguns candidatos mencionaram que não têm nada contra a ideia de haver alguma iniciativa privada em matéria de educação. Enquanto representante dos estudantes, o que é que acha dessa eventualidade?
14: Nós defendemos que a educação é um direito e todos têm direito à educação, têm direito a aprender a ler e a escrever, a desenvolver um pensamento crítico e o Estado deve salvaguardar escrupulosamente o cumprimento deste direito, que é um direito fundamental, que está respaldado na Constituição da República de São Tomé e Príncipe. Paralelamente ao ensino público, existem estabelecimentos, existem também ensino privado. A parte privada fica a critério de cada um, trazendo naturalmente uma outra valência. Nós defendemos que o básico, o fundamental, o Estado precisa garantir com qualidade, para que de fato nós, enquanto Estado de Direito Democrático, estejamos a formar pessoas com poder de interpretação, poder crítico e poder também de propor políticas e ideologia mais assertiva, atendendo aos desafios atuais que o país enfrenta e também que o mundo naturalmente enfrenta.
13: Estamos em período eleitoral. Quais são as suas expectativas?
14: Quase todos os dirigentes vendem seu peixe, diz aquilo que pensam. Entretanto, nós ainda não encontramos nenhum partido político, nenhum dirigente político com políticas concretas direcionado para o país e principalmente para a juventude. As eleições que se avizinham, nós também estamos expectável de que o partido que for eleito possa representar da melhor forma o país, trazendo inovações, política mais assertiva para o desenvolvimento do país, de governar naturalmente para todos e não apenas para um grupo de pessoas, um grupo de amigos e que possam achar o ponto comum que é Santo Tomé e Príncipe, que deve unir a todos nós, a todos os santomenses, e todos nós devemos trabalhar em prol deste país, em prol do desenvolvimento de Santo Tomé e Príncipe.
13: Ouvimos Leopoldo Vera Cruz, líder do Conselho Nacional da Juventude em Santo Tomé e Príncipe. Liliana Henriques, RFI, São Tomé.
0: Ficamos agora com o Magazine Ciência de Eva Massi.
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16: Hoje no Magazine de Ciência falamos do fenómeno climático El Niño, um fenómeno com repercussões mundiais, especialmente em África e especialmente em Moçambique. De facto, Moçambique, um dos países mais expostos às catástrofes climáticas, faz parte dos alvos mais preocupantes deste fenómeno El Niño, de acordo com um relatório das Nações Unidas. Para falar deste tema, recebemos o professor e investigador Bernardino Nhantum, especialista ambiental do Instituto Nacional Moçambicano de Meteorologia. O fenómeno El Niño terá este ano uma forte intensidade, é o que diz a Organização Meteorológica Mundial. A minha primeira pergunta, professor, como é que este fenómeno se pode traduzir e materializar? De que fenómenos climáticos estamos a falar, especialmente em Moçambique?
17: Obrigado pelo convite que nos é endereçado para falar deste assunto. Olhando para dados históricos, as conclusões é que este fenómeno está associado a chuvas abaixo do normal nas regiões sul e centro do país e chuvas acima do normal na região norte do país. Isto é pelo formato de Moçambique, que tem características partilhadas com a região austral de África, para a região sul e centro, e a região norte tem características partilhadas com a África Oriental, onde o mesmo fenômeno acaba influenciando um impacto oposto. Então, Moçambique tem se debatido com esses impactos e tem sido até difícil de explicar ao cidadão comum ou até mesmo tomadores de decisão, porque esperam que sejam os mesmos impactos. Então, o que temos vindo a fazer, mesmo pela componente didática, é explicar que não vamos nos focar apenas na seca, porque há forte possibilidade de termos cheias de inundações na região norte do país. O impacto da seca é muito maior nas zonas rurais, onde a população maioritariamente depende da agricultura e a agricultura de sequeiro. Então, qualquer perturbação no comportamento da precipitação ou das chuvas tem um impacto na segurança alimentar. Então, esses detalhes parecem pequenos, mas são importantes trazer para que cada setor possa melhor e planificar.
16: O que é que faz que Moçambique seja uma zona tão exposta a estes fenómenos climáticos? Como dissemos, faz parte de uma região da África Austral que toda ela está exposta, mas particularmente Moçambique, porquê?
17: Acaba sendo um debate interessante esse, mas vamos falar como coloca e muito bem em relação à exposição e não à vulnerabilidade. Em relação à exposição é a localização geográfica do país. E nós estamos também numa posição que recebe 9 rios internacionais. Então, toda a chuva que vai cair no interior da África Austral praticamente tem que passar por Moçambique em direção ao oceano. Então, são 9 rios internacionais. Então, há um potencial de cheias de inundações muito grande decorrente de qualquer quantidade de chuva excessiva que cair na África Austral. Depois, estamos na rota dos ciclones tropicais. É uma característica também quase que única no subcontinente. O nível dos nossos vizinhos no continente, Moçambique, é que está mais exposto. Então, estamos na rota dos ciclones, de uma parte significativa desses ciclones, ao atingir Madagascar, perdem a sua energia, mas depois temos o canal de Moçambique, que tem sido quente nos últimos, mais quente do que o normal nos últimos anos. Então, chegando no canal de Moçambique, eles ganham energia e acabam fazendo a entrada no país. Saímos de uma estatística de, em média, um ciclone para cerca de 2 a 3 ciclones por ano. Isto é a média.
16: Realça aqui que Moçambique, uma extensa faixa de cerca de 3 mil quilómetros, vai ser afetado de diferentes formas. Aliás, segundo o Instituto Nacional de Meteorologia, e como o professor Bernardino Nhantum já referiu, as regiões centro e sul do país vão sofrer com a seca, O norte de Moçambique vai enfrentar, pelo contrário, como disse, fortes episódios de chuva torrencial com um elevado risco de inundações, o que se imagina terá um impacto muito negativo na agricultura, um dos principais sustentos da população moçambicana. E a minha pergunta é: como é que as populações se podem preparar?
17: Primeiro, começamos com o aviso prévio, não é? O INAME é uma instituição, que é o Instituto Nacional de Meteorologia, é uma instituição-chave no sistema de aviso prévio, mas depois é preciso respeitar o mandato setorial. Isto é, recomendações específicas para a agricultura, nós sempre remetemos para os colegas da agricultura, para que, em função das nossas previsões, possam trazer o seu pacote de recomendações para as comunidades. E as recomendações dele têm sido desde a necessidade de fazer o processo de plantio escalonado, também o uso de cultura resistente à seca, mas depois temos a saúde, porque durante eventos de seca, bem como de cheias e inundações, há surtos de doenças de origem hídrica. Estamos a falar da malária, estamos a falar da cólera, e o Ministério da Saúde já veio a terreiro com recomendações. Isto começou com o exercício de identificação de áreas com potencial de surtos de doenças diarreicas e malária, e também trouxe aqui um pacote de recomendações. Então, já temos várias recomendações lançadas em sede do Fórum Nacional de Antivisão Climática, foi no dia 11 de setembro, e esse exercício é feito anualmente. O que aconteceu, particularmente para este ano, é que essas recomendações estão associadas ao El Niño.
16: Na sua opinião de investigador e especialista ambiental, considera que as medidas implementadas para fazer face a estes fenómenos e tentar mitigar as suas consequências são suficientes, são eficazes?
17: É um pouco difícil, porque também estaria a fazer juízo dos meus próprios valores. Sou parte interessada, porque temos dado esse apoio técnico ao governo, mas dentro daquilo que é o protocolo preconizado pela Organização Mundial de Meteorologia, nós demos o nosso máximo e temos trazido a informação sobre o aviso prévio. Temos tido vários encontros com as autoridades e outros setores para fazer a planificação e depois, para além de trazer a informação sobre a possibilidade de chuvas abaixo do normal, nós temos trazido a informação sobre a seca por si e identificamos até o momento cerca de 30 distritos que poderão observar a seca moderada já a severa. E com base nesse manancial de informação, o governo já desenhou um plano de resposta e mitigação à seca, foi divulgada na imprensa, são cerca de $400 milhões. Acredito que é um valor preliminar, mas acredito que este é um valor preliminar, porque em função da intensificação do sistema, poderão ser necessários, se calhar, valores adicionais, olhando para os distritos que, neste momento, não foram mencionados como com potencial de sofrerem cheias e inundações, bem como a seca.
16: Algum outro ponto que deseje referir?
17: Acho que cobrimos o essencial. Insistimos que, apesar de ser um fenômeno com a pujança de que se fala, para nós não é isso que importa muito, é saber se os impactos vão acontecer. Então, nem sempre um fenômeno como este, de grande magnitude, significa que teremos impactos severos. A informação aponta nesse sentido, mas a outra coisa importante é que, sobretudo olhando para a segurança alimentar, um fenômeno deste, tendo impacto na seca, significa que temos 2 a 2 anos e meio, no mínimo, para nos recuperar. Então, se for um fenômeno El Niño, que vai apenas impactar a época chuvosa, esta época chuvosa, 2027-2028, e devemos esperar que as populações vão ter uma perturbação nas suas colheitas, e para que possam ter uma produção e recuperar a sua capacidade de segurança alimentar, deverão esperar para a época chuvosa 2027-2028. Então, não devemos apenas nos concentrar neste ano. Este é um ponto de partida e que vem aí ainda mais em termos de impacto.
16: Agradeço a sua presença neste magazine.
17: Muito obrigado pela oportunidade. Continuação de um bom dia.
16: Obrigada, professor. Um excelente dia para si. Chegámos ao fim deste magazine de ciência. Voltamos para a semana.
0: É o ponto final nesta emissão. 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Até amanhã.

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1: Catarina Falcão.
0: Aqui estão alguns títulos que marcam a atualidade nesta terça-feira. António Guterres abriu pela última vez a Assembleia Geral da ONU como secretário-geral e deixou avisos sobre a violência em Gaza. Em Angola, o general Ígido Carneiro diz que tem o apoio da diáspora para aceder à liderança do MPLA. No controle técnico desta emissão está Clotilde Cortel. O jornal começa agora.
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0: Nos Estados Unidos, o secretário-geral da ONU, António Guterres, proferiu hoje a sua última intervenção no início dos trabalhos da Assembleia Geral. O antigo primeiro-ministro português fez referência aos conflitos em curso no Médio Oriente, enfatizando a importância de continuar a apostar no modelo de dois Estados, o de Israel e o da Palestina. Vamos ouvi-lo.
3: Já se passaram quase 3 anos desde os abomináveis ataques terroristas perpetrados pelo Hamas a 7 de outubro. Mas o que se seguiu foi uma ofensiva contra os palestinianos em Gaza, com uma escala de mortes e destruição sem precedentes em todos os meus anos como secretário-geral. O Tribunal Internacional de Justiça emitiu medidas provisórias juridicamente vinculativas no caso intitulado, e cito, Aplicação da Convenção para a Prevenção e Punição do Crime de Genocídio na Faixa de Gaza, fim de citação. Todas as partes devem cumprir o direito internacional e as ordens do Tribunal. Enquanto isso, a violência, a deslocação de populações e a expansão dos colonatos por parte de Israel na Cisjordânia ocupada estão a destruir o caminho para a paz e levantando o espectro da limpeza étnica. Não podemos permitir que a solução de dois Estados desapareça perante os nossos olhos.
0: Ouvimos António Guterres, secretário-geral da ONU, numa tradução de Miguel Martins. Alguns minutos mais tarde, Lula da Silva foi o primeiro chefe de Estado a falar na Assembleia Geral da ONU em Nova Iorque. O presidente do Brasil fez críticas acesas às supostas ingerências dos Estados Unidos na região.
4: Na América Latina e Caribe, a proximidade geográfica com a maior potência militar do mundo é inescapável, sobretudo num contexto do recrudescimento de tentações hegemônicas. O Brasil não cabe no quintal de ninguém. Precisamos de parceiros com uma agenda positiva que fomente o desenvolvimento. Diferenças ideológicas não devem ser obstáculos para a maior integração entre vizinhos. Os países da região reconheceram os horrores do regime de exceção. Percorremos um longo caminho para restaurar a vontade popular. A democracia está novamente em xeque. Voltamos a presenciar a ingerência externa em processos eleitorais. A divisão do mundo em zonas de influência e investidas neocoloniais por recursos estratégicos constitui gestos anacrônicos.
0: Ouvimos Lula da Silva, presidente brasileiro, na Assembleia Geral da ONU.
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0: O general Ígido Carneiro anunciou hoje em conferência de imprensa que a diáspora angolana apoia a sua pré-candidatura à liderança do MPLA, apesar de a Justiça ter rejeitado a providência cautelar que visava suspender a decisão da subcomissão de candidaturas da Comissão Nacional Preparatória do 9º Congresso Ordinário do MPLA. A reportagem é de Francisco Paulo.
5: A iniciativa acontece após o Tribunal Constitucional ter julgado improcedente a providência cautelar apresentada pelo político, alegando existirem ainda mecanismos de reclamação e recurso dentro da formação política. Ígido Carneiro contestou a decisão do tribunal, que deu razão à comissão organizadora do Congresso, e anulou a sua candidatura por alegadas irregularidades no processo. Aos jornalistas, o pré-candidato à liderança do MPLA garantiu usar todos os meios necessários para participar do 9º Congresso Ordinário de Dezembro e sinalizou que tem recebido apoio da diáspora angolana.
6: No momento não estou a pensar em desistir. Aliás, o general não recua antes de chegar ao combate.
7: Continuaremos a utilizar todos os meios legais e estatutários para fazer valer os nossos direitos.
8: Recebemos muitos pedidos para mandar fichas para a diáspora. Sabe, nós estamos a tratar de assuntos do MPLA e as pessoas querem subscrever, pensam que estamos aí para uma eleição presidencial, eleições gerais no país. Em curtas palavras, o apoio é extraordinário.
5: E Gino Carneiro revelou que, não obstante a rejeição da sua candidatura, a defesa remeteu 3 recursos ao Tribunal Constitucional.
7: O meu advogado, aqui presente também, tem apresentado de imediato 3 requerimentos ao Tribunal Constitucional.
5: Francisco Paulo Luanda, RFI.
0: Angola, que produz diariamente 4.560 toneladas de plásticos e recicla menos de 10% do total de resíduos, proibiu a partir de hoje a produção, importação e comercialização de plásticos de utilização única. A medida foi anunciada pelo governo angolano e inclui garrafas, copos, talheres, sacos, louças, palhinhas e cotonetes com uma espessura inferior a 0,05 milímetros. Em São Tomé e Príncipe, intensificam-se os preparativos para as ações legislativas, autárquicas e regional de 27 de setembro de 2026, escrutínio nos quais vão estar presentes missões de observação, diversas entidades, nomeadamente a Cplp, a CEAC, o G7 ou ainda a União Europeia. Esta manhã, Margarida Ramos Alves, chefe adjunta da Missão de Observação da União Europeia, disse que ao todo vão ser destacados por todo o país 50 observadores europeus. Em declarações à RFI, ela explicou como vai ser organizada a observação eleitoral no domingo e evocou algumas das recomendações feitas em escrutínios anteriores.
9: Observamos sempre em grupos de 2 pessoas, não é? Os observadores visitam as assembleias de voto, têm um formulário específico para preencher, em que vão analisando aquilo que é a organização da própria assembleia, a presença dos partidos políticos, dos representantes e dos delegados, das candidaturas e aquilo que é o ambiente eleitoral e a condução da eleição. Toda essa informação depois é analisada de uma forma bastante detalhada. Temos um analista de dados que nos vai fazer uma avaliação estatística e temos dados muito concretos daquilo que é o processo eleitoral, o dia e o apuramento.
10: Já acompanharam as eleições presidenciais, houve uma comunicação preliminar, algumas recomendações.
9: A nossa primeira presença em São Tomé e Príncipe como observação eleitoral foi em 2022, para as eleições legislativas também, e fizemos um relatório final com 22 recomendações. Dessas recomendações, gostaria de destacar a recomendação que fizemos para haver uma Comissão Eleitoral Nacional permanente. Parece que houve alterações legislativas nesse sentido. Também para um recenseamento automático, que foi implementado pela primeira vez nestas eleições, a presidencial e esta legislativa. E também a paridade de género naquilo que são as listas das candidaturas políticas. Queria só também salientar que para esta missão haverá um relatório final, passado cerca de 2 meses da missão terminar, e é um relatório público, também terá recomendações para o próximo processo eleitoral.
0: Ouvimos Margarida Ramos Alves, chefe adjunta da Missão de Observação da União Europeia às eleições de São Tomé e Príncipe, em entrevista à Liliana Henriques. O músico Jorge Palma morreu na noite de segunda-feira, aos 86 anos. Foi um dos cantores e compositores mais marcantes da música portuguesa contemporânea. João Carlos Calisto, especialista em música portuguesa e autor do livro Na Terra dos Sonhos, que reúne as letras de canções escritas por Jorge Palma, falou-nos sobre o percurso deste cantor.
11: O Jorge Palma deixa um dos legados fundamentais da história da nossa música popular em concreto, apesar de ele ser paradigmático na união de universos musicais, porque tendo estudado música na infância, na juventude, e chegou a ser premiado como intérprete de piano ainda nesses anos 60, ainda muito jovem, quando se apaixona pelo rock, é a partir desse momento que a sua carreira, que nós todos conhecemos, começa a tomar os primeiros passos, e ele muito cedo começa a gravar. O primeiro disco é de 1971, ainda em grupo, o Grupo Sindicato, onde estava o Ronquial, e no ano seguinte, em 1972, estreia-se em nome próprio, com 22 anos, no ano dos 22 anos, com um disco cantado em inglês, portanto numa altura em que o Jorge Palma dizia que tinha dificuldade em escrever em português. Muito rapidamente chega ao primeiro álbum, em 1975, com Uma Viagem na Palma da Mão, e a partir daí é um universo que se vai desenrolando de escrita intimista, marcada por uma paixão pela vida, pelas pessoas, pelas amizades e pela música, naturalmente, e pela viagem, até aos dias de hoje. Ele tem um último álbum, em 2023, chamado Vida, infelizmente acaba por ser uma última página musical, mas é sempre de alguém atento ao mundo, sem temer morrer, pôr dedos nas feridas, mas cantando essas agruras da vida e essas dificuldades que vão surgindo de uma forma poética e muito, muito especial para tantas e tantas gerações.
0: Ouvimos João Carlos Calixto, especialista em música portuguesa e autor do livro Na Terra dos Sonhos, que reúne as letras de canções escritas por Jorge Palma. A entrevista à Carina Branco é o ponto final neste jornal. Continua com nós.
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0: Bem-vindos à segunda parte da nossa emissão. Mais à frente teremos o Magazine de Ciência. Ficamos agora com o convidado Liliana Henriques, enviada especial às eleições legislativas de São Tomé e Príncipe.
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13: Em São Tomé e Príncipe decorre a segunda e derradeira semana de campanha para as legislativas autárquicas e regional de 27 de setembro. Entre as várias temáticas evocadas pelos candidatos figura, nomeadamente, a prioridade de dotar o país de políticas especificamente dirigidas aos jovens. Estima-se que entre os mais de 200 mil habitantes do país, 70% sejam jovens. Uma força de trabalho e de iniciativa invejável, mas que coloca o desafio da criação de oportunidades e da garantia de uma educação de qualidade para todos. Ao dizer o que é ser jovem em São Tomé e Príncipe, Leopoldo Vera Cruz, líder do Conselho Nacional da Juventude do seu país, não deixa de enumerar a falta de transportes, a falta de equipamentos ou ainda de manuais, como sendo alguns dos obstáculos encontrados pelos jovens na sua preparação para a vida ativa.
14: Nós temos o capital humano, que para nós é uma valência. Mais de 70% da população santomense é jovem. Logo, está também associado, naturalmente, os desafios, que são muitos. Nós podemos aqui destacar o desemprego juvenil e que hoje em dia vivenciamos muita fuga de cérebros, de quadros jovens em busca de oportunidades noutros países, a destacar Portugal, que é mais próximo. Urge necessariamente medidas políticas mais assertivas que é para mitigar estes desafios e fazer que a juventude possa servir à construção do país, ou seja, nós, enquanto país, precisamos aproveitar melhor este recurso que nós temos, que é o nosso capital humano, que é muito invejável e que outros países não têm.
13: E, portanto, começa nomeadamente pela questão da educação. Como é que estamos em termos de acesso à educação e em termos também de qualidade?
14: Nós observamos alguns ganhos. É necessário reconhecer esses ganhos que nós conquistamos. Entretanto, ainda falta muito por fazer. E hoje, falar-se da educação de qualidade é um desafio muito maior ainda, porque existem muitos jovens que não têm oportunidade de frequentar ensino secundário e, principalmente, ensino universitário. Nós estaríamos a destacar jovens que residem nas comunidades mais distantes, principalmente do distrito de Caué e do distrito de Lembá, e também associar também jovens que residem na região autónoma do Príncipe, porque as universidades estão mais situadas no centro da capital e esses jovens, para dar continuidade aos seus estudos, eles precisam deslocar de onde residem para o centro da capital para estudar. Infelizmente, nós não temos residência universitária, porque aí sim seria uma forma de mitigar este desafio e também contribuir para aquilo que é inclusão, aquilo que é justiça e em termos de oportunidade para todos os jovens. Em termos de qualidade, dizer ainda que ainda existe muita coisa por fazer, principalmente a questão de recursos humanos. Estou a referir aos profissionais da educação, principalmente os docentes, porque nós, na verdade, com esta fuga desenfreada de jovens para o exterior, também muitos professores, muitos docentes que já lecionavam há um bom tempo esta parte, acumulando necessariamente aquilo que é experiência, foram obrigados a aventurar noutros países e deixa sempre esta lacuna. E o Estado tem que, todos os anos, recrutar novos docentes, logo necessidade de reciclagem, capacitação contínua, que é para promover a questão de educação de qualidade. E parece ser muito caricato quando fala-se de educação de qualidade e nós continuamos ainda a lecionar aula de TIC sem aluno aprender a ligar um computador, porque não tem computador na escola e aluno apenas aprende teoria e na prática não sabe como ligar um computador. De igual modo, estaremos a dar exemplo com aula de biologia, química, física, que não existe laboratório, né, para os alunos fazerem aula prática, experiência, e põe em causa, naturalmente, a educação de qualidade. Estava a falar sobre ganho, porque hoje nós conseguimos ter uma cobertura de acesso, principalmente das crianças e adolescentes, na escola muito grande, e nós temos desafio de permanência dessas pessoas, principalmente no ensino secundário, por vários fatores. E um deles é a falta de transporte escolar para dar resposta e a cobertura a todo o território nacional. Muitas comunidades ainda não têm escolas, outras que têm, não têm escola com grande qualidade e que consegue contemplar outras classes e resume apenas no ensino básico, e assim fica difícil.
13: Disse há pouco que muitos jovens acabam por não seguir todo o processo de educação devido a problemas como o transporte. Há também comunidades em que os jovens não são propriamente incitados a continuar na escola porque há falta de meios, têm que ajudar os pais na sua atividade económica. Isto é um caso isolado ou isto ainda costuma acontecer frequentemente?
14: Felizmente, nós estamos a quebrar este aspecto aos poucos, mas não precisamos ser honestos em dizer que ainda existe, mas numa repercussão muito menor em relação a alguns anos atrás. A questão de educação e muitos jovens que não conseguem continuar com seus estudos, talvez ainda existe comunidade, que existem jovens que ele sente no dilema escolher em continuar com seus estudos ou apoiar a família, porque talvez não exista condições de base criada que é para motivar com que ele possa dar continuidade dos seus estudos. Ou talvez, mesmo tendo problema de transporte escolar, que hoje estamos melhor em relação a alguns anos, mas ainda precisa fazer muita coisa. Também essas comunidades não existem escolas e universidade. Por exemplo, jovens de Porto Alegre e arredores, jovens do distrito de Icaué, eles são obrigados a fazer a sua faculdade no centro da capital, e para que isso possa acontecer, eles devem ter familiar ou ter recurso financeiro muito suficiente para custear o transporte todos os dias para fazer um curso superior. Se o Estado apostasse verdadeiramente naquilo que é residência universitária, estaria sim a dar respostas a este desafio e também a garantir a justiça, a inclusão de pessoas que residem nas comunidades mais distantes.
13: Durante esta campanha, alguns candidatos mencionaram que não têm nada contra a ideia de haver alguma iniciativa
14: para este desafio e também a garantir a justiça, a inclusão de pessoas que residem nas comunidades mais distantes.
13: Durante esta campanha, alguns candidatos mencionaram que não têm nada contra a ideia de haver alguma iniciativa privada em matéria de educação, enquanto

0: escrupulosamente o cumprimento deste direito, que é um direito fundamental, que está respaldado na Constituição da República de São Tomé e Príncipe. Paralelamente ao ensino público, existem estabelecimentos, existem também ensino privado. A parte privada fica a critério de cada um, trazendo naturalmente uma outra valência. Nós definimos que o básico, o fundamental, o Estado precisa garantir com qualidade, para que de fato nós, enquanto Estado de Direito Democrático, estejamos a formar pessoas com poder de interpretação, poder crítico e poder também de propor políticas e ideologia mais assertiva, atendendo aos desafios atuais que o país enfrenta e também que o mundo naturalmente enfrenta.
1: Estamos em período eleitoral. Quais são as suas expectativas?
0: Quase todos os dirigentes vendem seu peixe, dizem aquilo que pensam. Entretanto, nós ainda não encontramos nenhum partido político, nenhum dirigente político com políticas concretas direcionado para o país e principalmente para a juventude. As eleições que se avizinham, nós também estamos expectável de que o partido que for eleito possa representar da melhor forma o país, trazendo inovações, política mais assertiva para o desenvolvimento do país, de governar naturalmente para todos e não apenas para um grupo de pessoas, um grupo de amigos, e que possam achar o ponto comum, que é São Tomé e Príncipe, que deve unir a todos nós, a todos os santomenses, e todos nós devemos trabalhar em prol deste país, em prol do desenvolvimento de São Tomé e Príncipe.
1: Ouvimos Leopoldo Vera Cruz, líder do Conselho Nacional da Juventude em São Tomé e Príncipe. Liliana Henriques, RFI, São Tomé.
2: Ficamos agora com o Magazine Ciência de Eva Massi.
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4: Hoje, no Magazine de Ciência, falamos do fenómeno climático El Niño, um fenómeno com repercussões mundiais, especialmente em África e especialmente em Moçambique. De facto, Moçambique, um dos países mais expostos às catástrofes climáticas, faz parte dos alvos mais preocupantes deste fenómeno El Niño, de acordo com um relatório das Nações Unidas. Para falar deste tema, recebemos o professor e investigador Bernardino Nhantum, especialista ambiental do Instituto Nacional Moçambicano de Meteorologia. O fenómeno El Niño terá este ano uma forte intensidade, é o que diz a Organização Meteorológica Mundial. A minha primeira pergunta, professor, como é que este fenómeno se pode traduzir e materializar? De que fenómenos climáticos estamos a falar, especialmente em Moçambique?
5: Obrigado pelo convite que nos é endereçado para falar deste assunto. Olhando para dados históricos, as conclusões é que este fenómeno está associado a chuvas abaixo do normal nas regiões sul e centro do país e chuvas acima do normal na região norte do país. Isto é pelo formato de Moçambique, que tem características partilhadas com a região austral de África, para a região sul e centro, e a região norte tem características partilhadas com a África Oriental, onde o mesmo fenômeno acaba influenciando um impacto oposto. Então, Moçambique tem se debatido com esses impactos e tem sido até difícil de explicar ao cidadão comum ou até mesmo tomadores de decisão, porque esperam que sejam os mesmos impactos. Então, temos vindo a fazer, mesmo pela componente didática, é explicar que não vamos nos focar apenas na seca, porque há forte possibilidade de termos cheias de inundações na região norte do país. O impacto da seca é muito maior nas zonas rurais, onde a população maioritariamente depende da agricultura e a agricultura de sequeiro. Então, qualquer perturbação no comportamento da precipitação ou das chuvas tem um impacto na segurança alimentar. Então, esses detalhes parecem pequenos, mas são importantes trazer para que cada setor possa melhor se planificar.
4: O que é que faz que Moçambique seja uma zona tão exposta a estes fenómenos climáticos? Como dissemos, faz parte de uma região da África Austral que toda ela está exposta, mas particularmente Moçambique, porquê?
5: Acaba sendo um debate interessante esse, mas vamos falar como coloca e muito bem em relação à exposição e não à vulnerabilidade. Em relação à exposição, é a localização geográfica.

0: demográfica do país. E nós estamos também numa posição que recebe nove rios internacionais. Então, toda a chuva que vai cair no interior da África Austral praticamente tem que passar por Moçambique em direção ao oceano. Então, são nove rios internacionais. Então, há um potencial de cheias e inundações muito grande decorrente de qualquer quantidade de chuva excessiva que cair na África Austral. Depois, estamos na rota dos ciclones tropicais. É uma característica também quase que única no subcontinente. Ao nível dos nossos vizinhos no continente, Moçambique é que está mais exposto. Então, estamos na rota dos ciclones, de uma parte significativa desses ciclones, ao atingir Madagascar, perdem a sua energia, mas depois temos o canal de Moçambique, que tem sido quente nos últimos, mais quente do que o normal nos últimos anos. Então, chegando no canal de Moçambique, eles ganham energia e acabam fazendo a entrada no país. Saímos de uma estatística de, em média, um ciclone para cerca de 2 a 3 ciclones por ano. Isto é a média.
1: Realça aqui que Moçambique, uma extensa faixa de cerca de 3 mil quilómetros, vai ser afetado de diferentes formas. Aliás, segundo o Instituto Nacional de Meteorologia, e como o professor Bernardino Nhantume já referiu, as regiões centro e sul do país vão sofrer com a seca. O norte de Moçambique vai enfrentar, pelo contrário, como disse, fortes episódios de chuva torrencial com um elevado risco de inundações, o que se imagina terá um impacto muito negativo na agricultura, um dos principais sustentos da população moçambicana. E a minha pergunta é: como é que as populações se podem preparar?
0: Primeiro, começamos com o aviso prévio, não é? O INAME é uma instituição, que é o Instituto Nacional de Meteorologia, é uma instituição-chave no sistema de aviso prévio, mas depois é preciso respeitar o mandato setorial. Isto é, recomendações específicas para a agricultura, nós sempre remetemos para os colegas da agricultura, para que, em função das nossas previsões, possam trazer o seu pacote de recomendações para as comunidades. E as recomendações dele têm sido desde a necessidade de fazer o processo de plantio escalonado, também o uso de cultura resistente à seca, mas depois temos a saúde, porque durante eventos de seca, bem como de cheias e inundações, há surtos de doenças de origem hídrica. Estamos a falar da malária, estamos a falar da cólera, e o Ministério da Saúde já veio a terreiro com recomendações. Isso começou com o exercício de identificação de áreas com potencial de surtos de doenças diarreicas e malária, e também trouxe aqui um pacote de recomendações. Então, já temos várias recomendações lançadas em sede do Fórum Nacional de Antivisão Climática, foi no dia 11 de setembro, e esse exercício é feito anualmente. O que aconteceu, particularmente para este ano, é que essas recomendações estão associadas ao El Niño.
1: Na sua opinião de investigador e especialista ambiental, considera que as medidas implementadas para fazer face a estes fenómenos e tentar mitigar as suas consequências são suficientes, são eficazes?
0: É um pouco difícil, porque também estaria a fazer juízo dos meus próprios valores. Sou parte interessada, porque temos dado esse apoio técnico ao governo, mas dentro daquilo que é o protocolo preconizado pela Organização Mundial de Meteorologia, nós demos o nosso máximo e temos trazido a informação sobre o aviso prévio. Temos tido vários encontros com as autoridades e outros setores para fazer a planificação e depois, para além de fazer de trazer a informação sobre a possibilidade de chuvas abaixo do normal, nós temos trazido a informação sobre a seca por si e identificamos até o momento cerca de 30 distritos que poderão observar a seca moderada a severa. E com base nesse manancial de informação, o governo já desenhou um plano de resposta e mitigação à seca, foi divulgada na imprensa, são cerca de 400 milhões de dólares. acredito que é um valor preliminar, mas acredito que este é um valor preliminar, porque em função da intensificação do sistema, poderão ser necessários, se calhar, valores adicionais, olhando para os distritos que neste momento não foram mencionados como com potencial de sofrerem cheias e inundações, bem como a seca.
1: Algum outro ponto que deseja referir?
0: Acho que cobrimos o essencial. Insistimos que, apesar de ser um fenômeno com a pujança de que se fala, para nós não é isso que importa muito, é saber se os impactos vão acontecer. Então, nem é sempre um fenômeno como este, de grande magnitude, significa que teremos impactos severos. A informação aponta nesse sentido, mas a outra coisa importante é que, sobretudo olhando para a segurança alimentar, um fenômeno deste, tendo impacto na seca, significa que temos 2 a 2 anos e meio, no mínimo, para nos recuperar. Então, se for um fenômeno El Niño, que vai apenas impactar a época chuvosa, esta época chuvosa, 2027-2028, e devemos esperar que as populações vão ter uma perturbação nas suas colheitas, e para que possam ter uma produção e recuperar a sua capacidade de segurança alimentar, deverão esperar para a época chuvosa 2027-2028. Então, não devemos apenas nos concentrar neste ano. Este é um ponto de partida e que vem aí ainda mais em termos de impacto.
1: Agradeço a sua presença neste magazine.
0: Muito obrigado pela oportunidade. Continuação do bom dia.
1: Obrigada, professor. Um excelente dia para si. Chegámos ao fim deste magazine de ciência. Voltamos para a semana.
2: É o ponto final nesta emissão. 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Até amanhã.

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1: Catarina Falcão.
0: Aqui estão alguns títulos que marcam a atualidade nesta terça-feira. António Guterres abriu pela última vez a Assembleia Geral da ONU como secretário-geral e deixou avisos sobre a violência em Gaza. Em Angola, o general Ígido Carneiro diz que tem o apoio da diáspora para aceder à liderança do MPLA. No controle técnico desta emissão está Clotilde Cortel. O jornal começa agora.
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0: Nos Estados Unidos, o secretário-geral da ONU, António Guterres, proferiu hoje a sua última intervenção no início dos trabalhos da Assembleia Geral. O antigo primeiro-ministro português fez referência aos conflitos em curso no Médio Oriente, enfatizando a importância de continuar a apostar no modelo de dois Estados, o de Israel e o da Palestina. Vamos ouvi-lo.
3: Já se passaram quase três anos desde os abomináveis ataques terroristas perpetrados pelo Hamas a 7 de outubro. Mas o que se seguiu foi uma ofensiva contra os palestinianos em Gaza, com uma escala de mortes e destruição sem precedentes em todos os meus anos como secretário-geral. O Tribunal Internacional de Justiça emitiu medidas provisórias juridicamente vinculativas no caso intitulado, e cito, Aplicação da Convenção para a Prevenção e Punição do Crime de Genocídio na Faixa de Gaza, fim de citação. Todas as partes devem cumprir o direito internacional e as ordens do Tribunal. Enquanto isso, a violência, a deslocação de populações e a expansão dos colonatos por parte de Israel na Cisjordânia ocupada estão a destruir o caminho para a paz e levantando o espectro da limpeza étnica. Não podemos permitir que a solução de dois Estados desapareça perante os nossos olhos.
0: Ouvimos António Guterres, secretário-geral da ONU, numa tradução de Miguel Martins. Alguns minutos mais tarde, Lula da Silva foi o primeiro chefe de Estado a falar na Assembleia Geral da ONU em Nova Iorque. O presidente do Brasil fez críticas acesas às supostas ingerências dos Estados Unidos na região.
4: Na América Latina e Caribe, a proximidade geográfica com a maior potência militar do mundo é inescapável, sobretudo num contexto do recrudescimento de tentações hegemônicas. O Brasil não cabe no quintal de ninguém. Precisamos de parceiros com uma agenda positiva que fomente o desenvolvimento. Diferenças ideológicas não devem ser obstáculos para a maior integração entre vizinhos. Os países da região reconheceram os horrores do regime de exceção. Percorremos um longo caminho para restaurar a vontade popular. A democracia está novamente em xeque. Voltamos a presenciar a ingerência externa em processos eleitorais. A divisão do mundo em zonas de influência e investidas neocoloniais por recursos estratégicos constitui gestos anacrônicos.
0: Ouvimos Lula da Silva, presidente brasileiro, na Assembleia Geral da ONU.
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0: O general Ígido Carneiro anunciou hoje em conferência de imprensa que a diáspora angolana apoia a sua pré-candidatura à liderança do MPLA, apesar de a Justiça ter rejeitado a providência cautelar que visava suspender a decisão da subcomissão de candidaturas da Comissão Nacional Preparatória do 9º Congresso Ordinário do MPLA. A reportagem é de Francisco Paulo.
5: A iniciativa acontece após o Tribunal Constitucional ter julgado improcedente a providência cautelar apresentada pelo político, alegando existirem ainda mecanismos de reclamação e recurso dentro da formação política. Ígido Carneiro contestou a decisão do tribunal, que deu razão à comissão organizadora do Congresso, que anulou a sua candidatura por alegadas irregularidades no processo. Aos jornalistas, o pré-candidato à liderança do MPLA garantiu usar todos os meios necessários para participar do 9º Congresso Ordinário de Dezembro e sinalizou que tem recebido apoio da diáspora angolana.
6: No momento não estou a pensar em desistir. Aliás, o general não recua antes de chegar ao combate.
7: Continuaremos a utilizar todos os meios legais e estatutários para fazer valer os nossos direitos.
8: Recebemos muitos pedidos para mandar fichas para a diáspora. Sabe, nós estamos a tratar de assuntos do MPLA e as pessoas querem subscrever, pensam que estamos aí para uma eleição presidencial, eleições gerais no país. Em quantas palavras, o apoio é extraordinário.
5: E Gino Carneiro revelou que, não obstante a rejeição da sua candidatura, a defesa remeteu 3 recursos ao Tribunal Constitucional.
7: O meu advogado, aqui presente também, tem apresentado de imediato 3 requerimentos ao Tribunal Constitucional.
5: Francisco Paulo Luanda, RFI.
0: Angola, que produz diariamente 4.560 toneladas de plásticos e recicla menos de 10% do total de resíduos, proibiu a partir de hoje a produção, importação e comercialização de plásticos de utilização única. A medida foi anunciada pelo governo angolano, inclui garrafas, copos, talheres, sacos, louças, palhinhas e cotonetes com uma espessura inferior a 0,05 milímetros. Em São Tomé e Príncipe, intensificam-se os preparativos para as eleições legislativas, autárquicas e regional de 27 de setembro de 2026, escrutínio nos quais vão estar presentes missões de observação diversas entidades, nomeadamente a Cplp, a CEAC, o G7 ou ainda a União Europeia. Esta manhã, Margarida Ramos Alves, chefe adjunta da Missão de Observação da União Europeia, disse que ao todo vão ser destacados por todo o país 50 observadores europeus. Em declarações à RFI, ela explicou como vai ser organizada a observação eleitoral no domingo e evocou algumas das recomendações feitas em escrutínios anteriores.
9: Observamos sempre em grupos de 2 pessoas, não é? Os observadores visitam as assembleias de voto, têm um formulário específico para preencher, em que vão analisando aquilo que é a organização da própria assembleia, a presença dos partidos políticos, dos representantes e dos delegados, das candidaturas e aquilo que é o ambiente eleitoral e a condução da eleição. Toda essa informação depois é analisada de uma forma bastante detalhada. Temos um analista de dados que nos vai fazer uma avaliação estatística e temos dados muito concretos daquilo que é o processo eleitoral, o dia e o apuramento.
10: Já acompanharam as eleições presidenciais, houve uma comunicação preliminar, algumas recomendações.
9: A nossa primeira presença em São Tomé e Príncipe como observação eleitoral foi em 2022, para as eleições legislativas também, e fizemos um relatório final com 22 recomendações. Dessas recomendações, gostaria de destacar a recomendação que fizemos para haver uma Comissão Eleitoral Nacional permanente. Parece que houve alterações legislativas nesse sentido. Também para um recenseamento automático, que foi implementado pela primeira vez nestas eleições, a presidencial e esta legislativa. E também a paridade de género naquilo que são as listas das candidaturas políticas. Queria só também salientar que para esta missão haverá um relatório final, passado cerca de 2 meses da missão terminar, e é um relatório público, também terá recomendações para o próximo processo eleitoral.
0: Ouvimos Margarida Ramos Alves, chefe adjunta da Missão de Observação da União Europeia às eleições de São Tomé e Príncipe, em entrevista à Liliana Henriques. O músico Jorge Palma morreu na noite de segunda-feira, aos 86 anos. Foi um dos cantores e compositores mais marcantes da música portuguesa contemporânea. João Carlos Calixto, especialista em música portuguesa e autor do livro Na Terra dos Sonhos, que reúne as letras de canções escritas por Jorge Palma, falou-nos sobre o percurso deste cantor.
11: O Jorge Palma deixa um dos legados fundamentais da história da nossa música popular em concreto, apesar de ele ser paradigmático na união de universos musicais, porque tendo estudado música na infância, na juventude, e chegou a ser premiado como intérprete de piano ainda nesses anos 60, ainda muito jovem, quando se apaixona pelo rock, é a partir desse momento que a sua carreira, que nós todos conhecemos, começa a tomar os primeiros passos. E ele muito cedo começa a gravar, o primeiro disco é de 1971, ainda em grupo, o grupo Sindicato, onde estava o Ronquial, e no ano seguinte, em 1972, estreia-se em nome próprio, com 22 anos, no ano dos 22 anos, com um disco cantado em inglês, portanto numa altura em que o Jorge Palma dizia que tinha dificuldade em escrever em português. Muito rapidamente chega ao primeiro álbum, em 1975, Uma Viagem na Palma da Mão, e a partir daí é um universo que se vai desenrolando de escrita intimista, marcada por uma paixão pela vida, pelas pessoas, pelas amizades e pela música, naturalmente, e pela viagem, até aos dias de hoje. Ele tem um último álbum, em 2023, chamado Vida, infelizmente acaba por ser uma última página musical, mas é sempre de alguém atento ao mundo, sem temer por dedos nas feridas, mas cantando essas agruras da vida e essas dificuldades que vão surgindo de uma forma poética e muito, muito especial para tantas e tantas gerações.
0: Ouvimos João Carlos Calixto, especialista em música portuguesa e autor do livro Na Terra dos Sonhos, reúne as letras de canções escritas por Jorge Palma. A entrevista à Karina Branco é o ponto final neste jornal. Continua com nós.
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0: Bem-vindos à segunda parte da nossa emissão. Mais à frente teremos o Magazine de Ciência. Ficamos agora com a convidada Liliana Henriques, enviada especial às eleições legislativas de São Tomé e Príncipe.
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13: Em São Tomé e Príncipe decorre a segunda e derradeira semana de campanha para as legislativas autárquicas e regional de 27 de setembro. Entre as várias temáticas evocadas pelos candidatos, figura nomeadamente a prioridade de dotar o país de políticas especificamente dirigidas aos jovens. Estima-se que entre os mais de 200 mil habitantes do país, 70% sejam jovens. Uma força de trabalho e de iniciativa invejável, mas que coloca o desafio da criação de oportunidades e da garantia de uma educação de qualidade para todos. Ao dizer o que é ser jovem em São Tomé e Príncipe, Leopoldo Vera Cruz, líder do Conselho Nacional da Juventude do seu país, não deixa de enumerar a falta de transportes, a falta de equipamentos ou ainda de manuais, como sendo alguns dos obstáculos encontrados pelos jovens na sua preparação para a vida ativa.
14: Nós temos o capital humano, que para nós é uma valência. Mais de 70% da população santomense é jovem. Logo, está também associado, naturalmente, os desafios, que são muitos. Nós podemos aqui destacar o desemprego juvenil e que hoje em dia vivenciamos muita fuga de cérebros, de quadros jovens em busca de oportunidades noutros países, a destacar Portugal e mais próximo. Urge necessariamente medidas políticas mais assertivas que é para mitigar estes desafios e fazer que a juventude possa servir à construção do país, ou seja, nós, enquanto país, precisamos aproveitar melhor este recurso que nós temos, que é o nosso capital humano, que é muito invejável e que outros países não têm.
13: E, portanto, começa nomeadamente pela questão da educação. Como é que estamos em termos de acesso à educação e em termos também de qualidade?
14: Nós observamos alguns ganhos. É necessário reconhecer esses ganhos que nós conquistamos. Entretanto, ainda falta muito por fazer. E hoje, falar-se da educação de qualidade é um desafio muito maior ainda, porque existem muitos jovens que não têm oportunidade de frequentar ensino secundário e, principalmente, ensino universitário. Nós estaremos a destacar jovens que residem nas comunidades mais distantes, principalmente do distrito de Caué, e do distrito de Lembá, e também associar também jovens que residem na região de Tomé do Príncipe, porque as universidades estão mais situadas no centro da capital e esses jovens, para dar continuidade aos seus estudos, eles precisam deslocar de onde residem para o centro da capital para estudar. Infelizmente, nós não temos residência universitária, porque aí sim seria uma forma de mitigar este desafio e também contribuir para aquilo que é inclusão, aquilo que é justiça e em termos de oportunidade para todos os jovens. Em termos de qualidade, dizer ainda que ainda existe muita coisa por fazer, principalmente a questão de recursos humanos. Estou a referir aos profissionais da educação, principalmente os docentes, porque nós, na verdade, com esta fuga desenfreada de jovens para o exterior, também muitos professores, muitos docentes que já lecionavam há um bom tempo esta parte, acumulando necessariamente aquilo que é experiência, foram obrigados a aventurar noutros países e deixa sempre esta lacuna, e o Estado tem que, todos os anos, recrutar novos docentes, logo necessidade de reciclagem, capacitação contínua, que é para promover a questão de educação de qualidade. E parece ser muito caricato quando fala-se de educação de qualidade e nós continuamos ainda a lecionar aula de TIC sem aluno aprender a ligar um computador, porque não tem computador na escola e aluno apenas aprende teoria e na prática não sabe como ligar um computador. De igual modo, estaremos a dar exemplo com aula de biologia, química, física, que não existe laboratório para os alunos fazerem aula prática, experiência, e põe em causa naturalmente a educação de qualidade. Estava a falar sobre ganho, porque hoje nós conseguimos ter uma cobertura de acesso, principalmente das crianças e adolescentes, na escola muito grande, e nós temos desafio de permanência dessas pessoas, principalmente no ensino secundário, por vários fatores. E um deles é a falta de transporte escolar para dar resposta e a cobertura a todo o território nacional. Muitas comunidades ainda não têm escolas, outras que têm, não têm escola com grande qualidade e que consegue contemplar outras classes e resume apenas no ensino básico e assim fica difícil.
13: Disse há pouco que muitos jovens acabam por não seguir todo o processo de educação devido a problemas como o transporte. Há também comunidades em que os jovens não são propriamente incitados a continuar na escola porque há falta de meios, têm que ajudar os pais na sua atividade económica. Isto é um caso isolado ou isto ainda costuma acontecer frequentemente?
14: Felizmente, nós estamos a quebrar este aspecto aos poucos, mas não precisamos ser honestos em dizer que ainda existe, mas numa repercussão muito menor em relação a alguns anos atrás. A questão de educação e muitos jovens que não conseguem continuar com seus estudos, talvez ainda existe comunidade, que existem jovens que ele sente no dilema escolher em continuar com seus estudos ou apoiar a família, porque talvez não exista condições de base criada que é para motivar com que ele possa dar continuidade no seu estudo. Ou, talvez, mesmo tendo problema de transporte escolar, que hoje estamos melhor em relação a alguns anos, mas ainda é preciso fazer muita coisa, também essas comunidades não existem escolas e universidade. Por exemplo, jovens de Porto Alegre e arredores, jovens do distrito de Icaué, eles são obrigados a fazer a sua faculdade no centro da capital e, para que isso possa acontecer, eles devem ter familiar ou ter recurso financeiro muito suficiente para custear o transporte todos os dias para fazer um curso superior. Se o Estado apostasse verdadeiramente naquilo que é residência universitária, estaria sim a dar respostas a este desafio e também a garantir a justiça, a inclusão de pessoas que residem nas comunidades mais distantes.
13: Durante esta campanha, alguns candidatos mencionaram que não têm nada contra a ideia de haver alguma iniciativa privada em matéria de educação, enquanto representante dos estudantes. O que é que acha dessa eventualidade?
14: Nós defendemos que a educação é um direito e todos têm direito à educação, têm direito a aprender a ler e a escrever, a desenvolver um pensamento crítico e o Estado deve salvaguardar escrupulosamente o cumprimento deste direito, que é um direito fundamental, que está respaldado na Constituição da República de São Tomé e Príncipe. Paralelamente ao ensino público, existem estabelecimentos, existem também ensino privado. A parte privada fica a critério de cada um, trazendo naturalmente uma outra valência. Nós defendemos que o básico, o fundamental, o Estado precisa garantir com qualidade, para que de fato nós, enquanto Estado de Direito Democrático, estejamos a formar pessoas com poder de interpretação, poder crítico e poder também de propor políticas e ideologia mais assertiva, atendendo aos desafios atuais que o país enfrenta e também que o mundo atualmente enfrenta.
13: Estamos em período eleitoral. Quais são as suas expectativas?
14: Quase todos os dirigentes vendem seu peixe, dizem aquilo que pensam. Entretanto, nós ainda não encontramos nenhum partido político, nenhum dirigente político com políticas concretas direcionado para o país e principalmente para a juventude. As eleições que se avizinham, nós também estamos expectável de que o partido que for eleito possa representar da melhor forma o país, trazendo inovações, política mais assertiva para o desenvolvimento do país, de governar naturalmente para todos e não apenas para um grupo de pessoas, um grupo de amigos, e que possam achar o ponto comum que é São Tomé e Príncipe, que deve unir a todos nós, a todos os santomenses, e todos nós devemos trabalhar em prol deste país, em prol do desenvolvimento de São Tomé e Príncipe.
13: Ouvimos Leopoldo Vera Cruz, líder do Conselho Nacional da Juventude em São Tomé e Príncipe. Liliana Henriques, RFI, São Tomé.
0: Ficamos agora com uma casa em ciência de Eva Massi.
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15: Hoje, no Magazine de Ciência, falamos do fenómeno climático El Niño, um fenómeno com repercussões mundiais, especialmente em África e especialmente em Moçambique. De facto, Moçambique, um dos países mais expostos às catástrofes climáticas, faz parte dos alvos mais preocupantes deste fenómeno El Niño, de acordo com um relatório das Nações Unidas. Para falar deste tema, recebemos o professor e investigador Bernardino Nhantumbo, especialista ambiental do Instituto Nacional Moçambicano de Meteorologia. O fenómeno El Niño terá este ano uma forte intensidade, é o que diz a Organização Meteorológica Mundial. A minha primeira pergunta, professor, como é que este fenómeno se pode traduzir e materializar? De que fenómenos climáticos estamos a falar, especialmente em Moçambique?
16: Obrigado pelo convite que nos é endereçado para falar deste assunto. Olhando para dados históricos, as conclusões é que este fenómeno está associado a chuvas abaixo do normal nas regiões sul e centro do país e chuvas acima do normal na região norte do país. Isto é pelo formato de Moçambique, que tem características partilhadas com a região austral de África, para a região sul e centro, e a região norte tem características partilhadas com a África Oriental, onde o mesmo fenômeno acaba influenciando um impacto oposto. Então, Moçambique tem se debatido com esses impactos e tem sido até difícil de explicar ao cidadão comum, até mesmo tomador de decisão, porque esperam que sejam os mesmos impactos. Então, temos vindo a fazer, mesmo pela componente didática, é explicar que não vamos nos focar apenas na seca, porque há forte possibilidade de termos cheias de inundações na região norte do país. Há um impacto, o impacto da seca é muito maior nas zonas rurais, onde a população maioritariamente depende da agricultura e a agricultura de sequeio. Então, qualquer perturbação no comportamento da precipitação ou das chuvas tem um impacto na segurança alimentar. Então, esses detalhes parecem pequenos, mas são importantes trazer para que cada setor possa melhor se planificar.
15: O que é que faz que Moçambique seja uma zona tão exposta a estes fenómenos climáticos? Como dissemos, faz parte de uma região da África Austral que toda ela está exposta, mas particularmente Moçambique, porquê?
16: Acaba sendo um debate interessante esse, mas vamos falar como coloca e muito bem, em relação à exposição e não à vulnerabilidade. Em relação à exposição, é a localização geográfica do país e nós estamos também numa posição que recebe nove rios internacionais. Então, toda a chuva que vai cair no interior da África Austral praticamente tem que passar por Moçambique em direção ao oceano. Então, são nove rios internacionais. Então, há um potencial de cheias de inundações muito grande decorrente de qualquer quantidade de chuva excessiva que cair na África Austral. Depois, estamos na rota dos ciclones tropicais. É uma característica também quase que única no subcontinente. Ao nível dos nossos vizinhos no continente, Moçambique é que está mais exposto. Então, estamos na rota dos ciclones. Uma parte significativa desses ciclones, ao atingir Madagascar, perdem a sua energia. Mas depois temos o canal de Moçambique, que tem sido quente nos últimos, mais quente do que o normal nos últimos anos. Então, chegando no canal de Moçambique, eles ganham energia e acabam fazendo a entrada no país. Saímos de uma estatística de, em média, um ciclone para cerca de 2 a 3 ciclones por ano. Isto é a média.
15: Realça aqui que Moçambique, uma extensa faixa de cerca de 3 mil quilómetros, vai ser afetado de diferentes formas. Aliás, segundo o Instituto Nacional de Meteorologia e como o professor Bernardino Nhantumbo já referiu, as regiões centro e sul do país vão sofrer com a seca, O norte de Moçambique vai enfrentar, pelo contrário, como disse, fortes episódios de chuva torrencial com um elevado risco de inundações, o que se imagina terá um impacto muito negativo na agricultura, um dos principais sustentos da população moçambicana. E a minha pergunta é: como é que as populações se podem preparar?
16: Primeiro, começamos com o aviso prévio, não é? O INAME é uma instituição, que é o Instituto Nacional de Meteorologia, é uma instituição-chave no sistema de aviso prévio, mas depois é preciso respeitar o mandato setorial, isto é, recomendações específicas para a agricultura, nós sempre remetemos para os colegas da agricultura, para que, em função das nossas previsões, possam trazer o seu pacote de recomendações para as comunidades. E as recomendações dele têm sido desde a necessidade de fazer o processo de plantio escalonado, também o uso de cultura resistente à seca, mas depois temos a saúde, porque durante eventos de seca, bem como de cheias e inundações, há surtos de doenças de origem hídrica. Estamos a falar da malária, estamos a falar da cólera, e o Ministério da Saúde já vem a terreiro com recomendações. Isso começou com o exercício de identificação de áreas com potencial de surtos de doenças diarreicas e malária, e também trouxe aqui um pacote de recomendações. Então, já temos várias recomendações lançadas em sede do Fórum Nacional de Antivisão Climática, foi no dia 11 de setembro, e esse exercício é feito anualmente. O que aconteceu, particularmente para este ano, é que essas recomendações estão associadas ao El Niño.
15: Na sua opinião de investigador e especialista ambiental, considera que as medidas implementadas para fazer face a estes fenómenos e tentar mitigar as suas consequências são suficientes, são eficazes?
16: É um pouco difícil, porque também estaria a fazer juízo dos meus próprios valores. Sou parte interessada, porque temos dado esse apoio técnico ao governo, mas dentro daquilo que é o protocolo preconizado pela Organização Mundial de Meteorologia, nós demos o nosso máximo e temos trazido a informação sobre o aviso prévio. Temos tido vários encontros com as autoridades e outros setores para fazer a planificação e depois, para além de trazer a informação sobre a possibilidade de chuvas abaixo do normal, nós temos trazido a informação sobre a seca por si. E identificamos até o momento cerca de 30 distritos que poderão observar a seca moderada já severa. E com base nesse manancial de informação, o governo já desenhou um plano de resposta e mitigação à seca, foi divulgada na imprensa, são cerca de $400 milhões. Acredito que é um valor preliminar, mas acredito que este é um valor preliminar, porque em função da intensificação do sistema, poderão ser necessários, se calhar, valores adicionais, olhando para os distritos que neste momento não foram mencionados como com potencial de sofrerem cheias e inundações, bem como a seca.
15: Algum outro ponto que deseja referir?
16: Acho que cobrimos o essencial. Insistimos que, apesar de ser um fenômeno com a pujança de que se fala, para nós não é isso que importa muito, é saber se os impactos vão acontecer. Então, nem sempre um fenômeno como este, de grande magnitude, significa que teremos impactos severos. A informação aponta nesse sentido, mas a outra coisa importante é que, sobretudo olhando para a segurança alimentar, um fenômeno deste tendo impacto na seca, significa que temos 2 a 2 anos e meio, no mínimo, para nos recuperar. Então, se for um fenômeno El Niño que vai apenas a impactar a época chuvosa, esta época chuvosa, 2027-2028, e devemos esperar que as populações vão ter uma perturbação nas suas colheitas e para que possam ter uma produção e recuperar a sua capacidade de segurança alimentar, deverão esperar para a época chuvosa 2027-2028. Então, não devemos apenas nos concentrar neste ano. Este é um ponto de partida e que vem aí ainda mais em termos de impacto.
15: Agradeço a sua presença neste magazine.
16: Muito obrigado pela oportunidade. Continuação do bom dia.
15: Obrigada, professor. Um excelente dia para si. Chegámos ao fim deste magazine de ciência. Voltamos para a semana.
0: É o ponto final nesta emissão. Pode continuar a acompanhar-nos na nossa página de internet em rfi.fr/pt, no Facebook, no Instagram, no WhatsApp, no TikTok e na rede social X, procurando RFI Português. Até amanhã.

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1: Catarina Falcão.
0: Aqui estão alguns títulos que marcam a atualidade nesta terça-feira. António Guterres abriu pela última vez a Assembleia Geral da ONU como secretário-geral e deixou avisos sobre a violência em Gaza. Em Angola, o general Ígido Carneiro diz que tem o apoio da diáspora para aceder à liderança do MPLA. No controle técnico desta emissão está Clotilde Cortel. O jornal começa agora.
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0: Nos Estados Unidos, o secretário-geral da ONU, António Guterres, proferiu hoje a sua última intervenção no início dos trabalhos da Assembleia Geral. O antigo primeiro-ministro português fez referência aos conflitos em curso no Médio Oriente, enfatizando a importância de continuar a apostar no modelo de dois Estados, o de Israel e o da Palestina. Vamos ouvi-lo.
3: Já se passaram quase três anos desde os abomináveis ataques terroristas perpetrados pelo Hamas a 7 de outubro. Mas o que se seguiu foi uma ofensiva contra os palestinianos em Gaza, com uma escala de mortes e destruição sem precedentes em todos os meus anos como secretário-geral. O Tribunal Internacional de Justiça emitiu medidas provisórias juridicamente vinculativas no caso intitulado, e cito, Aplicação da Convenção para a Prevenção e Punição do Crime de Genocídio na Faixa de Gaza, fim de citação. Todas as partes devem cumprir o direito internacional e as ordens do Tribunal. Enquanto isso, a violência, a deslocação de populações e a expansão dos colonatos por parte de Israel na Cisjordânia ocupada estão a destruir o caminho para a paz e levantando o espectro da limpeza étnica. Não podemos permitir que a solução de dois Estados desapareça perante os nossos olhos.
0: Ouvimos António Guterres, secretário-geral da ONU, numa tradução de Miguel Martins. Alguns minutos mais tarde, Lula da Silva foi o primeiro chefe de Estado a falar na Assembleia Geral da ONU em Nova Iorque. O presidente do Brasil fez críticas acesas às supostas ingerências dos Estados Unidos na região.
4: Na América Latina e Caribe, a proximidade geográfica com a maior potência militar do mundo é inescapável, sobretudo num contexto do recrudescimento de tentações hegemônicas. O Brasil não cabe no quintal de ninguém. Precisamos de parceiros com uma agenda positiva que fomente o desenvolvimento. Diferenças ideológicas não devem ser obstáculos para a maior integração entre vizinhos. Os países da região reconheceram os horrores do regime de exceção. Percorremos um longo caminho para restaurar a vontade popular. A democracia está novamente em xeque. Voltamos a presenciar a ingerência externa em processos eleitorais. A divisão do mundo em zonas de influência e investidas neocoloniais por recursos estratégicos constitui gestos anacrônicos.
0: Ouvimos Lula da Silva, presidente brasileiro, na Assembleia Geral da ONU.
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0: O general Ígido Carneiro anunciou hoje em conferência de imprensa que a diáspora angolana apoia a sua pré-candidatura à liderança do MPLA, apesar de a Justiça ter rejeitado a providência cautelar que visava suspender a decisão da subcomissão de candidaturas da Comissão Nacional Preparatória do 9º Congresso Ordinário do MPLA. A reportagem é de Francisco Paulo.
5: A iniciativa acontece após o Tribunal Constitucional ter julgado improcedente a providência cautelar apresentada pelo político, alegando existirem ainda mecanismos de reclamação e recurso dentro da formação política. Ígido Carneiro contestou a decisão do tribunal, que deu razão à comissão organizadora do Congresso, e anulou a sua candidatura por alegadas irregularidades no processo. Aos jornalistas, o pré-candidato à liderança do MPLA garantiu usar todos os meios necessários para participar do 9º Congresso Ordinário de Dezembro e sinalizou que tem recebido apoio da diáspora angolana.
6: No momento não estou a pensar em desistir. Aliás, o general não recua antes de chegar ao combate.
7: Continuaremos a utilizar todos os meios legais e estatutários para fazer valer os nossos direitos.
8: Recebemos muitos pedidos para mandar fichas para a diáspora. Sabe, nós estamos a tratar de assuntos do MPLA e as pessoas querem querem subscrever, pensam que estamos aí para uma eleição presidencial, eleições gerais no país. Em curtas palavras, o apoio é extraordinário.
5: E Gino Carneiro revelou que, não obstante a rejeição da sua candidatura, a defesa remeteu 3 recursos ao Tribunal Constitucional.
7: O meu advogado, aqui presente também, tem apresentado de imediato 3 requerimentos ao Tribunal Constitucional.
5: Francisco Paulo Luanda, RFI.
0: Angola, que produz diariamente 4.560 toneladas de plásticos e recicla menos de 10% do total de resíduos, proibiu a partir de hoje a produção, importação e comercialização de plásticos de utilização única. A medida foi anunciada pelo governo angolano, inclui garrafas, copos, talheres, sacos, louças, palhinhas e cotonetes com uma espessura inferior a 0,05 milímetros. Em São Tomé e Príncipe, intensificam-se os preparativos para as eleições legislativas, autárquicas e regional de 27 de setembro de 2026, escrutínio nos quais vão estar presentes missões de observação, diversas entidades, nomeadamente a Cplp, a CEAC, o G7 ou ainda a União Europeia. Esta manhã, Margarida Ramos Alves, chefe adjunta da Missão de Observação da União Europeia, disse que ao todo vão ser destacados por todo o país 50 observadores europeus. Em declarações à RFI, ela explicou como vai ser organizada a observação eleitoral no domingo e evocou algumas das recomendações feitas em escrutínios anteriores.
9: Observamos sempre em grupos de 2 pessoas, não é? Os observadores visitam as assembleias de voto, têm um formulário específico para preencher, em que vão analisando aquilo que é a organização da própria assembleia, a presença dos partidos políticos, dos representantes e dos delegados, das candidaturas e aquilo que é o ambiente eleitoral e a condução da eleição. Toda essa informação depois é analisada de uma forma bastante detalhada. Temos um analista de dados que nos vai fazer uma avaliação estatística e temos dados muito concretos daquilo que é o processo eleitoral, o dia e o apuramento.
10: Já acompanharam as eleições presidenciais, houve uma comunicação preliminar, algumas recomendações.
9: A nossa primeira presença em São Tomé e Príncipe como observação eleitoral foi em 2022, para as eleições legislativas também, e fizemos um relatório final com 22 recomendações. Dessas recomendações, gostaria de destacar a recomendação que fizemos para haver uma Comissão Eleitoral Nacional permanente. Parece que houve alterações legislativas nesse sentido. Também para um recenseamento automático, que foi implementado pela primeira vez nestas eleições, a presidencial e esta legislativa. E também a paridade de género naquilo que são as listas das candidaturas políticas. Queria só também salientar que para esta missão haverá um relatório final, passado cerca de 2 meses da missão terminar, e é um relatório público, também terá recomendações para o próximo processo eleitoral.
0: Ouvimos Margarida Ramos Alves, chefe adjunta da Missão de Observação da União Europeia às eleições de São Tomé e Príncipe, em entrevista à Liliana Henriques. O músico Jorge Palma morreu na noite de segunda-feira, aos 86 anos. Foi um dos cantores e compositores mais marcantes da música portuguesa contemporânea. João Carlos Calixto, especialista em música portuguesa e autor do livro Na Terra dos Sonhos, que reúne as letras de canções escritas por Jorge Palma, falou-nos sobre o percurso deste cantor.
11: O Jorge Palma deixa um dos legados fundamentais da história da nossa música popular em concreto, apesar de ele ser paradigmático na união de universos musicais, porque tendo estudado música na infância, na juventude, e chegou a ser premiado como intérprete de piano ainda nesses anos 60, ainda muito jovem, quando se apaixona pelo rock, é a partir desse momento que a sua carreira, que nós todos conhecemos, começa a tomar os primeiros passos, e ele muito cedo começa a gravar. O primeiro disco é de 1971, ainda em grupo, o Grupo Sindicato, onde estava o Ronquial, e no ano seguinte, em 1972, estreia-se em nome próprio, com 22 anos, no ano dos 22 anos, com um disco cantado em inglês, portanto numa altura em que o Jorge Palma dizia que tinha dificuldade em escrever em português. Muito rapidamente chega ao primeiro álbum, em 1975, com Uma Viagem na Palma da Mão, e a partir daí é um universo que se vai desenrolando de escrita intimista, marcada por uma paixão pela vida, pelas pessoas, pelas amizades e pela música, naturalmente, e pela viagem, até aos dias de hoje. Ele tem um último álbum, em 2023, chamado Vida, infelizmente acaba por ser uma última página musical, mas é sempre de alguém atento ao mundo, sem temer pôr dedos nas feridas, mas cantando essas agruras da vida e essas dificuldades que vão surgindo de uma forma poética e muito, muito especial para tantas e tantas gerações.
0: Ouvimos João Carlos Calixto, especialista em música portuguesa e autor do livro Na Terra dos Sonhos, que reúne as letras de canções escritas por Jorge Palma. A entrevista à Carina Branco é o ponto final neste jornal. Continuo com isso.
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0: Bem-vindos à segunda parte da nossa emissão. Mais à frente teremos o Magazine de Ciência. Ficamos agora com a convidada Liliana Henriques, enviada especial às eleições legislativas de São Tomé e Príncipe.
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13: Em São Tomé e Príncipe decorre a segunda e derradeira semana de campanha para as legislativas autárquicas e regional de 27 de setembro. Entre as várias temáticas evocadas pelos candidatos, figura nomeadamente a prioridade de dotar o país de políticas especificamente dirigidas aos jovens. Estima-se que entre os mais de 200 mil habitantes do país, 70% sejam jovens. Uma força de trabalho e de iniciativa invejável, mas que coloca o desafio da criação de oportunidades e da garantia de uma educação de qualidade para todos. Ao dizer o que é ser jovem em São Tomé e Príncipe, Leopoldo Vera Cruz, líder do Conselho Nacional da Juventude do seu país, não deixa de enumerar a falta de transportes, a falta de equipamentos ou ainda de manuais, como sendo alguns dos obstáculos encontrados pelos jovens na sua preparação para a vida ativa.
14: Nós temos o capital humano, que para nós é uma valência. Mais de 70% da população santomense é jovem. Logo, está também associado, naturalmente, os desafios, que são muitos. Nós podemos aqui destacar o desemprego juvenil e que hoje em dia vivenciamos muita fuga de cérebros, de quadros jovens em busca de oportunidades noutros países, a destacar Portugal, que mais próximo. Urge necessariamente medidas políticas mais assertivas, que é para mitigar estes desafios e fazer que a juventude possa servir à construção do país. Ou seja, nós enquanto país precisamos aproveitar melhor este recurso que nós temos, que é o nosso capital humano, que é muito invejável e que outros países não têm.
13: E, portanto, começa nomeadamente pela questão da educação. Como é que estamos em termos de acesso à educação e em termos também de qualidade?
14: Nós observamos alguns ganhos. É necessário reconhecer esses ganhos que nós conquistamos. Entretanto, ainda falta muito por fazer. E hoje, falar-se da educação de qualidade é um desafio muito maior ainda, porque existem muitos jovens que não têm oportunidade de frequentar ensino secundário e principalmente ensino universitário. Nós estaríamos a destacar jovens que residem nas comunidades mais distantes, principalmente do distrito de Caué e do distrito de Lembá, e também associar também jovens que residem na região autónoma do Príncipe, porque as universidades estão mais situadas no centro da capital e esses jovens, para dar continuidade aos seus estudos, eles precisam deslocar de onde residem para o centro da capital para estudar. Infelizmente, nós não temos residência universitária, porque aí sim seria uma forma de mitigar este desafio e também contribuir para aquilo que é inclusão, aquilo que é justiça e em termos de oportunidade para todos os jovens. Em termos de qualidade, dizer ainda que ainda existe muita coisa por fazer, principalmente a questão de recursos humanos. Estou a referir aos profissionais da educação, principalmente os docentes, porque nós, na verdade, com esta fuga desenfreada de jovens para o exterior, também muitos professores, muitos docentes que já lecionavam há um bom tempo esta parte, acumulando necessariamente aquilo que é experiência, foram obrigados a aventurar noutros países e deixa sempre esta lacuna, e o Estado tem que, todos os anos, recrutar novos docentes, logo necessidade de reciclagem, capacitação contínua, que é para promover a questão de educação de qualidade. E parece ser muito caricato quando fala-se de educação de qualidade e nós continuamos ainda a lecionar aula de TIC sem aluno aprender a ligar um computador, porque não tem computador na escola e aluno apenas aprende teoria e na prática não sabe como ligar um computador. De igual modo, estaremos a dar exemplo com aula de biologia, química, física, que não existe laboratório, né, para os alunos fazerem aula prática, experiência, e põe em causa, naturalmente, a educação de qualidade. Estava a falar sobre ganho, porque hoje nós conseguimos ter uma cobertura de acesso, principalmente das crianças e adolescentes na escola, muito grande, e nós temos desafio de permanência dessas pessoas, principalmente no ensino secundário, por vários fatores, e um deles é a falta de transporte escolar para dar resposta e a cobertura a todo o território nacional. Muitas comunidades ainda não têm escolas, outras que têm, não têm escola com grande qualidade e que consegue contemplar outras classes e resume apenas no ensino básico, e assim fica difícil.
13: Disse há pouco que muitos jovens acabam por não seguir todo o processo de educação devido a problemas como o transporte. Há também comunidades em que os jovens não são propriamente incitados a continuar na escola porque há falta de meios, têm que ajudar os pais na sua atividade económica. Isto é um caso isolado ou isto ainda costuma acontecer frequentemente?
14: Felizmente, nós estamos a quebrar este aspecto aos poucos, mas não precisamos ser honestos em dizer que ainda existe, mas numa repercussão muito menor em relação a alguns anos atrás. A questão de educação e muitos jovens que não conseguem continuar com seus estudos. Talvez ainda existe comunidade, que existem jovens que ele sente no dilema escolher em continuar com seus estudos ou apoiar a família, porque talvez não exista condições de base criada que é para motivar com que ele possa dar continuidade dos seus estudos. Ou talvez, mesmo tendo problema de transporte escolar, que hoje estamos melhor em relação a alguns anos, mas ainda é preciso fazer muita coisa. Também essas comunidades não existem escolas e universidade, por exemplo, jovens de Porto Alegre e arredores, jovens do distrito de Icaué, eles são obrigados a fazer a sua faculdade no centro da capital, e para que isso possa acontecer, eles devem ter familiar ou ter recurso financeiro muito suficiente para custear o transporte todos os dias para fazer um curso superior. Se o Estado apostasse verdadeiramente naquilo que é residência universitária, estaria sim a dar respostas a este desafio e também a garantir a justiça, a inclusão de pessoas que residem nas comunidades mais distantes.
13: Durante esta campanha, alguns candidatos mencionaram que não têm nada contra a ideia de haver alguma iniciativa privada em matéria de educação, enquanto representante dos estudantes. O que é que acha dessa eventualidade?
14: Nós defendemos que a educação é um direito e todos têm direito à educação, têm direito a aprender a ler e a escrever, a desenvolver um pensamento crítico, e Estado deve salvaguardar a escola.

0: mundiais, especialmente em África e especialmente em Moçambique. De facto, Moçambique, um dos países mais expostos às catástrofes climáticas, faz parte dos alvos mais preocupantes deste fenómeno El Niño, de acordo com um relatório das Nações Unidas. Para falar deste tema, recebemos o professor e investigador Bernardino Nhantumbo, especialista ambiental do Instituto Nacional Moçambicano de Meteorologia. O fenómeno El Niño terá este ano uma forte intensidade, é o que diz a Organização Meteorológica Mundial. A minha primeira pergunta, professor, como é que este fenómeno se pode traduzir e materializar? De que fenómenos climáticos estamos a falar, especialmente em Moçambique?
1: Obrigado pelo convite que nos é endereçado para falar deste assunto. Olhando para dados históricos, as conclusões é que este fenómeno está associado a chuvas abaixo do normal nas regiões sul e centro do país e chuvas acima do normal na região norte do país. Isto é pelo formato de Moçambique, que tem características partilhadas com a região austral de África, para a região sul e centro, e a região norte tem características partilhadas com a África Oriental, onde o mesmo fenômeno acaba influenciando um impacto oposto. Então, Moçambique tem se debatido com esses impactos e tem sido até difícil de explicar ao cidadão comum, ou até mesmo tomador de decisão, porque esperam que sejam os mesmos impactos. Então, o que temos vindo a fazer, mesmo pela componente didática, é explicar que não vamos nos focar apenas na seca, porque há forte possibilidade de termos cheias de inundações na região norte do país. O impacto da seca é muito maior nas zonas rurais, onde a população maioritariamente depende da agricultura e a agricultura de sequeiro. Então, qualquer perturbação no comportamento da precipitação ou das chuvas tem um impacto na segurança alimentar. Então, esses detalhes parecem pequenos, mas são importantes trazer para que cada setor possa melhor se planificar.
0: O que é que faz que Moçambique seja uma zona tão exposta a estes fenómenos climáticos? Como dissemos, faz parte de uma região da África Austral que toda ela está exposta, mas particularmente Moçambique, porquê?
1: Acaba sendo um debate interessante esse, mas vamos falar como coloca, e muito bem, em relação à exposição e não à vulnerabilidade. Em relação à exposição, é a localização geográfica do país e nós estamos também numa posição que recebe nove rios internacionais. Então, toda a chuva que vai cair no interior da África Austral praticamente tem que passar por Moçambique em direção ao oceano. Então, são nove rios internacionais. Então, há um potencial de cheias de inundações muito grande decorrente de qualquer quantidade de chuva excessiva que cair na África Austral. Depois, estamos na rota dos ciclones tropicais. É uma característica também quase que única no subcontinente. Ao nível dos nossos vizinhos no continente, Moçambique é que está mais exposto. Então, estamos na rota dos ciclones. Uma parte significativa desses ciclones, ao atingir Madagascar, perdem a sua energia. Mas depois temos o canal de Moçambique, que tem sido quente nos últimos, mais quente do que o normal nos últimos anos. Então, chegando no canal de Moçambique, eles ganham energia e acabam fazendo a entrada no país. Saímos de uma estatística de, em média, um ciclone para cerca de 2 a 3 ciclones por ano. Isto é a média.
0: Realça aqui que Moçambique, uma extensa faixa de cerca de 3 mil quilómetros, vai ser afetado de diferentes formas. Aliás, segundo o Instituto Nacional de Meteorologia, e como o professor Bernardino Nhantumbo já referiu, as regiões centro e sul do país vão sofrer com a seca. O norte de Moçambique vai enfrentar, pelo contrário, como disse, fortes episódios de chuva torrencial com um elevado risco de inundações, o que se imagina terá um impacto muito negativo na agricultura, um dos principais sustentos da população moçambicana. E a minha pergunta é, como é que as populações se podem preparar?
1: Primeiro, começamos com o aviso prévio, não é? O INAME é uma instituição, que é o Instituto Nacional de Meteorologia, é uma instituição-chave no sistema de aviso prévio, mas depois é preciso respeitar o mandato setorial. Isto é, recomendações específicas para a agricultura, nós sempre remetemos para os colegas da agricultura, para

0: que, em função das nossas previsões, possam trazer o seu pacote de recomendações para as comunidades. E as recomendações dele têm sido desde a necessidade de fazer o processo de plantio escalonado, também o uso de cultura resistente à seca, mas depois temos a saúde, porque durante eventos de seca, bem como de cheias de inundações, há surtos de doenças de origem hídrica. Estamos a falar da malária, estamos a falar da cólera, e o Ministério da Saúde já vem a terreiro com recomendações. Isso começou com o exercício de identificação de áreas com potencial de surto de doenças diarreicas e malária, e também trouxe aqui um pacote de recomendações. Então, já temos várias recomendações lançadas em sede do Fórum Nacional de Antivisão Climática, foi no dia 11 de setembro, e esse exercício é feito anualmente. O que aconteceu, particularmente para este ano, é que essas recomendações estão associadas ao El Niño.
1: Na sua opinião de investigador e especialista ambiental, considera que as medidas implementadas para fazer face a estes fenómenos e tentar mitigar as suas consequências são suficientes, são eficazes?
0: É um pouco difícil, porque também estaria a fazer juízo dos meus próprios valores. Sou parte interessada, porque temos dado esse apoio técnico ao governo, mas dentro daquilo que é o protocolo preconizado pela Organização Mundial de Meteorologia, nós demos o nosso máximo e temos trazido a informação sobre o aviso prévio. Temos tido vários encontros com as autoridades e outros setores para fazer a planificação e depois, para além de fazer de trazer a informação sobre a possibilidade de chuvas abaixo do normal, nós temos trazido a informação sobre a seca por si e identificamos até o momento cerca de 30 distritos que poderão observar a seca moderada a severa. E com base nesse manancial de informação, o governo já desenhou um plano de resposta e mitigação à seca, foi divulgada na imprensa, são cerca de 400 milhões de dólares. Acredito que é um valor preliminar, mas acredito que este é um valor preliminar, porque em função da intensificação do sistema, poderão ser necessários, se calhar, valores adicionais, olhando para os distritos que neste momento não foram mencionados com potencial de sofrerem cheias e inundações, bem como a seca.
1: Algum outro ponto que deseja referir?
0: Acho que cobrimos o essencial. Insistimos que, apesar de ser um fenômeno com a pujança de que se fala, para nós não é isso que importa muito, é saber se os impactos vão acontecer. Então, nem sempre um fenômeno como este, de grande magnitude, significa que teremos impactos severos. A informação aponta nesse sentido, mas a outra coisa importante é que, sobretudo olhando para a segurança alimentar, um fenômeno deste, tendo impacto na seca, significa que temos 2 a 2 anos e meio, no mínimo, para nos recuperar. Então, se for um fenômeno El Niño que vai apenas a impactar a época chuvosa, esta época chuvosa, 2027-2028, e devemos esperar que as populações vão ter uma perturbação nas suas colheitas e para que possam ter uma produção e recuperar a sua capacidade de segurança alimentar, deverão esperar para a época chuvosa 2027-2028. Então, não devemos apenas nos concentrar neste ano. Este é um ponto de partida e que vem aí ainda mais em termos de impacto.
1: Agradeço a sua presença neste magazine.
0: Muito obrigado pela oportunidade. Continuação do bom dia.
1: Obrigada, professor. Um excelente dia para si. Chegamos ao fim deste magazine de ciência. Voltamos para a semana.
2: É o ponto final nesta emissão. 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
1: Catarina Falcão.
0: Aqui estão alguns títulos que marcam a atualidade nesta terça-feira. António Guterres abriu pela última vez a Assembleia Geral da ONU como secretário-geral e deixou avisos sobre a violência em Gaza. Em Angola, o general Ígido Carneiro diz que tem o apoio da diáspora para aceder à liderança do MPLA. No controle técnico desta emissão está Clotilde Cortel. O jornal começa agora.
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0: Nos Estados Unidos, o secretário-geral da ONU, António Guterres, proferiu hoje a sua última intervenção no início dos trabalhos da Assembleia Geral. O antigo primeiro-ministro português fez referência aos conflitos em curso no Médio Oriente, enfatizando a importância de continuar a apostar no modelo de dois Estados, o de Israel e o da Palestina. Vamos ouvi-lo.
3: Já se passaram quase três anos desde os abomináveis ataques terroristas perpetrados pelo Hamas a 7 de outubro. Mas o que se seguiu foi uma ofensiva contra os palestinianos em Gaza, com uma escala de mortes e destruição sem precedentes em todos os meus anos como secretário-geral. O Tribunal Internacional de Justiça emitiu medidas provisórias juridicamente vinculativas no caso intitulado, e cito, Aplicação da Convenção para a Prevenção e Punição do Crime de Genocídio na Faixa de Gaza, fim de citação. Todas as partes devem cumprir o direito internacional e as ordens do Tribunal. Enquanto isso, a violência, a deslocação de populações e a expansão dos colonatos por parte de Israel na Cisjordânia ocupada estão a destruir o caminho para a paz e levantando o espectro da limpeza étnica. Não podemos permitir que a solução de dois Estados desapareça perante os nossos olhos.
0: Ouvimos António Guterres, secretário-geral da ONU, numa tradução de Miguel Martins. Alguns minutos mais tarde, Lula da Silva foi o primeiro chefe de Estado a falar na Assembleia Geral da ONU em Nova Iorque. O presidente do Brasil fez críticas acesas às supostas ingerências dos Estados Unidos na região.
4: Na América Latina e Caribe, a proximidade geográfica com a maior potência militar do mundo é inescapável, sobretudo num contexto do recrudescimento de tentações hegemônicas. O Brasil não cabe no quintal de ninguém. Precisamos de parceiros com uma agenda positiva que fomente o desenvolvimento. Diferenças ideológicas não devem ser obstáculos para a maior integração entre vizinhos. Os países da região reconheceram os horrores do regime de exceção. Percorremos um longo caminho para restaurar a vontade popular. A democracia está novamente em xeque. Voltamos a presenciar a ingerência externa em processos eleitorais. A divisão do mundo em zonas de influência e investidas neocoloniais por recursos estratégicos constitui gestos anacrônicos.
0: Ouvimos Lula da Silva, presidente brasileiro, na Assembleia Geral da ONU.
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0: O general Ígido Carneiro anunciou hoje em conferência de imprensa que a diáspora angolana apoia a sua pré-candidatura à liderança do MPLA, apesar de a Justiça ter rejeitado a providência cautelar que visava suspender a decisão da subcomissão de candidaturas da Comissão Nacional Preparatória do 9º Congresso Ordinário do MPLA. A reportagem é de Francisco Paulo.
5: A iniciativa acontece após o Tribunal Constitucional ter julgado improcedente a providência cautelar apresentada pelo político, alegando existirem ainda mecanismos de reclamação e recurso dentro da formação política. Ígido Carneiro contestou a decisão do tribunal, que deu razão à comissão organizadora do Congresso, que anulou a sua candidatura por alegadas irregularidades no processo. Aos jornalistas, o pré-candidato à liderança do MPLA garantiu usar todos os meios necessários para participar do 9º Congresso Ordinário de Dezembro e sinalizou que tem recebido apoio da diáspora angolana.
6: No momento não estou a pensar em desistir. Aliás, o general não recua antes de chegar ao combate.
7: Continuaremos a utilizar todos os meios legais e estatutários para fazer valer os nossos direitos.
8: Recebemos muitos pedidos para mandar fichas para a diáspora. Sabe, nós estamos a tratar de assuntos do MPLA e as pessoas querem subscrever, pensam que estamos aí para uma eleição presidencial, eleições gerais no país. Em quantas palavras, o apoio é extraordinário.
5: Ígido Carneiro revelou que, não obstante a rejeição da sua candidatura, a defesa remeteu 3 recursos ao Tribunal Constitucional.
7: O meu advogado, aqui presente também, tem apresentado de imediato 3 requerimentos ao Tribunal Constitucional.
5: Francisco Paulo Luanda, RFI.
0: Angola, que produz diariamente 4.560 toneladas de plásticos e recicla menos de 10% do total de resíduos, proibiu a partir de hoje a produção, importação e comercialização de plásticos de utilização única. A medida foi anunciada pelo governo angolano, inclui garrafas, copos, talheres, sacos, louças, palhinhas e cotonetes com uma espessura inferior a 0,05 milímetros. Em São Tomé e Príncipe, intensificam-se os preparativos para as eleições legislativas, autárquicas e regional de 27 de setembro de 2026, escrutínio nos quais vão estar presentes missões de observação, diversas entidades, nomeadamente a Cplp, a CEAC, o G7 ou ainda a União Europeia. Esta manhã, Margarida Ramos Alves, chefe adjunta da Missão de Observação da União Europeia, disse que ao todo vão ser destacados por todo o país 50 observadores europeus. Em declarações à RFI, ela explicou como vai ser organizada a observação eleitoral no domingo e evocou algumas das recomendações feitas em escrutínios anteriores.
9: Observamos sempre em grupos de 2 pessoas, não é? Os observadores visitam as assembleias de voto, têm um formulário específico para preencher, em que vão analisando aquilo que é a organização da própria assembleia, a presença dos partidos políticos, dos representantes e dos delegados, das candidaturas e aquilo que é o ambiente eleitoral e a condução da eleição. Toda essa informação depois é analisada de uma forma bastante detalhada. Temos um analista de dados que nos vai fazer uma avaliação estatística e temos dados muito concretos daquilo que é o processo eleitoral, o dia e o apuramento.
10: Já acompanharam as eleições presidenciais, houve uma comunicação preliminar, algumas recomendações.
9: A nossa primeira presença em São Tomé e Príncipe como observação eleitoral foi em 2022, para as eleições legislativas também, e fizemos um relatório final com 22 recomendações. Dessas recomendações, gostaria de destacar a recomendação que fizemos para haver uma Comissão Eleitoral Nacional permanente. Parece que houve alterações legislativas nesse sentido. Também para um recenseamento automático, que foi implementado pela primeira vez nestas eleições, a presidencial e esta legislativa. E também a paridade de género naquilo que são as listas das candidaturas políticas. Queria só também salientar que para esta missão haverá um relatório final, passado cerca de 2 meses da missão terminar, e é um relatório público, também terá recomendações para o próximo processo eleitoral.
0: Ouvimos Margarida Ramos Alves, chefe adjunta da Missão de Observação da União Europeia às eleições de São Tomé e Príncipe, em entrevista à Liliana Henriques. O músico Jorge Palma morreu na noite de segunda-feira, aos 86 anos. Foi um dos cantores e compositores mais marcantes da música portuguesa contemporânea. João Carlos Calisto, especialista em música portuguesa e autor do livro Na Terra dos Sonhos, que reúne as letras de canções escritas por Jorge Palma, falou-nos sobre o percurso deste cantor.
11: Jorge Palma deixa um dos legados fundamentais da história da nossa música popular em concreto, apesar de ele ser paradigmático na união de universos musicais, porque tendo estudado música na infância, na juventude, e chegou a ser premiado como intérprete de piano ainda nesses anos 60, ainda muito jovem, quando se apaixona pelo rock, é a partir desse momento que a sua carreira, que nós todos conhecemos, começa a tomar os primeiros passos, e ele muito cedo começa a gravar. O primeiro disco é de 1971, ainda em grupo, o Grupo Sindicato, onde estava o Ronquial, e no ano seguinte, em 1972, estreia-se em nome próprio, com 22 anos, no ano dos 22 anos, com um disco cantado em inglês, portanto numa altura em que o Jorge Palma dizia que tinha dificuldade em escrever em português. Muito rapidamente chega ao primeiro álbum, em 1975, com Uma Viagem na Palma da Mão, e a partir daí é um universo que se vai desenrolando de escrita intimista, marcada por uma paixão pela vida, pelas pessoas, pelas amizades e pela música, naturalmente, e pela viagem, até aos dias de hoje. Ele tem um último álbum, em 2023, chamado Vida, infelizmente acaba por ser uma última página musical, mas é sempre de alguém atento ao mundo, sem temer pôr dedos nas feridas, mas cantando essas agruras da vida e essas dificuldades que vão surgindo de uma forma poética e muito, muito especial para tantas e tantas gerações.
0: Ouvimos João Carlos Calisto, especialista em música portuguesa e autor do livro Na Terra dos Sonhos, que reúne as letras de canções escritas por Jorge Palma. A entrevista à Karina Branco é o ponto final neste jornal. Continua connosco.
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0: Bem-vindos à segunda parte da nossa emissão. Mais à frente teremos o Magazine de Ciência. Ficamos agora com a convidada Liliana Henriques, enviada especial às eleições legislativas de São Tomé e Príncipe.
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13: Em São Tomé e Príncipe decorre a segunda e derradeira semana de campanha para as legislativas autárquicas e regional de 27 de setembro. Entre as várias temáticas evocadas pelos candidatos, figura nomeadamente a prioridade de dotar o país de políticas especificamente dirigidas aos jovens. Estima-se que entre os mais de 200 mil habitantes do país, 70% sejam jovens. Uma força de trabalho e de iniciativa invejável, mas que coloca o desafio da criação de oportunidades e da garantia de uma educação de qualidade para todos. Ao dizer o que é ser jovem em São Tomé e Príncipe, Leopoldo Vera Cruz, líder do Conselho Nacional da Juventude do seu país, não deixa de enumerar a falta de transportes, a falta de equipamentos ou ainda de manuais, como sendo alguns dos obstáculos encontrados pelos jovens na sua preparação para a vida ativa.
14: Nós temos o capital humano, que para nós é uma valência. Mais de 70% da população santomense é jovem. Logo, está também associado, naturalmente, os desafios, que são muitos. Nós podemos aqui destacar o desemprego juvenil e que hoje em dia vivenciamos muita fuga de cérebros, de quadros jovens em busca de oportunidades noutros países, a destacar Portugal, que mais próximo. Urge necessariamente medidas políticas mais assertivas, que é para mitigar estes desafios e fazer que a juventude possa servir à construção do país. Ou seja, nós enquanto país precisamos aproveitar melhor este recurso que nós temos, que é o nosso capital humano, que é muito invejável e que outros países não têm.
13: E, portanto, começa nomeadamente pela questão da educação. Como é que estamos em termos de acesso à educação e em termos também de qualidade?
14: Nós observamos alguns ganhos. É necessário reconhecer esses ganhos que nós conquistamos. Entretanto, ainda falta muito por fazer. E hoje, falar-se da educação de qualidade é um desafio muito maior ainda, porque existem muitos jovens que não têm oportunidade de frequentar ensino secundário e principalmente ensino universitário. Nós estaríamos a destacar jovens que residem nas comunidades mais distantes, principalmente do distrito de Caué e do distrito de Lembá, e também associar também jovens que residem na região autónoma do Príncipe, porque as universidades estão mais situadas no centro da capital e esses jovens, para dar continuidade aos seus estudos, eles precisam deslocar de onde residem para o centro da capital para estudar. Infelizmente, nós não temos residência universitária, porque aí sim seria uma forma de mitigar este desafio e também contribuir para aquilo que é inclusão, aquilo que é justiça em termos de oportunidade para todos os jovens. Em termos de qualidade, dizer ainda que ainda existe muita coisa por fazer, principalmente a questão de recursos humanos. Estou a referir aos profissionais da educação, principalmente os docentes, porque nós, na verdade, com esta fuga desenfreada de jovens para o exterior, também muitos professores, muitos docentes que já lecionavam há um bom tempo esta parte, acumulando necessariamente aquilo que é experiência, foram obrigados a aventurar noutros países e deixa sempre esta lacuna. E o Estado tem que, todos os anos, recrutar novos docentes, logo necessidade de reciclagem, capacitação contínua, que é para promover a questão de educação de qualidade. E parece muito caricato quando fala-se de educação de qualidade e nós continuamos ainda a lecionar aula de TIC sem aluno aprender a ligar um computador, porque não tem computador na escola e aluno apenas aprende teoria e na prática não sabe como ligar um computador. De igual modo, estaríamos a dar exemplo com aula de biologia, química, física, que não existe laboratório para os alunos fazerem aula prática, experiência, e põe em causa naturalmente a educação de qualidade. Estava a falar sobre ganho, porque hoje nós conseguimos ter uma cobertura de acesso, principalmente das crianças e adolescentes, na escola muito grande, e nós temos desafio de permanência dessas pessoas, principalmente no ensino secundário, por vários fatores. E um deles é a falta de transporte escolar para dar resposta e a cobertura a todo o território nacional. Muitas comunidades ainda não têm escolas, outras que têm, não têm escola com grande qualidade e que consegue contemplar outras classes e resume apenas no ensino básico e assim fica difícil.
13: Disse há pouco que muitos jovens acabam por não seguir todo o processo de educação devido a problemas como o transporte. Há também comunidades em que os jovens não são propriamente incitados a continuar na escola porque há falta de meios, têm que ajudar os pais na sua atividade económica. Isto é um caso isolado ou isto ainda costuma acontecer frequentemente?
14: Felizmente, nós estamos a quebrar este aspecto aos poucos, mas não precisamos ser honestos em dizer que ainda existe, mas numa repercussão muito menor em relação a alguns anos atrás. A questão de educação e muitos jovens que não conseguem continuar com seus estudos, talvez ainda existe comunidade que existem jovens que ele sente no dilema escolher em continuar com seus estudos ou apoiar a família, porque talvez não exista condições de base criada que é para motivar com que ele possa dar continuidade do seu estudo. Ou, talvez, mesmo tendo problema de transporte escolar, que hoje estamos melhor em relação a alguns anos, mas ainda é preciso fazer muita coisa. Também essas comunidades não existem escolas e universidade, por exemplo, jovens de Porto Alegre e arredores, jovens do distrito de Icaué, eles são obrigados a fazer a sua faculdade no centro da capital e para que isso possa acontecer, eles devem ter familiar ou ter recurso financeiro muito suficiente para custear o transporte todos os dias para fazer um curso superior. Se o Estado apostasse verdadeiramente naquilo que é residência universitária, estaria sim a dar respostas a este desafio e também a garantir a justiça, a inclusão de pessoas que residem nas comunidades mais distantes.
13: Durante esta campanha, alguns candidatos mencionaram que não têm nada contra a ideia de haver alguma iniciativa privada em matéria de educação, enquanto representante dos estudantes. O que é que acha dessa eventualidade?
14: Nós defendemos que a educação é um direito e todos têm direito à educação, têm direito a aprender a ler e a escrever, a desenvolver um pensamento crítico e o Estado deve salvaguardar escrupulosamente o cumprimento deste direito, que é um direito fundamental, que está respaldado na Constituição da República de São Tomé e Príncipe. Paralelamente ao ensino público, existem estabelecimentos, existem também ensino privado. A parte privada fica a critério de cada um, trazendo naturalmente uma outra valência. Nós defendemos que o básico, o fundamental, o Estado precisa garantir com qualidade, para que, de fato, nós, enquanto Estado de Direito Democrático, estejamos a formar pessoas com poder de interpretação, poder crítico e poder também de propor políticas e ideologia mais assertiva, atendendo aos desafios atuais que o país enfrenta e também que o mundo naturalmente enfrenta.
13: Estamos em período eleitoral. Quais são as suas expectativas?
14: Quase todos os dirigentes vendem seu peixe, dizem aquilo que pensam. Entretanto, nós ainda não encontramos nenhum partido político, nenhum dirigente político com políticas concretas direcionadas para o país e principalmente para a juventude. As eleições que se avizinham, nós também estamos expectável de que o partido que for eleito possa representar da melhor forma o país, trazendo inovações, política mais assertiva para o desenvolvimento do país, de governar naturalmente para todos e não apenas para um grupo de pessoas, um grupo de amigos, e que possam achar o ponto comum que é Santo Tomé e Príncipe, que deve unir a todos nós, a todos os santomenses, e todos nós devemos trabalhar em prol deste país, em prol do desenvolvimento de Santo Tomé e Príncipe.
13: Ouvimos Leopoldo Vera Cruz, líder do Conselho Nacional da Juventude em Santo Tomé e Príncipe. Liliana Henriques, RFI, São Tomé.
0: Ficamos agora com o Magazine Ciência de Eva Massi.
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15: Hoje no Magazine de Ciência falamos do fenómeno climático El Niño, um fenómeno com repercussões mundiais, especialmente em África e especialmente em Moçambique. De facto, Moçambique, um dos países mais expostos às catástrofes climáticas, faz parte dos alvos mais preocupantes deste fenómeno El Niño, de acordo com um relatório das Nações Unidas. Para falar deste tema, recebemos o professor e investigador Bernardino Nhantumbo, especialista ambiental do Instituto Nacional Moçambicano de Meteorologia. O fenómeno El Niño terá este ano uma forte intensidade, é o que diz a Organização Meteorológica Mundial. A minha primeira pergunta, professor, como é que este fenómeno se pode traduzir e materializar? De que fenómenos climáticos estamos a falar, especialmente em Moçambique?
16: Obrigado pelo convite que nos é endereçado para falar deste assunto. Olhando para dados históricos, as conclusões é que este fenómeno está associado a chuvas abaixo do normal nas regiões sul e centro do país e chuvas acima do normal na região norte do país. Isto é pelo formato de Moçambique, que tem características partilhadas com a região austral de África, para a região sul e centro, e a região norte tem características partilhadas com a África Oriental, onde o mesmo fenômeno acaba influenciando o impacto oposto. Então, Moçambique tem se debatido com esses impactos e tem sido até difícil de explicar ao cidadão comum, até mesmo tomadores de decisão, porque esperam que sejam os mesmos impactos. Então, temos vindo a fazer, mesmo pela componente didática, é explicar que não vamos nos focar apenas na seca, porque há forte possibilidade de termos cheias de inundações na região norte do país. O impacto da seca é muito maior nas zonas rurais, onde a população maioritariamente depende da agricultura e a agricultura de sequeiro. Então, qualquer perturbação no comportamento da precipitação ou das chuvas tem um impacto na segurança alimentar. Então, esses detalhes parecem pequenos, mas são importantes trazer para que cada setor possa melhor se planificar.
15: O que é que faz que Moçambique seja uma zona tão exposta a estes fenómenos climáticos? Como dissemos, faz parte de uma região da África Austral que toda ela está exposta, mas particularmente Moçambique, porquê?
16: Acaba sendo um debate interessante esse, mas vamos falar, como coloca e muito bem, em relação à exposição e não à vulnerabilidade. Em relação à exposição, é a localização geográfica do país e nós estamos também numa posição que recebe 9 rios internacionais. Então, toda a chuva que vai cair no interior da África Austral praticamente tem que passar por Moçambique em direção ao oceano. Então, são 9 rios internacionais. Então, há um potencial de cheias de inundações muito grande decorrente de qualquer quantidade de chuva excessiva que cair na África Austral. Depois, estamos na rota dos ciclones tropicais. É uma característica também quase que única no subcontinente. Ao nível dos nossos vizinhos no continente, Moçambique é que está mais exposto. Então, estamos na rota dos ciclones. Uma parte significativa desses ciclones, ao atingir Madagascar, perdem a sua energia. Mas depois temos o canal de Moçambique, que tem sido quente nos últimos, mais quente do que o normal nos últimos anos. Então, chegando no canal de Moçambique, eles ganham energia e acabam fazendo a entrada no país. Saímos de uma estatística de, em média, um ciclone para cerca de 2 a 3 ciclones por ano. Isto é a média.
15: Realça aqui que Moçambique, uma extensa faixa de cerca de 3 mil quilómetros, vai ser afetado de diferentes formas. Aliás, segundo o Instituto Nacional de Meteorologia, e como o professor Bernardino Nhantumbo já referiu, as regiões centro e sul do país vão sofrer com a seca, O norte de Moçambique vai enfrentar, pelo contrário, como disse, fortes episódios de chuva torrencial com um elevado risco de inundações, o que se imagina terá um impacto muito negativo na agricultura, um dos principais sustentos da população moçambicana. E a minha pergunta é: como é que as populações se podem preparar?
16: Primeiro, começamos com o aviso prévio, não é? O INAME é uma instituição, que é o Instituto Nacional de Meteorologia, é uma instituição-chave no sistema de aviso prévio, mas depois é preciso respeitar o mandato setorial, isto é, recomendações específicas para a agricultura, nós sempre remetemos para os colegas da agricultura, para que, em função das nossas previsões, possam trazer o seu pacote de recomendações para as comunidades. E as recomendações dele têm sido desde a necessidade de fazer o processo de plantio escalonado, também o uso de cultura resistente à seca, mas depois temos a saúde, porque durante eventos de seca, bem como de cheias e inundações, há surtos de doenças de origem hídrica. Estamos a falar da malária, estamos a falar da cólera, e o Ministério da Saúde já vem a terreiro com recomendações. Isto começou com o exercício de identificação de áreas com potencial de surtos de doenças diarreicas e malária, e também trouxe aqui um pacote de recomendações. Então, já temos várias recomendações lançadas em sede do Fórum Nacional de Antivisão Climática, foi no dia 11 de setembro, e esse exercício é feito anualmente. O que aconteceu, particularmente para este ano, é que essas recomendações estão associadas ao El Niño.
15: Na sua opinião de investigador e especialista ambiental, considera que as medidas implementadas para fazer face a estes fenómenos e tentar mitigar as suas consequências são suficientes, são eficazes?
16: É um pouco difícil, porque também estaria a fazer juízo dos meus próprios valores. Sou parte interessada, porque temos dado esse apoio técnico ao governo, mas dentro daquilo que é o protocolo preconizado pela Organização Mundial de Meteorologia, nós demos o nosso máximo e temos trazido a informação sobre o aviso prévio. Temos tido vários encontros com as autoridades e outros setores para fazer a planificação e depois, para além de trazer a informação sobre a possibilidade de chuvas abaixo do normal, nós temos trazido a informação sobre a seca por si e identificamos até o momento cerca de 30 distritos que poderão observar a seca moderada já severa. E com base nesse manancial de informação, o governo já desenhou um plano de resposta e mitigação à seca, foi divulgada na imprensa, são cerca de $400 milhões. Acredito que é um valor preliminar, mas acredito que este é um valor preliminar, porque em função da intensificação do sistema, poderão ser necessários, se calhar, valores adicionais, olhando para os distritos que, neste momento, não foram mencionados como com potencial de sofrerem cheias e inundações, bem como a seca.
15: Algum outro ponto que deseja referir?
16: Acho que cobrimos o essencial. Insistimos que, apesar de ser um fenômeno com a pujança de que se fala, para nós não é isso que importa muito, é saber se os impactos vão acontecer. Então, nem sempre um fenômeno como este, de grande magnitude, significa que teremos impactos severos. A informação aponta nesse sentido, mas a outra coisa importante é que, sobretudo olhando para a segurança alimentar, um fenômeno deste, tendo impacto na seca, significa que temos 2 a 2 anos e meio, no mínimo, para nos recuperar. Então, se for um fenômeno El Niño, que vai apenas a impactar a época chuvosa, esta época chuvosa, 2027-2028, e devemos esperar que as populações vão ter uma perturbação nas suas colheitas e para que possam ter uma produção e recuperar a sua capacidade de segurança alimentar, deverão esperar para a época chuvosa 2027-2028. Então, não devemos apenas nos concentrar neste ano. Este é um ponto de partida e que vem aí ainda mais em termos de impacto.
15: Agradeço a sua presença neste magazine.
16: Muito obrigado pela oportunidade. Continuação do bom dia.
15: Obrigada, professor. Um excelente dia para si. Chegámos ao fim deste magazine de ciência. Voltamos para a semana.
0: É o ponto final nesta emissão. 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Até amanhã.

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1: Catarina Falcão.
0: Aqui estão alguns títulos que marcam a atualidade nesta terça-feira. António Guterres abriu pela última vez a Assembleia Geral da ONU como secretário-geral e deixou avisos sobre a violência em Gaza. Em Angola, o general Ígido Carneiro diz que tem o apoio da diáspora para aceder à liderança do MPLA. No controle técnico desta emissão está Clotilde Cortel. O jornal começa agora.
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0: Nos Estados Unidos, o secretário-geral da ONU, António Guterres, proferiu hoje a sua última intervenção no início dos trabalhos da Assembleia Geral. O antigo primeiro-ministro português fez referência aos conflitos em curso no Médio Oriente, enfatizando a importância de continuar a apostar no modelo de dois Estados, o de Israel e o da Palestina. Vamos ouvi-lo.
3: Já se passaram quase três anos desde os abomináveis ataques terroristas perpetrados pelo Hamas a 7 de outubro. Mas o que se seguiu foi uma ofensiva contra os palestinianos em Gaza, com uma escala de mortes e destruição sem precedentes em todos os meus anos como secretário-geral. O Tribunal Internacional de Justiça emitiu medidas provisórias juridicamente vinculativas no caso intitulado, e cito, Aplicação da Convenção para a Prevenção e Punição do Crime de Genocídio na Faixa de Gaza, fim de citação. Todas as partes devem cumprir o direito internacional e as ordens do Tribunal. Enquanto isso, a violência, a deslocação de populações e a expansão dos colonatos por parte de Israel na Cisjordânia ocupada estão a destruir o caminho para a paz e levantando o espectro da limpeza étnica. Não podemos permitir que a solução de dois Estados desapareça perante os nossos olhos.
0: Ouvimos António Guterres, secretário-geral da ONU, numa tradução de Miguel Martins. Alguns minutos mais tarde, Lula da Silva foi o primeiro chefe de Estado a falar na Assembleia Geral da ONU em Nova Iorque. O presidente do Brasil fez críticas acesas às supostas ingerências dos Estados Unidos na região.
4: Na América Latina e Caribe, a proximidade geográfica com a maior potência militar do mundo é inescapável, sobretudo num contexto do recrudescimento de tentações hegemônicas. O Brasil não cabe no quintal de ninguém. Precisamos de parceiros com uma agenda positiva que fomente o desenvolvimento. Diferenças ideológicas não devem ser obstáculos para a maior integração entre vizinhos. Os países da região reconheceram os horrores do regime de exceção. Percorremos um longo caminho para restaurar a vontade popular. A democracia está novamente em xeque. Voltamos a presenciar a ingerência externa em processos eleitorais. A divisão do mundo em zonas de influência e investidas neocoloniais por recursos estratégicos constitui gestos anacrônicos.
0: Ouvimos Lula da Silva, presidente brasileiro, na Assembleia Geral da ONU.
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0: O general Ígido Carneiro anunciou hoje em conferência de imprensa que a diáspora angolana apoia a sua pré-candidatura à liderança do MPLA, apesar de a Justiça ter rejeitado a providência cautelar que visava suspender a decisão da subcomissão de candidaturas da Comissão Nacional Preparatória do 9º Congresso Ordinário do MPLA. A reportagem é de Francisco Paulo.
5: A iniciativa acontece após o Tribunal Constitucional ter julgado improcedente a providência cautelar apresentada pelo político, alegando existirem ainda mecanismos de reclamação e recurso dentro da formação política. Ígido Carneiro contestou a decisão do tribunal, que deu razão à comissão organizadora do Congresso, e anulou a sua candidatura por alegadas irregularidades no processo. Aos jornalistas, o pré-candidato à liderança do MPLA garantiu usar todos os meios necessários para participar do 9º Congresso Ordinário de Dezembro e sinalizou que tem recebido apoio da diáspora angolana.
6: No momento não estou a pensar em desistir. Aliás, o general não recua antes de chegar ao combate.
7: Continuaremos a utilizar todos os meios legais e estatutários para fazer valer os nossos direitos.
8: Recebemos muitos pedidos para mandar fichas para a diáspora. Sabe, nós estamos a tratar de assuntos do MPLA e as pessoas querem querem subscrever, pensam que estamos aí para uma eleição presidencial, eleições gerais no país. Em quantas palavras, o apoio é extraordinário.
5: E Gino Carneiro revelou que, não obstante a rejeição da sua candidatura, a defesa remeteu 3 recursos ao Tribunal Constitucional.
7: O meu advogado, aqui presente também, tem apresentado de imediato 3 requerimentos ao Tribunal Constitucional.
5: Francisco Paulo Luanda, RFI.
0: Angola, que produz diariamente 4.560 toneladas de plásticos e recicla menos de 10% do total de resíduos, proibiu a partir de hoje a produção, importação e comercialização de plásticos de utilização única. A medida foi anunciada pelo governo angolano e inclui garrafas, copos, talheres, sacos, louças, palhinhas e cotonetes com uma espessura inferior a 0,05 milímetros. Em São Tomé e Príncipe, intensificam-se os preparativos para as eleições legislativas, autárquicas e regional de 27 de setembro de 2026, escrutínio nos quais vão estar presentes missões de observação, diversas entidades, nomeadamente a Cplp, a CEAC, o G7 ou ainda a União Europeia. Esta manhã, Margarida Ramos Alves, chefe adjunta da Missão de Observação da União Europeia, disse que ao todo vão ser destacados por todo o país 50 observadores europeus. Em declarações à RFI, ela explicou como vai ser organizada a observação eleitoral no domingo e evocou algumas das recomendações feitas em escrutínios anteriores.
9: Observamos sempre em grupos de 2 pessoas, não é? Os observadores visitam as assembleias de voto, têm um formulário específico para preencher, em que vão analisando aquilo que é a organização da própria assembleia, a presença dos partidos políticos, dos representantes e dos delegados, das candidaturas e aquilo que é um ambiente eleitoral e a condução da eleição. Toda essa informação depois é analisada de uma forma bastante detalhada. Temos um analista de dados que nos vai fazer uma avaliação estatística e temos dados muito concretos daquilo que é o processo eleitoral, o dia e o apuramento.
10: Já acompanharam as eleições presidenciais, houve uma comunicação preliminar, algumas recomendações.
9: A nossa primeira presença em São Tomé e Príncipe como observação eleitoral foi em 2022, para as eleições legislativas também, e fizemos um relatório final com 22 recomendações. Dessas recomendações, gostaria de destacar a recomendação que fizemos para haver uma Comissão Eleitoral Nacional permanente. Parece que houve alterações legislativas nesse sentido. Também para um recenseamento automático, que foi implementado pela primeira vez nestas eleições, a presidencial e esta legislativa. E também a paridade de género naquilo que são as listas das candidaturas políticas. Queria só também salientar que para esta missão haverá um relatório final, passado cerca de 2 meses da missão terminar, e é um relatório público que também terá recomendações para o próximo processo eleitoral.
0: Ouvimos Margarida Ramos Alves, chefe adjunta da Missão de Observação da União Europeia às eleições de São Tomé e Príncipe, em entrevista à Liliana Henriques. O músico Jorge Palma morreu na noite de segunda-feira, aos 86 anos. Foi um dos cantores e compositores mais marcantes da música portuguesa contemporânea. João Carlos Calisto, especialista em música portuguesa e autor do livro Na Terra dos Sonhos, que reúne as letras de canções escritas por Jorge Palma, falou-nos sobre o percurso deste cantor.
11: Jorge Palma deixa um dos legados fundamentais da história da nossa música popular em concreto, apesar de ele ser paradigmático na união de universos musicais, porque tendo estudado música na infância, na juventude, e chegou a ser premiado como intérprete de piano ainda nesses anos 60, ainda muito jovem, quando se apaixona pelo rock, é a partir desse momento que a sua carreira, que nós todos conhecemos, começa a tomar os primeiros passos, e ele muito cedo começa a gravar. O primeiro disco é de 1971, ainda em grupo, o Grupo Sindicato, onde estava o Ronquial, e no ano seguinte, em 1972, estreia-se em nome próprio, com 22 anos, no ano dos 22 anos, com um disco cantado em inglês, portanto numa altura em que o Jorge Palma dizia que tinha dificuldade em escrever em português. Muito rapidamente chega ao primeiro álbum, em 1975, com Uma Viagem na Palma da Mão, e a partir daí é um universo que se vai desenrolando de escrita intimista, marcada por uma paixão pela vida, pelas pessoas, pelas amizades e pela música, naturalmente, e pela viagem, até aos dias de hoje. Ele tem um último álbum, em 2023, chamado Vida, infelizmente acaba por ser uma última página musical, mas é sempre de alguém atento ao mundo, sem temer pôr dedos nas feridas, mas cantando essas agruras da vida e essas dificuldades que vão surgindo de uma forma poética e muito, muito especial para tantas e tantas gerações.
0: Ouvimos João Carlos Calixto, especialista em música portuguesa e autor do livro Na Terra dos Sonhos, que reúne as letras de canções escritas por Jorge Palma. A entrevista à Carina Branco é o ponto final neste jornal. Continua connosco.
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0: Bem-vindos à segunda parte da nossa emissão. Mais à frente teremos o Magazine de Ciência. Ficamos agora com a convidada Liliana Henriques, enviada especial às eleições legislativas de São Tomé e Príncipe.
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13: Em São Tomé e Príncipe decorre a segunda e derradeira semana de campanha para as legislativas autárquicas e regional de 27 de setembro. Entre as várias temáticas evocadas pelos candidatos, figura nomeadamente a prioridade de dotar o país de políticas especificamente dirigidas aos jovens. Estima-se que entre os mais de 200 mil habitantes do país, 70% sejam jovens. Uma força de trabalho e de iniciativa invejável, mas que coloca o desafio da criação de oportunidades e da garantia de uma educação de qualidade para todos. Ao dizer o que é ser jovem em São Tomé e Príncipe, Leopoldo Vera Cruz, líder do Conselho Nacional da Juventude do seu país, não deixa de enumerar a falta de transportes, a falta de equipamentos ou ainda de manuais, como sendo alguns dos obstáculos encontrados pelos jovens na sua preparação para a vida ativa.
14: Nós temos o capital humano, que para nós é uma valência. Mais de 70% da população santomense é jovem. Logo, está também associado, naturalmente, os desafios, que são muitos. Nós podemos aqui destacar o desemprego juvenil e que hoje em dia vivenciamos muita fuga de cérebros, de quadros jovens em busca de oportunidades noutros países, a destacar Portugal e mais próximo. Urge necessariamente medidas políticas mais assertivas, que é para mitigar estes desafios e fazer que a juventude possa servir à construção do país. Ou seja, nós enquanto país precisamos aproveitar melhor este recurso que nós temos, que é o nosso capital humano, que é muito invejável e que outros países não têm.
13: E, portanto, começa nomeadamente pela questão da educação. Como é que estamos em termos de acesso à educação e em termos também de qualidade?
14: Nós observamos alguns ganhos. É necessário reconhecer esses ganhos que nós conquistamos. Entretanto, ainda falta muito por fazer. E hoje, falar-se da educação de qualidade é um desafio muito maior ainda, porque existem muitos jovens que não têm oportunidade de frequentar ensino secundário e, principalmente, ensino universitário. Nós estaríamos a destacar jovens que residem nas comunidades mais distantes, principalmente do distrito de Caué e do distrito de Lembá, e também associar também jovens que residem na região autónoma do Príncipe, porque as universidades estão mais situadas no centro da capital e esses jovens, para dar continuidade aos seus estudos, eles precisam deslocar de onde residem para o centro da capital para estudar. Infelizmente, nós não temos residência universitária, porque aí sim seria uma forma de mitigar este desafio e também contribuir para aquilo que é inclusão, aquilo que é justiça em termos de oportunidade para todos os jovens. Em termos de qualidade, dizer ainda que ainda existe muita coisa por fazer, principalmente a questão de recursos humanos. Estou a referir aos profissionais da educação, principalmente os docentes, porque nós, na verdade, com esta fuga desenfreada de jovens para o exterior, também muitos professores, muitos docentes que já lecionavam há um bom tempo esta parte, acumulando necessariamente aquilo que é experiência, foram obrigados a aventurar noutros países e deixa sempre esta lacuna, e o Estado tem que, todos os anos, recrutar novos docentes, logo necessidade de reciclagem, capacitação contínua, que é para promover a questão de educação de qualidade. E parece muito caricato quando fala-se de educação de qualidade e nós continuamos ainda a lecionar aula de TIC sem aluno aprender a ligar um computador, porque não tem computador na escola e aluno apenas aprende teoria e na prática não sabe como ligar um computador. De igual modo, estaremos a dar exemplo com aula de biologia, química, física, que não existe laboratório, né, para os alunos fazerem aula prática, experiência, e põe em causa naturalmente a educação de qualidade. Estava a falar sobre ganho, porque hoje nós conseguimos ter uma cobertura e acesso, principalmente das crianças e adolescentes na escola, muito grande, e nós temos desafio de permanência dessas pessoas, principalmente no ensino secundário, por vários fatores, e um deles é a falta de transporte escolar para dar resposta e a cobertura a todo o território nacional. Muitas comunidades ainda não têm escolas, outras que têm, não têm escola com grande qualidade e que consegue contemplar outras classes e resume apenas no ensino básico, e assim fica difícil.
13: Disse há pouco que muitos jovens acabam por não seguir todo o processo de educação devido a problemas como o transporte. Há também comunidades em que os jovens não são propriamente incitados a continuar na escola porque há falta de meios, têm que ajudar os pais na sua atividade económica. Isto é um caso isolado ou isto ainda costuma acontecer frequentemente?
14: Felizmente, nós estamos a quebrar este aspecto aos poucos, mas não precisamos ser honestos em dizer que ainda existe, mas numa repercussão muito menor em relação a alguns anos atrás. A questão de educação e muitos jovens que não conseguem continuar com seus estudos. Talvez ainda existe comunidade que existem jovens que ele sente no dilema escolher em continuar com seus estudos ou apoiar a família, porque talvez não exista condições de base criada que é para motivar com que ele possa dar continuidade nos seus estudos. Ou talvez, mesmo tendo problema de transporte escolar, que hoje estamos melhor em relação a alguns anos, mas ainda é preciso fazer muita coisa. Também essas comunidades não existem escolas e universidade, por exemplo, jovens de Porto Alegre e arredores, jovens do distrito de Icaué, eles são obrigados a fazer a sua faculdade no centro da capital, e para que isso possa acontecer, eles devem ter familiar ou ter recurso financeiro muito suficiente para custear o transporte todos os dias para fazer um curso superior. Se o Estado apostasse verdadeiramente naquilo que é residência universitária, estaria sim a dar respostas a este desafio e também a garantir a justiça, a inclusão de pessoas que residem nas comunidades mais distantes.
13: Durante esta campanha, alguns candidatos mencionaram que não têm nada contra a ideia de haver alguma iniciativa privada em matéria de educação. Enquanto representante dos estudantes, o que é que acha dessa eventualidade?
14: Nós defendemos que a educação é um direito e todos têm direito à educação, têm direito a aprender a ler e a escrever, a desenvolver um pensamento crítico, e o Estado deve salvaguardar escrupulosamente o cumprimento deste direito, que é um direito fundamental, que está respaldado na Constituição da República de São Tomé e Príncipe. Paralelamente ao ensino público, existem estabelecimentos, existem também ensino privado. A parte privada fica a critério de cada um, trazendo naturalmente uma outra valência. Nós defendemos que o básico, o fundamental, o Estado precisa garantir com qualidade, para que de fato nós, enquanto Estado de Direito Democrático, estejamos a formar pessoas com poder de interpretação, poder crítico e poder também de propor políticas e ideologia mais assertiva, atendendo aos desafios atuais que o país enfrenta e também que o mundo naturalmente enfrenta.
13: Estamos em período eleitoral. Quais são as suas expectativas?
14: Quase todos os dirigentes vendem seu peixe, diz aquilo que pensam,